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venceram reinos, praticaram a justiça, alcançaram promessas, fecharam as bocas dos leões, apagaram a força do fogo, escaparam do fio da espada. Da fraqueza tiraram forças, na batalha se esforçaram, puseram em fuga os exércitos dos estranhos. Hebreus capítulo 11, verso 33 e 34.

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0: meus queridos, amados irmãos, irmãs, ouvintes, cooperador Christian Garcia falando com todos vocês nessa programação, mais uma edição do programa Vencendo pela Fé da Igreja Pentecostal. Deus é Santo, órgão informativo e oficial desta obra abençoada por Deus, programa de inteira responsabilidade do anjo dessa igreja e pastor presidente Darcy Messias, tendo a nossa sede nacional localizada na Avenida Marechal Floriano Peixoto, na altura do número 6.711, Curitiba, Paraná. Eu estou falando aqui diretamente de Ponta Grossa, de nossa sede regional dos Campos Gerais, aqui na Avenida General Carlos Cavalcante, no número 252, bem frente ao Balarote, supervisão geral de todos os Campos Gerais, presbítero Paulo Messias. E vamos dando início a essa programação abençoada, a qual já quero saudar a todos com a imensa e gloriosa paz do nosso Senhor e Salvador Jesus Cristo. E eu já quero iniciar ouvindo o testemunho, que é o que marca o programa.
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2: Que bênção que você recebeu aqui nessa igreja?
3: Ah, eu fui curada do câncer.
2: Câncer aonde?
3: No pulmão.
2: Câncer no pulmão. Que bênção que a irmã recebeu aqui na Igreja Deus é Santo?
4: A libertação do meu esposo. Ele fumava há mais de 18 anos. E há 2 anos atrás, numa tarde da bênção, aqui numa sexta-feira, o Senhor falou que se eu crer, Jesus ia libertar meu esposo. E Jesus fez a obra e libertou ele. Há 2 anos e meio ele não fuma mais.
2: Quem pode dar glória a Deus por isso? Vem cá, que bênção que você recebeu aqui nessa igreja. Conta aqui.
3: Eu recebi muitas bênçãos, muitos livramentos, cura, né, de um caroço no seio que o Senhor revelou para mim. E cura da pré-diabetes. Que diabetes não tem cura, mas para Deus tem. Eu fui curada, nunca mais eu tomei remédio nenhum para diabetes nem para colesterol. Eu não tomo remédio para nada.
2: Curada.
3: Tô curada.
2: Glória a Deus. Que bênção que a irmã recebeu aqui na igreja?
5: Infecção na bexiga, várias bênçãos.
2: Mantinha infecção na bexiga. Jesus curou.
5: Curou.
2: Vem cá, deixa eu escutar aqui, só os irmãos contar algumas bênçãos, que nós já vamos embora.
6: Recebi várias bênçãos também. Recebi na saúde. O meu preventivo, ele deu alto risco para câncer. E 2 anos só estava dando positivo, só estava dando ruim o meu preventivo. E em julho eu fui fazer o 4º exame, a médica queria já marcar biópsia, marcar cirurgia, porque ela estava com medo. E daí eu vim, fiz as campanhas, agora eu fiz em julho e deu tudo negativo, graças a Deus.
2: Deus fez a obra.
6: Deus fez a obra.
2: Amém. Deixa eu escutar isso aqui, hein, Carma? Que bênção que você recebeu aqui na Igreja Deus é Santo.
7: Muita prosperidade. Eu estava devendo o IPTU da minha casa, que meu pai faleceu, e eu devia muito IPTU, e eu consegui pagar, eu não conseguia pagar, e eu comecei a fazer as campanhas, e Deus me prosperou, e eu consegui quitar meu IPTU, eu recebi vários livramentos. A praia, que eu já contei aqui, o meu afilhado bateu a moto, ele destruiu o rosto dele e ele ficou na UTI. Eu pedi oração aqui, mostrei a foto dele no altar, o pastor orou e ele abriu o olho e ele está bem e não ficou nenhuma cicatriz no rosto dele. Então foram várias bênçãos.
2: Quem crê que Deus faz milagre aí, irmão?

0: Quem crê? Quem crê? Quem crê?
1: Deixa eu ver esse jovem aqui. Que bênção recebeu aqui na igreja?
2: Várias bênçãos, livramento, curas, Deus abriu as portas para mim, várias bênçãos dentro da igreja.
3: Ah, eu já recebi livramento de morte, de assalto já, de cura também.
1: Cura do quê?
3: Ah, dor de cabeça, várias curas.
1: Esse senhor aqui, vem cá, irmão. Chega aqui, que bênção você recebeu nessa igreja aqui?
4: Eu recebi o livramento, estava vindo cruzar a rua aqui do terminal lá e o carro quase que me bate. Daí eu estava vindo na igreja aqui, pedi para Deus, Deus me deu força e cheguei.
1: Deus te deu livramento. Essa irmã aqui de cinza, vem cá, irmã. Deixa eu escutar isso, vem cá, chega aqui. Que bênção que a irmã recebeu aqui nessa igreja?
5: Livramento de morte, porta aberta, libertação. Livramento de morte de meu irmão, foi revelado que... Eu tive um sonho que eu via ele batendo de moto num cavalo e eu via todas as tripas assim no sonho. Daí, na semana seguinte, o irmão revelou e na outra semana ele furaram a preferencial e bateram nele na moto dele. Ele foi pro hospital e só teve uma lesão no joelho e fez cirurgia. Mas nada demais.
1: Deus livrou ele da morte.
5: Livrou da morte.
1: Tá vendo como Deus é poderoso? Que bênção que o senhor recebeu aqui nessa igreja?
6: Eu recebi do câncer. E daí você revelou que eu estava curada numa sexta-feira. E eu entreguei para Deus. Mas os exames que a médica pediu, ela pediu outra biópsia e não acharam nada.
1: Fez outra biópsia?
6: Fez outra biópsia.
1: Os exames que a irmã fazia constava câncer.
6: Só que ainda constava, nos exames.
1: Quem está entendendo aí, levanta as mãos. Ela fazia os exames, constava o câncer, a biópsia. E agora na última biópsia que a irmã fez, não tem mais câncer.
6: Não deu. Daí eles pediram mais uma do seio, né? 14 anos eu tive no seio. Aí pediu a biópsia e não deu nada na biópsia.
1: Nem no seio, nem no intestino.
6: É, no intestino não deu também, porque eu já fiz a outro exame, né?
1: Mas não tem mais câncer.
6: Não, eu entreguei para Deus e sei que Deus me curou, né?
1: A biópsia não tem mais câncer.
6: Não, não deu mais.
1: Levanta a mãe e diga glória a Deus. Tá vendo como Deus é fiel? Vem cá, essa aqui, ó. Essa aqui vem na igreja aqui quantos anos já? Chega aqui. Conta a bênção aí.
7: Nos 5 anos. É, eu da depressão, né? Que Deus me curou, né? Minha sogra também morreu e ressuscitou, né? Que ela veio dar o testemunho que tudo a gente deu. Várias bênçãos que eu recebi. A casa, né? Que eu morava em casa de aluguel e de favor. E agora tem a casa própria, né?
1: Deus te deu sua casa própria.
7: Deu.
1: Fala, irmã.
8: Contou o testemunho da minha irmã. Ela veio aqui na igreja e ela me contou que ela estava com nódulo e estava com ansiedade. Depois da revelação, sumiu.
1: Tinha nódulo no seio.
8: Nódulo no seio. Uma vez que ela veio aqui convidada por uma amiga dela e sumiu. Ela falou que chegou em casa, sumiu. E ela tinha muita ansiedade também e desapareceu.
1: Como é o nome dela?
8: Vanessa.
1: Você imagina que milagrão, igreja? Ela tinha nódulo no seio e sofria de ansiedade. E Jesus curou. Meu Deus do céu. Vem cá. Isso aqui tem milagre para contar.
9: Tem que ver por qual deles primeiro. Primeiro, Deus abriu várias portas sem eu pedir. Só levantando o celular por telefone. Então, os trabalhos que eu tenho, trabalhos todos maravilhosos, sem sofrer. E milagre maior foi a minha mãe. Ela foi consultar e o médico constatou que o coração dela estava parando. Não tinha, tipo assim, ele estava funcionando 20%. Internaram ela de emergência da unidade de saúde e foi fazer uma cirurgia. E o médico falou para nós, para minha irmã que estava junto, que ela não ia... Era pouca chance. Eu vim na igreja e falei, Jesus, a minha mãe está nas tuas mãos. Se o senhor tem um plano para ela ficar com nós, ela vai ficar. Porque o senhor é Deus que ressuscita. Ontem ela fez 79, tá aqui, ó. Ela fez 79, tá com 1 ano e meio e tá mais forte que os filhos. Os filhos dela, tem vez que tá morrendo, não tá aguentando, e ela cuida da casa dela sozinha. O esposo dela é doente, ela cuida. E ela tá passando, a gente fica até com vergonha, porque ela tá mais forte que todos nós.
1: 79, cheio de saúde. Que maravilha, Jeová. Dá glória a Deus, igreja. Essa irmã de amarela aqui, Ricarma, isso aqui tem bênção para contar aqui. Vamos escutar ela contar, vai, conta aí.
10: A bênção que eu tenho é que eu tava devendo muito, né? E estavam fazendo empréstimo no meu nome.
1: Devendo ainda fazendo empréstimo?
10: Não, eu ainda fizeram empréstimo no meu nome. E daí eu tava pegando R$400 de 1.000 e pouco.

0: pouco, né? Pegando R$400. E daí teve uma causa que eu pus no juiz, no advogado, e eu ganhei. Graças a Deus.
1: Ganhou a causa?
0: Ganhei, deu 27 mil.
1: Pagou as contas?
0: Paguei todas as contas, não devo nada.
1: Voltou a ganhar o salário normal?
0: Sim, voltei.
1: Não vai fazer mais empréstimo, não?
0: Não.
1: Chega de empréstimo, mulher. Chega negócio de empréstimo agora.
2: A benção grande foi que Deus me curou aqui da paralisia facial, que paralisou minha face, tudo vinha aqui. O pastor orou para mim, Deus fez a obra e hoje nós estamos aqui congregando para agradecer e louvar o nome de Deus.
1: Chegou aqui com o rosto aqui, a face torta, paralisada, e hoje está aí, ó. Canta, louva e glorifica o nome do Senhor Jesus. Chama sua mãe aí. Vem cá. Porque essa mulher aqui vem aqui já. Ixi, quando eu cheguei aqui, ela já estava aqui já. Corre aqui. Vai, conta uma bênção grande para nós escutar.
3: Ah, da minha filha, né? Que ela conseguiu a bolsa 100% na melhor faculdade particular de Ponta Grossa em Direito. Foi uma bênção, né? Que ela estava bem nervosa, veio e fez campanha, pediu oração e conseguiu. E já está.
1: Uma bolsa?
3: 100% pelo.
1: É 100%.
3: Que ela não precisou pagar, né? 100%.
1: Não precisa pagar nada.
3: Ah, 100% a bolsa é integral.
1: A melhor faculdade de Ponta Grossa.
3: Particular na Unicesumar, ela está fazendo Direito e já vai se formar em abril do ano que vem.
1: Que maravilha, Jeová.

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0: todos os males serão desafiados e um clamor será levantado para que o Cristo reine em seu lar e em sua casa.
1: Estabeleça o teu reino nas nossas vidas, estabeleça o teu reino na vida desse irmão, na vida dessa irmã, estabeleça o teu reino, Senhor, nesta casa, nesse lar, nessa família, pois aonde habita o reino de Deus, o reino dos céus, não pode habitar o reino das trevas, não pode habitar no mesmo espaço, no mesmo lugar, o reino dos céus e o reino das trevas.
2: A bênção que eu recebia chegando aqui na igreja, o Senhor revelava que um dos meus familiares estava com seu casamento ruim e eu recebi a bênção de Vitória. Está tudo maravilha, tudo abençoado por Jesus.
3: Olha, irmão, eu recebi uma grande bênção. Eu tenho um filho que bebia demais. Jesus fez a obra, está liberto pelo sangue de Jesus.
4: A bênção foi que eu pedi para o pastor orar para o Senhor repreender uma enfermidade que estava na boca do meu filho, que nem gengiva, uma infecção que não tinha como tirar, só operando. E daí eu falei para a médica que o Senhor já tinha curado. Ela não acreditou. Quando nós voltamos lá, agora depois de um mês, para fazer uma nova raio-x, um novo raio-x, já tinha sumido a infecção em nome de Jesus. Curado. Aí ainda ela falou, não, mas pode ser que volte ainda. Eu falei, em nome de Jesus. O que o Senhor cura não volta nunca mais. Ele já está curado em nome de Jesus.
2: Amado, em primeiro lugar, eu estou feliz porque foi revelado que meu esposo estava com câncer, está aí, já está curado. Está liberto, foi uma luta, mas Deus deu vitória. E a minha irmã também eu trouxe aqui, que estava com início de um câncer no pulmão. O pastor revelou e realmente ela já está em casa, se alimentando, está bem. Eu há muitos anos fiz uma cirurgia de vesícula, muito complicada, e sempre fiquei com problema quando me alimentava. Fui revelada e Deus curou. Eu agradeço a Deus.
0: Domingo, às 7 da noite. Em nossa sede, Avenida General Carlos Cavalcante, número 252, em frente ao Balarote e ao lado do Habib's, centro de Ponta Grossa.
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2: Saúde, irmão, com a paz do Senhor Jesus. Eu tenho a agradecer mais ao Senhor por tantas maravilhas que Ele faz na nossa vida, né? Eu era uma pessoa que eu não andava, não comia, não falava, e assim, hoje, graças a Deus, eu ando bastante e só tenho uma costureira, graças a Deus, há 40 anos, que não andava, não dava nenhum passo, porque no UTI 3 meses, e tenho testemunho nos meus braços, tudo. Eu
3: não andava.
2: Não, e eu que não podia ser mãe, desenganada de 6 médicos de Curitiba, aqui fui desenganada também, que não podia ter filho. Quando eu pedia 15 anos de joelho pro Senhor, quando eu fui ver, eu tava de 3 meses e meio, eu queria muito a menina, e veio a menina. Hoje, graças a Deus, ela trabalha num banco, tem 32 anos, e eu sou muito grata ao Senhor por tantas maravilhas que tem feito na minha vida. Até tem a foto dela aqui. E outra, que nós viajamos para muito, muito, muito longe mesmo agora, que eles pegaram férias os dois, e a gente é sempre assim, eu viajo com uma Bíblia no Salmo 91 e o voto daqui do Livramento assim no colo, né? E a gente assim, viajando tão longe, lá onde nós ficamos, foi uma benção maravilhosa. Eu pude pregar a palavra lá para as pessoas, e também assim, a gente foi bem, não viu nenhum acidente, graças a Deus. Fomos e voltamos na paz do Senhor Jesus. Meu sobrado eu deixei nas mãos do Senhor, e o dela também. Nós chegamos de lá, ela controlava o portão, que deu um probleminha no portão dela, então ele fechava e abria, dela ligou pro vizinho, o vizinho foi lá e desligou, e daí colocou um cadeado, mas graças a Deus, tudo maravilhoso, na paz do Senhor. Porque pense vocês, a pessoa que não tem Deus, sai aí pertinho, alguma coisa já acontece, né? Olha como é agora da firma do meu esposo, que a van da firma do meu gerro, né? A van bateu com o caminhão, ali foi 2 na hora, e 2 foi pro hospital, e esses 2 foram embora também. Mas eles não entregam a vida pro Senhor quando eles saem. Olha, eu quando eu saio, que eu perdi meu esposo, entreguei pro Senhor, que tá nos braços do Senhor, faz 2 anos. E assim, eu moro com Deus, sozinho não, com Deus, mas eu não tenho medo, porque sempre o Senhor está junto comigo. Eu vou sair, eu digo pro Senhor, eu tô saindo, o Senhor vai comigo e cuida minha casa. Eu vou e volto a minha casa, paz, tendo as mãos do Senhor.
3: Quem
2: e as palmas
3: quem
2: são
3: fazendo toda essa obra na sua vida?
2: É o Senhor Jesus.
3: Tá feliz?
2: Muito, graças a Deus.
3: Vale
2: porque
3: a pena fazer essa campanha na igreja?
2: Vai, porque eu sou uma pessoa que eu não andava, e hoje eu sou uma costureira.
3: Graças a
2: Deus. Há muito tempo, eu pedalo uma máquina o dia inteiro e não tem

0: minha frente. Deus. Na terceira vez, ela levantou o rodado, veio para vir tombar em cima de mim. Quando eu segurei o carro, que ela voltou de volta, fora do canteiro, eu peguei, segurei o carro e saí fora da pista. Nisso ela foi tombando.
1: E a carreta tombou.
0: E a carreta tombou.
1: E Jesus te deu livramento.
0: Graças a Deus, hoje eu tô aqui para contar essa grande livramento.
1: Essa grande vitória. Quem te livrou, irmã?
0: Jesus, né?
2: Graças a Deus. Meu Deus, que tremendo esse milagre. Deus.
3: Meu nome é Jaqueline, eu recebi várias bênçãos aqui, eu vou contar algumas delas que eu recebi, que eu rodei a cidade faz um ano e meio já, que eu rodei a cidade inteira atrás de emprego. Eu não tinha experiência em carteira, em registro nenhum em carteira, só experiência por fora, sem carteira, e eu ficava procurando, e eu vim aqui na igreja. Eu não fiz campanha, mas eu vim aqui os dias que eu podia vir, eu vim aqui, que eu sou dono do ministério. Aí eu comecei a orar, pedir para Deus, né? E o pastor Darcy Messias, ele entregou que Deus estava dando Darcy Messias, não, pastor Paulo Messias, irmãos, que Deus estava dando para mim em 11 dias, era para me contar 11 dias Deus ia abrir a porta na minha vida, e a porta que Deus ia abrir era uma porta abençoada. E eu consegui, irmãos, bem aqui no shopping da cidade, no centro, foi bem certinho do jeito que ele falou. 11 dias, em 11 dias eles me ligaram, mandaram eu ir lá fazer entrevista. No mesmo dia eu já fiz a entrevista, já fiquei fazendo o teste, passei pelo teste, e faz 1 ano e 6 meses para a glória do Senhor.
1: Está empregado
3: em nome de Jesus. E Deus também deu um livramento para minha filha, irmãos. Ela teve aquele viúva e passou aquilo, daí começou a sair uma bolinha no olho dela, e aquela bolinha ardendo o olho dela. E quando foi um dia, ela chegou aqui, eu não estava aqui, eu estava trabalhando, mas ela veio com meu esposo, que ele estava de folga, e ela foi revelada que Deus estava dando um livramento, que Deus estava curando ela, que era um câncer que ela estava tendo no olho. Daquele dia que ela saiu aqui para fora, quando ela chegou em casa, eu cheguei em casa, ela: mãe, você notou alguma diferença no meu olho? Eu falei, eu olhei assim no olho dela, na hora eu não notei, eu não tinha lembrado. Ela falou: mãe, lembra a bolinha? Sumiu. A glória de Deus, quando ela saiu daqui, sumiu aquela bolinha.
1: Foi curada.
3: Foi curada.

0: queridos, amados irmãos e irmãs ouvintes de casa do programa Vencendo pela Fé, eu voltei aqui para falar a respeito deste domingo, aqui no Templo Sede das Igrejas Pentecostal Deus é Santo, aqui na Avenida General Carlos Cavalcante, número 252, bem em frente ao Balarote, onde vai haver três horários, três cultos de bênção, de milagre. Pela manhã, às 9 da manhã, vai estar o cooperador Rubens pregando a palavra do Senhor. À tarde, este mesmo que vos fala, cooperador Christian Garcia, vou estar ali no Santo Altar de Deus, pregando a santa e genuína palavra do Senhor, orando pelos excelentes dons do Espírito Santo. E eu tenho certeza, meu irmão, minha irmã, que Jesus vai operar milagre. Eu tenho certeza que neste clamor em pró do lar e da família vai haver grandes maravilhas. Pela manhã o servo de Deus, o cooperador Rubens, vai estar orando com o povo da fé, o povo de Deus. E eu tenho certeza que vai ser tremendo o que Deus vai fazer. Deus usa a vida do seu servo na palavra, na revelação do Espírito Santo. E vai ser tremendo o agir de Deus aqui na igreja Pentecostal Deus é Santo, ouvinte de casa, ouvintes do programa Vencendo pela Fé. São três horários, três oportunidades, 9 da manhã, servo de Deus vai estar pregando a santa e genuína palavra do Senhor. À tarde, este mesmo que vos fala, cooperador Christian Garcia, vou estar pregando a santa e genuína palavra do Senhor, orando para Jesus libertar a sua família. Isso mesmo, domingo é o clamor em prol do lar da família, e nós vamos estar orando, clamando, e libertações como essa Jesus vai fazer.
1: Põe as mãos na cabeça, fecha os olhos, toda a igreja, em nome de Jesus, fecha o olho, em nome de Jesus. Fala quem, igreja? Fala quem, igreja? Fala quem, igreja? Jesus vai queimando o Senhor em nosso meio, Senhor. Vai queimando, Jesus queima. Vai queimando, Jesus queima. Vai queimando, Jesus queima. Jesus queima essa obra de macumba feita naquele cemitério com a foto desse casal, Senhor. Foi pego a foto desse casal e foi acendido duas velas, uma vela vermelha e outra preta, para acabar com essa família, para acabar com essa casa. Vai queimando, Jesus. Vai queimando, Jesus, ai queimando Jesus, ai queimando Jesus queima, ai queimando Jesus queima, essa obra de macumba, essa obra do diabo, ai queimando Jesus, ai queimando Jesus, ai queimando Jesus queima, Jesus queima, Jesus queima, Jesus queima, ai queimando Jesus queima, Jesus enfia o arcanjo no nosso meio, com a espada desembainhada, ai queimando Jesus, ai

0: queimando, Jesus queima, ai queimando, Jesus queima. Eu tô sozinho, a igreja tá orando, eu tô sozinho, os obreiros estão orando, ai queimando, Jesus, ai queimando, Jesus queima, ai queimando, Jesus queima, ai queimando, Jesus queima, ai queimando, Jesus queima. Eu já te cheguei aqui, Satanás, queima ele ou deixa ele, igreja, queima ele ou deixa ele. Olha o grito aí, olha o grito aí do diabo, olha o grito da pomba gira, não grito Satanás, não grito diabo, ai queimando Jesus, não grito aí Satanás, não grito aí diabo, ai queimando Jesus, ai cair nosso meio, ai cair nosso meio, vai cair aí ó, ai cair ó, caiu já, caiu já, caiu já, queima ele, deixa ele, em nome de Jesus, não precisa segurar, as duas vão para trás aí, você não vai machucar nenhuma obreira aqui não, Satanás, pode soltar, irmã Clara, pode soltar. Clara, tá amarrado, as duas mãos para trás e venha caminhando aqui na frente, Jesus, amarre esse demônio, Jesus, traz aqui na frente, Jesus, queima ele, deixa ele, igreja, aí queimando, Jesus, solta, solta essa mulher, diabo, em nome de Jesus, solta, isso aí, tá amarrado, em nome de Jesus, tá amarrado, isso, tá amarrado, em nome, fica quieto aí, ela queima, igreja, nome, tá amarrado, tá amarrado, em nome de Jesus, sem fazer bagunça, que não é sendo um banda não, em nome de Jesus, tá amarrado, em nome de Jesus, amarra, amarra, em nome de Jesus, solta, solta, o que você queria fazer com ela, Satanás? Fala aí, em
1: nome de Jesus, fala, fala, o que você ia fazer com ela?
2: Quero matar ela!
1: Tem mais, tem mais, tem mais.
2: Lá naquele cemitério que tá esperando ela, com a cova aberta.
1: Quem tá lá?
2: Ah, Chucaveira.
1: Queima, Chucaveira, igreja. Queima, Jesus. Queima.
0: Solta essa vida, diabo. Solta todo o mal.
2: Natanei, vai junto.
0: Não vai não, diabo. Em nome de Jesus, todo o mal. Saia, saia, saia. É, meus irmãos, são três horários, três oportunidades à tarde. Nós vamos estar aqui pregando a palavra de Deus. Oração como essa, a sua família, a sua casa vai ser liberta nessa tarde de domingo. Atenção, Ponta Grossa. Atenção, povo de Deus. Atenção, vinte de casa. Eu quero convidar você, minha irmã, para estar aqui nessa tarde de domingo, às 14h, este mesmo, com o pastor Christian Garcia, pela bondade infinita e misericórdia de Deus, eu estou aí pregando a palavra do Senhor, orando pelos excelentes dons do Espírito Santo, e Jesus vai libertar a sua vida, Jesus vai libertar a sua casa. Ali havia um mal agindo dentro daquela família, querendo causar morte, destruição. Você acabou de ouvir, acabou de acompanhar, mas essa mulher foi liberta para a glória de Deus. Assim também você, meu irmão, minha irmã, vai ser liberto, liberta. Aquela pessoa da sua família vai ser transformada para a glória do Senhor. E às 19h da noite é o grande clamor com o pastor Paulo Messias. Isso mesmo, povo da fé, povo de Deus, vai ser tremendo este domingo. Pastor Paulo Messias vai estar às 19h da noite pregando a santa e genuína palavra do Senhor. Deus vai estar usando a vida do presbítero Paulo tremendamente. Ponta Grossa, ouvintes, são três oportunidades, corre pra cá, encerrando esse dia com chave de ouro, chave de bênção, chave de vitória. O pastor Paulo Messias, o pastor dos Campos Gerais, vai estar aqui, e Jesus operando sinais, prodígios e maravilhas, por onde o servo do Senhor passa, a milagre, a salvação, porque Deus é na vida do pastor Paulo. Eu tenho certeza, ouvintes, que vai ser neste domingo a tua bênção, a tua vitória. 19h da noite, presbítero Paulo Messias pregando a palavra do Senhor, orando pelos excelentes dons do Espírito Santo, e vai ser tremendo, vai ser tremendo o que Deus vai fazer. Endereço: Avenida General Carlos Cavalcante, número 252, bem em frente ao Balarote. Olha Deus usando a vida do pastor Paulo.
3: Põe a mão na cabeça, põe a mão na cabeça. Eu vou contar até 7, esse demônio vai cair por terra. Eu conto 1 e Deus te manda fogo, Satanás. Eu conto 2 e Deus te manda fogo, enxuga o vereador.

0: você estremece, Satanás. Eu conto 4 e você cai por terra. Eu conto 5 em nome de Jesus, sai dessa vida. Eu conto 6 e você vai embora. Eu conto 7 e ele vai dar um grito de desespero e já caiu aí, ó. Pega essa mulher e diga, queima ele aí, ó. Tá aí, escuta aí, ó, o grito aí, ó. Diga, queima ele, igreja. O povo não fala, queima ele. Diga, queima, diga, queima, diga, queima. Você quer deixar ele embaixo da ponte? Diga, queima ele, queima ele. Fogo nele, fogo nele, fogo, fogo, queima. Tem fogo na mão da igreja, diga, queima. Vai embora dessa vida, chu, chu. Você é um enxu da miséria, é?
1: É.
0: O que, que o enxu da miséria faz? O que, que ele faz? Fala.
1: Ele faz a pessoa passar fome.
0: Faz a pessoa passar fome. Mas Jesus vai nos alimentar com pão e do céu. Jesus vai nos alimentar com maná do céu. Levanta a mão da glória a Deus. Diga, Satanás, vai embora.
2: Meu Deus do céu, 20 de casa. Pastor Paulo contou até 7 e o demônio não pôde resistir, caiu por terra. Meu Deus do céu, vai ser tremendo. O agir de Deus este domingo vai ser tremendo. Olha aqui esse demônio querendo escravizar, deixar essa pessoa na miséria. É assim também aonde muitas vezes Satanás quer causar destruição na sua família, deixar alguém na miséria, deixar alguém no mundo das drogas, nos vícios, no alcoolismo. Eu tenho certeza que neste domingo Deus vai usar a vida do pastor Paulo Messias às 7 horas da noite e o milagre vai acontecer. São 3 horários, 9 da manhã com o operador Rubens, às 2 da tarde, este mesmo que vos fala, com o operador Christian Garcia, e às 7 horas da noite, encerrando com chave de ouro, presbítero Paulo Messias. Corre pra cá, ouvintes, ouvintes de casa, ouvinte de Ponta Grossa, endereço é este, Avenida General Carlos Cavalcante, no número 252, bem em frente ao Balarão.
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1: Que bênção que você recebeu aqui nessa igreja?
2: Ah, eu fui curada do câncer.
1: Câncer aonde?
2: No pulmão.
1: Câncer no pulmão. Que bênção que a mãe recebeu aqui na Igreja Deus é Santo?
3: A libertação do meu esposo. Ele fumava há mais de 18 anos. E há 2 anos atrás, numa tarde da bênção, aqui numa sexta-feira, o Senhor falou que se eu crer, Jesus ia libertar meu esposo. E Jesus fez a obra e libertou ele. Há 2 anos e meio ele não fuma mais.

0: pode dar glória a Deus por isso. Vem cá, que bênção que você recebeu aqui nessa igreja, conta aqui.
1: Eu recebi muitas bênçãos, muitos livramentos, cura, né, de um caroço no seio que o senhor revelou para mim, e cura da pré-diabetes, que diabetes não tem cura mais, para Deus tem. Eu fui curada, nunca mais eu tomei remédio nenhum para diabetes nem para colesterol. Eu não tomo remédio para nada.
0: Curada.
1: Tô curada, irmão.
0: Glória a Deus. Que bênção que a irmã recebeu aqui na igreja?
2: Infecção na bexiga, várias bênçãos.
0: Mas tinha infecção na bexiga. Jesus curou.
2: Curou.
0: Vem cá, deixa eu escutar aqui, só os irmãos contar algumas bênçãos, que nós já vamos embora.
3: Recebi várias bênçãos também. Recebi na saúde. O meu preventivo, ele deu alto risco para câncer. E 2 anos só estava dando positivo, só estava dando ruim o meu preventivo. E em julho eu fui fazer o 4º exame. A médica queria já marcar biópsia, marcar cirurgia, porque ela estava com medo. E daí eu vim, fiz as campanhas. Agora eu fiz em julho e deu tudo negativo, graças a Deus.
0: Deus fez a obra.
3: Deus fez a obra.
0: Amém. Deixa eu escutar isso aqui, hein, Carma? Que bênção que você recebeu aqui na igreja, Deus é Santo.
4: Muita prosperidade. Eu estava devendo o IPTU da minha casa, que meu pai faleceu, e eu devia muito IPTU, e eu consegui pagar. Eu não conseguia pagar, e eu comecei a fazer as campanhas, e Deus me prosperou, e eu consegui quitar meu IPTU. Eu recebi vários livramentos da praia, que eu já contei aqui. O meu afilhado bateu a moto, ele destruiu o rosto dele e ele ficou na UTI. Eu pedi oração aqui, mostrei a foto dele no altar, o pastor orou e ele abriu o olho e ele está bem e não ficou nenhuma cicatriz no rosto dele. Então foram várias bênçãos.
0: Quem crê que Deus faz milagre aí, irmão? Quem crê? Quem crê? Quem crê? Deixa eu ver esse jovem aqui. Que bênção recebeu aqui na igreja?
5: Várias bênçãos, livramento, curas, Deus abriu as portas para mim, várias bênçãos dentro da igreja.
6: Eu já recebi livramento de morte, de assalto já, de cura também.
0: Cura do quê?
6: Dor de cabeça, várias curas.
0: Esse senhor aqui, vem cá, irmão. Chega aqui, que bênção recebeu nessa igreja aqui?
7: Eu recebi o livramento, estava vindo cruzar a rua aqui do terminal lá, e o carro quase que me bate. Daí eu tava vindo na igreja aqui, pedi pra Deus, Deus me deu força e cheguei.
0: Deus te deu livramento. Essa irmã aqui de cinza, vem cá, irmã. Deixa eu escutar isso, vem cá, chega aqui. Que bênção que a irmã recebeu aqui nessa igreja?
8: Livramento de morte, porta aberta, libertação. Livramento de morte é de meu irmão. Eu fui revelada que eu tive um sonho, que eu via ele batendo de moto num cavalo, e eu via todas as tripas assim no sonho. Daí na semana seguinte, o irmão revelou, e na outra semana, ele furaram a preferencial e bateram nele na moto dele. Ele foi para o hospital e só teve uma lesão no joelho e fez cirurgia. Mas nada demais.
0: Deus livrou ele da morte.
8: Livrou da morte.
0: Tá vendo como Deus é poderoso? Que bênção que o senhor recebeu aqui nessa igreja?
9: Eu recebi do câncer. E daí você revelou que eu estava curada numa sexta-feira. E eu entreguei para Deus. Mas os exames que a médica pediu, ela pediu outra biópsia e não acharam nada.
0: Fez outra biópsia. Os exames que a mãe fazia constava câncer.
9: Só que ainda constava.
0: Ainda constava.
9: Nos exames.
0: Quem tá entendendo aí, levanta as mãos. Ela fazia os exames, constava o câncer, a biópsia. E agora na última biópsia que a mãe fez, não tem mais câncer.
9: Não deu. Daí eles pediram mais uma do seio, né? 14 anos eu tive no seio. Aí pediu a biópsia e não deu nada na biópsia.
0: Nem no seio, nem no intestino.
9: No intestino não deu também, porque eu já fiz a outro exame, né?
0: Mas não tem mais câncer.
9: Não, eu entreguei para Deus e sei que Deus me curou, né?
0: A biópsia não tem mais câncer.
9: Não deu mais.
0: Levanta a mãe e diga glória a Deus. Tá vendo como Deus é fiel? Vem cá, essa aqui, ó. Essa igreja aqui, quantos anos já? Chega aqui. Conta a bênção aí.
10: Nos 5 anos. Eu da depressão, né, que Deus me curou, né? Minha sogra também morreu e ressuscitou, né, que ela veio dar o testemunho que tudo a gente deu. Várias bênçãos que eu recebi. A casa, né, que eu morava em casa de aluguel e de favor. E agora eu tenho a casa própria, né?
0: Tudo. Deus te deu sua casa própria.
10: Deu.
0: Fala, irmã.
11: Contou o testemunho da minha irmã. Ela veio aqui na igreja e ela me contou que ela estava com nódulo e estava com ansiedade depois da revelação. Sumiu.
0: Tinha nódulo no seio.
11: Uma vez que ela veio aqui convidada por uma amiga dela e sumiu. Ela falou que chegou em casa, sumiu. E ela tinha muita ansiedade também.

0: Apareceu.
1: Meu nome dela.
0: Vanessa.
2: Você imagina que milagrão, igreja? Ela tinha nódulo no seio e sofria de ansiedade. E Jesus curou. Meu Deus do céu. Vem cá. Isso aqui tem milagre para contar.
3: Tem que ver pro qual deles primeiro. Primeiro, Deus abriu várias portas sem eu pedir. Só levantando o celular, por telefone, então os trabalhos que eu tenho, trabalhos todos maravilhosos, sem sofrer. E um trabalho, milagre maior foi a minha mãe. Ela foi consultar e o médico constatou que o coração dela estava parando. Não tinha, tipo assim, ele estava funcionando 20%. Internaram ela de emergência da unidade de saúde e foi fazer uma cirurgia. E o médico falou para nós, para minha irmã que estava junto, que ela não ia. Era pouca chance. Eu vim na igreja e falei: Jesus, a minha mãe está nas tuas mãos. Se o Senhor tem um plano para ela ficar com nós, ela vai ficar. Porque o Senhor é Deus que ressuscita. Ontem ela fez 79, tá aqui, ó. Ela fez 79, tá com 1 ano e meio e tá mais forte que os filhos. Os filhos dela, tem vez que tá morrendo, não tá aguentando, e ela cuida da casa dela sozinha. O esposo dela é doente, ela cuida. E ela tá passando, a gente fica até com vergonha, porque ela tá mais forte que todos nós.
2: 79, cheio de saúde. Que maravilha, Jeová. Dá glória a Deus, igreja. Essa irmã de amarela aqui, Ricarma, isso aqui tem bênção para contar aqui. Vamos escutar ela contar, vai, conta aí.
4: A bênção que eu tenho é que eu estava devendo muito, né? E estavam fazendo empréstimo no meu nome.
2: Devendo, ainda fazendo empréstimo?
4: Não, eu ainda fizeram empréstimo no meu nome. E daí eu estava pegando R$400 de 1.000 e pouco, né? Pegando R$400. E daí teve uma causa que eu pus no juiz, no advogado, e eu ganhei a causa lá. Graças a Deus.
1: Ganhou a causa.
4: Deu 27 mil.
1: Pagou as contas.
4: Paguei todas as contas, não devo nada.
2: Voltou a ganhar o salário normal.
4: Não
2: vai fazer mais empréstimo, não.
4: Não.
2: Chega de empréstimo, mulher. Chega negócio de empréstimo agora.
0: A benção grande foi que Deus me curou aqui da paralisia facial, que paralisou minha face, tudo, vim aqui, o pastor orou para mim, Deus fez a obra e hoje nós estamos aqui congregando para agradecer e louvar o nome de Deus.
2: Chegou aqui com o rosto aqui, a face torta, paralisada, e hoje está aí, ó. Canta, louva e glorifica o nome do Senhor Jesus. Chama sua mãe aí, vem cá, porque essa mulher aqui vem aqui já, ixi, quando eu cheguei aqui ela já estava aqui já, corre aqui. Vai, conta uma bênção grande para nós escutar.
5: Ah, da minha filha, né? Que ela conseguiu a bolsa 100% na melhor faculdade particular de Ponta Grossa em Direito. Foi uma bênção, né? Que ela estava bem nervosa, veio e fez campanha, pediu oração e conseguiu. E já está.
1: Bolsa?
5: 100% pelo.
1: 100%.
5: Que ela não precisou pagar, né? 100%.
1: Não precisa pagar nada.
5: Ah, 100%, a bolsa é integral.
1: A melhor faculdade de Ponta Grossa.
5: Particular, na Unicesumar, ela está fazendo Direito e já vai se formar em abril do ano que vem.
2: Que maravilha, Jeová.

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os ouvintes de casa do programa Vencendo pela Fé, que tenho o imenso prazer de cumprimentar todos com a paz do Senhor Jesus, a seu irmão Cristo, Comperador Rubens. Irmãos, eu estou passando por aqui, pela nossa sede, para fazer um convite a vocês que neste domingo, dia 26 agora, vou pregar aqui os três horários, irmãos, 9 da manhã, 2 da tarde, 7 da noite, e faço um convite especial para você que está sofrendo, você que é viciado na droga, você que é viciado na cachaça, você que tem seu vício, qualquer tipo de vício, não consegue se libertar. Então, irmãos, eu testemunho também que eu era viciado na cachaça, viciado na droga, mas Jesus me libertou disso aí. E você que está também com esses vícios, não consegue ser libertado, venha, irmãos, nesses três horários, 9 da manhã, 2 da tarde, 7 da noite, eu, pela misericórdia de Deus, como Comperador Rubens, estarei pregando a palavra de Deus, orando pelos dons de Deus e Deus te entregando a bênção, entregando a vitória. O endereço, irmãos, aqui da nossa sede, aqui em Ponta Grossa, nossa sede regional, é Avenida Cavalcante 252, em frente ao Balarote, aqui de Uvaranas. Irmãos, não percam então essa oportunidade que Jesus te deu para este domingo. Vai, busca a bênção das mãos de Deus. Dá para você saber, vai de manhã, ou à tarde, ou à noite, os três horários, nós estamos lá orando, buscando a Deus, trazendo a palavra de Deus, e você comparecer lá dentro da regional, e a Avenida Cavalcante 252, em frente ao Balarote aqui de Uvaranas. Irmãos, não percam então essa oportunidade que Jesus te deu para este domingo. Vai, busca a bênção das mãos de Deus. Dá para você saber, vai de manhã, ou à tarde, ou à noite, os três horários, nós estamos lá orando, buscando a Deus, trazendo a palavra de Deus, e você comparecer lá, Deus, sim, na sua vida, te entregar, em nome de Jesus. Não perca essa oportunidade, em nome de Jesus. Quem se despede.

0: aí busca a bênção das mãos de Deus, dá para você saber, vai de manhã ou à tarde ou à noite, os três horários, nós estamos lá orando, buscando a Deus, trazendo a palavra de Deus, e você comparecer lá, Deus, se na sua vida te entregar, em nome de Jesus, não perca essa oportunidade, nome de Jesus. Quem se despede com a paz do Senhor Jesus, seu irmão Cristo, Comperador Rubens Teres de Souza. Deus abençoa a todos. E busca a bênção das mãos de Deus. Dá para você saber, vai de manhã ou à tarde ou à noite, os três horários, nós estamos lá orando, buscando a Deus, trazendo a palavra de Deus, e você comparecer lá, Deus, se na sua vida te entregar, em nome de Jesus. Não perca essa oportunidade, nome de Jesus. Quem se despede com a paz do Senhor Jesus, seu irmão Cristo, Comperador Rubens Teres de Souza. Deus abençoa a todos em nome de Jesus.
1: Eu ando bastante e só tenho uma costureira, graças a Deus, há 40 anos, que não dava nenhum passo, porque no UTI 3 meses, e tenho testemunho nos meus braços, tudo. Eu
2: não andava.
1: Não, e eu que não podia ser mãe, desenganada de 6 médicos de Curitiba, aqui fui desenganada também, que não podia ter filho. E eu pedia 15 anos de joelho pro Senhor. Quando eu fui ver, eu tava de 3 meses e meio, eu queria muito a menina, e veio a menina. Hoje, graças a Deus, ela trabalha num banco, tem 32 anos, e eu sou muito grata ao Senhor por tantas maravilhas que tem feito na minha vida. Até tem a foto dela aqui. E outra, que nós viajamos para muito, muito, muito longe mesmo agora, que eles pegaram férias, os dois, e a gente é sempre assim, eu viajo com a Bíblia, no Salmo 91, e eu voto daqui do Livramento, assim, no colo, né? E a gente assim, viajando tão longe, lá onde nós ficamos, foi uma benção maravilhosa, eu pude pregar a palavra lá para as pessoas, e também assim, a gente foi bem, não viu nenhum acidente, graças a Deus, fomos e voltamos na paz do Senhor Jesus. Meu sobrado eu deixei nas mãos do Senhor, e o dela também. Nós chegamos de lá, ela controlava o portão, que deu um probleminha no portão dela, então ele fechava e abria. Dela ligou pro vizinho, o vizinho foi lá e desligou, e daí colocou um cadeado, mas graças a Deus, tudo maravilhoso, na paz do Senhor. Porque pense vocês, a pessoa que não tem Deus, sai aí pertinho, alguma coisa já acontece, né? Olha como é agora da firma do meu esposo, que a van da firma do meu gerro, né? A van bateu com o caminhão, ali foi 2 na hora, e 2 foi pro hospital, e esses 2 foram embora também. Mas eles não entregam a vida pro Senhor quando eles saem. Olha, eu quando eu saio, que eu perdi meu esposo, entreguei pro Senhor, que tá nos braços do Senhor, faz 2 anos. E assim, eu moro com Deus, sozinho não, com Deus, mas eu não tenho medo, porque sempre o Senhor está junto comigo. Eu vou sair, eu digo pro Senhor, eu tô saindo, o Senhor vai comigo e cuida minha casa. Eu vou e volto à minha casa, tendo as mãos do Senhor.
2: Quem
1: e as palmas
2: quem
1: são
2: fazendo toda essa obra na sua vida?
1: É o Senhor Jesus.
2: Tá feliz?
1: Muito, graças a Deus.
2: Vale
1: porque
2: a pena fazer essa campanha na igreja essa
1: vai semana. Porque eu sou uma pessoa que eu não andava, e hoje eu sou uma costureira.
2: Graças a
1: há
2: Deus.
1: Há muito tempo. Eu pedalo uma máquina o dia inteiro e não tenho canseira.
3: A paz do Senhor.
2: Amém.
3: Amém. Esses dias entraram na minha casa, né? Uma benção de Deus, que Deus, né? Peço muito para ele cuidar, que eu trabalhei à noite, né? Graças a Deus, né? Levaram comida, levaram só Marfler, mas graças a Deus, livramento, que não levaram o resto.
2: Não levaram o resto?
3: Não, com a benção de Deus.
2: Quem
3: Deus
2: que livrou?
3: Jesus.
2: Graças a Deus, tá feliz, irmã?
3: Muito.
2: Meu Deus do céu, isso nos alegra, pode bater palma pra Jesus.
4: Meu nome é Rosilda, pastor, eu tava indo pro norte do Paraná, lá pra Londrina, e uma carreta saiu 2 vezes na minha frente. Deus. Na terceira vez, ela levantou o rodado, veio para vir tombar em cima de mim. Quando eu segurei o carro, que ela voltou de volta, fora do canteiro, eu peguei, segurei o carro e saí fora da pista. Nisso ela foi tombando.
2: E a carreta tombou.
4: E a carreta tombou.
2: E Jesus te deu livramento.
4: Graças a Deus, hoje eu tô aqui para contar essa grande livramento.
2: Essa grande vitória. Quem te livrou, irmã?
4: O ambos, né?
2: Graças a Deus, meu Deus, que tremendo esse milagre. Nome da irmã e a bênção.
5: É, meu nome é Jaqueline, eu

0: Recebi várias bênçãos aqui, eu vou contar algumas delas que eu recebi, que eu rodei a cidade faz um ano e meio já, que eu rodei a cidade inteira atrás de emprego. Eu não tinha experiência em carteira, em registro nenhum em carteira, só experiência por fora sem carteira, e eu ficava procurando, e eu vim aqui na igreja. Eu não fiz campanha, mas eu vim aqui os dias que eu podia vir, eu vim aqui, que eu sou dono do ministério. Aí eu comecei a orar, pedir para Deus, né? E o pastor Darcy Messias, ele entregou que Deus estava dando Darcy Messias não, pastor Paulo Messias, irmãos, que Deus estava dando para mim em 11 dias, era para me contar 11 dias Deus ia abrir a porta na minha vida, e a porta que Deus ia abrir era uma porta abençoada. E eu consegui, irmãos, bem aqui no shopping da cidade, no centro, foi bem certinho do jeito que ele falou, 11 dias. Em 11 dias eles me ligaram, mandaram eu ir lá fazer entrevista. No mesmo dia eu já fiz a entrevista, já fiquei fazendo o teste, passei pelo teste, e faz 1 ano e 6 meses para a glória do Senhor.
1: Está empregado
0: em nome de Jesus. E Deus também deu um livramento para minha filha, irmãos. Ela teve aquele viúva e passou aquilo, daí começou a sair uma bolinha no olho dela, e aquela bolinha ardendo o olho dela. E quando foi um dia, ela chegou aqui, eu não estava aqui, eu estava trabalhando, mas ela veio com meu esposo, que ele estava de folga, e ela foi revelada que Deus estava dando um livramento, que Deus estava curando ela, que era um câncer que ela estava tendo no olho. Daquele dia que ela saiu aqui para fora, quando ela chegou em casa, eu cheguei em casa, ela: mãe, você notou alguma diferença no meu olho? Eu falei, eu olhei assim no olho dela, na hora eu não notei, eu não tinha lembrado. Ela falou: mãe, lembra a bolinha? Sumiu. A glória de Deus, quando ela saiu daqui, sumiu aquela bolinha.
1: Foi curada.
0: Foi curada.

0: Deus, queridos, amados irmãos e irmãs ouvintes de casa do programa Vencendo pela Fé, eu voltei aqui para falar a respeito deste domingo, aqui no Templo Sede das Igrejas Pentecostal Deus é Santo, aqui na Avenida General Carlos Cavalcante, número 252, bem em frente ao Balarote, onde vai haver três horários, três cultos de bênção, de milagre. Pela manhã, às 9 da manhã, vai estar o cooperador Rubens pregando a palavra do Senhor. À tarde, este mesmo que vos fala, cooperador Christian Garcia, vou estar ali no Santo Altar de Deus, pregando a santa e genuína palavra do Senhor, orando pelos excelentes dons do Espírito Santo. E eu tenho certeza, meu irmão, minha irmã, que Jesus vai operar milagre. Eu tenho certeza que neste clamor em pró do lar e da família vai haver grandes maravilhas. Pela manhã, o servo de Deus, o cooperador Rubens, vai estar orando com o povo da fé, o povo de Deus. E eu tenho certeza que vai ser tremendo o que Deus vai fazer. Deus usa a vida do seu servo na palavra, na revelação do Espírito Santo. E vai ser tremendo o agir de Deus aqui na igreja Pentecostal Deus é Santo, ouvinte de casa, ouvintes do programa Vencendo pela Fé. São três horários, três oportunidades, 9 da manhã, servo de Deus vai estar pregando a santa e genuína palavra do Senhor. À tarde, este mesmo que vos fala, cooperador Christian Garcia, vou estar pregando a santa e genuína palavra do Senhor, orando para Jesus libertar a sua família. Isso mesmo, domingo é o clamor em prol do lar da família, e nós vamos estar orando, clamando, e libertações como essa Jesus vai fazer.
1: Cabeça, fecha os olhos, toda a igreja, em nome de Jesus, fecha o olho, em nome de Jesus. Fala queima, igreja. Fala queima, igreja. Fala queima, igreja. Jesus vai queimando o Senhor em nosso meio, Senhor. Ai queimando, Jesus queima. Ai queimando, Jesus queima. Ai queimando, Jesus queima. Jesus queima essa obra de macumba feita naquele cemitério com a foto desse casal, Senhor. Foi pego a foto desse casal e foi acendido duas velas, uma vela vermelha e outra preta, para acabar com essa família, para acabar com essa casa. Ai queimando, Jesus. Ai queimando, Jesus, ai queimando, Jesus, ai queimando, Jesus queima, ai queimando, Jesus queima essa obra de macumba, essa obra do diabo, ai queimando, Jesus, ai queimando, Jesus, ai queimando, Jesus queima, Jesus queima, Jesus queima, Jesus queima, ai queimando, Jesus queima, Jesus enfia o arcanjo no nosso meio com a espada desembainhada, ai queimando, Jesus, ai queimando, Jesus queima, ai queimando, Jesus queima. Eu tô sozinho, a igreja tá orando. Eu tô sozinho, os obreiros estão orando. Ai queimando, Jesus. Ai queimando, Jesus queima. Ai queimando, Jesus queima. Ai queimando, Jesus queima. Ai queimando, Jesus queima. Eu já te cheguei aqui, Satanás. Queima ele ou deixa ele, igreja. Queima ele ou deixa ele. Olha o grito aí. Olha o grito aí do diabo. Olha o grito da pomba gira.

0: o grito Satanás, dá o grito diabo, aí queimando Jesus, dá o grito aí Satanás, dá o grito aí diabo, aí queimando Jesus, aí cair nosso meio, aí cair nosso meio, vai cair aí ó, aí cair ó, caiu já, queima ele, deixa ele, em nome de Jesus, não precisa segurar, as duas vão para trás aí. Não vai machucar nenhuma obreira aqui não, Satanás. Pode soltar, irmã Clara. Pode soltar. Irmã Clara, tá amarrado. As duas mãos para trás e venha caminhando aqui na frente. Jesus, amarre esse demônio, Jesus. Traz aqui na frente, Jesus. Queima ele, deixa ele, igreja. Aí queimando, Jesus, solta. Solta essa mulher, diabo. Em nome de Jesus, solta. Isso aí, tá amarrado. Tá amarrado, em nome de Jesus, tá amarrado. Isso, tá amarrado. Em nome, fica quieto aí. Ela queima, igreja. Nome, tá amarrado. Tá amarrado. Em nome de Jesus, sem fazer bagunça. Que não é sendo um banda, não. Em nome de Jesus, tá amarrado. Tá amarrado. Em nome de Jesus, amarra. Amarra. Em nome de Jesus, solta. Solta. O que você queria fazer com ela, Satanás? Fala aí. Em
1: nome de Jesus, fala. Fala. O que você queria fazer com ela?
2: Quero matar ela.
1: Tem mais. Tem mais.
2: Lá naquele cemitério que tá esperando ela, com a cova aberta.
1: Quem tá lá?
2: Ah, Chucaveira.
1: Queima, Chucaveira, igreja. Queima, Jesus. Queima.
0: Solta essa vida, diabo. Solta. Todo mal.
2: Ela também vai junto.
0: Não vai não, diabo. Em nome de Jesus, todo mal. Saia. Saia. Saia.
3: Meus irmãos, são três horários, três oportunidades à tarde. Nós vamos estar aqui pregando a palavra de Deus. 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Atenção, Ponta Grossa. Atenção, povo de Deus. Atenção, vinte de casa. Eu quero convidar você, minha irmã, para estar aqui nessa tarde de domingo, às duas da tarde, este mesmo. Compre do Christian Garcia, pela bondade infinita e misericórdia de Deus, eu estar aí pregando a palavra do Senhor, orando pelos excelentes dons do Espírito Santo, e Jesus vai libertar a sua vida. 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Você acabou de ouvir, acabou de acompanhar. Mas essa mulher foi liberta para a glória de Deus. Assim também, você, meu irmão, minha irmã, vai ser liberto, liberta. Aquela pessoa da sua família vai ser transformada para a glória do Senhor. E às 7 horas da noite, é o grande clamor com o pastor Paulo Messias. Isso mesmo, o povo da fé, povo de Deus, vai ser tremendo este domingo. Pastor Paulo Messias vai estar às 7 horas da noite pregando a santa e genuína palavra do Senhor. Deus vai estar usando a vida do presbítero Paulo tremendamente. Ponta Grossa, ouvintes, são três oportunidades. Corre para cá, encerrando esse dia com chave de ouro, chave de bênção, chave de vitória. O pastor Paulo Messias, o pastor dos Campos Gerais, vai estar aqui. E Jesus operando sinais, prodígios e maravilhas. Por onde o servo do Senhor passa a milagre, a salvação, porque Deus é na vida do pastor Paulo. E eu tenho certeza, ouvintes, que vai ser neste domingo a tua bênção, a tua vitória. 7 horas da noite, presbítero Paulo Messias, pregando a palavra do Senhor, orando pelos excelentes dons do Espírito Santo. E vai ser tremendo. Vai ser tremendo o que Deus vai fazer. Endereço, Avenida General Carlos Cavalcante, número 252, bem em frente ao Balarote. Olha Deus usando a vida do pastor Paulo.
4: Põe a mão na cabeça, põe a mão na cabeça. Eu vou contar até 7, esse demônio vai cair por terra. Eu conto 1 e Deus te manda fogo, Satanás. Eu conto 2 e Deus te manda fogo, enxuga o vereador. Eu conto 3 e você estremece, Satanás. Eu conto 4 e você cai por terra. Eu conto 5, em nome de Jesus, solta essa vida. Eu conto 6 e você vai embora. Eu conto 7 e ele vai dar um grito de desespero. Ele já caiu aí, ó. Pega essa mulher e diga, queima ele aí, ó. Tá aí, escuta aí, ó, grita aí, ó. Diga, queima ele, igreja.

0: O povo não fala queima ele. Diga queima, diga queima, diga queima. Você quer deixar ele embaixo da ponte? É? Diga queima ele, queima ele. Fogo nele, fogo nele, fogo, fogo, queima. Tem fogo da mão da igreja, diga queima. Vai embora dessa vida, enxu. Enxu, você é um enxu da miséria, é?
1: É.
0: O que que o enxu da miséria faz? O que que ele faz? Fala.
1: Ele faz a pessoa passar fome.
0: Faz a pessoa passar fome. Mas Jesus vai nos alimentar com pão e do céu. Jesus vai nos alimentar com maná do céu. Levanta a mão da glória a Deus. Diga Satanás, vai embora.
2: Meu Deus do céu, vinte de casa. Pastor Paulo contou até sete e o demônio não pôde resistir. Tremendo. O agir de Deus este domingo. Aí você é tremendo. Meu Deus do céu, olha aqui esse demônio querendo escravizar, deixar essa pessoa na miséria. É assim também aonde muitas vezes Satanás quer causar destruição na sua família. Deixar alguém na miséria, deixar alguém no mundo das drogas, nos vícios, no alcoolismo. Eu tenho certeza que neste domingo, Deus vai usar a vida do pastor Paulo Messias às 7 horas da noite. E o milagre vai acontecer. São 3 horários, 9 da manhã, com o operador Rubens, às 14h, este mesmo que vos fala, com o operador Christian Garcia, e às 7 horas da noite, encerrando com chave de ouro, presbítero Paulo Messias. Corre pra cá, ouvintes, ouvintes de casa, ouvinte de Ponta Grossa, endereço a este, avenida General Carlos Cavalcante, no número 252, bem em frente ao Balarote.
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4: Os ouvintes de casa do programa Vencendo pela Fé, que tenho o imenso prazer de cumprimentar todos com a paz do Senhor Jesus, a seu irmão Cristo, cooperador

úteis. Irmãos, eu estou passando por aqui, pela nossa sede, para fazer um convite a vocês, que neste domingo, dia 26 agora, vou pregar aqui os três horários, irmãos, 9 da manhã, 2 da tarde, 7 da noite, e faço um convite especial para você que está sofrendo, você que é viciado na droga, você que é viciado na cachaça, você que tem seu vício, qualquer tipo de vício, não consegue se libertar. Então, irmãos, eu testemunho também que eu era viciado na cachaça, viciado na droga, mas Jesus me libertou disso aí. E você que está também com esses vícios, você que está com esses vícios e não consegue ser libertado, venha, irmãos. 3 horários, 9 da manhã, 2 da tarde, 7 da noite, eu, pela misericórdia de Deus, como imperador Rubens, estarei pregando a palavra de Deus, orando pelos dons de Deus e Deus te entregando a bênção, entregando a vitória. O endereço, irmãos, aqui da nossa sede, aqui em Ponta Grossa, nossa sede regional, é Avenida Carlos Cavalcante, 252, em frente ao Balarote, aqui de Uvaranas. Irmãos, não percam então essa oportunidade que Jesus te deu para este domingo. Vai e busca a bênção das mãos de Deus. Dá para você saber, vai de manhã ou à tarde ou à noite, os 3 horários, nós estamos lá orando, buscando a Deus, trazendo a palavra de Deus, e você comparecer lá. Deus tem um milagre, tem uma bênção para te entregar. Eu vou repetir de novo, pega a caneta aí, Avenida General Carlos Cavalcante, 252, em frente ao Balarote, aqui em Ponta Grossa, nossa sede regional. Então, irmãos e irmãs, eu aguardo você lá. Jesus tem uma bênção, um milagre para fazer na sua vida, te entregar em nome de Jesus. Não perca essa oportunidade, nome de Jesus. Quem se despede com a paz do Senhor Jesus, seu irmão Cristo, com o imperador Rubens Teles de Souza. Deus abençoa a todos em nome de Jesus.

Heróis da oração. Sem a oração, Noé não teria construído a arca. Abraão não seria pai da fé. Isaac não teria recebido uma virtuosa esposa. Sem a oração, Jacó não seria Israel. José não teria vencido. Moisés não seria grande como líder se o seu lugar preferido não fosse o Monte Horebe, o Monte da Oração.

santos havia unção. Sem a oração, Ana não teria tido um filho. Salomão não seria o homem mais sábio da terra. Sem a oração de Josué, o sol não teria parado. Sem a oração, Neemias não seria o grande construtor do muro de Jerusalém. Os três jovens hebreus não seriam libertos da fornalha. Daniel não seria milagrosamente guardado ao ser lançado na cova dos leões, se não fosse homem de oração. Assim como os heróis da fé, sejamos também heróis.

Glória a Deus, glória ao Pai, ao Filho e ao Espírito Santo de Deus. Meu Deus, oh meu Deus, obrigado de coração, de mente, de alma, obrigado, Senhor, porque eu estou aqui, porque o Senhor tem me segurado até o dia de hoje, tem me sustentado. Ó Deus e Pai, obrigado, Senhor. Tudo está nas suas mãos, não cai um fio de cabelo sem o seu consentimento, não cai uma folha da árvore sem que Deus não esteja no controle de todas as coisas. Não nasce uma criança e nem morre um velhinho sem que o Senhor esteja no controle de todas as coisas. Meu Deus e meu Pai, fala conosco. Eu me lembro de vários livramentos de morte que Deus me deu. Lembro daquele livramento quando uma carreta ia passar em cima de mim e de mais alguns obreiros. Nós estávamos naquele carro, meu Deus, e o Senhor falou que o Senhor existe. Deus, eu me lembro quando nós estávamos em uma outra oportunidade, dirigindo carro, à noite escuro, e nós íamos em

alta velocidade, numa curva, quando nós vimos vários gados que estavam na frente do carro e não dava tempo frear. Eu não sei o que aconteceu ali, como não sei como aconteceu com a carreta que não passou em cima de nós. Eu me lembro, meu pai, de tantas outras situações e ocasiões que o Senhor fechou a minha sepultura. Não era mais para estar aqui, mas o Senhor está me segurando. Deus, obrigado pela minha casa, pela minha família. Obrigado, meu Deus, pelos meus irmãos que estão todos vivos. Obrigado, meu Deus, pela vida desse povo. O povo que agora está orando conosco. Obrigado, meu Deus, por esta obra. Deus é santo. Pelos obreiros que nós temos, as obreiras, os membros. Meu Deus, pelos meus irmãos que estão todos vivos. Obrigado, meu Deus, pela vida desse povo. O povo que agora está orando conosco. Obrigado, meu Deus, por esta obra. Deus é santo. Pelos obreiros que nós temos, as obreiras, os membros. Meu Deus, e o Senhor curou. Quantas pessoas chegaram aqui desenganadas da medicina, meu Deus. Oh, meu Deus dos céus. Pessoas paralíticas, cegas, mudas. Pessoas desenganadas. Pessoas que não tinham mais jeito. Os dias estavam contados, meu Deus. Oh, grande Deus. Oh, grande Deus. Oh, meu Pai, oh, meu Senhor, o Senhor existe, o Senhor é galardoador daqueles que o buscam, daqueles que o servem em verdade e espírito. Meu Deus, eu quero te pedir agora, acrescenta a minha fé, acrescenta a minha fé. Multiplica a minha fé, meu Deus. Multiplica, Senhor, a minha confiança em Ti. Em nome de Jesus Cristo, Salvador. Deus, oh, meu Deus, aumenta dentro de mim as forças espirituais. Aumenta dentro de mim aquela confiança viva que nada vem me abalar. Que nada vem me abater, que nada vem tirar o meu sono, o meu sossego. Ó Deus, coloca no meu coração esta fé, esta confiança viva em Deus, em nome de Jesus Cristo Salvador. Meu Deus e meu Pai, em nome de Jesus Cristo Salvador. Irmãos, alcança agora as nossas irmãs, os nossos ouvintes. Alcança, meu Deus, agora, com milagre, com a solução dos problemas. Meu Deus, em nome de Jesus Cristo, meu Deus, alcança agora os nossos irmãos, nossos ouvintes, aonde quer que eles estejam agora. Meu Deus, alcança cada um conforme a necessidade. Meu Deus, meu Pai, alcança cada um, ó Deus, com a paz, com a alegria, com o conforto, com a segurança, com a fortaleza, com o ânimo, com a esperança, com a fé. Meu Deus e meu Pai dos céus, em nome de Jesus Cristo Salvador, em nome de Jesus Cristo, meu Deus, quem tiver entre a vida e a morte,
dar o escape.

dá o livramento, meu Deus, dá, meu Deus, a saúde, meu Deus. Quem tiver desenganado é medicina, quem tiver em cima de uma cama, de um leito, quem tiver na UTI, ó, meu Deus e meu Pai, meu Senhor da Glória, meu Senhor Jesus, meu Divino Espírito Santo, faz essa pessoa acordar curada, Deus, essa pessoa que está desenganada da medicina, Jesus, toca nessa doença agora, Jesus, desfaz essa doença, desfaz agora, seja o câncer, seja a AIDS, seja a tuberculose, seja a doença que for no coração, nos ossos, o tumor, o câncer, ó Deus, repreenda o câncer agora, em qualquer parte do corpo, seja onde for, Jesus, queima o câncer agora, arranca o câncer desse corpo, arranca, meu Deus, o câncer, arranca, meu Deus, arranca, Espírito Santo, todas as bactérias, vai arrancando agora, meu Deus, todas as células mortais, todas as células cancerígenas, ó Deus, repreenda agora, ó Deus, queima agora, mata agora, elimina agora o câncer nesse corpo, elimina agora, meu Deus, o tumor canceroso, o tumor maligno, meu Deus, a AIDS, a epilepsia, a convulsão, os desmaios, a paralisia, a cegueira, a surdez, a mudez, ó Deus e Pai, em nome de Jesus Cristo, meu Deus, mostra que o Senhor ainda escuta, ó Deus, mulheres ainda nessa terra que clama ao Senhor, meu Deus, faz acontecer o milagre, faz acontecer o milagre, meu Deus, agora, em nome de Jesus Cristo, meu Pai, entra com providência, meu Deus, na vida dessa pessoa que se sente derrotada, vencida, que dentro dela, ela não tem mais esperança, ela não tem mais confiança, ó Deus, ressuscita a fé dessa pessoa, ressuscita, meu Deus, as forças dessa pessoa agora, em nome de Jesus Cristo, em nome de Jesus Cristo agora, toda obra do diabo, sai desse corpo, Satanás, sai desse corpo agora, espírito da morte, espírito da destruição, sai desse corpo agora, sai dessa vida agora, demônio da morte, demônio da loucura, da depressão, do nervosismo, da ansiedade, do desespero, demônio da destruição, sai dessa mente agora, sai desse corpo agora, em nome de Jesus, sai agora pelo poder do sangue de Jesus, você não resiste ao poder de Deus, demônios, você não resiste à unção do nome de Jesus Cristo Salvador, espírito do diabo, demônio do inferno, sai desse corpo agora, sai dessa vida, sai agora, Exu, sai agora, com o poder de Deus você não aguenta, com o poder de Jesus Cristo, em nome de Jesus Cristo você não aguenta, você não resiste ao poder de Deus, em nome de Jesus Cristo agora, Senhor, toca agora, arranca esse demônio do corpo dessa pessoa, arranca, meu Deus, agora, arranca agora esse espírito que veio do inferno, que foi mandado do inferno para destruir essa pessoa, Senhor, repreenda ele agora, repreenda agora, Senhor Jesus, repreenda agora, meu Deus, repreenda agora, meu

Pai, repreenda agora essa obra maligna, essa macumba, esse espírito de morte, esse demônio da destruição. Demônio, Jesus te repreenda. Jesus Cristo te repreenda. Jesus Cristo te repreenda. O Senhor Jesus Cristo te repreenda agora. Sai desse corpo agora. Sai dessa vida. Sai desse casamento agora. Sai, obra do diabo, obra maligna. Ó Jesus, queima agora. Ó Jesus, queima agora. Ó Jesus, queima agora. Ó Jesus, queima. Queima, queima, queima agora. Manda fogo do céu. Manda poder do céu, meu Deus. E queima. E repreende essa obra do diabo. E repreende essa obra maligna. E repreende esse demônio que foi mandado para acabar com a fé dessa pessoa, para destruir esta pessoa, para acabar com o ministério dessa pessoa. Ó Deus, repreenda. Ó Deus, repreenda agora. Ó Deus, queima agora. Ó Espírito Santo, vai queimando. Ó Deus, vai repreendendo agora. Vai repreendendo essa obra do diabo. Vai repreendendo, meu Deus, esta obra maligna. Vai repreendendo, meu Deus, agora esse espírito de destruição na família, no lar, entre a família, entre o casal, entre os filhos, entre a nora, o genro. Meu Deus, meu Deus do céu, entre o filho, a filha. Senhor, repreenda agora. Senhor, repreende agora. Jesus, oh meu Deus, mostra que tu está conosco nesta madrugada, para ouvir a nossa oração, para responder a nossa oração, para nos dar vida, meu Deus, a nos dar vitória, Senhor Jeová. Oh meu Deus, oh meu Pai, Senhor dos exércitos, Senhor da glória, dá o livramento, dá proteção, dá vitória, a vitória que essa pessoa precisa. Meu Deus, não deixa a pessoa desanimar, não deixa a pessoa desabar, se entregar. Põe no coração dela força, põe no coração dela, na mente dela força, meu Deus. Meu Deus e meu Pai, em nome de Jesus Cristo, põe, meu Deus, põe nós fortaleza, põe nós força e coragem, ajuda nós a vencer a batalha, assim como o Senhor socorreu a Pedro, que estava afundando aquelas águas. Meu Deus, socorre, socorre o teu povo, socorre os teus filhos, tuas filhas. Ó, meu Deus, socorre essa pessoa que está aí afastada, desviada. Essa pessoa, meu Deus, que virou as costas para o Senhor. Ah, essa pessoa ingrata. Essa pessoa, meu Deus, que não soube agradecer. Que não sabe agradecer o Mestre por tudo que ela já recebeu. Meu Deus e meu Pai, tenha piedade dela, perdoa ela. Misericórdia, meu Deus. Meu Deus, misericórdia. Meu Deus, compaixão e piedade. Meu Deus do céu, em nome de Jesus Cristo Salvador, em nome de Jesus Cristo Salvador, em nome de Jesus Cristo agora, meu Deus, em nome de Jesus agora, meu Deus, em nome de Jesus, meu Deus, em nome de Jesus Cristo Salvador, meu Deus, em nome de Jesus, em nome do Senhor Jesus, Pai, em nome do Senhor Jesus, meu Deus, em nome de Jesus Cristo agora, manda fogo do céu, vai desfazendo, vai desmanchando, vai destruindo agora toda a fortaleza do diabo, toda a ação do inimigo, toda a ação do adversário. Ó Deus, vai neutralizando, vai amarrando agora, meu Senhor, as forças infernais,
as forças espirituais do mal.

mal, a fortaleza do mal, o poder do mal, a potência do mal, meu Deus, repreenda. Meu Deus, repreenda agora. Meu Deus, repreende agora. Em nome de Jesus. Em nome de Jesus. Em nome de Jesus Cristo, meu Deus. Senhor, responde o nosso clamor. Responde agora o pedido dessa pessoa. Essa pessoa está pedindo, está clamando, está buscando com a alma, de todo o coração. Meu Deus, responde. Dá um jeito. Nós não estamos aqui orando para um Deus morto. Nós não estamos aqui orando para um Deus de parede, um Deus de barro, um Deus de gesso. Não é. Não é um Deus de papel. Nós não estamos aqui ajoelhados diante de uma imagem de escultura. Nós estamos aqui diante do Deus de Daniel, que orava 3 vezes ao dia. 3 vezes ao dia Daniel orava. E olha o livramento que Daniel teve. O Senhor fechou a boca dos leões. Oh, meu Deus! Nós estamos orando ao Deus de Daniel, ao Deus de Sadraque, ao Deus de Mesaque e de Abednego, o Deus fogo queimar aqueles jovens, nem o seu cabelo queimou, nem a sua roupa queimou. Oh, meu Deus, cadê o Deus de Daniel? Aonde está o Deus de Daniel, o nosso Deus poderoso? Então nos responde, mostra para nós, responde, faz nós ver que para Deus não tem nada impossível, que para Deus não existe nada impossível. Em nome de Jesus Cristo agora, toca agora, meu Deus, nesta vida, responde o clamor dessa pessoa, responde, meu Deus, o grito, o gemido, o choro dessa pessoa que já não aguenta mais, que está aí gritando de dor, está aí naquela aflição. Meu Deus, oh, meu Pai da glória, meu Jesus Cristo verdadeiro, essa pessoa que está esperando uma resposta de Deus, uma solução, um sinal de Deus, uma vitória, meu Deus, oh, Jesus, responde, essa pessoa que está desempregada, essa pessoa que tem uma dívida impagável, essa pessoa que tem um dinheiro para receber e não recebe, Deus peleja por ela, peleja por esse homem, por essa mulher, que tem colocado o Senhor em primeiro lugar, que tem colocado o Senhor em primeiro plano na vida dele e dela. Oh, meu Deus e meu Pai, em nome de Jesus Cristo, meu Deus, salva as almas. Salva as almas, Senhor. Senhor, salva as almas. Abençoe nossos obreiros, nossas obreiras, nossos membros, nossos jovens, nossas crianças, nossos visitantes, nossos irmãos de campanhas. Meu Deus, nossos irmãos dizimistas, nossos irmãos que têm ajudado essa obra, que têm dizimado, que tem ofertado nesse ministério, que tem depositado a sua oferta, o seu dízimo nessa obra, que tem semeado, que tem plantado nessa igreja. Oh, meu Deus e meu Pai, oh, meu Deus e meu Pai, abençoa os dizimistas que tem ajudado nós a pagar essas rádios, Senhor. Oh, meu Deus, abençoa a vida deles, o trabalho, a saúde, a família, meu Deus, oh, meu Deus e meu Pai, abençoa todo o povo que agora está aí orando conosco, pedindo uma bênção, os irmãos que fizeram o voto de ajudar essa obra e nunca parar de ajudar. Oh, Deus,
Ó Deus e

Pai, abençoa esse povo, derrama nesse povo a bênção, derrama nesse povo a vitória, a vida, a saúde, a alegria. Esse povo que tem sido uma coluna nessa obra, esse povo que tem sido uma coluna nesse ministério, meu Deus do céu, fortalece esse povo, em nome de Jesus Cristo, meu Deus, fortalece esse povo, meu Pai, meu Deus, fortalece esse povo, meu Pai do céu, em nome de Jesus Cristo, Salvador, Espírito de Deus, Espírito Santo de Deus, mostra para mim, mostra para esse povo que nós estamos orando e que a oração está sendo respondida, que quando nós terminar a oração, nós vejamos a resposta de Deus, o milagre.

0: Jesus Cristo, em nome de Jesus Cristo Salvador, Deus abençoe esta obra, Deus enraize essa obra, dai firmeza, dai fundamento, meu Deus abençoe o ministério, Deus é santo, levanta essa obra, fortalece essa igreja, acrescenta essa obra, meu Deus, mostra para nós que tu está conosco a cada momento, a cada dia, a cada instante, meu Deus. Senhor, acrescenta a minha confiança em Deus, acrescenta, Senhor, a minha fé em Deus, em nome do Senhor Jesus, em nome do Senhor Jesus, meu Deus e meu Pai, abençoa esse povo, abençoa esta obra, abençoa a minha casa, abençoa a minha vida, abençoa meu lar, a minha família, abençoe a minha esposa, os meus filhos, abençoa os filhos dos irmãos e das irmãs que agora estão orando conosco, meu Deus, abençoa o casamento, abençoa a família, o trabalho, o estudo, abençoa poderosamente, derrama a tua bênção, em nome do Pai, do Filho e do Espírito Santo de Deus, em nome de Jesus, glória, glória, glória, glória a Deus, glória a Deus, glória a Jesus Cristo, glória o Pai, o Filho e o Espírito Santo, graças a Deus, glória a Deus, glória a Deus, receba essa oração, receba, meu Deus, receba essa oração e responde com fogo, com milagres, com resposta, que nós possamos ver a verdade, a realidade, no nome de Jesus Cristo, amém e amém e amém.
1: É, Senhor, é bem assim, às vezes em meio à noite,

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1: Glória a Deus. Toda a igreja diga glória a Deus. Cumprimento a igreja com a paz do Senhor Jesus, irmãos. Glória a Jesus. Vamos ler a Bíblia? Abra a Bíblia comigo no livro de Salmos, capítulo 46. Glória a Deus. Tem alguém que nos visita aqui hoje pela primeira vez? Tem uma irmã aqui. Como é que é o nome da irmã? A Maiara. Tem mais alguém? Não tem, né? Vamos receber a Maiara aqui hoje. Como é que nós recebemos aqui os visitantes? Fala mais uma vez, diga, seja bem-vinda, em nome, Salmos capítulo 46, nós vamos ler aqui, maravilha, no versículo, obrigado, versículo primeiro para nossa meditação. Vocês estão felizes de estar aqui hoje na casa do Senhor, irmãos?

Quem trabalhou hoje aí, levanta a mão. Amém. Quem levantou cedo? Amém. Quem almoçou hoje? Mas tem gente que não almoçou, não? Quem almoçou hoje, levanta a mão. Quem não almoçou? Mas vocês comeram o que, Manardina? Ah, mas isso aí foi um almoço daí já. Glória a Jesus. Quem já jantou hoje? Tem um pouco que janta cedo, né? Tá certo. Então vamos lá. Já tivemos um culto aqui hoje de manhã, culto à tarde, uma bênção para a glória de Jesus. E eu creio que nessa noite também Jesus está conosco para nos dar vitória. Vamos lá, meus irmãos. Salmos 46, versículo 1. O que diz na Bíblia de vocês? Vamos ler mais uma vez, todo mundo junto, diga: Deus é o nosso refúgio e fortaleza, socorro bem presente. Isso aqui é uma palavra muito poderosa, isso aqui, irmãos. Vamos ler só mais uma vez, vai, diga: Deus é o nosso refúgio e fortaleza, socorro bem presente. E no versículo 2, o que que diz? Ainda que os montes se transportem para o meio dos mares, ainda que as águas rujam e se perturbem, ainda que os montes se abalem pela sua braveza. Versículo 4, vamos lá bem alto, diga. Deus está no meio dela, não será abalada. Deus, ao romper da manhã, as nações se embraveceram, os reinos se moveram, e ele levantou a sua voz, e a terra se derreteu. Olha o versículo 7, o que que diz aí? Isso é profético, diga: o Senhor dos Exércitos está conosco, o Deus de Jacó. Vinde, contemplai as obras do Senhor, que desolações tem feito na terra. Ele faz cessar as guerras até o fim da terra. Que mais? Queima os carros no fogo. Aquietai-vos e sabei que eu sou. Ixi, que coisa tremenda, hein? Serei exaltado entre as nações, serei exaltado sobre a terra. O Senhor dos Exércitos está conosco. Quem crê? O Deus de Jacó é o nosso refúgio. Levanta as mãos para o céu. Eu vim buscar uma bênção. Jesus tem bênção. Canta, igreja.

Levanta as mãos e diga glória, glória, glória, glória a Deus. Um minuto de oração para Deus falar conosco e nós entrarmos nesta palavra. Glorioso Deus, maravilhoso, eterno Pai, Senhor, nesta noite mais uma vez, aleluia, nós estamos na tua presença, aleluia, para orar, para clamar, para buscar o Senhor, a tua face, meu Deus, vem falar conosco, meu Deus, através da tua santa palavra, vem falar com os irmãos, vem falar com as irmãs.

O Senhor é o nosso rochedo, é o nosso refúgio, é a nossa, Deus maravilhoso, eterno Pai. Senhor, nesta noite, mais uma vez, aleluia, nós estamos na tua presença, aleluia, para orar, para clamar, para buscar o Senhor, a tua face, meu Deus, vem falar conosco, meu Deus, através da tua santa palavra, vem falar com os irmãos, vem falar com as irmãs, Senhor. O Senhor é o nosso rochedo, é o nosso refúgio, Deus maravilhoso, eterno Pai. Senhor, nesta noite, mais uma vez, aleluia, nós estamos na tua presença, aleluia, para orar, para clamar, para buscar o Senhor, a tua face, meu Deus, vem falar conosco, meu Deus, através da tua santa palavra, vem falar com os irmãos, vem falar com as irmãs, Senhor. O Senhor é o nosso rochedo, é o nosso refúgio, é a nossa força, eterno Pai. Senhor, nesta noite, mais uma vez, aleluia, nós estamos na tua presença, aleluia, para orar, para clamar, para buscar o Senhor, a tua face, meu Deus, vem falar conosco, meu Deus, através da tua santa palavra, vem falar com os irmãos, vem falar com as irmãs, Senhor. O Senhor é o nosso rochedo, é o nosso refúgio, é a nossa, diga através desta palavra, diga amém. Pode se assentar, deixa a Bíblia aberta. Glória a Jesus. Se é para mim essas palmas, eu agradeço, mas para Jesus tem que ser bem bonita, bem avivada. Vamos lá, irmãos. Oh, maravilha! Quanto tempo faz que você não lia esses salmos? Fala a verdade. Salmos 46. Deus é o nosso refúgio e fortaleza, socorro bem presente na angústia. Quem tem sido o seu socorro? Eu escutei aqui o cooperador Cristian abrindo aqui a palavra, e Deus falou comigo aqui hoje, nessa noite. Deus tem que ser o nosso socorro. Há muitas pessoas que o socorro deles, sabe quem que é? A bebida, a cachaça. Quando tudo está ruim na vida deles, o que que ele faz? Ele enche a cara de cachaça, enche a vida, os rins, sei lá, o corpo de cachaça. Pinga, pinga, cachaça, cachaça. Ele se acaba na cachaça. Por quê? Ele está dizendo que o socorro dele é o vício. Tem gente que o socorro dele é o quê? É o futebol. O camarada está nervoso, o que que ele faz? Ele vai para o campo de bola para ficar quebrando a perna dos outros. Verdade, tem gente que é assim. Ele vai para o campo de bola para descontar nos outros. A ira dele, a raiva dele. Dá carrinho aqui, briga, chama pro ringue, chama para pancar. Esse tem sido o socorro de muitas pessoas. Tem gente que o socorro dele, o socorro dela, meus irmãos, é a prostituição. Cada um tem o seu socorro. Eu quero dizer para a igreja que o meu socorro, o nosso socorro, ele tem que ser o Senhor dos exércitos, que fez os céus e a terra. Quando Deus é o nosso socorro, igreja, olha para cá. Quando Deus é o teu socorro, você, na hora da angústia, você não se desespera. Ainda que venha no seu pensamento, eu vou beber, eu vou para as drogas, eu vou fumar. Vem aquele vício que já te oprimiu no passado. Vem aquelas lembranças do passado. Eu vou fazer isso, eu vou fazer aquilo. Eu vou espairecer, eu vou fazer aquilo, aquilo outro. Eu vou para não sei na onde, eu vou para não sei que lado. Quando Deus é o nosso socorro, nós não nos desesperamos, meus irmãos. Nós dobramos os joelhos, falamos com Deus, e Deus, ele fala conosco, para a glória de Jesus. Deus, ele fala comigo, Deus, ele fala contigo. Eu quero perguntar para você mais uma vez: quem é que tem sido o seu socorro? Quando tudo dá errado, quando você olha para as contas e diz: essa aqui eu não vou conseguir pagar esse mês.

Essa aqui também, meu Deus, está maior do que a outra. Quem é o teu socorro? Quem é o teu socorro quando o levante do inimigo se acende lá dentro da tua casa? Quem é o teu socorro? Quem tem sido o teu socorro, meu irmão, minha irmã? Porque aqui em Salmos capítulo 46, no versículo 1, se você tiver a Bíblia aberta aí, você vai entender quem é que é e quem é que tem que ser, ou então continuar sendo nosso socorro. Versículo 1, vamos lá, lê todo mundo junto, diga aí. Deus é o nosso refúgio e fortaleza. Que mais? Eu não vou me desesperar. O ano só está começando. Eu não vou me afligir. Eu não vou dar lado para esses pensamentos, essas setas que o diabo está jogando na minha mente. Eu não vou, em nome de Jesus Cristo, reagir a esse levante do diabo contra a minha vida. Porque eu tenho um Deus que Ele é o meu socorro. Eu não vou ter medo da macumba, da inveja, da bruxaria, da feitiçaria, da simpatia. Eu não vou ter medo do quebrante, porque eu tenho um Deus que Ele é o meu refúgio. Ele é a minha fortaleza. Ele é o meu socorro. Deus te trouxe aqui hoje para ouvir essa palavra, meu irmão, minha irmã. Apaziga o teu coração, porque tem alguém que é o teu socorro e Ele é o Senhor. Aleluia. Você pode levantar a mão e dizer glória a Deus. O salmista está dizendo aqui: Deus é o nosso, é o meu, é o seu, é de quem está do seu lado, que crê na palavra. Deus é o nosso refúgio. O que, que é refúgio? Diz que agora o Trump foi pegar o Maduro lá na onde que ele é mesmo? Na Colômbia? Na Venezuela. Aí diz que os soldados lá do exército americano, quando encontraram com Maduro, assim eu escutei falar. Eu não estava lá, eu não vi. Eu creio também que ninguém estava lá. Aí diz que quando encontraram, ele ia entrar num bunker. Quem que sabe o que é bunker aí? É um lugar de refúgio. Entrou dentro do bunker, você está seguro. Bala não entra, tiro não entra. Negócio é seguro. Só que o bunker falhou para o Maduro. Você está vendo como é que é as coisas? Eu quero dizer para vocês que o nosso refúgio é Deus e Ele nunca falhará. Quem crê que Ele nunca falha? Ele nunca falha. Falhou para o presidente da Colômbia, não é isso? Venezuela, aleluia. Mas Ele não falha para mim e para você. Porque você não está com a sua fé num bunker. Você não está com a sua fé câmera. Câmera não vai livrar o mal não, irmão. Câmera, isso não vai afugentar não. Quem concorda? Eu lembro que uma época aqui nós só tínhamos a porta de vidro. Essa portinha de vidro aí. Pastor Messias veio aqui um dia e falou: meu Deus do céu, como é que ninguém nunca entrou aqui? Só essa portinha de vidro aqui, Paulo. Você tem que colocar aqui uma grade, alguma coisa, uma porta de correr. Aí nós corremos para colocar. Era Deus falando com ele. Quando nós corremos, um camarada entrou aqui, ó. Camarada viciado em droga. Entrou aqui, quebrou a porta, passou na frente de um, dois lá fora, mais três, um aqui, mais outro, quatro sensores e não pegou ele. Aí levou uma caixa que tinha ali no canto ali, ó. Olha para você ver como é que é as coisas. A câmera, o sensor do alarme não disparou. Você está vendo como é que é as coisas? O sensor falha, o alarme às vezes falha, mas o nosso Deus, Ele não falha. Deus avisou, Deus falou, coloca que corre. Aí a gente demorou, o que, que aconteceu? O camarada entrou aí dentro e levou. Agora não adianta querer entrar aqui dentro mais, porque tem uma porta ali, tem outra porta e tem anjo ali, e Deus vai nos guardar. Quem entendeu, diga glória a Deus. Então, veja, meus irmãos, eu quero perguntar para você que está começando esse ano, quem sabe está aí preocupado, está aí angustiado, ou quem sabe está aí também nem aí para os problemas. Não, se a casa explodir, deixa que exploda. Tem gente que é assim.
O troço está pegando fogo.

e alguém fala, bora fulano, bora, vamos embora logo, vamos. Ó a casa pegando fogo. Não, deixa. Deixa pegar fogo. Gente, tranquilo demais, meu Deus do céu. Ô igreja, Deus está falando conosco aqui hoje. Coloca a tua fé, deposita a tua confiança nele. Aleluia. Porque em todos os momentos de angústia, isto é, que você buscou o Senhor, ele estava lá para te dar vitória. Você já não viu ainda aquela irmã da, não sei o que, acho que é Nani Nani, o que quer? Quem já escutou o hino lá? Como é que fala aí? Agora ninguém quer cantar agora. Na hora da angústia, Jesus está lá, não é assim que é o hino? Quem já escutou? Na hora da angústia, Jesus está lá. Quando ninguém tem, como é que é? Tem tempo para mim, né? Jesus está lá de novo? Você está vendo? Assim também é esse Salmo 46. Deus é o nosso refúgio e fortaleza e socorro bem presente na angústia. Quem crê em Deus aqui hoje vai sair daqui hoje com o coração apaziguado, a alma leve em nome de Jesus, dizendo assim: eu vou aplicar o meu coração em obedecer a palavra e em servir a Deus em nome de Jesus. Tem coisa que está no teu controle, irmã, e tem coisa que está no controle do Senhor Jeová. Hoje à tarde teve uma irmã aqui, a criança nasceu, parecia que ela tinha duas cabeças. Como é que é, pastor? Sim, parece que tinha duas cabeças. Tinha a cabecinha dela normal e aqui atrás assim uma bola gigante, não sei quantos centímetros, parece que é 12 centímetros. Quem estava aqui hoje à tarde? Nós oramos, a igreja orou, a igreja clamou, a mãe fez 3 drenagens, fez uma cirurgia, a cirurgia, a criança com 5 meses, escuta isso aqui, ó, 5 meses, aí o médico falou para a mãe assim, o neuro, falou, ó, a partir de hoje, isso aqui não vai mais voltar a crescer não. Fazia as drenagens, tirava o líquido, aí daqui a pouco inchava de novo, crescia de novo. Foi assim 3 vezes, aí na cirurgia ela ficou confiante, que a cirurgia foi bem no aniversário da mãe da criança, Lavínia. Bem no dia. Aí o médico falou, ó, fica tranquilo que não vai mais crescer mais isso aqui não, fica tranquila. A mãe saiu confiando na palavra do médico. 5 dias a bola estava maior do que estava antes de fazer a cirurgia. Aí vem na igreja, passou aqui na frente do altar. A irmã Antônia que orou por ela, revelou, Deus começou a fazer a obra. Numa quarta-feira, ela veio aqui na frente do altar, irmã desesperada, a bisavó da criança, pastor, ora. Nós oramos falando, está curada em nome de Jesus. Vocês acreditam, irmão, que a cabeça estava cheia de líquido, aquele, parecia uma segunda cabeça assim, atrás da cabecinha da Lavínia. E vocês acreditam que a bola sumiu, murchou, desapareceu? E a pergunta que fica é, para onde que foi o líquido? Porque diz que tiraram uma seringa com 125 ml só de líquido de inflamação. Líquido daquela, acho que é cisto, parece, um cisto. Olha para você ver. Aí fica a pergunta, a mãe, eu perguntei para a mãe não soube responder, para a avó não soube responder, a bisavó, aí o resto que a resposta é, Deus fez o milagre. Murchou, sumiu, porque ela confiou no médico. Não, depois dessa cirurgia, não vai ter mais. Não vai, pode ficar tranquila, não vai mais voltar esse cisto aí. E não adiantou nada, porque tem coisas que não é pro médico. A mãe, a bisavó falou, eu já sei, eu vou levar você lá na igreja, Deus é santo. Lá tem um irmão, lá um pastor lá, que ele vai orar por você e Jesus vai curar. E ela foi curada para a glória de Jesus. Estava aqui hoje à tarde. Murchou. Para aquela bola desfazer, tinha que o líquido tinha que vazar. O líquido não vazou. Para onde é que foi? Ninguém vai saber explicar, porque milagre não explica. Igreja, milagre não explica, igreja. Eu quero dizer para a igreja que está aqui hoje dentro da casa de Deus. Você não está num prostíbulo, você não está numa boate, você não está numa discoteca, você não está numa danceteria.

casa de oração, eu estou dizendo nesta noite: Deus é o teu socorro, Deus é o teu refúgio, Deus é a tua fortaleza, socorro Ele é, bem presente na angústia. Conta com Ele que Ele é fiel, conta com Ele que Ele é fiel. Quem crê que o nosso Deus, Ele é fiel? Quem crê? No versículo 2 a Bíblia está dizendo: pelo que não temeremos, não temas, minha irmã. Pastor, mas o médico disse, o médico não errou. Vocês concordam que o médico não errou? O médico fez a cirurgia, ele fez baseado naquilo que ele estuda. Ó, não tem como voltar mais. Por último, estavam querendo levar a criança para o Pequeno Príncipe. Já tinham feito até o encaminhamento e agora não precisa mais. Ela não temeu. Não temas, diz o Senhor para alguém nessa noite. Como é que você vai começar o ano temeroso, temerosa, cabisbaixo? Hein? Como é que você vai enfrentar o inimigo desse jeito? Saul, ele não conseguiu enfrentar Golias porque ele estava cabisbaixo, derrotado, angustiado, perturbado. Crente que tem Deus na vida, ele não anda perturbado não, irmão. Ele anda cheio de fé em nome de Jesus. Ele carrega consigo, não é perturbação e nem demônio, mas é a presença do Altíssimo, é a presença do Espírito Santo, é a presença de Deus. Carrega a presença do Senhor contigo. Quem pode dizer glória a Deus por essa palavra? Não temeremos. Olha aqui, ó. Pelo que não temeremos. Vocês estão com a Bíblia? Versículo 2: ainda que a terra se mude. Como é que é isso? Ainda que a terra se mude, ainda que os montes se transportem para o meio dos mares, ainda que as águas rujam, se perturba, ainda que os montes se abalam pela sua braveza, eu não vou temer em nome de Jesus. O que está deixando você com medo nessa noite? Perdeu o marido? Ai, pastor, não fala isso, não vou chorar. Ai, eu não consigo ficar sem o meu dodói. O que está temendo, irmã? O que você está temendo, irmão? Perder a esposa? Perder o emprego? Para com isso, irmão, levanta a cabeça. Se uma porta se fechar, Deus abre outra em nome de Jesus. Alguém crê aí ou não? Quem crê, levante as mãos. Ai, pastor, meu carro. Que carro, rapaz? Coloca a tua fé no Senhor. Coloca a tua confiança em Deus. E a morte, deixa a morte com quem pode, quem já venceu ela lá na cruz do Calvário, que é o Senhor Jesus Cristo de Nazaré. Ele venceu, está na Bíblia. Ele venceu a morte lá na aldeia de Betânia, de Marta e Maria. Lázaro cheirava mal, quantos dias morto? Quantos? Fala, quantos? Cheirava mal. Você já chegou num velório? Eu já cheguei no velório, eu sei o que é gente feder. Feder víscera. Fui fazer um velório aqui em Ponta Grossa uma época. Eu fui fazer de madrugada. Por quê? Ó, pastor, corre aqui rápido aqui. Corre rápido. Porque tem que enterrar o caixão aqui, tá um mau cheiro aqui. O rapaz tinha levado um tiro na cabeça lá. O caixão tava, como é que fala? Lacrado, mas estava lá assim. Eu não sei como é que eles conseguiram fazer lá. Um cheiro dentro da. Alguém já participou de velório assim? Um cheiro forte. Cheiro forte de gente morta. Um cheiro assim. Deus me livra. Cheiro terrível. Um cheiro terrível, meus irmãos. Lázaro cheirava mal, 4 dias. E Jesus chegou dizendo para Marta: hoje ele vai ressuscitar. Creia na palavra de Deus. Deus, ele tem poder, irmãos. Aleluia. Se ele falar que vai reviver, pode estar morto, pode cheirar mal, que vai reviver em nome de Jesus. Se ele falar que vai dar vida, ele dá. E se ele falar também que vai tirar a vida, não tem esse negócio não. Quem concorda? Quando Deus fala, está falado. Agindo Deus, agindo Deus, impedir o trabalhar de Deus. Tem alguém que pode? A ciência pode impedir o trabalhar do Senhor? Os médicos podem? Macumbeiro, pai de santo, pastor, papa, padre, alguém pode, igreja? Confia no Senhor nessa noite. Confia no Espírito Santo de Deus, aleluia. Erga tuas mãos aos céus, glorifica a Deus aqui hoje nesse culto. Aleluia, a tua vida, ela está nas mãos do Senhor.

A tua casa está nas mãos de Deus, aleluia. Está aqui, ó. Ainda que as águas ruja, perturbe, a Bíblia diz no versículo 4, há um rio cujas correntes alegram a cidade de Deus. Ô, glória. O santuário das moradas, Deus está no meio dela e não será abalada. Deus ajudará ao romper da manhã. O que significa isso? O choro ele dura, mas a alegria vem. Não será abalada, diz a palavra. Não é todo mundo que crê nessa palavra aqui hoje, não. Tem gente que a palavra está sendo pregada aqui, ó, e ela está sendo igual uma pedra, ó. Está batendo igual se estivesse batendo uma pedra. Bate e volta. Mas tem gente que a palavra já entrou no teu coração. Já entrou dentro da tua alma. O Espírito Santo já está agindo aqui hoje no coração, na mente, no entendimento. Alguém que chegou aqui hoje com crise de ansiedade, nervosismo, em nome de Jesus já caiu por terra. Em nome de Jesus Cristo, Deus já colocou as mãos. Deus está garantindo a sua palavra. Não será abalada, porque Deus ajudará o romper da manhã. Alguém crê que amanhã, quinta-feira de manhã, Deus pode fazer, aleluia, algo diferente de hoje para amanhã? Alguém crê ou não? Amanhã, outro dia, levanta a tua cabeça. Ai, pastor, essa angústia, que eu estou no meu coração, no meu peito, eu fui abandonado, fui largado. Ai, meu, vou me matar. Não vai não. Para com esse negócio. A vida prossegue. Quem concorda que a vida prossegue? Você não consegue viver sem Deus, mas sem homem você consegue. Sem mulher você consegue também. Ninguém dá glória a Deus agora, né? Sem seu trabalho você consegue. Você não consegue, é sem Deus. Porque a Bíblia diz que Deus, até o fôlego de vida, Ele nos dá, diz a palavra. Levanta a tua cabeça. Eu estou pregando para alguém que hoje precisa ouvir essa mensagem aqui hoje. Você não precisa ouvir aquela mensagem. Ai, Deus está enxugando as tuas lágrimas. Ai, Deus está colhendo as lágrimas assim dentro de um potinho, de um odre. Ai, ele vai levar o anjo. Ah, para com isso, irmão. Sangue de Jesus tem poder? Deus, Ele está falando a sua palavra. Ele é o teu socorro, Ele é o teu refúgio, Ele é a tua fortaleza. Não haverá abalo, não será abalada a tua fé. Deus ajudará ao romper da manhã. Você quer ver uma coisa que Deus está falando? Tem gente que amanhã você vai levantar curado da depressão em nome de Jesus. Tem gente que nem dá glória aí, ó. Tem gente que você vai levantar amanhã curado dessa ansiedade. Hoje é o último dia que essa ansiedade vai entrar no teu corpo e não vai voltar nunca mais. Para ao ajudará ao romper da manhã, diz a Bíblia. Porque está aqui, ó, diga a glória a Deus. As nações se embraveceram, os reinos se moveram, e ele levantou a sua voz e a terra se derreteu. Deus está levantando uma voz aqui hoje, aleluia. Aquela voz que disse assim para o mar: acalma-te, tempestade, e a tempestade se acalmou. Essa é a voz que Deus está falando aqui dentro de você. Deus está falando com alguém, a mesma voz que disse: Lázaro, como é que foi que ele falou? Vem para fora, sai para fora. Como é que Lázaro ia sair? A pedra estava na frente, o homem estava, como é que fala? Envolto com as ataduras. Você tem que tirar a pedra, irmão e irmã. Tira essa pedra do teu caminho, a pedra da dúvida, a pedra da incredulidade. Deus fala e você não crê. Tira essa pedra aqui hoje, porque Ele está pronto, aleluia, para fazer a obra. Aleluia, Ele está levantando a sua voz, como diz a palavra de Deus. Quem está com a Bíblia? Vamos encerrar essa mensagem. Versículo 7, que diz aí? O Senhor dos Exércitos. Fala, o Senhor dos Exércitos. Certa vez diz a Bíblia que o profeta Eliseu, escuta aqui, ó, ele estava dentro de uma tenda. A Bíblia diz que a sua tenda estava cercada por exército, carros, cavalos, homens armados até os dentes. Eliseu tinha um moço. Como é que era o nome do moço de Eliseu? Geazi levantou mais cedo que Eliseu. Olha a preocupação de Eliseu com o exército inimigo, estava dormindo. Aí levantou mais cedo, abriu-se a tenda. Quando ele abriu, ele se deparou com o exército inimigo. A Bíblia diz que, bom, e agora? O que nós vamos fazer? O que será de nós?

Aí Eliseu olhou para ele assim: olha como é que é a vida de quem crê, de quem tem confiança em Deus. Bem calmo assim, ó. Olhou para ele, falou assim: Senhor, com Deus, Senhor, abra os olhos desse moço. Abra os olhos desse moço para que ele veja. Pronto. Agora volta lá de novo. Ele voltou e a Bíblia diz que ele não via mais os carros e cavalos inimigos, mas ele via carros e cavalos de fogo, diz a palavra. Você crê que o Senhor está contigo? Deus não está com adúltero. Conserta a tua vida. Deus não está com adúltera. Deus não está com mentiroso, Deus não está com enganador, Deus não está com trapaceiro, mulherengo, sem vergonha. Deus não anda com esse tipo de gente. Ah, o Senhor está comigo, está longe. Deus falou com a casa do sacerdote Eli: estarei com esta casa perpetuamente. Quando o sacerdote Eli violou os preceitos de Deus, sabe o que Deus falou? Longe de mim tal coisa. Quem recebe essa palavra? Deus não anda com gente, meus irmãos. Não anda, não adianta. Ah, Deus é bom. Deus é amor, mas Deus também é fogo. Camarada está traindo a mulher dele. A Bíblia diz que Deus fez Adão e quem? Fez Eva para quem? E Adão para quem? Ah, o camarada está com a mulher dele, quer ter mais outra? Ou mais outras? Pensa comigo. Ai, Deus está comigo. Está nada. Quem anda contigo é a pomba gira. A mulher tem o marido dela e quer andar com vários. Não, Deus está comigo. Está nada. Quem está contigo é demônio. Deus está com aqueles, meus irmãos, que temem a Ele e andam na sua presença. Que não é fácil. Às vezes é cada luta, a cada prova, é cada tentação que os servos de Deus passam, está na Bíblia. Jesus foi tentado no deserto pelo próprio diabo, o diabo apareceu para ele. José foi tentado na casa de Potifar. Quantos homens e mulheres na Bíblia foram tentados, mas na hora de dizer não, disseram não para Satanás. Eu estou pregando a palavra aqui hoje, mas não pensa que eu vim agradar você, não vim agradar ninguém. Eu estou aqui agradando o meu Deus, em nome de Jesus. A verdadeira fé agrada a Deus, diz a palavra. Ah, o pastor está pregando a mensagem de ajuda. Negativo. É ajuda para quem teme a Deus. Quem não teme, conserta a tua vida, rapaz. Conserta a tua vida, moça. Abandona da tua boca o vício.

vivo. É ajuda para quem teme a Deus. Quem não teme, conserta a tua vida, rapaz. Conserta a tua vida, moça. Abandona da tua boca o vício. Abandona esse cigarro, abandona as drogas, abandona essa Deus. Mostrar agora aí um vídeo aí, escuta aqui, ó, um vídeo de um camarada incorporado com um demônio chamado Zé Pilintra. Aí o Zé Pilintra chegava perto dele assim e ele dizia assim: você tem cachaça? Eu quero cachaça. Ei, você tem cachaça? Eu quero cachaça, me dá cachaça. Não, eu vou trazer, bora rapaz, falando uns palavrão. Ei, peraí, o camarada tá na cachaça, tá na bebida, não faz nada para sair dessa vida e Deus tá comigo. Tá não. A Bíblia está dizendo aqui, ó, dá um glória para Jesus aí. Versículo 7: o Senhor dos Exércitos está, o Deus de Jacó é o nosso. Veja para você ver com quem que Deus estava, com quem que Deus está. Agora é diferente, a pessoa fala: pastor, eu estou no vício, mas eu estou lutando para largar essa bebida. Não é fácil. Desde a infância, Deus vai te libertar. Permaneça, Deus vai fazer a obra em nome de Jesus. Permaneça com, permaneça buscando. Quem crê que Jesus liberta? A pessoa está no mundo das drogas. Deus me livre e guarda, está numa uma droga terrível, que tem droga uma pior do que a outra. Está dizendo: pastor, eu quero que Jesus me liberte. Deus vai libertar, permaneça, persevera. Agora a pessoa que não quer nada com Deus, só quer a benção. Quando está na angústia, aí busca Deus. Ou então, na verdade, nem busca. Não, pastor, eu estou aqui hoje aqui para acompanhar minha mulher, estou aqui para acompanhar meu marido. Não, irmão, coloca a tua vida no altar. Deus tem uma vida de vitória para te dar aqui hoje. Deus tem um ano de vitória para nos entregar em nome de Jesus Cristo. Mas está aqui, ó, Ele é o nosso socorro, Ele está conosco. Se nós estiver com Ele, obedecendo a sua palavra, vai valer a pena em nome do Senhor Jesus Cristo. Alguém vai dizer: valeu a pena. Valeu a pena eu dizer não para Satanás. Diga glória a Jesus. No versículo 8 diz assim: vinde e contemplai as obras do Senhor, que desolações tem feitos na terra. Ele faz cessar as guerras. A guerra, que mais? Quebra o arco, corta a lança, queima os carros aonde? Aquietai-vos e sabei que eu sou, serei exaltado entre as nações, serei exaltado sobre a terra, e o Senhor dos Exércitos está conosco. O Deus de Jacó é o nosso refúgio. Fica em pé. Isso aqui é para quem crê, irmão. Isso aqui é para quem acredita. Do mesmo jeito que tem gente que dá risada da palavra, também tem gente que o diabo dá risada dele. Não, isso é meu, isso é minha. Isso aí é meu, isso aí já está nas minhas mãos. Levanta tuas mãos para o céu, quero fazer uma oração aqui agora. Quem de vocês que precisa do socorro de Deus aí? Vem cá na frente, quero orar por vocês, quero te ajudar. Você que ainda crê que Deus te socorre, vem cá na frente, corre. Rápido que eu quero fazer essa oração aqui agora. Que é a oração? A oração do socorro do Senhor. Deus é Deus para te socorrer. Glória a Jesus. Versículo 1: Deus é o nosso refúgio, fortaleza, socorro bem presente na angústia. Levanta as mãos para o céu para nós orar. Sabe quando você socorre alguém? Escuta aqui, ó. Você socorre alguém, um camarada aprontou uma, aí você vai lá e socorre. Hoje, levanta de madrugada, vai socorrer a pessoa. Vamos dar exemplo. Aí daqui a pouco passa uns dias de novo a pessoa te ligando. Qual que seria a tua reação? Puxa, mas te socorri esses dias, já te ajudei esses dias, agora de novo. Quer dizer que você não aprendeu com a vez passada que você passou? Você não aprendeu nada então? Novamente você procurando confusão, rapaz? De novo? Irmão, Deus está dando aqui hoje uma oportunidade, uma chance para alguém que está aqui hoje, nessa noite, nesse culto. Abraça essa oportunidade, aproveita em nome de Jesus Cristo essa chance que Deus dá. Põe a mão para cima, vamos orar.

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Você que está nos acompanhando, você que está nos ouvindo, venha, compareça, que Deus, ele vai agir, que Deus está preparando algo grande para este domingo, um milagre grande. E você que está nos ouvindo, está nos acompanhando, não pode perder. Você precisa comparecer para você vir e receber o milagre das mãos de Deus, para que você venha ver, ouvir, ver com os próprios olhos aquilo que você ouve nesta programação. O que são que você ouve? A palavra, o momento de revelação, o momento de libertação, os testemunhos, e você vir aqui e você ver que realmente Deus opera, que Deus ainda vem operando os milagres, as maravilhas que nós vemos pela Bíblia Sagrada, que foi escrito há quase 2000 anos atrás, que os mesmos milagres que nós lemos pela Bíblia são atuais. O mesmo Deus que operou no passado é o mesmo Deus que vem operando em nossa igreja pentecostal. Deus é santo, os milagres, as libertações, e Deus vai agir na sua família neste domingo. Não perca, ouvintes de Ponta Grossa, você que está nos acompanhando, você não pode perder. Venha comparecer para você ouvir uma palavra que venha alimentar a sua alma, uma palavra que venha trazer edificação. Eu tenho certeza que não vai ser em vão. A presença do Pai, do Filho e do Espírito Santo de Deus vai estar aqui, e você vai receber o seu milagre das mãos de Deus. Você não vai sair de mãos abanando, não. Deus vai fazer milagre, Deus vai agir. Deus é o mesmo ontem, hoje e para todo sempre. A palavra do Senhor não muda. A palavra que nós lemos, que Deus operava milagre no passado, é a mesma palavra nos dias atuais, e é o mesmo Deus que opera, o mesmo Deus que restaura, o mesmo Deus que livra, que transforma. E neste domingo, Deus vai fazer milagre na sua família. Pastor Paulo Messias vai pregar a palavra, o Senhor vai orar pelos excelentes dons do Espírito Santo, orar em favor da família, e a bênção vai ser completa para a glória do Senhor. Não perca, Ponta Grossa, ouvintes que estão nos acompanhando, Deus tem algo para realizar neste domingo. Não perca o endereço da nossa igreja Pentecostal Santo, aqui de nossa sede regional, se localiza aqui na Avenida General Carlos Cavalcante, no número 252, bem em frente ao Balarote, ao lado da Habib's. Você não pode perder a sua oportunidade de receber o milagre, a sua bênção. Tem um momento e hora certa, dia certo, é este domingo. É este domingo, meus irmãos, você vai receber o milagre na sua família. Tá bom, meus queridos irmãos e irmãs ouvintes? Vamos continuando a programação, no programa Vencendo pela Fé. Não sai de sintonia, que ao longo desta programação você vai ouvir muito mais mensagens, palavras, louvores, testemunhos, e a sua alma sendo edificada através desta programação. Tá bom, meus irmãos? A qualquer momento nós voltamos com mais avisos da obra de Deus. 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

0: você acha disso?
1: Uma adolescente causou polêmica depois de levar o bebê reborn a um hospital.
2: Uma mulher que se diz mãe de um desses bebês reborn acionou na justiça na Bahia para ter acesso à licença maternidade.
0: O que está acontecendo com essa geração?
3: Jovens e adultos estão usando chupeta como acessório para aliviar o estresse.
0: Entramos em uma era muito estranha e perigosa. Onde bonecos de silicone recebem cuidados como se fossem de verdade. Enquanto bebês de verdade são jogados no lixo como se fossem bonecos descartáveis. O artificial está ganhando feições cada vez mais reais. E o real.

0: cada vez mais artificial. Adultos agindo como crianças. Homens que se acham animais. Casamentos com árvores. Pessoas saudáveis pedem amputações porque se identificam como deficientes.
1: Essa mulher realizou o sonho de ficar cega.
0: Todo dia, o dono da moda inventa alguma coisa nova. E o pior, o mundo aplaude, como se tudo fosse evolução. A geração que zomba de Deus. Que coça os ouvidos para a verdade. Que idolatra a aparência e despreza a essência humana. A alma. Parece que nem o planeta está mais aguentando ver tanto absurdo. E decidiu girar mais rápido para ver se tudo logo acaba. O mundo está doente. E por que não dizer em estado terminal? Mas nada disso é novidade. Pelo menos para quem já leu este livro. Mais atualizado e preciso que qualquer chat por aí. Há milhares de anos já anunciava tempos assim. Tempos em que o amor se esfriaria. Tempos em que o errado seria aplaudido como virtude e em que o conhecimento se multiplicaria. Tempos de vozes de mais e verdades de menos. Esses dias já chegaram. Estamos vivendo as últimas páginas deste livro. A Era do Engano. Mas esta geração é incapaz de perceber, de ouvir, de crer. Só esquecem que o que o homem semear, isso também ceifará.

0: Acerte com a gente.
1: Hora certa.
0: Uma hora e 32 minutos. 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
1: E eu quero transmitir aqui um aviso todo especial, importante, para os irmãos, para as irmãs, para o povo de Deus, que nós estamos num desafio, nós estamos numa batalha para vencer, e eu quero contar com os irmãos. Eu quero contar com a ajuda de vocês, irmãos. Não deixe o pastor Messias sozinho nessa batalha. Assim como vocês não estão sozinhos, porque Deus está conosco. E nós estamos juntos na oração, no jejum, nos montes, nas campanhas, orando em favor de vocês todos. Então eu quero que vocês lembra do pastor Messias nesta construção, nesse desafio. Ô, irmãos, reúne a família. Reúne a família. Conversa aí com a família. Explica para eles, porque nós estamos aqui atarefados e nós estamos precisando da ajuda do povo de Deus. Irmãos do Brasil, nos ajude. Irmãos aqui da Curitiba, Grande Curitiba, do Paraná, Santa Catarina, Rio Grande do Sul, aonde nós temos um povo nos acompanhando, prepara uma oferta especial e deposita na conta da igreja e você vai ver a recompensa. Quem planta, colhe. Quem planta, colhe. Sabe por que muita gente está aí na luta? Está aí na prova, devendo, gente que perdeu tudo, que tinha tudo e perdeu tudo, porque agiu desonestamente. Quanta gente que comprou e não pagou, quanta gente que falsificou documento, quanta gente que deu cheque sem fundo, quanta gente que mentiu e hoje está pagando o preço da mentira, o preço da desonestidade, do roubo, perdeu tudo. Quanta gente que hoje tem, que não tinha e hoje tem. Quanta gente que nasceu pobre, passou fome na infância. Quanta gente que dormiu no chão, como eu, dormi no couro, aquele couro de vaca, cheio de pulga, porque não tinha uma cama, aquele couro no chão assim, ó. E nós dormia 3, 4, 5 crianças. E aí nós fazia xixi naquele couro. No dia amanhecia todo mundo mijado, todo mundo molhado de urina. E aquele couro ia pro sol, as cobertas ia pro sol. Mas a caatinga era a mesma. Pobreza, irmãos. Só Deus sabe. Só Deus sabe. Comendo berdoégua, comendo cariru, comendo aquele bolo assim de feijão com farinha, porque não era prato cheio, era só a sua mão assim, ó. Quantas vezes nós passamos necessidade, fome? Quantas vezes eu só tinha uma camisa, tirava aquela camisa, eu já rapaz,

mãe ia lavar a camisa, eu ficava escondido no mato, envergonhado, descalço, pobre, não tinha nada. Pensa bem, quanta gente agora me ouvindo, que sofreu, que trabalhou na roça, trabalhou na plantação, quanta gente agora me escutando, que não tinha nada e hoje tem. Quem é que te deu? Quem foi que te deu? Ah, foi o meu trabalho. Não fala assim não, vai perder tudo. Porque quem falou isso, perdeu tudo. Confiou no trabalho e lutou, falou que foi ele que conseguiu e hoje não tem nada. O que você tem foi Deus que te deu. Você trabalhou porque Deus te deu saúde. Você segurou porque Deus te deu sabedoria. Tudo foi Deus, tudo é Deus. Deus te deu saúde, te deu uma esposa, uma companheira trabalhadora, te deu uma família trabalhadora. Então tudo é Deus. Hoje você tem uma casa, tem uma chácara, tem um carro, tem terra, tem plantação, tem lavoura, tem criações, tem comércio. Tudo é Deus. Lembre de onde você saiu. Lembre que você não tinha nada. Então, irmão, ajuda nós. Ajuda nós aqui a fazer a igreja pagar esta prestação. Nós estamos precisando aqui de uns 170 mil reais. Está fácil, irmão? Não está fácil. Mas eu não estou desesperado, não. Eu estou confiante em Deus. Maior é Deus que está conosco. Então, você que Deus tem que falar do seu coração, tem mandado ajudar, ajude. Não pare, não. Eu quero que os irmãos que têm ajudado, que continue, que Deus abençoe vocês, que dê vocês vida, saúde, que dê vocês prosperidade, que dê vocês tudo de bom, que Deus abençoe vocês, dê vocês livramento de morte, de infarto, de derrame, de cirurgias, que Deus dê a vocês e sua família livramento de acidente de carro, que esse dinheiro que vocês tem pouco ou muito, que seja abençoado por Deus. Tá certo? Tá aqui a conta da igreja aqui, ó. Anote. Anote a conta da igreja. Anote a conta da igreja. Banco do Bradesco. Manda qualquer valor. Pagar os funcionários, o povo que trabalha na igreja. Ajude, irmão. Pagar a rádio. Pagar a luz, pagar a água. Meu Deus, é tanta coisa. Prestação. Tá aqui, ó. Banco do Bradesco. Agência 2037, 2037, conta corrente 25087, traço 2, 25087, traço 2, em nome da Igreja Pentecostal, Deus é Santo. Agora, Caixa Econômica, se aí não tem o Bradesco, Caixa Econômica, agência 1282, 1282 é a agência, traço 03, conta corrente 3108, traço 0, 3108, traço 0, em nome da Igreja Pentecostal, Deus é Santo. Ô, irmão, nos ajude, nós estamos precisando tanto dessa sua ajuda, só Deus sabe. Só Deus sabe como nós estamos precisando aqui hoje colocar a casa em ordem. Mas eu tenho fé em Deus, que Deus vai falar com vocês, vai tocar fortemente no seu coração e os irmãos vão mandar. Depois que mandar, você vai ver a recompensa. Você vai ver a recompensa em nome de Jesus. Certo?

0: todos os dízimos à casa do tesouro, para que haja mantimento na minha casa. E depois fazei prova de mim, assim diz o Senhor dos Exércitos. Malaquias, capítulo 3, versículo 10.
1: Antes de eu ser dizimista, a minha vida era toda enrolada. Eu tinha dia que eu não tinha as coisas para pôr na panela, irmão. Depois que eu passei dar o dízimo, fielmente, graças a Deus, a minha vida mudou e muito. Graças a Deus, hoje eu consigo comprar, pagar, consigo dar até a cesta básica para minhas próprias filhas, que o marido está desempregado. Esse mês mesmo eu dei uma cesta básica grande, que foi para Maringá, que Deus me, olha, me prosperou muito e muito. Então eu digo, o dízimo é de Deus. Então a gente tem que deixar o que é de Deus e entregar a Deus. Recebeu o seu pagamento, pega o que é de Deus e entrega para ele. Entrega na igreja. Eu fui dizimista em outras igrejas, mas não tinha prosperidade. E graças a Deus, depois que eu passei a ser dizimista na igreja Deus é Santa, minha vida mudou e muito.
2: Toda vez que eu devolvo o dízimo, assim, eu sinto alegria, eu não sinto aquela falta. Desde que eu me converti, nos primeiros anos que eu comecei na igreja, eu sempre tinha, assim, amor, assim, entregar o dízimo, assim, e olha, é tremendo ser dizimista. Quem não é dizimista, tá perdendo. Porque a pessoa que é dizimista, ela tá... Pode fazer um pensamento. Você vai entrega aquele primeiro dízimo, de repente você vai começando a entregar mais e mais. E você tem que colocar na tua cabeça assim, ó. Se eu tô entregando mais, é porque Deus tá me dando mais, tá me abençoando.

0: abençoando. E cada vez ele tem, ó, eu tenho ganho assim nesses últimos meses, coisa que eu nunca tinha ganhado na minha vida assim. E Deus tem suprido as necessidades, tem abençoado mesmo. Eu digo para os irmãos, vale a pena ser dizimista, é uma benção. Deus jamais alimenta e você nunca vai vencer ele no dar. Só a saúde que ele te dá, ele prepara o caminho, é maravilhoso mesmo. O dízimo é uma benção, irmãos. A pessoa devolver o dízimo é uma chave poderosa que às vezes as pessoas vão na igreja e não sabem. Pensa que vai tirar um dinheiro do bolso ali para dar na igreja, mas o dízimo é uma vitória na vida de uma pessoa que a pessoa nem imagina. E eu começar a devolver o dízimo, imediatamente Deus começa a abençoar, assim, devolver as bênçãos, né? Começa a prosperar, o trabalho, as pessoas não param de ligar, uma indica para outra. Eu sou construtor autônomo, olha, é uma bênção, as pessoas me procuram, é maravilhoso, Deus tem assim abençoado mesmo, né?
1: Depois que eu comecei a dizer, já fez a diferença, porque aqui é uma boa terra. Trago, irmãos, os dízimos aqui, irmãos, vocês que não têm assim uma direção, uma orientação do Senhor, Deus vai tocar no coração de cada irmão, de cada ouvinte que está ouvindo aqui, que eu comecei a dizimar aqui, irmãos. Eu sou uma testemunha viva, assim, que Deus tem aberto as portas para mim de uma forma tremenda. Aqui é boa terra, irmãos, a gente vê a sinceridade do pastor. Eu tô aqui, privilégio de ter o pastor aqui ao meu lado, né, nós estamos aqui, e é coisa tremenda, irmãos. É um homem de Deus mesmo, uma pessoa séria, pessoa que faz a obra mesmo, que ora, né? Que está nos pés do Senhor, realmente, irmãos. Essa igreja é uma benção, fez a diferença nas nossas vidas.
2: Sempre a gente acha que o dízimo, a oferta na casa do Senhor, a gente acha que está ajudando e está engordando o pastor, que muitos falam, muitos que não são da igreja falam, né, os próprios familiares da gente, né, sustentar pastor, mas não é verdade. A verdade é plantando sempre para depois colher, porque ninguém colhe se não plantar. Sempre tem que colher, sempre tem que dar o dízimo e as ofertas. As ofertas ajudam bastante a gente. A gente se lança numa oferta e vem o resultado. Qual filho pede pão, lhe dá pedra, né? Então a gente pede para Jesus o melhor e Jesus dá para a gente. Jesus supre todas as nossas necessidades. Graças a Deus, eu só tenho que agradecer ao Senhor Jesus.
3: Trazei todos os dízimos à casa do tesouro, para que haja mantimento na minha casa. E depois fazei prova de mim, assim diz o Senhor dos Exércitos. Malaquias, capítulo 3, versículo 10.

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2: Fazer a diferença, ser destaque entre os maiores do mundo, ter uma vida de sucesso e o nome reconhecido mundialmente não é uma tarefa fácil. Mas para Guilherme Colgatti, Henry Cruel, John Rockefeller e David Green, isso foi possível a partir do momento em que eles fizeram a diferença, tornando-se dizimistas. A história deles você vai conhecer agora. A Veia Quaker. Henry P. Cruel, dono da empresa há anos conhecida Veia Quaker, sofria doente desde pequeno. Ele contraiu tuberculose e não podia sequer ir à escola. Mas num certo dia, depois de ouvir um sermão, o jovem orou: "Eu não posso ser pregador, mas posso ser um bom empresário. Deus, se o Senhor me deixar ganhar dinheiro, vou usá-lo em seu serviço." Durante 7 anos, ele trabalhou ao ar livre e recuperou sua saúde. Depois de recuperar,

0: Cruel, então, comprou um moinho velho e dentro de 10 anos, a aveia quaker era uma palavra familiar para milhões de pessoas. Cruel ainda operou uma empresa de fogões com muito sucesso. Por mais de 40 anos, deu fielmente de 60 a 70% de sua renda para Deus, sendo que no início dava só o recomendado, o dízimo de 10%. Desde 1901, ainda hoje, a aveia quaker é líder de mercado. A companhia fatura mais de 10 milhões de dólares por ano. Colgate. Guilherme Colgate, filho de ingleses, residentes no interior dos Estados Unidos, aos 16 anos de idade, foi procurar emprego na cidade de Nova York, onde começou a trabalhar em uma fábrica de sabão e prometeu a Deus que lhe daria o dízimo de cada dólar que ganhasse. Guilherme Colgate sentiu a necessidade de ser fiel, pois reconheceu que Deus era o doador de tudo quanto possuía. 2 anos depois, decidiu começar um negócio próprio, fabricando velas e sabões, o que ainda era um mercado simples, pois esses produtos na época eram caseiros, mas ele apostou mesmo assim. E em poucos anos, já estava produzindo, além de sabões, outros produtos de higiene pessoal. Foi dizimista durante toda sua longa e bem-sucedida vida comercial. Apenas 1/10 de seus lucros com os produtos Colgate, mas sim 2/10, depois 3/10 e finalmente 5/10, ou seja, 50%, a metade da sua renda para o trabalho de Deus no mundo. O seu sucesso foi fruto da fidelidade que tinha com Deus através do dízimo, e assim se tornou um dos homens mais ricos de Nova York no século XIX. Hoje, 200 anos depois, o seu exemplo de vida se tornou uma fonte inspiradora para cristãos de todo o mundo. John Rockefeller foi o primeiro bilionário dos Estados Unidos. Veio de uma família pobre e de um pai ausente. Desde criança, começou a trabalhar para ajudar sua mãe. Seu primeiro salário era de $1.50 por semana. Depois da primeira semana de trabalho, sua mãe disse que ficaria muito feliz se desse a 10ª parte daquele dinheiro para o senhor. E assim fez. Rockefeller começou a dar o dízimo ainda quando criança e se tornou um dos homens mais ricos da história da humanidade através da indústria do petróleo. Sua raiz de fidelidade ainda hoje traz prosperidade para a família Rockefeller. Quando morreu em 1937, sua fortuna era de 760 bilhões de dólares. David Green. Conheça agora um pouco da história do bilionário David Green, proprietário da empresa norte-americana Robin Lobby. Acompanhe.
1: Tem sido bem gratificante ver tudo o que tem acontecido durante esses anos. E parece crescer cada vez mais. É uma afirmação modesta. Desde o humilde começo da Hobby Lobby em Oklahoma no início dos anos 70, o fundador e presidente David Green agora conta com cerca de 20 mil funcionários e 457 lojas em 39 estados. E ele é o número 136 na lista da revista Forbes dos 400 americanos mais ricos, com uma fortuna de nada menos que $2.5 bilhões. Um humilde e agradecido Green ascendeu sobre as dificuldades, dando todo o crédito a Deus. Deus nos soprou para os céus. Nós sabemos que Deus está entre nós e Deus é glorioso. Há tantas decisões a serem tomadas e não conseguimos tomá-las sem Deus. E o Espírito Santo nos guiando, e tem sido muito importante para nós, nossa família, nos apoiar no Espírito Santo. Green construiu seus negócios baseado em princípios bíblicos. Nós sempre temos laços com algo que foi ensinado a nós. Nós também fomos ensinados que isso não é dar. Dar é algo divino. Nós devemos a Deus que esse é nosso laço. Mais lucro significa mais fundos para a doação. Entretanto, Green não esqueceu aqueles que ajudaram Hobby Lobby a seguir em frente. E os clientes felizes. Esse ano, a companhia levantou a fatura mínima de funcionários de tempo integral para $11 a hora, 52% acima da fatura federal. Green diz que é uma maneira de recompensar os funcionários pelo sucesso da companhia. Hobby Lobby fica fechada nos domingos para família e oração. meio que nos assustou.

0: assustou quando soubemos que Deus estava falando conosco para fechar as lojas nos domingos, porque por hora é o dia mais movimentado da semana. Mas nós sabíamos que Deus queria que fechássemos. Green disse que não existem outras empresas do tamanho da Hobby Lobby, que ficam abertas apenas 66 horas por semana. E mesmo assim, apesar da dificuldade econômica, o negócio cresce. Ele disse que as vendas aumentaram 6% do ano passado e a renda total foi 10% maior. Nosso negócio está indo bem, mesmo nesses tempos difíceis. No ano passado tivemos um bom aumento e esse ano superamos essa meta. Sei que Deus está em nós e nos abençoando. E eu acho que é tão importante quanto nossas doações são nossos corações. E que nós tenhamos as mãos limpas de coração puro em nosso trabalho, e é isso que Deus deseja, como Ele deseja ser lembrado. Eu gostaria de saber que trouxemos o máximo de pessoas que podíamos para conhecer Cristo. Nós esperamos que nossa companhia tenha um crescimento contínuo. Enquanto existir alguém que não conheça a palavra de Jesus Cristo, nós temos um trabalho a fazer.
1: Importante ressaltar que a primeira loja Robin Lobby foi fundada nos anos 70 em uma simples garagem. Hoje, somam quase 500 lojas em 39 estados americanos, com mais de 20 mil funcionários. Os resultados positivos na vida de David Green só foi possível porque ele tomou a decisão de ser fiel. Através da história desses homens de sucesso, que depositaram sua fidelidade em Deus através do dízimo, pode-se concluir o quão importante é ser grato a Deus.
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1: Estabeleça o teu reino nas nossas vidas, estabeleça o teu reino na vida desse irmão, na vida dessa irmã, estabeleça o teu reino, Senhor, nesta casa, nesse lar, nessa família, pois aonde habita o reino de Deus, o reino dos céus, não pode habitar o reino das trevas, não pode habitar no mesmo espaço, no mesmo lugar, o reino dos céus e o reino das trevas.
2: A bênção que eu recebia chegando aqui na igreja, o Senhor revelava que um dos meus familiares estava com seu casamento ruim e eu recebi a bênção de Vitória. Está tudo maravilha, tudo abençoado por Jesus.
3: Olha, irmão, eu recebi uma grande bênção. Eu tenho um filho que bebia demais. 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

0: Ele já está curado em nome de Jesus.
1: Amado, em primeiro lugar, eu estou feliz porque foi revelado que meu esposo estava com câncer, está aí, já está curado, está liberto. 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O pastor revelou e realmente ela já está em casa, se alimentando, está bem. Eu há muitos anos fiz uma cirurgia de vesícula, muito complicada, e sempre fiquei com problema quando me alimentava. Fui revelada e Deus curou. Eu agradeço a Deus.
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3: Meus queridos, amados irmãos e irmãs ouvintes de casa do programa Vencendo pela Fé, eu voltei aqui para falar a respeito deste domingo, aqui no Templo Sede das Igrejas Pentecostal Deus é Santo, aqui na Avenida General Carlos Cavalcante, número 252, bem em frente ao Balarote, onde vai haver 3 horários, 3 cultos de bênção, de milagre. Pela manhã, às 9 da manhã, vai estar o cooperador Rubens pregando a palavra do Senhor. À tarde, este mesmo que vos fala, cooperador Christian Garcia, vou estar ali no Santo Altar de Deus, pregando a santa e genuína palavra do Senhor, orando pelos excelentes dons do Espírito Santo. E eu tenho certeza, meu irmão, minha irmã, que Jesus vai operar milagre. Eu tenho certeza que neste clamor em pró do lar e da família vai haver grandes maravilhas. Pela manhã, o servo de Deus, o cooperador Rubens, vai estar orando com o povo da fé. Deus, e eu tenho certeza que vai ser tremendo o que Deus vai fazer. Deus usa a vida do seu servo na palavra, na revelação do Espírito Santo, e vai ser tremendo o agir de Deus aqui na igreja pentecostal Deus é Santo. Ouvinte de casa, ouvintes do programa Vencendo pela Fé, são 3 horários, 3 oportunidades, 9 da manhã, servo de Deus vai estar pregando a santa e genuína palavra do Senhor. À tarde, este mesmo que vos fala, cooperador Christian Garcia, vou estar pregando a santa e genuína palavra do Senhor, orando para Jesus libertar a sua família. Isso mesmo, domingo é o clamor em prol do lar da família, e nós vamos estar orando, clamando, e libertações como essa Jesus vai fazer.
4: Mão na cabeça, fecha os olhos, toda a igreja, em nome de Jesus, fecha o olho, em nome de Jesus. Fala queima, igreja. Fala queima, igreja. Fala queima, igreja. Jesus vai queimando o Senhor em nosso meio, Senhor. Ai queimando, Jesus queima. Ai queimando, Jesus queima. Ai queimando, Jesus queima. Jesus queima essa obra de macumba feita naquele cemitério com a foto desse casal, Senhor. Foi pego a foto desse casal e foi acendido 2 velas, uma vela vermelha e outra preta, para acabar com essa família, para acabar com essa casa. Ai queimando, Jesus. Ai queimando, Jesus, ai queimando, Jesus, ai queimando, Jesus queima, ai queimando, Jesus queima essa obra de macumba, essa obra do diabo, ai queimando, Jesus, ai queimando, Jesus, ai queimando, Jesus queima, Jesus queima, Jesus queima, Jesus queima, ai queimando, Jesus queima, Jesus enfia o arcanjo no nosso meio com a espada desembainhada, ai queimando, Jesus, ai queimando, Jesus queima, ai queimando, Jesus queima. Eu tô sozinho, a igreja tá orando. Eu tô sozinho, os obreiros estão orando. Ai queimando, Jesus. Ai queimando, Jesus queima. Ai queimando, Jesus queima. Ai queimando, Jesus queima. Ai queimando, Jesus queima. Eu já te cheguei aqui, Satanás. Queima ele, deixa ele, igreja.
3: Queima ele, deixa ele. Olha o grito aí. Olha o grito aí do diabo. Olha o grito da pomba gira. Dá o grito Satanás. Dá o grito diabo. Aí queimando Jesus. Dá o grito aí Satanás. Dá o grito aí diabo. Aí queimando Jesus. Aí cai nosso meio. Aí cai nosso meio. Vai cair aí, ó. Aí cai, ó. Caiu já. Caiu já. Caiu já. Queima ele, deixa ele. Em nome de Jesus. Não precisa ser.

0: As duas vão para trás aí. Você não vai machucar nenhuma obreira aqui não, Satanás. Pode soltar, irmã Clara. Pode soltar. Irmã Clara, tá amarrado. As duas vão para trás e venha caminhando aqui na frente. Jesus, amarre esse demônio, Jesus. Traz aqui na frente, Jesus. Queima ele e deixa ele, igreja. Aí queimando, Jesus, solta. Solta essa mulher, diabo. Em nome de Jesus, solta. Isso aí, tá amarrado. Tá amarrado, em nome de Jesus, tá amarrado. Isso, tá amarrado. Em nome, fica quieto aí. Ela queima, igreja. Nome, tá amarrado. Tá amarrado. Em nome de Jesus, sem fazer bagunça. Que não é sendo um banda, não. Em nome de Jesus, tá amarrado. Tá amarrado. Em nome de Jesus, amarra, amarra. Em nome de Jesus, solta, solta. O que você queria fazer com ela, Satanás? Fala aí. Em
1: nome de Jesus, fala. Fala. O que você queria fazer com ela?
2: Quero matar ela.
1: Tem mais. Tem mais. Tem mais.
2: Lá naquele cemitério que tá esperando ela, com a cova aberta.
1: Quem tá lá?
2: Ah, Chucaveira.
1: Queima, Chucaveira, igreja. Queima, Jesus. Queima.
0: Solta essa vida, diabo. Solta. Todo mal.
2: Ela também vai junto.
0: Não vai não, diabo. Em nome de Jesus, todo mal. Saia. Saia. Saia. É, meus irmãos, são três horários, três oportunidades à tarde. Nós vamos estar aqui pregando a palavra de Deus. Oração como essa. A sua família, a sua casa vai ser liberta nessa tarde de domingo. Atenção, Ponta Grossa. Atenção, povo de Deus. Atenção, vinte de casa. Eu quero convidar você, minha irmã, para estar aqui nessa tarde de domingo, às 14h, este mesmo, com o pastor Christian Garcia, pela bondade infinita e misericórdia de Deus, eu estar aí pregando a palavra do Senhor, orando pelos excelentes dons do Espírito Santo, e Jesus vai libertar a sua vida. Jesus vai libertar a sua casa. Ali havia um mal agindo dentro daquela família, querendo causar morte, destruição. Você acabou de ouvir, acabou de acompanhar, mas essa mulher foi liberta para a glória de Deus. Assim também, você, meu irmão, minha irmã, vai ser liberto, liberta. Aquela pessoa da sua família vai ser transformada para a glória do Senhor. E às 19h da noite, com o pastor Paulo Messias. Isso mesmo, o povo da fé, povo de Deus, vai ser tremendo este domingo. Pastor Paulo Messias vai estar às 19h da noite, pregando a santa e genuína palavra do Senhor. Deus vai estar usando a vida do presbítero Paulo tremendamente. Ponta Grossa, ouvintes, são três oportunidades, corre pra cá, encerrando esse dia com chave de ouro, chave de bênção, chave de vitória. O pastor Paulo Messias, o pastor dos Campos Gerais, vai estar aqui, e Jesus operando sinais, prodígios e maravilhas. Por onde o servo do Senhor passa, a milagre, a salvação, porque Deus é na vida do pastor Paulo. E eu tenho certeza, ouvintes, que vai ser neste domingo a tua bênção, a tua vitória. 19h da noite, presbítero Paulo Messias, pregando a palavra do Senhor, orando pelos excelentes dons do Espírito Santo. E vai ser tremendo, vai ser tremendo o que Deus vai fazer. Endereço, Avenida General Carlos Cavalcante, número 252, bem em frente ao Balarote. Olha Deus usando a vida do pastor Paulo.
3: Põe a mão na cabeça, põe a mão na cabeça. Eu vou contar até 7, esse demônio vai cair por terra. Eu conto 1 e Deus te manda fogo, Satanás. Eu conto 2 e Deus te manda fogo, enxuto devorador. Eu conto 3 e você estremece, Satanás. Eu conto 4 e você cai por terra. Eu conto 5, em nome de Jesus, solta essa vida. Eu conto 6 e você vai embora. Eu conto 7 e ele vai dar um grito de desespero e já caiu aí, ó. Pega essa mulher e diga, queima ele aí, ó. Tá aí, escuta aí, ó, grita aí, ó. Diga, queima ele, igreja. O povo não fala, queima ele. Diga, queima. Você quer deixar ele embaixo da ponte, é? Diga, queima ele. Fogo nele, queima. Tem fogo na mão da igreja, diga, queima. Vai embora dessa vida, chuta.

0: Jesus, você é um enxuto da miséria, é?
1: É!
0: Que o enxuto da miséria faz? O que, que ele faz? Fala!
1: Ele faz a pessoa passar fome!
0: Faz a pessoa passar fome. Mas Jesus vai nos alimentar com pão e do céu. Jesus vai nos alimentar com maná do céu. Levanta a mão da glória a Deus. Diga Satanás, vai embora.
2: Meu Deus do céu, vinte de casa. Pastor Paulo contou até sete e o demônio não pôde resistir e caiu por terra. Meu Deus do céu, vai ser tremendo. O agir de Deus este domingo vai ser tremendo. Meu Deus do céu, olha aqui esse demônio querendo escravizar, deixar essa pessoa na miséria. É assim também aonde muitas vezes Satanás quer causar destruição na sua família. Deixar alguém na miséria, deixar alguém no mundo das drogas, nos vícios, no alcoolismo. Eu tenho certeza que neste domingo, Deus vai usar a vida do pastor Paulo Messias, às 7 horas da noite, e o milagre vai acontecer. São 3 horários, 9 da manhã, com o operador Rubens, às 2 da tarde, este mesmo que vos fala, com o operador Christian Garcia, e às 7 horas da noite, encerrando com chave de ouro, presbítero Paulo Messias. Corre pra cá, ouvintes, ouvintes de casa, ouvinte de Ponta Grossa, endereço a este, avenida General Carlos Cavalcante, no número 252, bem em frente ao Balarote.

0: os ouvintes de casa do programa, Vencendo pela Fé, que tenho o imenso prazer de cumprimentar todos com a paz do Senhor Jesus, a seu irmão em Cristo, Comperador Rubens. Irmãos, eu estou passando por aqui, pela nossa sede, para fazer um convite a vocês que neste domingo, dia 26 agora, vou pregar aqui os três horários, irmãos, 9 da manhã, 2 da tarde, 7 da noite. Eu faço um convite especial para você que está sofrendo, você que é viciado na droga, você que é viciado na cachaça, você que tem seu vício, qualquer tipo de vício, não consegue se libertar. Então, irmãos, eu testemunho também que eu era viciado na cachaça, viciado na droga, mas Jesus me libertou disso aí. E você que está também com esses vícios, você que está com esses vícios e não consegue ser libertado, venha, irmãos, nesses três horários, 9 da manhã, 2 da tarde, 7 da noite, eu, pela misericórdia de Deus, como Comperador Rubens, estarei pregando a palavra de Deus, orando pelos dons de Deus e Deus te entregando a bênção, entregando a vitória. O endereço, irmãos, aqui da nossa sede, aqui em Ponta Grossa, nossa sede regional, é Avenida Carlos 252, em frente ao Balarote, aqui de Uvaranas. Irmãos, não percam então essa oportunidade que Jesus te deu para este domingo. Vai e busca a bênção das mãos de Deus. Dá para você saber, vai de manhã, ou à tarde, ou à noite, os três horários, nós estamos lá orando, buscando a Deus, trazendo a palavra de Deus, e você comparecer lá. Deus tem um milagre, tem uma bênção para te entregar. Eu vou repetir de novo, pega a caneta aí, Avenida General Carlos Cavalcante 252, em frente ao Balarote, aqui em Ponta Grossa, nossa sede regional. Então, irmãos, eu aguardo você lá. Jesus tem uma bênção, um milagre para fazer na sua vida, te entregar em nome de Jesus. Não perca essa oportunidade, nome de Jesus. Quem se despede com a paz do Senhor Jesus, seu irmão Cristo, Comperador Rubens Teres de Souza. Deus abençoa a todos em nome de Jesus.
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2: Livro de Atos dos Apóstolos, capítulo 3, versículo 6, a palavra aonde Deus vai falar conosco nesta manhã. Graças a Deus. É campanha

Quem lembra o nome da campanha? Isto mesmo, campanha, o sangue de Jesus tem poder. O nome de Jesus tem poder, meu irmão, minha irmã. E é neste nome que nós vamos orar, clamar e um milagre acontecer em nossa vida. Primeiro a palavra vai ser pregada. E depois os sinais, como a Bíblia fala, os sinais acompanharão aos que crerem. Quem crê em milagre diz um glória a Deus. Então Jesus vai fazer, vai operar, mediante a nossa fé. Livro de Atos dos Apóstolos, capítulo 3, versículo 6. Glória a Deus. Fica logo em sequência do livro do Evangelho de João. Glória a Deus. Passa os livros dos Evangelhos. Depois, em seguida, já vem o livro de Atos dos Apóstolos. Glória a Deus. Vamos aguardar todos acharem. Isso. Graças a Deus. Quem já achou, diz amém. Atos dos Apóstolos, capítulo 3, versículo 6. Glória a Deus. Vamos ler aqui do versículo 3 em diante. Glórias ao Senhor Jesus. Vamos fazer o seguinte, para nós compreender melhor a palavra de Deus. Vamos ler do versículo 1 em diante. Livro de Atos, capítulo 3, versículo 1. Pedro e João subiam juntos ao templo à hora da oração, a nona. E era trazido um varão que desde o ventre da sua mãe era coxo, o qual todos os dias punham à porta do templo, chamada Formosa, para pedir esmola aos que entravam. Ele, vendo a Pedro e a João que iam entrando no templo, pediu que lhe desse uma esmola. E Pedro, com João, fitando os olhos nele, disse: olha para nós. E olhou para eles, esperando receber alguma coisa. E disse Pedro: não tenho prata nem ouro, mas o que tenho, isso te dou. Em nome de Jesus Cristo, o Nazareno, levanta-te e anda. Amém, igreja? Solta aí, levanta a sua mão para o céu. Glória a Deus. Levanta as suas mãos para o céu. Repita assim com alegria aqui agora: Senhor Jesus, fala comigo nessa manhã através da tua palavra. Senhor Jesus, usa o seu servo. Pode tomar os seus assentos, igreja, e bater aquelas palmas para Jesus, com glória a Deus. Igreja, aqui nós lemos a respeito de um homem que era coxo, de um homem que desde nascença sofria. Todos os dias pegavam ele e colocavam onde? Em frente ao templo. Naquela época, pessoas que tinham alguma enfermidade, eram cegos, surdos, coxos, eles eram considerados impuros. Ainda eles consideravam pessoas que excluíram essas pessoas, enfermos, doentes. E este homem, todos os dias, pedindo o quê? Uma esmola em frente ao templo. E pedia, entrava um, saía outro, e esse homem estava lá, todos os dias, pedindo a sua esmola. Mas ele não sabia, ele não conhecia que Deus podia fazer o sobrenatural na vida dele. Ele pedia algo natural, porque não sabia o poder do sobrenatural que Deus podia fazer. Como que ele soube? Como que ele descobriu a este nome de Jesus Cristo de Nazaré? A partir do momento que eles encontraram dois homens de Deus indo para o templo. Estavam indo fazer o quê? Indo orar. Assim talvez você, meu irmão, minha irmã, antes de conhecer essa igreja, vivia dessa maneira. Não conhecia o sobrenatural de Deus. Não conhecia que Deus pode e faz o impossível em nossa vida. Assim como ele, assim como alguém, vivia dessa forma, dessa maneira, pensando pequeno, pensando e pedindo apenas coisas pequenas, pedindo coisas materiais, pedindo coisas supérfluas. Igreja, essa palavra nessa manhã é para nós.

só uma cura, só um milagre. Por que que nós não pedimos coisas grandes e sobrenaturais para Deus? De Deus resolver algo para sempre mesmo, Deus solucionar, Deus colocar as mãos, irmão Cristo, mas por que que Deus não faz isso na minha vida? Falta nós também crer, igreja, falta nós também confiar, falta nós também se colocar como esse homem coxo estava. Estava onde? Em frente ao templo. Ele estava como? Ele estava pedindo algo. O que que ele estava pedindo? Esmola. Não peça apenas pequenas coisas para Deus, não peça apenas esmola, mas peça o milagre que você tanto precisa para a sua vida, porque eu tenho certeza que nessa manhã Deus vai agir em nome de Jesus. Conforme essa palavra, Jesus fala para alguém: levante e anda em nome de Jesus. Levanta a tua cabeça, chega de ficar prostrado diante do problema, chega de viver uma vida excluída na família, na casa, na sociedade. Por quê? Porque vive dessa forma. Falta de se colocar na presença de Deus, falta de confiar na palavra que vem de Deus. Este homem, ele queria esmola e ouviu do homem de Deus: levanta-te e anda. Ele ouviu, ele creu e se levantou. Talvez alguém ouve dia após dia a palavra falando a respeito que Jesus cura, Jesus faz milagre, Jesus liberta, mas alguém não crê, alguém não confia, alguém não dá crédito, alguém fala: não, mas é só mais uma palavra. Aí é claro que o milagre não acontece. Aí é claro que a pessoa vai 1 ano, 2 anos, 3 anos e não muda, não vai para frente, não vai, as coisas não mudam. Por quê? Falta de crer também, falta de confiar também, falta de colocar a fé em prática também. Deus é um Deus, meu irmão, minha irmã, do sobrenatural. Ele fez aqui, através do seu filho Jesus Cristo de Nazaré, um grande milagre. Um coxo que era a vida inteira, não andava, era impossibilitado, e levantou e andou. Você acha que as demais coisas é impossível na sua vida? Você ter uma família abençoada, você ter uma vida espiritual abençoada, você ter uma vida financeira abençoada, você acha que isso aí é impossível, minha irmã, minha irmã? Para um Deus que fez o coxo andar, o paralítico andar, pensa que agora, em nome de Jesus, essa palavra, Deus nos convida a pensar nessa manhã e a começar a crer em milagres grandes, igreja. Não se limita, em nome de Jesus. Não coloca limite para Deus. Ah, mas isso aqui é impossível. Olha a pessoa limitando o poder de Deus. Ah, mas isso não tem jeito. Essa minha cura não tem como. Esse meu milagre, meu filho, a minha filha ser salvo, não tem como. Meu marido, a minha esposa ser salvo, não tem como. Olha a pessoa limitando. Ah, mas que não tem jeito mesmo. Ó, a família, obrigado, os irmãos, obrigado, há tanto tempo. Não tem como mesmo. Olha a pessoa limitando o poder de Deus. Igreja, não vamos limitar não, igreja, apenas vamos confiar, apenas vamos crer na palavra que vem de Deus. Alguém fala: ah, meu comprador Cristian, mas eu já ouvi tantas palavras. Alguém fala: Deus é que vai fazer aquilo, Deus vai fazer desse jeito, dessa forma. Mas você ouviu algo que veio de Deus mesmo? Algo que veio, de charlatão. Tantas hoje em dia é desse jeito, dessa forma, fala da boca para fora, sem o poder de Deus, igreja. Quando a palavra é proferida com o poder de Deus, o milagre acontece verdadeiramente falando. Aqui você vê algo diferente nessa igreja. O que que você vê? Você vê o poder de Deus, você vê a graça de Deus, porque a igreja está orando, a igreja está clamando. Por que que o milagre aconteceu? Porque eles estavam fazendo o que na igreja, no templo? Indo orar. Na hora nona, que horas que era? 3 da tarde, sabe no que? Orar, clamar a Deus, buscar o poder de Deus, buscar a força de Deus. Assim também hoje em dia, por que que não acontece tanto milagre lá, igual nós se via lá atrás, irmão Cristo? Porque aí fora eu não vejo tanto milagre como eu vejo aqui dentro. Porque está faltando oração aí fora, igreja. Está faltando o quê? O poder de Deus. Sem o poder de Deus, o milagre não acontece, igreja. Mas quando a igreja está revestida com a graça e o poder de Deus, há milagre em nossa vida, bênção. Isso, bate palma na glória a Deus. A resposta. Alguém que se alegra. É alguém que sai da igreja feliz, pulando de alegria, como esse homem foi. Foi curado e olha, entrou.

um templo alegre, feliz, regozijando de alegria. Assim também é alguém quando entra num lugar simples como esse, ele volta para casa, ela volta para casa diferente pela palavra de Deus. É assim que nós precisamos compreender, é assim que nós precisamos agir, e é dessa maneira que nós precisamos ficar. Ficar como? Aonde há a graça de Deus, onde você vê algo diferente. Não onde você entra de um jeito e sai da mesma forma, se não piora, ou algo momentâneo, algo emocional. Não, igreja, aqui Deus não agiu, Jesus Cristo não agiu na emoção, ele agiu com o poder de Deus. Igreja que transforma a vida, ou que muda uma vida, é o poder de Deus, igreja, é a graça do Senhor que se tem através da oração, através do clamor. Por isso que aqui nós oramos. Por isso que você vê tanta oração no início do culto. Você chega na igreja, tem alguém orando de joelho dobrado aqui. É durante o culto, levanta a mão para o céu, vamos orar, vamos clamar, porque é isso que faz o milagre acontecer. Para ter, tem que ter o primeiro poder de Deus, para depois o milagre acontecer. E o poder de Deus tem através da oração. Por que aqueles tiveram o poder de Deus? Ah, foi Pedro que curou? Negativo. Se nós for ler mais para frente, Pedro falando, isso aqui não fui eu, vocês estão maravilhando, pensando que fui eu que curei? Não, foi esse Jesus que vocês condenaram lá atrás. É assim também, meu irmão, minha irmã, quando o milagre acontece, não pensa que é obreiro, que é o irmão, que é a irmã. Lembra que foi Deus que fez o milagre em sua vida. Reconheça, meu irmão, minha irmã, que sem Jesus nós somos nada. Jesus sem nós continua o mesmo. É assim alguém que age, pensa, não, se Jesus não fazer, é Jesus que precisa de mim. Não, é nós que precisamos de Jesus. O coxo aqui, ele precisava do milagre, ele precisava da esmola, ele que precisava de água. Assim é nós, meu irmão, minha irmã, muitas das vezes nós precisamos se colocar nessa posição, nessa maneira, para quê? Para Deus agir em nossa vida, para Deus operar. Se nós se colocamos na posição que é Deus que precisa de nós, não, ele era coxo, Jesus foi o mesmo, continuou sendo o mesmo. Jesus aconteceu o mesmo, meu irmão, minha irmã, nós servindo a ele, não servindo, nós orando, deixando de orar, nós estando na igreja ou deixando de estar na igreja, Jesus vai ser o mesmo, vai continuar sendo o mesmo. Alguém que quer o milagre na base da pressão, coloca Deus contra a parede. Ah, Deus, se o Senhor não fizer, Senhor, ah, isso e aquilo, por que que o Senhor permitiu isso na minha vida? Olha só, eu podia falar, ah, Senhor, por que que o Senhor permitiu eu estar coxo, eu estar enfermo, eu estar doente? Igreja, nós não podemos colocar Deus contra a parede, não, mas apenas confiar nele, confiar em nome de Jesus. Você veio nessa manhã no lugar certo, onde Deus vai operar um milagre em sua vida. Aí eu quero que você compreenda, meu irmão, e reconheça que Jesus opera milagre através da misericórdia dele. Ele não é obrigado a nos curar, a libertar alguém, a repreender a macumba, não. Ele faz pela sua misericórdia. Então reconheça, meu irmão, minha irmã, quão grande é esse Jesus que nós servimos. Reconheça. Este milagre foi para quê? Para eles reconhecerem a Jesus Cristo de Nazaré. Eles se maravilharam. Olha o milagre que através das mãos desses homens aconteceu. São homens de Deus. E eles não estavam lembrando de quem fez o milagre, foi Jesus. E por que aquilo ocorreu? Foi para que eles viessem reconhecer a Jesus Cristo de Nazaré. Por quê? No passado, quem condenou a Jesus? Foram propriamente eles. Quem estava, não Pedro, mas aqueles que estavam indo até o templo, aqueles que iam, visitavam, aqueles que estavam ali dando frequência em volta deles, eram os mesmos fariseus que condenaram lá atrás, falando para prender a Jesus e soltar Barrabás, condena Jesus. E ali Pedro, se nós for ler em sequência, ele falava, quem curou, quem fez a obra, foi Jesus. Assim nessa manhã, meu irmão, minha irmã, seu milagre acontece em sua vida, reconheça que é Jesus que faz em sua vida. É Jesus que opera. O milagre é para alguém lembrar de Jesus.
lembrar dele,

obrigado que ele fez por nós, meu irmão, minha irmã. O milagre que Deus faz em sua vida não é para satisfazer apenas a sua carne, mas é para você reconhecer que um Jesus Cristo morreu na cruz do Calvário para nos dar a salvação, a vida eterna. Quem está compreendendo, diz o glória a Deus. Qual que é o seu problema? Eu estou enfermo, eu estou doente, então Jesus vai te curar. Quem compreendeu, diz amém. Ele vai curar, vai fazer, vai agir. Mas reconheça, meu irmão, minha irmã, que é Jesus que faz em sua vida. Não esqueça de agradecer a Deus, de se alegrar por isso. Senhor, obrigado pelo Senhor ter feito isso na minha vida. Obrigado, Senhor. É assim que nós precisamos agir, reconhecer. Imagine esse homem, era coxo. Às vezes alguém chegou na igreja doente e Jesus curou. Será que alguém reconheceu? E quem fez o milagre foi Jesus. Às vezes Deus deu uma nova oportunidade de vida, Deus livrou da morte. Será que nós estamos reconhecendo que quem faz tudo isso é Jesus Cristo de Nazaré? Será que nós estamos olhando? Não, Jesus, obrigado mesmo, Senhor. Será que nós lembramos de Jesus? Será que nós lembramos da existência dele? Ou nós vemos da igreja só em busca do milagre, em esquecer do dono do milagre, quem faz o milagre? Vamos pensar nisso. Foi porque foi isso que Pedro depois ele falou para este povo. Tinha o poder de Deus, tinha a graça, levanta e anda. Olha que alegria. Mas eles não estavam lembrando de quem fez o milagre. Igreja, lembra, meu irmão, minha irmã, depois que Jesus te curar, lembra que foi ele que te curou. Lembra que foi ele, não pensa, ah, foi o homem, foi. Não, lembra que quem faz a obra é Jesus Cristo de Nazaré. Eu não tenho nada para te dar nessa manhã, igreja, mas aquilo que Deus me deu, eu te dou. O que é? É o poder e a graça de Deus, é a cura, é o milagre. Mas a eu não, é Jesus Cristo de Nazaré que usa o homem, usa a mulher. Isso, se alegra. Quem usa Deus. Quem usa, quem está no altar é Deus, meu irmão, minha irmã. Reconheça isso em nome de Jesus na sua vida. Reconheça isso. Reconheça todas essas coisas, reconheça em sua vida, em nossa vida. Nós olhar, Senhor, quem faz o milagre é o Senhor, meu Deus. Alguém tem aquela convicção de vir para a igreja, aquela fé. Em quem Jesus, Senhor, usa o teu servo, usa o pregador, usa quem está lá, para quê? Para me abençoar. É lembrar de Jesus mesmo, é compreender que Jesus pode e vai fazer um milagre em sua vida, transformar a sua história, transformar essa vida de miséria mesmo, transformar uma grande vida, em coisas boas, coisas que alegram alguém. Aqui eu volto a falar, esse homem era coxo. Não tem ninguém coxo aqui hoje. Está todo mundo andando. Chegou bem. Chegou bem. E ele mesmo coxo estava em frente ao templo. Olha que tremendo. Já vem, chove um pouquinho, eu vou parar em casa, irmão. Eu não vou ir para a igreja. Chove um pouquinho, eu vou quebrar a campanha. Meu irmão, minha irmã, vamos ter um compromisso com Jesus Cristo de Nazaré. Eu estava ali, era a necessidade dele. Meu irmão, minha irmã, e o teu milagre. Se não sente a necessidade de você estar na igreja para Jesus agir na sua vida, a Jesus operar, meu irmão, minha irmã, sinta nessa manhã a necessidade de você estar na igreja, meu irmão, minha irmã, a necessidade de você estar aqui ouvindo essa palavra, se alimentando dessa palavra. Para quê, irmão Cristo? Para ver grandes coisas em sua vida, milagre, sinais, prodígios. Meu irmão, minha irmã, para com esse pensamento pequeno. Jesus que não opera milagre. Nenhum Jesus que ó, só faz algo momentâneo. Não, meu irmão. Crê que Jesus faz coisas grandes. Nós temos essa fé. Quem tem essa fé, levanta a sua mão e dá glória a Deus. Será mesmo? Está dizendo, não, eu só quero algo emocional. Não, meu irmão. Ah, eu só quero algo para mim. Me satisfazer agora. Sangue de Jesus. O nosso Deus, o nosso Jesus. Alguém que faz grandes coisas. Grandes coisas, grandes sinais, que realiza o impossível, que realiza aquilo que está longe do alcance dos homens, longe do alcance das medicinas. Este homem era coxo a vida inteira, não podia andar, não podia fazer nada, tinha que alguém colocar na frente do templo, e ele estava ali com aquela fé, sempre, todos os dias. Meu irmão, minha irmã, Deus te deu força para você vir para a igreja, então aproveita isso em nome de Jesus, meu irmão, minha irmã. Deus te deu graça para você estar aqui,

feita, e creio no Deus que nós servimos, um Deus que opera coisas grandes em nome de Jesus. Eu quero que alguém saia nessa forma, pensando em coisas grandes. Não apenas esmola, hein? É coisa pequena, não. É crer mesmo, confiar mesmo. Ai, irmão, mas vai demorar. Mas que demore para nós, porque o nosso Deus, ele entrega na hora certa, no momento certo. Aí só minha vida inteira indo no templo Formosa, vendo direto sempre as pessoas entrar. Talvez já tenha visto a Pedro várias vezes, porque a Bíblia relata que ele estava ali, ó, sempre. Ele ia sempre, todos os dias, colocava ele em frente ao templo. E certamente Pedro também tinha aquele costume de estar sempre indo ao templo. E por que que Pedro não curou antes? Não falou aquela palavra antes? Alguém pensou nisso, será? Por quê? Porque ainda não era a hora. Quando a hora chega, meu irmão, minha irmã, Deus usa o homem, Deus usa a mulher para o milagre acontecer em sua vida, meu irmão, minha irmã. Tem uma hora certa, tem um momento certo. Não é no teu tempo. Talvez alguém venha na igreja há 6 meses, há 1 ano, 2 anos, há 5 anos, e aquilo que você tanto queria não aconteceu ainda. Tem a hora certa. O momento chegar de ser falado, levanta-te, anda em nome de Jesus. Deus usar o pregador e falar, não tem ouro nem prata, mas levanta e anda. Vai chegar a hora certa, meu irmão, minha irmã. E eu creio que tem algo em sua vida que chegou hoje, amanhã da mudança. Chegou hoje, amanhã da transformação. E eu falo, meu irmão, minha irmã, levanta e anda deste problema. Levanta e anda diante dessa situação que tira a sua paz, tira o seu sossego. Isso, bate palma na glória a Deus. Qual que é a situação que você está vivendo? Eu falo, qual que é a sua situação, meu irmão? É uma crise? É emocional? É depressão? É ansiedade? É a síndrome de pânico? Está sendo vítima de obra de macumba, de inveja? Está doente? Está enfermo? Creia nesse Jesus, meu irmão, minha irmã, porque ele faz coisas grandes. Ele faz aquilo que está longe do alcance do homem, da mulher. Está longe do meu alcance. Está longe do alcance do advogado, do juiz. Está longe do alcance dos médicos, dos doutores. Esse é um Jesus que entra nessas horas para mostrar o quão grande ele é para nós. Quão grande ele é. E por que que esse Jesus faz tanto milagre, irmão Cristo? Por que que Jesus faz essas coisas grandes? Eu volto a falar, é para nós reconhecer a existência dele e o que ele fez por cada um de nós lá atrás, lá na cruz do Calvário. Não é em vão milagre. Não pensa que o milagre é apenas para te satisfazer você, meu irmão, minha irmã. Não. Não é apenas para isso. É para alguém compreender e lembrar de Jesus. Olha esse Jesus que eu tô ouvindo na igreja, eu tô ouvindo essa palavra. Olha o que ele fez na minha vida. Olha quem ele foi, quem ele é e quem ele sempre vai ser. Alguém que morreu na cruz do Calvário, ressuscitou ao terceiro dia para nos dar o perdão dos nossos pecados e nós ter a vida eterna. Meu irmão, minha irmã, quando Jesus faz um milagre em sua vida, é para você lembrar disso. Não pega um milagre e vai embora. Esse homem, ele foi dentro do templo se alegrar. Ele não saiu para o mundão para aproveitar, não. Ele estava ali na igreja. Assim você também, meu irmão, minha irmã. Depois que Deus te abençoar, não joga tudo pro alto, não, meu irmão. Em nome de Jesus, não joga tudo pro alto. Pelo contrário, permaneça firme, permaneça orando. Se Jesus te curou, fez isso, fez tantas coisas, continua na igreja, porque grandes coisas Deus ainda vai fazer em nome de Jesus. Deus ainda vai fazer. Ah, eu já fui curado, já recebi o livramento, está bom demais. Certeza? Será que Deus não tem mais coisa a fazer na sua vida? Realizar coisas que você nem está vendo, te livrar de coisas que você nem está vendo. A única que nós vamos receber isso é estando na igreja, meu irmão, minha irmã. É clamando, é buscando, é confiando. É confiando mesmo. Alguém pensa, não, recebi o milagre, está bom demais. E as demais coisas? Será que Deus não tem mais coisa para fazer em sua vida? Coisas que alguém nem imaginava que Deus podia fazer e Deus faz. É isso que eu estou te convidando essa manhã, minha irmã, minha irmã. Você crê em coisas grandes. Você não se acomodar. Não se acomodar.

poucas coisas não. Meu irmão, minha irmã, Deus é um Deus que faz coisas grandes e Ele vai fazer em sua vida em nome de Jesus. Quem crê assim diz glória a Deus. Então se coloca toda a igreja de pé em nome de Jesus.

0: 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Abençoando também toda a nossa região dos Campos Gerais. 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Em Palmeira, Rua 15 de Novembro, 461 no centro. Em Teixeira Soares, Rua 14 de Julho, número 267 no centro. 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
1: Heróis da oração. Sem a oração, Noé não teria construído a arca. Abraão não seria pai da fé. Isaac não teria recebido uma virtuosa esposa. Sem a oração, Jacó não seria Israel. José não teria vencido. Moisés não seria grande como líder se o seu lugar preferido não fosse o Monte Horeb, o monte da oração. Sem a oração, Elias não seria o homem do fogo. Eliseu não seria movido pelo sobrenatural, de tal forma que até nos seus ossos havia unção. Sem a oração, Ana não teria tido um filho. Salomão não seria o homem mais sábio da terra. Sem a oração de Josué, o sol não teria parado. Sem a oração, Neemias não seria o grande construtor do muro de Jerusalém. Os três jovens hebreus não seriam libertos da fornalha. Daniel não seria milagrosamente guardado ao ser lançado na cova dos leões se não fosse homem de oração. Assim como os heróis da fé, sejamos também heróis.

Glória a Deus. Glória a Jesus. Glória a Deus. Glória ao Pai, ao Filho e ao Espírito Santo. Graças a Deus. Oh, glória a Deus. Senhor Deus poderoso, em nome do Senhor Jesus, nesta madrugada, Deus, eu te agradeço por mais uma vez, por mais uma oportunidade que o Senhor está me dando de poder estar aqui orando. O Senhor, juntamente com os irmãos, com as irmãs, meu Deus e meu Pai, em nome do Senhor Jesus, Espírito Santo de Deus, em nome do Senhor Jesus, Deus, coloca as palavras na minha boca. Eu te peço, Senhor, porque eu não sei como orar, eu não sei como pedir o Senhor, mas o Senhor sabe como me entender, como me ouvir. Meu Deus e meu Pai, em nome do Senhor Jesus, em nome do Pai, do Filho e do Espírito Santo de Deus, Senhor meu, Senhor da minha alma, oh meu Deus, eu te peço, Senhor, vem nos perdoar, vem nos dar vitórias, vem nos dar força e graça, vem nos ajudar a vencer o inimigo, o maligno, o tentador, o perturbador. Meu Senhor da glória, meu Mestre, meu Divino Espírito Santo da verdade, ó Deus, ó Deus, ó Deus, ó Deus, ó Deus, ó Senhor, venha nos abençoar nessa madrugada com toda sorte de bênção. Meu Deus, venha, meu Deus, manifestar no nosso coração, na nossa mente, no nosso entendimento, a força, o poder de Deus, a unção e a autoridade. Senhor, venha revelar, venha mostrar o caminho da vitória, o caminho da bênção, o caminho, meu Deus, para a saída, para todas as coisas. Meu Deus, meu Senhor da glória, venha nos abençoar, meu Deus, venha nos dar direção, nos dar sabedoria, nos dar um coração sábio, coração entendido, um coração cheio de fé, um coração cheio de confiança. Ó Deus, ó Deus, ó Deus, ó Senhor da glória, ó Espírito Santo de Deus, Senhor Jeová, Senhor Deus, Senhor Pai, venha manifestar, meu Deus, o poder que cura, o poder que repreende o mal, o poder que repreende os demônios, o poder que repreende os espíritos, as legiões e as castas. Deus, Deus poderoso, Deus grande e verdadeiro, venha manifestar no nosso corpo a vida, a saúde, a fortaleza. Senhor da glória, quebra as correntes, quebra as cadeias, quebra os laços, quebra

armadilhas, quebra, Senhor, toda a força do inferno, toda a força maligna, toda a força diabólica, toda a força espiritual, toda a força satânica. Deus, repreenda agora. Deus, manda fogo do céu e queima aonde há um demônio insistente, aonde há um demônio perseverante. Esse demônio agora, Deus, repreenda esse espírito maligno agora. Deus vai repreendendo, Deus vai queimando agora, meu Deus, vai queimando agora, meu Pai, toda força maligna, toda força diabólica, toda força satânica, toda força espiritual que procede dos infernos, do abismo, da escuridão. Senhor, repreenda. Senhor, repreenda em nome de Jesus. Meu Deus, vai repreendendo agora, vai queimando agora todo o laço do passarinheiro, toda a peste, toda a obra maligna, toda a obra contrária, toda a obra diabólica, toda a força do mal. Deus, repreenda. Deus, queima agora. Deus, queima agora, meu Deus. Vai queimando. Jesus, queima. Jesus, queima agora o mal. Jesus, queima. Jesus, queima agora. Espírito Santo, dai-nos a nossa vitória, por amor do seu nome, por amor da sua palavra, por amor do seu sangue, por amor do sangue de Jesus, por amor do sangue de Jesus. Deus, repreenda os demônios, repreenda as legiões infernais. Sai, Satanás, dos infernos. Sai da nossa vida agora. Sai do nosso corpo. Sai, Satanás. Em nome de Jesus Cristo, Salvador. Jesus Cristo te repreenda. Sai agora. Sai. Aonde você estiver atuando, aonde você estiver agindo, aonde você estiver batalhando, pelejando, o Senhor Deus te repreenda agora. Não adianta você ficar revoltado. Não adianta você ficar porque você sabe que Deus está conosco. Você sabe que o Espírito de Deus está conosco. Você sabe que maior é Deus. Que maior é Deus. Que maior é Deus. Que maior é Deus na nossa vida. Que maior é o Senhor. Você sabe. Você sabe, Satanás, que o meu Deus, que o nosso Deus é grande, é poderoso, nosso Deus é tremendo, nosso Deus é vencedor. Em nome de Jesus Cristo, Salvador, vai saindo agora, vai saindo pelo sangue de Jesus. Deus, queima agora, Deus, vai queimando. O Senhor é Deus. O Senhor é Deus dos milagres. O Senhor é Deus da saída. O Senhor é Deus das maravilhas. Ó Deus e Pai, ó meu Senhor da glória, manifesta em nós aqui agora, manifesta em nós, meu Deus, a vitória. Manifesta em nós, meu Deus, a vitória. A vitória em todas as áreas. A vitória pelo sangue de Jesus. A vitória pelo sangue de Jesus. Deus, manifesta em nossa vida. Deus, manifesta em nós a vitória. A vitória, meu Deus, faz nós confiar nessa vitória. Faz nós confiar no Deus que é poderoso. O Deus de vitória. O Deus grande. O Deus que é poderoso. Senhor, nos dai vitória, em nome de Jesus, em nome de Jesus Cristo, Salvador, em nome de Jesus, em nome de Jesus Cristo, meu Deus, em nome de Jesus Cristo, meu Deus, em nome de

Jesus Cristo, meu Pai, em nome do Senhor Jesus, em nome de Jesus Cristo, em nome de Jesus Cristo, em nome de Jesus Cristo, agora, nos acoberta com teu sangue, meu Deus, nos acoberta com teu sangue, dai-nos a vitória e repreenda todos os demônios, todas as legiões e castas, todas as forças diabólicas, forças opressoras, forças malignas, forças procedentes de Satanás. Deus, repreenda em nome de Jesus Cristo Salvador, em nome de Jesus, meu Deus, em nome de Jesus, meu Deus, em nome de Jesus, em nome de Jesus Cristo Salvador. Espírito de Deus, Espírito Santo, Espírito verdadeiro, apoderai de cada um de nós e nos dai a vitória, e nos dai a vitória, Senhor, dentro da nossa casa, da nossa família. Deus, dai nossa vitória dentro do nosso lar, nos dai a vitória, Senhor, em nome de Jesus Cristo Salvador, em nome de Jesus, em nome de Jesus, em nome de Jesus, em nome de Jesus, em nome de Jesus, em nome de Jesus, em nome de Jesus Cristo, meu Deus, em nome de Jesus, meu Deus, nos dai a vitória, nos dai a vitória, meu Deus. Senhor, repreenda o espírito de derrota, o espírito de fracasso, o espírito de miséria, de destruição. Deus, repreenda agora. Deus, queima agora todo espírito maligno, todo espírito das trevas, todo espírito diabólico que sai da nossa vida, que sai da nossa vida agora, que sai do nosso caminho. Demônio que estão nos nossos caminhos, Jesus, queima agora. Jesus, vai queimando agora, meu Deus. Jesus, vai repreendendo agora. Espírito Santo, vai repreendendo agora, meu Deus, toda força maligna, toda força diabólica, toda força espiritual, toda força satânica. Sai, sai desta casa, sai desta família, sai. Aonde tiver alguém agora orando conosco, onde tiver uma pessoa agora orando conosco agora, Senhor, visita essa pessoa, meu Deus, visita, meu Deus, visita agora, meu Deus, meu Deus, visita, Senhor, essa pessoa, visita agora essa vida que está desesperada, está angustiada, está aflita, está atormentada. Ó Deus, essa pessoa que não sabe mais o que fazer diante dos problemas, das lutas, das tribulações, das dificuldades. Jesus, queima, queima esse demônio de derrota, queima esse espírito maligno. Jesus, queima agora, meu Deus, queima, meu Deus, queima agora, meu Deus, meu Deus, queima agora, meu Deus, vai repreendendo agora, meu Deus, vai queimando agora, Senhor, vai repreendendo, vai jogando por terra, vai colocando por terra agora, Senhor, todo espírito do diabo, essa obra maligna. Sai agora, Satanás, vai saindo agora. Pega essa doença maldita, pega essa doença maligna agora, vai pegando essa doença, vai saindo com ela agora. O Senhor Deus te repreenda, Jesus Cristo te repreenda, Jesus Cristo te repreenda. Sai, pega essa doença, pega essa enfermidade agora, pega essa doença, vai embora com ela, vai embora em nome de Jesus, vai embora em nome de Jesus, vai embora, Satanás, sai desse corpo agora, sai dessa vida agora, espírito mal, espírito da morte, espírito do câncer, espírito da AIDS, da epilepsia, da convulsão, vai saindo agora, espírito do desespero, espírito do medo, do pavor, vai saindo agora. Sai desse corpo, sai dessa mente, sai desse entendimento agora, vai saindo agora. É Jesus Cristo que te repreenda. Sai, Satanás,
sai do coração dessa

pessoa. Você colocou essa doença nesse coração. Pega essa doença agora. Pega essa doença agora em nome de Jesus. Pega essa enfermidade agora. Sai daqui, demônio. Sai daqui, Satanás. Sai. Jesus te repreenda. Jesus Cristo te repreenda. Pega essa doença agora. Pega essa enfermidade maligna. Pega essa doença crônica. Pega essa doença incurável. Vai, tira ela agora do pulmão. Tira do coração. Tira agora da garganta, do esôfago. Tira agora, Satanás, essa doença que você escondeu dentro dessa pessoa. Essa doença está escondida. Essa doença que está escondida dentro dessa pessoa, sai agora. Pega ela e vem embora com ela. Nome de Jesus. Nome de Jesus Cristo Salvador. Deus manifesta agora o fogo que queima. Fogo que queima, fogo queimador. Fogo abrasador. Meu Deus, vai repreendendo. Meu Deus, vai queimando. Vai colocando por terra. Vai repreendendo agora, meu Deus. Vai jogando por terra agora esse espírito maligno. Essa obra satânica. Essa obra diabólica. Esse espírito maligno. Esse espírito das trevas. Esse espírito do diabo. Senhor, repreenda. Senhor, repreenda agora. Jesus Cristo poderoso. Jesus Cristo santo. Jesus Cristo divino. Jesus Cristo poderoso. Ó Deus, repreenda. Ó Deus, queima. Ó Deus, vai colocando por terra toda obra do diabo, toda obra maligna, toda obra do inferno, todo espírito das trevas, todo espírito destruidor. Sai, sai, sai, sai, sai, sai, porque é Jesus que te repreenda. É no nome dele, é no nome do Senhor Jesus, o Deus de Israel, o Deus de Abraão, de Isaac e de Jacó. Esse Deus te repreenda, esse Deus te expulsa, esse Deus te queima agora. Sai, sai, sai, sai, sai, sai. Jesus manda fogo do céu, Jesus manda recurso, Jesus manda poder, Jesus manda vitória. Jesus manda vitória, Jesus. Jesus manda vitória. Manda socorro do céu agora. Manda socorro, meu Deus. Manda um milagre. Manda vitória. Meu Deus, manda vitória, meu Deus. Meu Deus, manda vitória. Espírito Santo, responde com vitória. Jesus, responde com vitória, Jesus. Meu Deus, responde com vitória. Responde com vitória, meu Deus. Em nome de Jesus Cristo, Salvador, responde com vitória. Responde, meu Deus, com vitória. Em nome de Jesus. Em nome de Jesus, meu Deus, responde. Responde com vitória, Senhor. Em nome do Senhor Jesus Cristo, Salvador, nos dai a vitória. Nos dai a vitória, meu Deus, nesta madrugada. Senhor da glória, nos levanta, nos encoraja, nos fortalece. Meu Deus, toca agora com as suas mãos santas, com as suas mãos poderosas, com as suas mãos benditas, com as suas mãos cheias de poder. Deus toca agora. Deus toca. Deus repreenda. Repreenda a derrota, o fracasso, a destruição. Deus repreenda. Deus queima agora. Deus vai colocando por terra todo espírito maligno, todo espírito das trevas, todo espírito do diabo, toda obra do inferno. Meu Deus, repreenda. Meu Deus, queima agora e nos dá a vitória, Senhor, nessa madrugada. Ó Deus, eu quero te pedir agora. Abençoa os irmãos que têm nos ajudado a pagar essa rádio. Deus, põe as tuas mãos agora. Espírito de Deus, Espírito Santo da verdade. Ó meu Deus, ó meu Deus dos céus, ó meu Jesus Cristo poderoso, ó meu Jesus Cristo Santo, meu Deus, dai nós a

vitória nessa madrugada. Teus filhos, tuas filhas, que têm mandado as ajudas, que têm depositado na conta da igreja, que têm mandado de perto, de longe. Deus abençoa esse povo. Deus multiplica, prospera, abre as portas para esse povo, abre os caminhos desse povo, meu Deus, com a bênção poderosa, a bênção de Deus, a bênção do Pai, do Filho e do Espírito Santo, a bênção de Abraão, Isaac e Jacó. Meu Deus, meu Deus, meu Deus, em nome do Senhor Jesus, em nome do Senhor Jesus, meu Deus, em nome de Jesus, meu Deus, em nome de Jesus, meu Deus, em nome de Jesus Cristo Salvador, dai-nos a vitória, dai-nos a vitória, Senhor, a vitória que nós estamos esperando, a vitória que essa pessoa está esperando. Senhor, escuta ela, Deus, por amor do seu nome, o Senhor existe, o Senhor está vendo tudo, o Senhor está enxergando tudo, meu Deus, o Senhor está nos vendo, nós não estamos te vendo, mas o Senhor está nos vendo, nos enxergando, nos contemplando, meu Deus. Então, em nome de Jesus, meu Deus, em nome de Jesus, em nome de Jesus, meu Deus, em nome de em nome do Senhor Jesus, meu Deus, responde, meu Pai, responde, meu Deus, a esta pessoa, responde, meu Deus, a esta vida, responde a esse homem, a essa mulher, que está numa luta travada, uma luta terrível, com problemas de doenças, problema na família, o outro é problema financeiro, é problema espiritual, é drogas, é vícios, é tantas coisas. Ó Deus da glória, em nome de Jesus, em nome de Jesus, em nome de Jesus, em nome de Jesus, meu Deus, põe as tuas mãos, ó Pai, põe as tuas mãos, ó Deus, põe as tuas mãos, ó Mestre, põe as tuas mãos, ó Deus da glória, e peleja, e batalha por essa pessoa, esta vida, meu Deus, que está aguardando, está esperando uma resposta do meu Deus, uma resposta urgente, uma resposta divina, uma resposta poderosa. Senhor da glória, manifesta, manifesta, Deus, eu quero te agradecer pelas vitórias que o Senhor tem nos dado. Ó Deus, quantas orações nós temos feito e nós temos visto a resposta. Nós temos visto, meu Deus, o teu agir, o teu trabalhar. Nós temos visto, meu Deus, que o Senhor não tem tardado em responder. Então, nessa noite, responde aquilo que ainda não foi respondido, para que nós possamos glorificar o teu nome, a que nós possamos mostrar o teu poder, que nós mostramos para as pessoas que é Deus, que é o Senhor na nossa vida, que não é nós, é Deus, é o poder de Deus, é a manifestação de Deus, é a autoridade, é o propósito, é o projeto de Deus. Senhor da glória, nesta madrugada, toque nossas vidas agora, toque em cada um conforme a necessidade, o jeito de cada um, a forma de cada um, meu Deus. Um é problema com dívidas, outro é problema no casamento, outro é problema com os filhos, outro é problema com enfermidade, com doenças incuráveis, doenças crônicas, doenças que têm resistido. Ó Deus, repreenda agora, ó Deus, queima, ó Deus, consuma nessa madrugada a vitória, vai confirmando o milagre, vai confirmando a vitória, meu Deus. Abençoe nossos obreiros, nossas obreiras, o Ministério Deus é Santo, a diretoria, os dirigentes, os obreiros, as obreiras, Deus, os membros, os visitantes, os congregados e todas as campanhas. Venha nos abençoar, venha dar a vitória, meu Deus, venha colocar as mãos, meu Pai, e repreender toda a força do mal, toda a força maligna, toda a força diabólica, todo o espírito das trevas, toda a possessão diabólica, toda a obra do inferno, todo o espírito das trevas, sai agora. Jesus Cristo repreenda,
Jesus

Cristo te repreenda. O Senhor Deus de Israel, o Deus de Israel, ele te repreende. Ele te repreende em nome de Jesus. Meu Deus do céu, vai queimando, vai repreendendo agora, vai colocando por terra agora toda essa obra satânica, todo esse espírito do diabo, vai saindo agora, toda essa força do inferno. Jesus Cristo te repreenda, Jesus é que te repreenda, Jesus Cristo é que te repreenda. Vai saindo agora desse corpo, sai dessa mente, sai desse coração, sai desta vida, espírito mal. Jesus te repreenda. Solta agora esse corpo, solta esse coração, solta essa mente, solta agora. É no nome de Jesus, é no nome de Jesus Cristo. Solta agora e vai embora, e desapareça, e deixa essa família, e deixa essa casa, e deixa esse homem, essa mulher, em nome de Jesus, em nome de Jesus, em nome de Jesus. Deus, eu te agradeço, Deus, eu te agradeço. Glorificado é o seu nome, bendito é o Rei da Glória, bendito é o Rei da Glória. Glória a Deus, glória o Pai, o Filho e o Espírito Santo. Graças a Deus, graças a Deus, graças a Deus, graças a Deus, graças a Deus. Louvado seja Deus, bendito é o Rei, bendito é o Senhor, bendito é o Rei da Glória. Glória a Deus, graças a Deus, glória a Jesus, glória a Deus, glória a Deus. Amém e amém e amém.

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0: 4:41.
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Duas gotas de luz vieram brincar nos olhos cor de mel da moça triste. E seus lábios ficaram entreabertos, a tremer como um pássaro assustado. 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Retornarei a ti na voz do vento, que sussurra acalantos nas planuras como a ninar o sonho que embalamos. 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Depois farei moldar nossas alianças com todo o ouro que puder guardar do último clarão que um sol no caso filtrar entre a ramagem das figueiras. 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

Marcou o sinal? Pontualmente 6 horas da manhã. Ouvinte, bom dia, tudo bem? Como passou? Tá acordando? Tá levantando? Já tá circulando, girando pela casa, aí pelo sítio, pelo pátio nesta manhã? Receba aqui os nossos cumprimentos. Bom dia, bom domingo. Esse 26/7/2026. Feriado, não é? Domingo com feriado, Santana. Padroeira, Ponta Grossa, Castro, Tibagi, também temos atividade, Santa Pastorina. Então, nesse dia de Santana, dia das nossas vovozinhas, nossa avó, parabéns, bom dia, obrigado por tudo. A família lhe agradece. 12,3 e a temperatura. Ah, tem procissão aqui em Ponta Grossa, tem almoço também, tem churrasco, Castro também, Tibagi também. São várias atividades ao longo do dia, que daqui a pouco a gente traz mais informações. Temperatura agradável, 12,3, sensação térmica.

0: térmica 12 graus. Não choveu ontem, não é? Ontem não choveu, à noite também não choveu e para hoje não temos previsão de chuvas. O nosso radar está limpinho, não tem nada de chuvas em todo o nosso estado. Máxima 22. Então hoje domingo tempo bom, segunda até terça-feira, por enquanto na informação a previsão é tempo bom. Quarta-feira tá marcando um pouquinho de chuvas, então quarta-feira chove. Friozão mais intenso? Não. E mais quente? Talvez sim. Segunda-feira 25, a máxima. Na terça-feira, máxima de 26. O nosso WhatsApp já tá por aqui, os nossos e-mails, telefones, tudo liberado para você falar com a gente nesta manhã. Daqui a pouco o Carneiro com as notas policiais, falecimentos também, tivemos bastante notas de ontem para hoje e a gente vai informando tudo para você. Ontem convenções, hoje tem Mega Sena 70 milhões, amanhã tem Operário pela Série B, convenções, Bolsonaro, Sandro aqui no Paraná, os destaques políticos também nesta manhã. 6:02, então John Kevin, bom dia.
1: Bom dia, Isaac Ortiz, bom dia aos ouvintes do plantão de domingo, bom dia Jota também, hoje dia 26 de julho de 2026, com datas comemorativas importantes no dia de hoje, mas principal aqui dia dos avós, então hoje dia 26, dia dos avós. Para você poder interagir e participar com a gente até as 8 horas da manhã, começando pelo nosso fone zap do plantão de domingo, 42 98409 1431, 42 98409 1431 é o nosso zap para você poder participar. Também tem o nosso Facebook, podcast de redação. Daqui a pouco a gente já publica a nossa página de introdução do dia de hoje e obviamente na medida do possível a gente vai falando aí o nome do pessoal que tá participando também nas redes sociais, além também do nosso WhatsApp. 6:03, o plantão de domingo está no ar.
0: Seis e três. O zap da antena 42 98409 1431. Quem já está passando por aqui? A Olga de Guamiranga. Bom dia, Olga. Como é que tá o tempo aí, Olga? Vai nos informando. Luiz Fernando, Colônia Dona Luísa na audiência. Hoje tem Mega Sena, sim, Valdete, tem Mega Sena, prêmio de 70 milhões, sorteio, 11 horas da manhã. Avani Tronco, bom dia. Toninho Palmeirense, bom dia. Aguardando o jogo do Operário amanhã contra o Atlético Goianense. Vamos vencer, nem que seja fora de casa. Vai dar Operário. Daqui a pouco futsal. Ontem as nossas equipes da região, no mundo esportivo desta manhã. A dona Maria aqui na Vila Cipa também com a gente. Tem uma notícia, tem uma informação, tem um recado. O zap nosso tá aqui na nossa telinha, a tela 3, 42 98409 1431. Vamos falar mais de tempo e temperaturas?
1: Sim.

0: Julia Muñoz.
1: Olá, bom dia. Eu sou Júlia Munhoz, meteorologista. Este é o boletim Cimepar Informa com a previsão do tempo para o dia 26 de julho de 2026 no Paraná. Neste domingo haverá maior cobertura de nuvens na metade sul do Paraná, com possibilidade de pancadas de chuva isoladas a partir da tarde nas regiões oeste, sudoeste, centro-sul, sudeste e Campos Gerais, atingindo também a região metropolitana de Curitiba até o período da noite. Entre os municípios dos Campos Gerais, do sudeste paranaense e da região metropolitana de Curitiba, há condições para o desenvolvimento de temporais localizados e de curta duração. Na faixa norte, o predomínio de sol favorecerá a elevação das temperaturas. As máximas deverão atingir pelo menos os 20 graus Celsius em todas as regiões do estado, podendo ultrapassar ligeiramente os 28 graus Celsius no noroeste. Já as mínimas, por sua vez, serão registradas no amanhecer, com valores entre 11 e 13 graus Celsius na metade leste do Paraná. No site do Cimepar, você encontra a previsão do tempo detalhada para cada município e região para os próximos dias. Acesse cimepar.br.

0: E acompanhe mais notícias e informações com nós aqui no plantão. 6:06, bom dia, vereador Paulo Balancinho, já tá ligado, acompanhando a gente nesta manhã. Obrigado, Paulo. Paulo saudando todas as avós de Ponta Grossa e também da região nesse dia da vovó. Obrigado, Paulo. Saudação então do vereador Paulo Balancim, através aqui do plantão. O Paulo tá sempre com a gente das 6 até as 8 da manhã, nesse dia de Santana. Para nós aqui, Campos Gerais, radar limpinho, não tem nada de chuvas para hoje. Vai na procissão aqui em Castro e Ponta Grossa? Saiba que a previsão é tempo bom durante todo o dia, máxima 22. Bem tranquila a previsão para hoje. Segunda, tempo bom. Terça, tempo bom. Para quarta-feira, tá marcando 4 milímetros. Na quinta, por enquanto, tempo bom. E na sexta também, por enquanto, previsão de tempo bom. Temperaturas de manhã, assim a essa hora, 13, 14, 15 graus. E durante os dias, máximas 21, 22. Aí na segunda, 25, terça-feira, máxima de 26 graus. Temperaturas agradáveis, então, hoje também nos dias da semana. 6:07, a umidade no ar está em 74%, a lua na fase crescente.
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0: Lua cheia no dia 29 de julho, às 11:37. O mês termina nesta semana, não é?
2: Sim.
0: Fim de mês. Dia 31, vamos começar agosto já nesta semana. Sábado que vem, dia 31, sexta-feira, e no sábado, 1º de agosto. Vem aí então, mês de agosto. Vamos aos assuntos principais desta manhã? Assuntos, notícias e informações desta manhã? Quais são as manchetes do dia? Aposentados, pagamentos amanhã para finais 1. Começa amanhã o calendário? Amanhã, calendário começando de aposentados e pensionistas, finais 1. Volta às aulas é amanhã. John Kevin volta. Não. Não, já voltou muito tempo atrás.
2: Já foi muito tempo atrás.
0: Não está voltando em mais nada. Aulas voltam amanhã. Bolsa Família, amanhã pagamentos para finais 6. Amanhã joga o Operário contra o Atlético Goianense, 19:30, lá em Goiás. Dólar 5,9. Hoje tem Mega Sena, prêmio 70 milhões. Lembrando que os sorteios são agora aos domingos, hoje 11 da manhã. A Loto Fácil da Independência tem apostas ainda abertas. Sorteio lá na frente, dia 15 de setembro, prêmio 300 milhões. E o Brasil? O que que o Brasil fala nesta manhã? Flávio Bolsonaro lança candidatura. E daí o pessoal pega no pé que o vídeo do pai foi feito pela inteligência artificial. Mas é que ele não pode falar, não é? Mas mandou o vídeo, não é? Flávio Bolsonaro. E o Milei estava presente também. O John Kevin ficou acompanhando o Milei, presidente da Argentina. Então, Flávio, lançado oficialmente candidato à presidência da República. Santos fica no empate e Atlético segue firme no G4. Meu Inter ontem foi, hein? De novo. Perdeu pro Cruzeiro do John Kevin ontem para o Atlético aqui na Arena. E o Santos ficou no empate 2-2 com a Chape. O Neymar voltou e marcou, hein? Fez os dois do Santos. Eleitores, voto em trânsito ainda podem solicitar. Convenções. Ontem, Sandro Alex foi lançado candidato a governo do estado do Paraná. Ratinho com a equipe disseram que ainda falta o vice, mas o vice pode estar aqui no meio de nós nessa convenção. Olhe para ele e imagine quem possa ser.
2: E Cristina? Também o PDT, né? Também ontem o Requeãozinho lançou também. O Requeão Filho, né? Enfim, já está começando já a se formar um desenho, né? Do que vai ser as eleições tanto aqui no Paraná quanto também a nível de Brasil.
0: Hoje é o Caiado? Ronaldo Caiado, PSD São Paulo, hoje dia 26. É o que marca aqui a agenda.
2: O Caiado tava ontem aqui, né?
0: Tava junto.
2: Na convenção do Ratinho.
0: Do Ratinho. Né? Romeu Zema, dia 27. Zema, dia 27. 1º de agosto, Renan Santos, do Missão. 2 de agosto, Luiz Inácio Lula da Silva, São Paulo. Então tá aí.
2: Do PT, na verdade, ontem o Lula foi pro Haddad, né? Ele colocou ontem o Haddad como já candidato a governo de São Paulo. Não era pra presidência da República. O pessoal tava achando que era ontem do Lula, mas não, do Lula vai ser durante a semana.
0: Prazo para declaração do imposto de imóvel rural começa dia 10. Que o Paraná tá falando nesta manhã, hein, meu Paraná? Meu Paraná? PSD confirma Sandro ao governo do Paraná com promessa de continuidade. Tudo que o Ratinho fez, eu concordo e quero fazer mais, diz Sandro. PDT oficializa Requião Filho ao governo do Paraná e deixa escolha do vice para a coligação. Rede estadual, municipal voltam às aulas amanhã. Estoques de sangue tipo O estão baixos no MPAR. Procon de Castro muda de endereço e passa a atender em novo local a partir desta segunda-feira. Dona Maria, que perguntou para mim já agora.

0: 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Castra inicia mutirão para entrega de 100 próteses dentárias, também é notícia do dia. Ponta Grossa abre inscrições para os desfiles de 7 e 15 de setembro. Hoje vou estar no almoço de Santana, diz o João Maria. Vou também com meu barco aqui pelo Rio Iapó, nessa festa de Santana hoje, procissão. Já estou me preparando aqui em casa com a família. Ponta Grossa abre inscrições para os desfiles de 7 e 15 de setembro. Vem aí, aniversário cidade, e também o 7 de setembro. Que mais, João Kevin? Outras notícias, acrescente pra gente, 6 e 12.
1: Começando pelo Jornal da Manhã, entidades se unem para cobrar a revisão do edital da concessão do Santana. Paraná recebe audiência pública da ANTT sobre concessão da Malha Sul. E aqui, Lula, abre aspas, que ninguém venha de fora meter o dedo nas nossas eleições,
0: fecha. Ontem ele falou aspas. Que era o nariz.
1: Agora é o dedo.
0: Hoje ele falou que é o dedo?
1: Daqui a pouco vai ser outra coisa, não vou nem comentar o que, que vai, ele vai falar depois, mas enfim, é, começa no nariz e termina lá embaixo. 6h13, indo pro Diário dos Campos, Secovi propõe que Rua 15 seja via gastronômica aqui de Ponta Grossa. Paraná confirma mais de 60 milhões para o novo curso de medicina e Porto de Paranaguá registra alta de mais de 80% nas exportações para outros estados. Essas foram as manchetes do DC e do JM de hoje.
0: Hoje é dia da tia e também do tio, esse 26/7.
1: Aqui pra mim tá marcando a avó, só.
0: Calendário da antena diz tia e tio. É. Mas todo dia é dia, como diz o Carneiro.
1: É, todo dia é dia tio da mãe, da avó.
0: Mais um ano, Paulo Malancinho do Flamengo, campeão da Copa do Brasil de 2006. Aniversário do Flamengo, campeão da Copa do Brasil 2006. Também tá marcando o calendário da antena. Hoje, que tal esse calendário da antena, hein? Ele marca tudo. Não perde nada. Ele é muito bom.
1: Viu, na verdade, o dia dos tios, né, como a gente fala, é nos Estados Unidos. Hoje no Brasil já passou. No Brasil não, foi dia 21, foi dia 21.
0: Mas vale a homenagem, tem gente também, lá nos vale Estados Unidos jeito, acompanhando a gente, não, Kevin?
1: Sim, tem gente de fora.
0: O pessoal
1: fora.
0: Tá na internet agora. Cianorte Paraná tá completando 73 anos hoje. Confecção, camisa, calça, Cianorte 73. É o que marca aqui também o nosso calendário. Chambré. Paraná tá completando 66 anos. Muito bom, ó. Calendário com bastante coisa hoje. Famosos aniversariantes, também tem vários aqui. Parabéns a cada um aqui. Não, mas para nós aqui, os famosos nossos aqui, não é? De Ponta Grossa, Castro e região. Parabéns, dia de hoje. Vamos em frente?
1: Bora.
0: 6h14. O Carneiro está aqui ao nosso lado e vai nos informar notícias policiais desta manhã. Tudo bem, Carneiro? Bom dia.
2: Muito bom dia, Isaac Ortiz. Bom dia, John Kevin. Alô, meus amigos do rádio. Bom dia, bom domingo a todos. Olha, o setor policial, calmo nas últimas horas, né? Nós tivemos apenas duas ocorrências, uma aqui envolvendo uma operação, né? De fugitivo de Santa Catarina. Foragido da associação criminosa, né? Com pistola, foi pego no Jardim Carvalho. Após algumas informações da Central de Operações do 1º BPM, policiais militares fizeram um cerco na região do Jardim Carvalho e conseguiram deter um motorista que, após fugir, né? Ele fugiu por mais de 1 quilômetro, ainda tentando pela contramão e tentando acertar a viatura na residência do elemento. Foi pego uma pistola, né? Que estava com ele no carro, uma pistola 380 com carregadores e 54 munições. O homem foi encaminhado, né? Para a 13ª, para o flagrante. Ainda na casa dele foi pego droga, né? Droga também, cocaína, êxtase que vendia. Durante uma operação também no bairro de Varanas, tentaram abordar um motociclista que também fugiu do local, foi acompanhado e foi pego, né? Com 21 porções de cocaína, êxtase e R$860 em dinheiro. Também foi levado para a 13ª.

0: e consta aqui em Uvaranas, né, é esfaqueamento, né, vítima de arma branca. Segundo informações, a própria mulher do cidadão teria, né, uma briga de casal ali, esfaqueado cidadão que foi socorrido e encaminhado ao Hospital Regional de Ponta Grossa.
1: Aproveitando, Carneiro, a Polícia Militar traz agora uma nota que ontem até a gente cobrou, e a polícia corretamente fez uma nota e mandou à imprensa ontem, que horas que era? A polícia era 10h23, quando soltou uma nota para nós aqui com relação a esse fato envolvendo o policial de folga aqui em Castro, que atirou e um cão foi morto aqui em frente à UPA em Castro. Então a nota da PM diz o seguinte: a Polícia Militar do Paraná informa que, na tarde desta sexta-feira, um cão foi atingido, triste, bárbaro, por um disparo de arma de fogo aqui nas proximidades da unidade de pronto atendimento UPA em Castro, região dos Campos Gerais do Estado. Conforme relato, o disparo foi efetuado por um policial militar que estava de folga após ser investido por cães que permaneciam nas imediações da unidade de saúde. Então, segundo a nota, os cães investiram contra o policial e acho que tinha uma criança dele, algo assim.
0: A filha dele que ele estava levando na UPA e avançaram na filha, né? Essa é algumas informações ali.
1: Um dos animais,
0: para defender a filha, ele
1: acabou atirando.
0: Atirando no cachorro, né?
1: Um dos animais foi atingido e foi a óbito no local. Equipes do 1º Batalhão atenderam a ocorrência, realizaram os procedimentos cabíveis, acionaram o Centro de Controle de Zoonoses para o recolhimento do animal e encaminharam a documentação à civil, que vai apurar as circunstâncias do fato, se era para ter feito isso, não era para ter feito isso e tudo mais. Então está aqui a nota que a gente ontem pediu e a Polícia Militar manda. A nota veio da capital, Curitiba, Paraná, 25 de julho de 2026. Então vamos aguardar a Polícia Civil, que vai continuar a investigação desse fato triste, não é? Porque um cachorro morto, sangue, com muita gente circulando em frente à UPA aqui em Castro, um fato bem marcante para Castro na sexta-feira, e que tem aqui então a nota da Polícia Militar nesta manhã, Carneiro.
0: É verdade, né? Algumas pessoas mandaram esse vídeo pra gente, né? Muitas pessoas ficaram tristes, né? E agora a gente não sabe realmente o que aconteceu. A gente tem que ouvir os dois lados da história. Nós que fazemos parte do jornalismo, a gente tem que ver as duas partes da história. Se você estivesse no local e alguns cachorros atacassem o seu filho, o que você faria se você não tivesse arma de fogo, não tivesse alguma coisa para proteger? Né? Você teria, né, fazer uma força ali para tentar evitar. Foram vários cachorros ali, né? Outros falam que os cachorros não atacam ninguém, eles vivem por ali, né? São cachorros comunitários. Mas o soldado da Polícia Militar, o PM, se apresentou na delegacia para dar a versão, né? Ele vai ser ouvido também do quartel ali de Castro, né? E vai ser aberto esse inquérito, então, né? Primeiramente é sindicância, depois de inquérito e também na delegacia, e nas próximas horas teremos realmente para ver o que realmente aconteceu. Mas causou comoção, né? A população se revolta por ser um policial, né? Uma autoridade, então fica complicado a gente tomar partido. Então vamos ver o que as autoridades vão realmente ver o que aconteceu ali e dar esclarecimentos sobre este caso. Olha, já está conosco o seu Levi Bauser e dona Isabel, aqui da Vila Cristina. Aquele abraço. Já está conosco também seu Sebastião e ela, a Maria Baiana Baianinha, aquele abraço. Zecão de Olarias, aquele abraço. Fernando Fiscal da Prefeitura Santa Paula, também aquele abraço. E Marcelinho, que era de Olarias, hoje de Uvaranas. Pessoal do supermercado Tozeto já está conosco também. O Ronaldo, Celori Ferreira, o Cid, né? Todo esse pessoal, Laerte, o Josney, mandando um abraço para a mamãe dona Ana também. Aquele abraço. Lúcio também é do Tozeto. Quem está conosco também, que já ligou pra gente, é ele, o Paulo Matos, mandando um abraço para Vanibá, né, pro seu Sebastião Mendes, para todo aquele pessoal do Guaragi, para dona Maria Hilda.

0: e também para Oliveira Neto aqui da Ronda. Um abraço então, Paulo Matos. Quem está conosco também é o Jorge Chumbada, com a dona Elvira e com o Gilson Ilgenberg, com o pessoal do Guaragi, né? A Eva, a dona Eva, o Constante, todo aquele pessoal do Guaragi, lá os irmãos, né? E o pessoal do Itaiacoca, o Osni, o Xandeco, todo aquele pessoal então, que curte o nosso programa. Peru e dona... É ela mesma, a esposa, não, Peru e dona Isabel Ferrari, conosco aqui na Vila Burrinha, junto com o nosso Paulo Batista. Quem está conosco também, seu Augusto Moreira dos Anjos, com a neta Ana Carolina. Aquele abraço. Dona Maria Vila Marina. Quem está conosco também é dona Lourdes, seu Antoninho Altamiro e a neta Roberta aqui em Ipiranga. Aricúdia Carneiro e Zecão, né? Todo o pessoal aqui da Avenida Souza Naves. Ivo Ivanco e dona Regina Vila Rio Branco. Pedrão do Carvão já passou mensagem pra gente, o Pedro Maier. O Marcão das Cebolas também está conosco também. Dona Eunice Cusdra e seu Antoninho, aquele abraço. Quem está conosco também é o vereador Joãozinho Tropeiro, Piraí do Sul, e Carlinhos Tropeiro, nosso amigo, nosso irmão, todos de Piraí do Sul. Pessoal aí, abraço. Quer ganhar abraço do Isaac Ortiz?
1: Sim.
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1: Obrigado, Carneiro. 6h23, 6h23. Estamos acompanhando aqui todas as notícias e informações desta manhã. Dona Mônica, da Funerária São Lucas, bom dia. Também passando aqui uma nota, que já já o Carneiro vai nos informar. Nas notas de falecimento, bastante falecimentos, hein? Kim Castro ontem várias notas, hoje também tem várias notas de falecimentos. Vamos para a vinheta do mundo esportivo, John Kevin?
2: Vamos, que é o que tem pra hoje.
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1: Resultados, John Kevin, da Série Bronze, Campeonato Paranaense de Futsal ontem. O que fizeram as equipes da nossa região? Pitanga perdeu para a CGeranga fora de casa 4-0. Perdeu o contorno? Contorno perdeu para o 15 de dezembro, Pinhão, por 2-1. Renascença 4, perdeu

0: região. Pitanga perdeu para Sejeranga fora de casa 4-0. Perdeu o contorno? Contorno perdeu para o 15 de dezembro, Pinhão por 2-1. Renascença 4, perdeu Teixeira Soares. Azuana, Ipiranga, bom dia, acompanhando a gente, o time da Ana ontem, Ipiranga empatando com Aquários em 3-3. Começou ontem também, John Kevin, a terceira divisão do Campeonato Paranaense de Futebol.
1: Boa.
0: Tem terceirona agora. Meu Deus do céu, hein? PSTC de Londrina venceu a Portuguesa. Clássico já, Carneiro. Começou com clássico lá, terceira, PSTC 4, Portuguesa 2. Terceira divisão. Hoje tem mais jogos, 15:30. UP Internacional, UP, John Kevin, a de Arapongas, tá? Vai jogar contra o Irati, 15:30. Vamos ter o Samas. Bom dia, São Mateus do Sul.
1: Samas.
0: Samas, São Mateus contra o Iguaçu de União da Vitória. O Cambé, que é de Cambé, contra o City London, de Londrina.
1: Oh,
0: e vamos ter o Oeste Brasil, que é de Toledo, contra Campo Mourão, que é de...
1: Campo Mourão.
0: Campo Mourão. Óbvio, correto, né? Vai em frente, John Kevin, 6:25.
1: Não ia ser,
0: não
1: de
0: poderia
1: São Paulo.
0: Ser diferente.
1: Exatamente. Começando pela Fórmula 1 GP da Hungria, corrida hoje às 10 horas da manhã. O Norris foi o pole ontem, Leclerc foi o segundo e o Piastri foi o terceiro. Já o brasileiro Gabriel Bortoleto foi o 14º. Vai largar então pela Audi na 14ª posição, o brasileiro Gabriel Bortoleto. Já pela Série D do Campeonato Brasileiro de Futebol, hoje o Cianorte vai jogar contra o Asa, precisando obviamente vencer, né? Semana passada o Asa venceu no primeiro jogo das oitavas de final, venceu o Cianorte por 1-0, então o Cianorte precisa vencer por 2 ou 1-0 para levar para os penaltis. Então, hoje então o jogo aí do Cianorte às 17 horas, então, pessoal que quiser assistir o jogo aí do Asa contra o Cianorte. Já na Série C do Campeonato Brasileiro, o Maringá joga amanhã, dia 27, contra o Floresta, vai jogar pela 15ª rodada. Na classificação, o Maringá está em 8º, 22 pontos. Então, se ganhar, vai para 25, chega ali perto dos 4 primeiros colocados. Enfim, o Maringá tentando aí, aos trancos e barrancos, chegar pelo menos entre os 8 aí para poder avançar para a próxima fase da Série C. Já na Série B do Campeonato Brasileiro, o 20ª rodada, hoje temos jogos da Série B, como por exemplo São Bernardo e Ceará às 16 horas, também no mesmo horário Criciúma e Náutico, América Mineiro e Goiás hoje às 18:30, inclusive foi feita uma baita de uma reunião no América Mineiro, porque a situação lá está cada vez pior, a situação do América, que está infelizmente com essa campanha aqui caindo para a Série C do Campeonato Brasileiro. O Londrina hoje enfrenta o Novo Horizontino também às 18:30, o Londrina tentando ali não entrar na zona de rebaixamento, então o Londrina precisa vencer hoje o Novo Horizontino para poder ficar mais distante um pouquinho, pelo menos. E o Atlético Goianiense, que enfrenta amanhã o Operário. Além também dos jogos de amanhã, tem Sport Cuiabá, só lembrando que o jogo do Operário é 19:30. Sport Cuiabá também 19:30 amanhã, CRB e Vila Nova amanhã também 19:30. Terça-feira Ponte Preta e Atléticas 19:30, Juventude e Avaí na terça também 19:30 e 9:35 na terça-feira, Carneiro, Fortaleza e Botafogo, fechando a rodada da Série B do Brasileiro.
2: É a primeira rodada.
1: Peraí, Carneiro, desculpa, agora pra falar.
2: Isto, a primeira rodada do segundo turno, a 20ª pra gente aqui. O Criciúma continua em primeiro, se destacando com 39 pontos. O Operário, graças a Deus, com os resultados e com a grande vitória quanto à Ponte Preta, ficou em segundo lugar com 35.
1: Vice-líder, né, Carneiro?
2: Vice-líder. Tá ótimo, porque os dois primeiros
1: avançam direto.
2: Avançam direto para a primeira divisão. O terceiro é o Vila Nova com 34. Juventude vem muito bem, 32 pontos, é o quarto colocado. Fortaleza é a quinta colocada com 31. E o Novo Horizontino, que joga contra o Londrina hoje, 30 pontos, né? Então.
1: O máximo que pode acontecer, né, Carneiro, contra o Operário é o máximo quarto lugar, né, caso empata ou perca, né, mas a tendência de vitória, né.
2: Tem que se manter ali, né, somar os pontos, né, um empate já seria bom, que quando fica entre os seis, né.
1: Isso.
2: E fica ali, então agora é se manter. tentar empatar fora ou vencer, em casa fazer o

0: o seu papel, né? Que são todos jogos decisivos agora, são mais 18 jogos, né? E o Operário precisa estar num crescente, algumas contratações, né? O José e o Maxwell
1: voltaram,
0: retornaram,
1: né?
0: E a coisa tá ficando boa, né? Pro Operário, então tá num crescente a equipe tá muito bem e vamos ver se traz um bom resultado então amanhã lá de Goiás para se manter entre os melhores. A gente torce, Ponta Grossa inteira torce, né? Paraná torce pro Operário, para mais uma equipe, se Deus quiser, subir para a primeira divisão.
1: Isso aí então, jogos então da Série B do Campeonato Brasileiro. Já na Série A, ontem tivemos 3 jogos, o empate do Vasco com o Mirassol em 1-1 e o Santos, né, que empatou também com a Chapecoense em 2-2. O Neymar ontem fez 2 gols, né? Ontem o Neymar acabou fazendo 2, um gol de pênalti, o outro um gol de bola rolando. Então, ontem o Neymar voltando aí a jogar bola pelo Santos. E o Atlético Paranaense ontem, que bela campanha do Atlético, viu? Terceiro lugar no Campeonato Brasileiro, vencendo o Internacional ontem por 2-0. Bela, ótima e excelente campanha do Atlético Paranaense, do técnico Odair Helma. Muito bom mesmo.
0: É que se preparou o Atlético, né?
1: Sim.
0: Fez alguns amistosos aí, né?
1: Aqueceu o time, né? Também. É,
0: continuou de alguns
1: e
0: dias.
1: E continuidade de trabalho, né?
0: Parece,
1: Carneiro?
0: Só deu uma semana de férias, né?
1: É.
0: E continuou trabalhando, né? Jogos internacionais aí, foi jogar com o pessoal da Argentina e manteve o time. Então tá muito bom o Atlético, é um time guerreiro que vai para cima, né? O contra-ataque do Atlético é mortal. Então a gente torce pro Atlético e também pro Coritiba. Coritiba não se ouve bem.

0: indo na tabela, né? Os primeiros colocados da tabela para conseguir aí uma Sul-Americano e também a Libertadores das Américas.
1: Isso aí, então. Jogos de hoje, então, só para complementar a 20ª rodada, a primeira rodada do retorno. Cruzeiro e Botafogo hoje às 16 horas no Mineirão. Na Bahia tem Bahia e Corinthians também no mesmo horário. Lembrando que esse aqui é o jogo da televisão. 18:30 Bragantino e Coritiba. Lembrando, né? O Coritiba vai pegar um adversário bem complicado, porque o Bragantino, inclusive, tá em quinto lugar na tabela. Grêmio e Fluminense às 18:30 na Arena do Grêmio. Flamengo e São Paulo também 18:30. São Paulo vivendo uma crise política dentro de campo bem complicada também, o time de São Paulo. Remo e Vitória hoje às 19:30, e daí também fechando a rodada no estádio do Palmeiras, Palmeiras e Atlético Mineiro às 19:30. Palmeiras 44, Flamengo 37, Atlético Paranaense 36, Fluminense 32 e o Bragantino com 30. E daí os times paranaenses, né? No caso que eu falei do Atlético Paranaense e o Coritiba, que tá no meio da tabela aqui em décimo lugar com 26. Vasco, Mirassol, Remo e Chapecoense são os quatro últimos da competição. E pra fechar de minha parte, 6:33, ontem, né, teve a estreia do Casemiro, né? O Casemiro ontem jogou pelo time do Messi, né? Pelo time do Inter Miami, ganhou. Jogou até razoavelmente bem, o pessoal falou ali. É que o campeonato também americano é um campeonato bem parado, né? Bem, bem aquém, né?
0: Mais tranquilo.
1: Do que, né, é o campeonato brasileiro ou até campeonatos aqui na América, né? Mas ontem o Inter, então, com gol inclusive do Luizito, do Luizito Soares, venceu o time do Montreal por 1-0 na estreia de Casemiro. Mas é aquilo, né, Carneiro? Campeonato bem mais tranquilo, né? É basicamente os veteranos contra um time universitário, né? Mas
0: Isso. Vai-se
1: embora.
0: É mais tranquilo, né? Um campeonato de apresentações, né? Como você falou, dos veteranos ali, né?
1: É.
0: Que estão para encerrar a carreira, estão lá ganhando os dólares, né? E se apresentando.
1: Até o cinquentão, né? É mais travado e disputado do que o campeonato dos Estados Unidos. Mas faz parte, então, ontem o Casemiro estreando pela Liga Americana de Futebol. 6:34, Carneiro, fechamos então o esporte de hoje.
0: Isso aí. 6:34, 6:34. Vamos ver quem está chegando conosco agora. É um bom, ótimo domingo para todos vocês aí. Estamos na escuta. É a Rosa Zarsky. Dona Rosinha, ô, Dona Rosinha, muito obrigado. Bom dia aos amigos. Que Deus abençoe sempre vocês. Um ótimo domingo para a senhora também. Quem está conosco também é o Lalau de Carambeí. Lalau de Carambeí já vai se dirigindo, né? Vai se dirigindo aqui, né? Ao nosso restaurante café, né? Casaril. Lugano Casaril, vai tomar o cafezinho ali. Tá muito triste, Lalau, né? Perdemos ontem o nosso grande mecânico de Carambeí. Uma pessoa muito querida, né? O Edson Cordeiro. A gente vai fazer homenagem então ao Edson Cordeiro, nosso mecânico de Carambeí, que perdemos, né? Na sexta-feira aqui na UPA de Ponta Grossa. Ele foi velado e sepultado no sábado às 16 horas ontem, portanto 16 horas, o Edson Cordeiro, nosso mecânico de Carambeí, nosso repórter também, né? Acontecia alguma coisa, ele sempre informava aqui a Antena Sul. Obrigado, Lalau de Carambeí, aquele abraço.
1: Isso aí, 6:36.
0: 6:36.
1: Só pra passar, Carneiro, os amigos aqui também do Facebook, Olga Martins, Luiz Fernando Silva, Sérgio Chiliga, Antônio Picozinho, Rosnei Carapiá, Evanilda Florão e o nosso querido amigo Moacir Gomes de Oliveira, que também mandou mensagem aqui pra gente, lá do Limitão.
2: A seguir?
1: Isso aí.
2: A seguir, as notas de falecimentos com Carneiro e outras notícias e informações mais recados aqui pelo Zap 42984091431. Lindo esse tempo aqui no Buraco do Padre. Vamos acampar hoje. Isaac, aqui é a Maria. Eu apoio o policial, pois foi para defender a filha dele. Isaac, você pode informar quando volta o Feira Verde? Posso? Feira Verde Maria volta dia 3 de agosto. Ok? Dia 3. Marque aí. Não esqueça, tá, Dona Maria? dia 3 de agosto, volto Feira Verde. Próximos dias, então. Diga, John Kevin, 6:37. Bom dia.

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11: Mais de 1 milhão de estudantes da rede estadual de ensino retornam às aulas nesta segunda-feira para o início do segundo semestre letivo. As atividades serão retomadas nas 2.082 escolas estaduais, distribuídas pelos 399 municípios do Paraná, conforme o calendário oficial da Secretaria de Estado da Educação. O segundo semestre será marcado pela continuidade das ações de reforço da aprendizagem e pela preparação dos estudantes para as principais avaliações educacionais. Entre os destaques estão os aulões do Enem, promovidos pela Secretaria em diferentes núcleos regionais de educação, com foco na revisão de conteúdos, resolução de questões e orientações para os estudantes da rede estadual. Outro destaque do segundo semestre será a realização da Prova Paraná Mais, que integra o programa A Prova Paraná Universidades. A avaliação vai permitir que estudantes da rede estadual concorram a cerca de 4.700 vagas em instituições públicas de ensino superior parceiras do estado. A principal novidade desta edição é a adesão da UFPR, que passa a integrar o programa. Também participam a UEL, UEM, UEPG, UniOeste, Unicentro, UEMP e Unespar. Na sequência, os estudantes

0: estudantes também vão participar do Enem, principal mecanismo de acesso ao ensino superior no Brasil e porta de entrada para programas como o Sisu, ProUni e Fies. Repórter Gabriel Ramos.
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5: E com tempo bom durante todo o dia, 6h49. Hoje, segunda, terça, por enquanto é só tempo bom. Edilson palmeirense aqui de Castro acompanhando a gente, tirando sarro de nós aqui com o Inter. O Operário bem joga amanhã. Já já o Carneiro com as notas de falecimentos. São 16 notas. Joaquim Alves Santana, bom dia. Só para mim não perder aqui o fio. Bom dia a toda a equipe, Miguelzinho da Gráfica de Prudentópolis, acompanhando vocês. Quem mais? Kevin, Isaac, Carneiro, escuta, Pedrão, Carvão. Vocês sabem de alguma notícia aqui da PR-438 Guaragi, se vai interditar hoje às 8 horas mesmo? Um abençoado domingo por toda a nossa família, a equipe da Antena. Alguém está sabendo? Eu não recebi nada aqui, Elaine, de alguma informação nesse sentido. É, se geral, tivermos, informaremos.
6: E geralmente a gente recebe também, né?
5: Balquinho Carambeí, acompanhando nós nesta manhã. Bom domingo, Balquinho de Carambeí. Quem tiver zap para mandar, 42 98409 1431. 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Carneiro, notas de falecimentos.
7: Referente a este domingo, 26 de julho de 2026. Um minuto de silêncio para os falecidos de hoje. É com grande pesar que a Funerária São Lucas e Plano Funeral de Ivaí comunicam o falecimento do senhor Atílio Agostinho da Luz. Muito querido, seu Atílio, e também conhecido por seu Agostinho, nascido em 12 de março de 38, portanto, 88 anos, vovô Atílio. Ele faleceu na madrugada, né, de hoje, em sua residência. Seu Atílio era morador da Lustosa Capivara, localidade nossa aqui de Ivaí, e deixou a esposa, dona Tereza Martins, e os filhos Agostinho, Ana Janete, o João Dirceu, a Carme, Walter e também o Lailson. Também deixa netos e bisnetos. O velório do nosso querido, seu Atílio Agostinho da Luz, de 88 anos aposentado, capela da Capela Mortuária, então, João Paulo II, nossa capela principal aqui de Ivaí. Já vai começar o velório agora a partir das 7 da manhã. E o sepultamento é

amanhã, segunda-feira, para o cemitério de Lustosa do Divino, às 8 horas da manhã. Sentimentos, então, aos familiares e amigos do nosso querido, né? O seu Atílio Agostinho da Luz. Castro, funerária e Apó comunico com um profundo pesar o falecimento do senhor Paulino de Jesus Oliveira. Seu Paulino de Jesus Oliveira. Vovô Paulino, 77 anos. Gente fina, gente nossa aqui de Castro. Morava na Nossa Senhora do Carmo, aqui no centro, né? Aqui no centro de Castro. Era aposentado, estado civil, era casado com dona Helena da Silva Oliveira e deixou os filhos, a Tânia e o Paulo César. Faleceu na residência da família. O velório é a Capela Zarsk, que é a nossa capela especial Zarsk, que é aqui da Vila Rio Branco, e o sepultamento é hoje, 16 horas, para o cemitério Frei Matias. Vai com Deus, então, o nosso querido vovô Paulino de Jesus Oliveira, de 77 anos. Funerária Iapó é com profundo pesar que comunica o passamento da dona Maria do Carmo Batista da Luz, aos 73 anos. Era moradora da Cristiano Krieger, 88, aqui na Vila São Francisco. Era aposentada e era casada com o senhor Laudelino. Deixa os filhos, a Irva, de saudosa memória, o Miguel, a Elisa, a Serli e o Ailton. Então, sentimentos para a família, né? Ela faleceu no Hospital Santa Casa de Ponta Grossa. O velório, então, da nossa querida Maria do Carmo Batista da Luz, de 73 anos, é na residência da família, né? Residência da família, então, aqui na Rua Cristiano Krieger, 88, Vila São Francisco. E o sepultamento, é hoje para o cemitério Frei Matias, 16 horas. Falecimento também da né? Aqui do João Maria Gonçalves. Senhor João Maria Gonçalves, funerária Castro comunica com pesar o passamento do senhor João Maria Gonçalves, conhecido por Lagarto. Lembra do Lagarto aqui de Castro? 59 anos, morador do Otávio Passos de Almeida, Invernada do Matadouro. Profissão dele, operador de máquina agrícola. Era, então, deixa os filhos, a Franciane, a Fabiola e Fabiane. O velório é a Capela Santana, anexo ao Frei Matias, e o sepultamento, né, do vovô João Maria Gonçalves, conhecido por Lagarto, 59 anos, sepultamento, cemitério Nossa Senhora do Rosário, às 8h30 da manhã. Temos também o passamento do senhor Orlando Tavaglia Júnior. Orlando Tavaglia Júnior, irmão, né, do nosso querido Vermelho, né, Isaac? O Vermelho passou pra gente, então, muito triste, né, do passamento do irmão, que era conhecido, né, motorista aqui de Castro, morador da rua Agostinho Zenz, Vila Rosário, profissão motorista caminhoneiro. Era casado com a senhora Faustina Pianovski,

e deixou os filhos Gustavo, Flávia e Luana. 3 filhos, portanto. O velório é a capela da funerária Castro do Centro e o sepultamento é hoje às 10 horas da manhã para o Frei Matias. Então, nosso amigo vermelho, né? Luiz Tavaglia, forças para você, né? Um abraço forte, né? E perder um irmão não, também não é fácil. Perder os pais não é fácil. E o irmão também é o sentimento que passa pela cabeça da gente, da família, né? Da infância, da nossa convivência. Vai com Deus, então, né? O seu Orlando Tavaglia Júnior fez o seu papel aqui na terra. Nota de falecimento também é com profundo pesar que comunicamos aqui o passamento da nona Alice Félix Slovilsk, 89 anos. Dona Félix Slovilsk, 89 anos. Moradora da Lupcínio Pereira Bueno, aqui do bairro Cantagalo. Lupcínio Pereira Bueno Cantagalo. Era viúva, deixa a filha Marizete. O velório é capela da funerária Ávila no centro e o sepultamento 16 horas para o cemitério Nossa Senhora do Rosário. Então, sentimentos para dona Nice Félix, né, que nos deixou. Funerária Castro comunica também com pesar o passamento de José Hamilton Carneiro Bonfim, 61 anos, morador da Avenida Teixeira Júnior, aqui no Jardim Carvalho, Ponta Grossa. Era agropecuarista, estado civil casado com dona Clarice Pinto de Andrade e deixa as filhas Emily e Annie. Faleceu em a sua residência. O velório é a capela da funerária Castro aqui no centro e o sepultamento para o cemitério Nossa Senhora do Rosário em Castro, hoje às 17 horas. Passamento também da senhora Maria de Jesus Taufer, 75 anos, era do lar. Faleceu no Hospital Bom Jesus. O velório é a capela mortuária do Tronco em Castro e o sepultamento é hoje, aliás, amanhã, segunda-feira, às 10 horas da manhã, para o cemitério do Tronco. Passamento também do senhor Hugo Ungria, 88 anos, vovô Hugo, profissão chefe de cozinha. Muitos anos cozinheiro, né? Seu Hugo Ungria, 88 anos. Ele faleceu no Hospital Regional de Ponta Grossa. Velório e capela mortuária São José aqui no centro e o sepultamento 16h30 para o cemitério Memorial Parque Campos Gerais em Ponta Grossa. Passamento também da senhora Irene Sprenger Pontes, 63 anos, trabalhou muitos anos como recepcionista de empresa. Ela faleceu no Hospital Santa Casa. O velório é a capela São Francisco no centro e o sepultamento é hoje, 9 horas, para o cemitério Parque Jardim Paraíso. Passamento também da senhora Maria Augusta Gorti, 90 anos, era profissão do lar, faleceu na residência da família em Ponta Grossa. O velório é a capela de Luto Santana e o sepultamento 14h30 para o cemitério Santa Luísa. Passamento também de recém-nascido, Bruna de Oliveira Galdino, a recém-nascida, né? Bruna de Oliveira Galdino, faleceu no Hospital Universitário Maternal de Ponta Grossa.
direto então da funerária.

área para o cemitério São Vicente, hoje às 11 horas, acompanhada de familiares e amigos. Também, recém-nascida Fernanda de Freitas faleceu no Hospital Universitário Materno Infantil de Ponta Grossa. Direto da funerária para o Hospital São, aliás, Cemitério São Vicente, 13 horas, acompanhada pelos familiares e amigos. Passamento também da senhora Neucim Ribeiro Nides, 42 anos, auxiliar de serviços gerais. Faleceu no Hospital Bom Jesus. O velório é a capela da funerária Tamoio Preve em Jaguariaíva e o sepultamento 10 horas para o cemitério de Jaguariaíva. Passamento também de Horacir Teixeira Pinto, 76 anos. Muitos anos trabalhou como vigilante e guardião. Quantas noites mal dormidas, trocava a noite pelo dia. Era um grande trabalhador, o Horacir Teixeira Pinto, 75 anos. O velório é a capela da funerária Princesa no centro e o sepultamento hoje às 10 horas para o cemitério Parque Jardim Paraíso. Passamento também do senhor Clodoaldo Portela, aos 48 anos, era autônomo e faleceu no Hospital Santa Casa de Irati. O velório, Igreja Presbiteriana do Turvo, e o sepultamento, Cemitério do Turvo, hoje, né? Horário a ser definido pela família. Temos também a homenagem ao nosso querido mecânico de Carambeí, que faleceu na sexta-feira, o Edson Cordeiro. Ele já havia, né, estava adoentado, o Edson Cordeiro, fazendo tratamento de saúde, e nos deixou aos 61 anos aqui na UPA Santana de Ponta Grossa. Quem foi Edson Cordeiro? Foi um menino amigo dos amigos, um mecânico, um dos primeiros de Carambeí, né, mecânicos do Fusca, da Kombi, da Brasília, do Opala, do Corcel, né, o mecânico das antigas aí, né, que foi se aperfeiçoando com a mecânica e deixou para os filhos, né, os homens ali, a mecânica. As filhas também ele adorava, com as netinhas, a mamãe, né, do Edson Cordeiro, os irmãos. Então a família Cordeiro, uns sentimentos, porque foi um grande amigo nosso aqui da Rádio Antena Sul, nosso repórter, né? Quando a gente estava em Carambeí, ele estava junto conosco. Era uma pessoa de um coração gigante, amigo dos amigos. Mas infelizmente o alcoolismo tira os nossos amigos da gente. Quantos aqueles que fazem um aperitivinho o dia todo, né? E são viciados no álcool, que a gente sofre quando eles vão embora. E eles mesmos sofrem, né, gente? Porque o alcoolismo é uma doença muito triste. E o Edson estava se tratando por alguns tempos, né, e tentando evitar o alcoolismo. Mas Papai do Céu chamou ele aos 61 anos. Obrigado pela amizade, meu querido Edson Cordeiro. Foi o nosso assador, foi o nosso repórter, foi o nosso companheiro de pescaria, de futebol, né? Quando a gente, relatei aí, quando a gente estava em Carambeí, ele estava sempre conosco, né? E sempre alegre e radiante, pegava seu violão e tocava as músicas pra gente também. Era uma pessoa muito alegre, né? Muito querida conosco. Então, vai ficar, já está deixando saudade pra gente, né? Os irmãos, os filhos, né, os netos, a mamãe do Edson Cordeiro também, um abraço muito apertado, porque nós perdemos
um rapaz que era

0: nosso amigo, nosso irmão, nosso companheiro de todos os tempos. Edson Cordeiro, vai com Deus, meu querido, né? E aonde você estiver, vai estar conosco também, né? Nos abençoando, nos olhando aí de cima. Falecimentos das últimas 24 horas.
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4: 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Bom dia, Paulo Presner. Firme com o Operário, amanhã joga contra o Atlético Goianense. 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Bom dia, patrão Zé, Zoa Zambuja, tá acompanhando a gente, Mirtão, Meluir, Ju, Wagner, toda a equipe da Quinari, aqui na Paula Xavier, 1304. 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Falei tudo, John Kevin.
5: Falou. 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
4: E daí com os dentes.
5: Exatamente.
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5: 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Ripa. É isso aí, 7:11.
4: 7:11, Carneiro. Tamo indo, hein?
0: Tamo indo. Eunice Cusdre, seu Antoninho, aquele abraço. Tia Neide Siqueira, aquele abraço. Tia Terezinha Siqueira com o Babato, com a Norminha, com todo o pessoal aí, aquele abraço. Jorge Ângelo conosco, aquele abraço também, muito obrigado pela audiência. Quem está conosco também aqui é o Gerson Correia também, Catarina Pneus também, né? Está conosco também o Carlinhos Popa, Catarina Pneus, cambagem, alinhamento, suspensão e freios, é na Catarina Pneus, Minas Gerais, com Júlia Lopes, uma quadra da Ernesto Vilela. 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
5: E com certeza ontem, né, Carneiro, esse pessoal foi todo lá na Igreja São Cristóvão porque teve um encontro de carros antigos, né?
0: Isso.
5: O pessoal foi lá e passou também lá no pessoal lá pra fazer todo o alinhamento, tudo bonitinho e tal. Só mandar um abraço pro pessoal lá da Igreja São Cristóvão. Ontem teve a festa dos carros antigos, também teve bastante Fusca. Meu Deus do céu, que tinha de Fusca.

0: não dava pra contar
1: Fusca no céu. Clube, né?
0: Que a gente chama. E muito bonito os Fuscas
1: bem
0: também.
1: Conservados.
0: Teve show, teve lá a praça de alimentação, ontem foi bem bacana, só lembrando, né? Que vai ser a semana inteira.
1: De festa, né?
0: É missa também na igreja de São Cristóvão, todos os santos dias, até o domingo que vem, que é a festa de São Cristóvão.
2: Aí a festa grande. Dia do motorista que foi ontem.
0: E ontem também 25. Teve a bênção também, né? Dos carros antigos e dos carros depois da missa das 19 horas, mas durante a semana também vai ter as bênçãos aí das
1: motos e dos carros. E o desfile é domingo que vem,
0: Domingo que vem. É lá por 10 horas,
1: terminou a missa, já começa. Eu começo o passeio nas cidades, né? O buzinaço aí dos caminhoneiros, o agradecimento do ano inteiro trabalhando na safra.
0: E mandar um abraço também pro padre Joel, né? Joel na Lepa lá, que é o padre responsável pela igreja São Cristóvão.
1: Esse sim é gente fina, gente.
0: Operariano roxo.
1: Torcedor do Operário, uma pessoa maravilhosa, né? Eu e Isaac temos uma amizade muito grande com o padre Joel, né? Joel Malepa, que é uma pessoa muito querida. Nossa, ali realmente é um intelectual maravilhoso e religioso.
2: Muito bom, senhoras e senhores, 7:13 são notícias e informações desta manhã. A procissão aqui na Prainha em Castro começa às 8 horas desta manhã, 8 da manhã. Isaac, você tem agenda? Olha, se eu não tiver, eu vou buscar, hein? Eu dou um jeito aqui, eu me viro nos 30. Qualquer coisa eu peço ajuda pro Carneiro e pro John Kevin.
0: Agenda?
2: Que eles têm muito mais informações do que eu na procissão no dia de hoje. Eu tenho tudo aqui. Porque o John Kevin já prepara na semana, não é, John Kevin? John Kevin chega aqui de madrugada, não é? E se chegar de madrugada é sinal que vai sobrar notícias, não é, John? Ai. Essa que é a ideia de chegar mais cedo, não é?
0: É. Às vezes não acontece, mas às vezes acontece também.
2: A festa de Santa Pastorina, Tibagi, hoje domingo tem. Aqui em Campina Alta, Tibagi, a festa de Santana Ponta Grossa, às 9 tem a missa e bênção para os festeiros. Em seguida, a carreata com a imagem de Santana. Vamos passar pelas ruas de Ponta Grossa, diz aqui o bispo Dom Bruno. Ó, o bispo.
0: Vai fazer carreata.
2: Tá dizendo carreata. Que vai passar com a carreata e com a imagem de Santana. Às 11 da manhã, vou fazer a missa solene da padroeira.
0: Boa.
2: Vou dar a bênção especial aos trabalhadores e servidores públicos. Às 12:30, quero que você, John Kevin, Carneiro e Isaac, venham no almoço no Salão Paroquial.
0: Muito bom, hein?
2: Vamos ter almoço aqui.
0: De graça,
2: e às 14, festividades, binguinhos e sorteios dos bingos principais.
0: Muito bom.
2: E tem também a festa de Castro, não é? Castro também, temos hoje atividades também. No dia de hoje.
0: Sim.
2: Daqui a pouco, já tem já? Não, já passo já aqui. Não, não precisa nem ser depois. Aqui em Castro, 8 horas a procissão fluvial aqui pela Prainha, pelo Rio Iapó. Às 10, celebração de Santana. Às 11, churrasco, almoço, bolos e guloseimas.
0: Muito bom.
2: Programação cultural, venham para o bingo às 14. E às 20, encerramento festivo. Mais do que datas no calendário, as festas de Santana carregam o sentido de uma fé que transmite de geração em geração. Em Ponta Grossa e Castro, a padroeira reúne famílias, devotos e comunidades inteiras em torno da oração, da mesa partilhada e da alegria de celebrar uma história que permanece viva em nossos corações. Dito isso,
0: muito
2: John
0: bom.
2: Kevin, 7:15, a Cibele tá aqui com a gente, o John Kevin não tá nem acreditando, não é que a Cibele tá aqui.
0: Não, desde as 6 ela já tava.
2: E ela vai falar agora de fit shape, porque a Cibele quer as pessoas mais com saúde.
0: Magro.
2: Mais esbelte, mais magrinhas.
0: Fortes.
2: E robustas.
0: Também.
2: Cibele, então nos conte, mas pelo amor de Deus, não é, Cibele? Capricha na promoção hoje, porque é domingão, dia de Santana, Cibele, por favor.
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1: Do mundo. Já vamos chamar o Diniz. O que tem na Câmara de Ponta Grossa amanhã? Amanhã, vereadores de Ponta Grossa, convenções partidárias seguem neste domingo. Prefeitura veta projeto que garantia medicamentos do SUS em farmácias particulares. O executivo vetou integralmente o projeto que permitiria o fornecimento de medicamentos por farmácias privadas quando faltassem remédios na rede municipal. Prefeitura, não. E não. Não, como é que vão fazer, não é? Imagine se falta o medicamento lá e daí você vai na farmácia e pega por conta da prefeitura. quebra a prefeitura?

0: quebra a prefeitura, não é? Não tem como. Então a prefeita, isso vai me quebrar, vamos vetar. Então prefeitura, prefeita veta projeto que garantia medicamentos do SUS em farmácias particulares. Prefeita não concordou. Agora tem os vereadores amanhã que vão analisar. Concordam com o veto da prefeita ou não?
1: Eu discordo.
0: Eles podem derrubar o veto dela.
1: Sim.
0: Podem derrubar e daí em consequência garantir o remédio do SUS na farmácia particular, tá? Então eles podem manter ou derrubar o veto. Executivo também veta o programa Recomeçar Ponta Grossa. Outro veto total é o projeto que criava o programa Recomeçar Ponta Grossa. Câmara analisa mudanças na lei orgânica, ok. Prefeitura busca autorização para novos empréstimos junto à Caixa Econômica. Executivo quer negociar créditos da dívida ativa. Prefeitura propõe concessão do mobiliário urbano à iniciativa privada. Depois vou dar uma olhada nisso. Rua do Bairro da Chapada vai receber nova denominação. Alice Belo pode receber título de cidadã honorária de Ponta Grossa. Rodeios e esportes podem virar patrimônio cultural. Suzane Maria Carvalho do Prado pode receber título honorário de Ponta Grossa. Deputado Felipe Barros pode receber título de cidadão honorário na Câmara amanhã. Centro de eventos pode ser concedido à iniciativa privada. Eu acho que é bom, não é? Não tem que ficar bancando o centro de eventos, aquele baita grandão elefantão. Aí e dá para iniciativa e privada, eles viram. Não,
1: e quantos eventos tem lá por ano? Um, dois no máximo, né?
0: Advogados poderão ter vagas exclusivas de estacionamento. Por quê?
1: Eita.
0: Projeto prevê vagas reservadas próximas a órgãos públicos e delegacias para advogados.
1: Talvez para delegacias até faça sentido, né? Vamos ser honestos. Mas isso aí, obviamente, depende de estudo.
0: Vamos analisar. Mas quantas vagas serão? Advogados poderão ter vagas exclusivas de estacionamento perto das delegacias e órgãos públicos. É bom?
1: Ou é
0: ruim? O que você acha? Concorda? Não concorda? Dá a sua ideia, a sua opinião, porque os vereadores vão votar amanhã. E daí a sua opinião pode ser importante. Vereadores apresentam mais de 50 indicações ao Executivo. Câmara vota diversas moções de aplauso. Ó! Líderes comunitários, policiais, profissionais de saúde, guarda civil municipal, equipe esportiva e outros destaques da cidade. Tem bastante coisa amanhã. Uma moção de aplauso para o Claudinho das Lojas MM, porque ele acordou, já tá com a gente, vai fazer o seu flash agora aqui no plantão e depois vai continuar trabalhando porque ele não para, ele não dorme no ponto. Tudo bem, Claudinho? Bom dia.
2: obrigado pelos aplausos.
0: Aplausos. Merece uma moção de aplauso, hein? Pra amanhã na Câmara.
2: Deus me livre.
0: Esse é trabalhador.
1: Esse
0: trabalhos,
1: que tinha que receber moção de aplauso
0: pelos
1: lá na
0: trabalhos
1: cama.
0: Incansáveis na cidade. Trabalha de domingo a domingo?
2: Pois olha, John, eu tô na cata de um vereador aí pra dar uma moção de aplauso aí pro um título de cidadão pra um amigo nosso aí, mas esse amigo nosso foge disso aí, não sei porquê.
1: Ele não gosta.
2: Não gosta.
1: Parece que tem informações que ele não é muito chegado.
0: Aplausos para todos os trabalhadores do Brasil que acordam cedo.
2: É.
0: Ou que acordam mais tarde, não é? É uma
1: também,
0: roda gigante.
1: É.
2: Pra
1: hoje
2: todos
1: em dia
2: os trabalhadores.
1: Todo mundo.
0: Pra todos.
2: E também, Isaac Ortiz, hoje os aplausos pro vovô e pra vovó.
1: Opa. Sim.
2: Né? Que cuidaram da família com tanto carinho, com tanto trabalho, né? E que merecem todo o nosso respeito, a nossa admiração, as nossas homenagens e o nosso mimo, né? Todo mundo mimando a vovó e o vovô, né? Que a figura mais doce da família, né? A vovó e o vovô.
0: Vovôzinho.
2: Então, cada vovô, cada vovó, um beijo na bochecha do vovô e da vovó, tá bom?
0: Perfeito, concordo. Faço das suas as minhas palavras.
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1: É. É o sinal.

0: Sinalzinho, não é?
1: É o sinalzinho, com certeza.
0: Deu uma fugidinha.
1: Deu... É, sinal da TIM.
0: Não é ele?
1: Lá no outro telefone, lá.
0: 55. Tenta puxar ali, John Kevin. O número é 55. Será que pode ser o Claudinho? Que caiu. Parou no duplex?
1: Caiu. Infelizmente caiu.
0: Claudinho, complementa daqui a pouquinho. É, estamos te aguardando.
1: Daqui a pouco o Claudinho traz pra gente mais informações das lojas MM.
0: É o sinal. Às vezes o sinal não quer trabalhar no domingo, não é?
1: É,
0: dá uma
1: também.
0: Folgada também. Faustino Ipiranga. Bom dia, Faustino, acompanhando as notícias e informações desta manhã com toda a sua família. O centro de eventos custa mais ou menos de 70 a 80 mil por mês, diz o vereador Paulo Balancim. É muita grana, não é? Tá certo, Paulo. Os vereadores passa para a iniciativa privada e cuida e aluga e repassa para quem fizer um bom show. Acho que vai ter muito mais chance de trazer bons eventos, não é? Acho que a Câmara está correta aí, repassar a iniciativa privada. A prefeitura não pode ficar bancando aquele negócio lá, que não se usa, boa parte do ano não se usa. É correta aí a atitude da prefeitura e com a Câmara. Os vereadores devem votar amanhã, então, o repasse do centro de eventos para uma entidade privada, né? Privada.
1: Isso aí.
0: Que mais? Vereadores também vão votar um carro para o Pequeno Anjo. Boa. Entidade importante de Ponta Grossa, faz um grande trabalho, Pequeno Anjo, e merece também um carro da administração municipal. Diga, Carneiro.
2: Tudo bem, Carneiro? Tudo
0: firme
2: bem,
0: forte.
2: Graças a Deus.
0: Que bom, Carneiro. Voltou, Claudinho? Vamos falar com o Diniz, então?
1: Vamos lá.
0: Diniz tem um recado importante pra gente nesta manhã. Bom dia, Diniz.
3: Bom dia, Isaac, bom dia, ouvintes da Antena Sul. Hoje eu quero falar com você que vem contribuindo no carnezinho para a Previdência. Porque muitas pessoas que estiveram nas últimas semanas em nosso escritório fizeram contribuições no carnezinho e essas contribuições não estavam corretas. Não foi feita a contribuição de acordo com a vida contributiva desta pessoa. E por isso mesmo, esta contribuição pode não contar para você no momento da sua aposentadoria. Por exemplo, quando você faz uma contribuição como MEI, ou faz uma contribuição de 5% sobre o salário mínimo, ou ainda faz uma contribuição de 11%, todas estas contribuições na condição de MEI ou no percentual de 5% ou ainda no percentual de 11%, só vão te dar direito na aposentadoria por idade. Você não se aposenta por tempo de contribuição pagando o INSS nesses percentuais. Para que você se aposente por tempo de contribuição, você vai ter que pagar INSS no carnezinho no percentual de 20%, que pode ser sobre um salário, sobre dois, sobre três, até o limite do teto da Previdência. Portanto, se você tem um longo período de registro na carteira ou tem um longo período de contribuições no percentual de 20%, você não pode fazer contribuições no percentual menor, porque esse período de você vai ter que pagar INSS no carnezinho no percentual de 20%, que pode ser sobre um salário, sobre dois, sobre três, até o limite do teto da Previdência. Portanto, se você tem um longo período de registro na carteira ou tem um longo período de contribuições no percentual de 20%, você não pode fazer contribuições no percentual menor, porque no carnezinho, no percentual de 20%, que pode ser sobre um salário, sobre dois, sobre três, até o limite do teto da Previdência. Portanto, se você tem um longo período de registro na carteira ou tem um longo período de contribuições no percentual de 20%, você não pode fazer contribuições no percentual menor, porque esse período de no carnezinho no percentual de 20%, que pode ser sobre um salário, sobre dois, sobre três, até o limite do teto da Previdência. Portanto, se você tem um longo período de registro na carteira ou tem um longo período de contribuições no percentual de 20%,

0: percentual de 20%, você não pode fazer contribuições no percentual menor. Por quê? Esse período de entre o percentual que você recolheu.
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1: Complemente, Claudinho.
3: Oi, Isaac. Opa.

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1: Bom domingo, agora sim, 100%. 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E ponto final. A equipe da funerária Iapó aqui em Castro, a Rafaela me passou agora há pouquinho também do falecimento da Maria de Jesus Taufer, aos 75 anos, viúva, filhos Luiz Carlos e Alfredo, faleceu no Hospital Bom Jesus. Ela morava aqui no Tronco, pensionista, velório na Capela do Tronco, sepultamento no cemitério do Tronco, amanhã, dia 27, às 9h30. Então, nossos sentimentos à família de Maria de Jesus Taufer, aos 75 anos. Também nota confeccionada feita pela família agora há pouquinho com a funerária Pó.
2: Sentimentos, né, para a família. Pessoa muito querida aqui no Tronco, Dona Maria Taufer.
1: Isso aí. 7h34, vamos para. Ah, o Carlão. Carlão está acompanhando a gente, hein, Carneiro? O Carlão é nota 10.
2: O Carlão, ele é cada.
1: Carlão diz que
2: cada
1: gosta.
2: Prega uma martelada.
1: Gosta de pescar lambari, Carneiro.
3: Ah, isso é bom.
1: Vai lá, diz que em 15 minutos ele desce na barranca e pega o lambari já.
2: Opa, então
3: já pega de sacola.
2: Só se ele mergulhar então lá pra pegar o lambari, porque pescador. Agora com esse frio aí é só no poço.
1: Isso aí, ó, e tá digitando aqui, ó. Tá digitando, Carlão, tá dando risada, é verdade, Carlão.
2: A lua certa, né, porque se você for na lua errada não belisca aquela coisa toda, o rio tá cheio, muita chuva por aí. E o jundiá, que a gente chama, que o bagrinho, o mandi, pega.
1: Isso aí.
2: Mas o lambari tá difícil.
1: E o lambari mas é pescado. E o lambari é pescado,
2: sim,
1: né?
2: É, o jogo é jogado. Isso. E o lambari é pescado.
3: O jogo é jogado.
1: Essa que era a frase.
2: Verdade,
1: o Antônio, mande um feliz aniversário pra Ana, 83 anos.
3: Parabéns.
1: Ó, Ana.
3: Parabéns.
1: Santana. Ana, 83, penteado também. Do Catanduva. Ela não perde um programa de vocês. Ela gosta muito do Isaac, do Carneiro e também do John Kevin.
3: Parabéns.
1: O John Kevin é um repórter que sabe tudo. Sabe?
2: Opa, ah, não. Maravilha.
1: Não. Se ele não sabe, ele vai buscar a informação e traz.
3: Hoje tem aí,
2: Gerson Correia conosco, aquele abraço. Jorge Ângelo e o Johnny, aquele abraço. Nosso Eloy Haas, né? Aquele abraço. Está conosco também Alberto Nascimento, também está conosco. Luísa Zambuja e Guarapuava com Dona Shirley, aquele abraço a todos vocês aí. Alfredo Kremer de Carambeí, Dona Vera, muito obrigado pela audiência.
1: O Adriano Benedito de Carambeí, mas Carlão, você está pescando agora, Carlão? Ele está me mandando fotos aqui, você está na barranca agora? Várias fotos aqui, mas já, não. Ele vai dizer que sim, não é?
3: É, óbvio, né?
1: Você tá agora aqui na barranca?
3: É.
1: Eu moro aqui. Você tá na beira d'água? Mas tá louco, tio?
2: E o bagrão amarelo que ele pegou, eu chutei e acertei, que ia pegar o bagre com a água suja ali.
1: Viu?
2: Pegou sempre
1: hoje
2: o bagrão
1: tá rendendo.
2: Amarelo.
1: Eu moro aqui.
2: Que tal?
1: Daí fica mais fácil, né, Carneiro?
2: Então não é o mesmo Carlão que a gente fala do Jardim Conceição.
1: Não, é o Carlão nosso, aquele Castro.
2: Ah, de Castro. É. Opa, então o Carlão é gente fina. É gente, nossos dois, né? São gente fina, mas o Carlão de Castro é pescador.
1: Esse pesca. E tá digitando.
3: Vamos ver o que ele vai digitar.
1: Não, não. Esse Carlão aqui é de Ponta Grossa. Eu também tô fazendo confusão, Carneiro. Eu moro aqui, Ponta Grossa. Mas qual rio que é esse, Carlão? Agora
2: é o Tiragi. Faça os detalhes. Mande a notícia, data, hora e local.
1: Alagados.
2: Meu nome.
3: Ah, ele tá no Alagado.
1: Tá no Alagado.
2: Pra pegar bagre no Alagado, deve ser ali perto da.
1: Agora sim.
2: Da Invernadinha, ali do Jituba.
1: Tá
2: pela
1: pegando
2: região
1: bem,
2: ali, porque ali pega os bagrinhos ali, né?
1: Tá pegando
2: tem a,
1: bem.
2: A pedreira ali e tá, graças a Deus, tá cheio alagado. Fala em alagado, Israel.
1: Joguem a minhoca de vocês que pode pegar também.
2: Opa!
1: Ah, é isso aí. Diz o Carlão.
2: Israel e dona Odete, aquele abraço, o Augusto, a dona Tite, né? O Carlinhos do Bar dos Amigos, a Vanessa do Mercadinho, todo esse pessoal aí do Jituba, Balquinho, gente fina.
1: Balquinho mandou recado aqui também.
2: Já mandou, né?
1: Isso.
2: Aquele pessoal lá do

0: Tanduva, aquele abraço.
1: Perfeito. 7h37, vamos para o segundo recadinho da Cibele?
2: Bora!
1: Daí a gente faz a pausa já, porque estamos na reta final, passou muito rápido hoje, 7h38. O Carneiro já está preparando o programa dele das 8h15.
2: Isso.
1: Vai tocar inúmeras canções. Quem que vem hoje? É o Edson?
2: Roberto.
0: E Edson.
1: Edson Savick?
0: Edson Savick.
1: Edson Savick já vem. Ele já vem no carro. Já vem no carro.
2: Animado.
1: Ele está no carro agora, Carneiro, aqui no carro.
0: Se preparando
1: já com as músicas dele na cabeça. Daí ele também diz pra você. E você concorda com aquilo que ele passa?
0: É, porque é o mesmo...
1: É o mesmo sentimento de músicas?
0: Isso, é o mesmo tempo, né? Dos anos 70, anos 80, 90.
2: Eles têm a mesma
0: 90.
2: Vibe musical, como a gente
1: fala. Ah, isso aí.
0: Opa, aí é bonito.
1: Elisângela, bom dia, acompanhando a gente também. Vamos pra Cibele?
2: Bora.
1: Agora o que que é, John Kevin? Agora é?
0: É um produto Cibele. Legal.
2: É um produto maravilhoso dela que ela vai falar de, inclusive, que você precisa ouvir.
1: Vamos lá.
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5: Nosso Alfredo, Dona Vera aqui em Carambeí, bom dia, acompanhando a gente. Ontem não teve jogo no Operário e o Alfredo aqui, vamos ficar com a família. Isso aí, Alfredo.
6: Isso aí.
5: 7h50, o nosso Antônio Charneski na Santa Paula também. Maria Baiana aqui em Castro, bom dia, Maria, a gente nunca esquece. Sim. De vocês.
6: Mandou mensagem cedo pra gente.
5: Falamos do balquinho? Falamos, não é?
7: Ah, o balquinho a gente fina, a gente nossa, família aqui em Jéssica,
6: tem um áudio, né?
5: Isso. Um abraço pro nosso amigo Paulo Sérgio Rodrigues, feliz com a sua CGF ontem. Que campanha, hein?
7: 4-0 fora, né?
5: 4-0? Foi 4-0?
7: 4-0 contra Pitanga, né?
5: Pitanga?
7: Lá em Pitanga, time de Pitanga, Guarapuava, aquela região, é os times bons, né? Parabéns pela campanha.
5: Eu assisti o jogo no YouTube ontem, tava passando lá, o pessoal do Pitanga transmitindo.
6: Ah, transmissão no YouTube?
5: Do jogo do Pitanga contra a CGF ontem. Bom jogo, hein?
6: Legal.
5: Tá bom o time do Paulo Sérgio. Parabéns, hein, Paulo? Belo trabalho à frente da ACGF, que com toda certeza vai para a Série Prata. A Série Prata, Pitanga 0. Isso aí, 4-0. Perfeito, Carneiro. Contorno que perdeu, não é? E o time de Castro perdeu para Bituruna 7-2. Ontem, jogos.
6: Áudio.
5: Pois não,
8: bom gente. Bom dia, povo do Sul. Bom dia, Isaac. Bom dia, Carneiro.
6: Valeu, Carneiro.
8: Bom dia a todos.
5: Carneiro tá por baixo, hein?
8: Ótimo domingo, Isaac.
5: Valeu.
8: Ezequiel Souza.
5: Ezequiel?
8: Aqui de Taquaral.
6: Taquaral.
8: Tomando chimarrão com você, beleza, Isaac? Ah, Chiquinho Souza.
6: Chiquinho.
5: Eu quero um chimarrão. Parabéns.
6: Pra alegrar o coração do Internacional.
5: 7h52. O Ari de Sengés também está com a gente. Obrigado, bom dia, Ari. Que mais? A procissão aqui em Castro começa às 8 horas desta manhã. Às 8 da manhã. Daqui a pouquinho, pessoal, já estão, tá por aqui, não é?
7: Já estão aqui.
5: Estão na barranca aqui.
7: É, muitos barcos enfeitados aqui na prainha, né? Olha que coisa linda. E daqui a pouco a nossa santinha, né? Vai cruzar o rio Iapó e aquela tradicional nessa festa maravilhosa aqui de Castro. Ponta Grossa também. A nossa querida Nossa Senhora Santana.
5: A

0: Em Ponta Grossa, começando atividades 9 horas desta manhã. Missa e bênção para os festeiros, com a imagem de Santana. Então, Ponta Grossa 9 e aqui em Castro, 8 horas da manhã. Boa. O que temos no futebol hoje, John Kevin?
1: Só pra falar que tem Fórmula 1 hoje às 9 horas da manhã, o jogo do Operário amanhã às 19h30 contra o Atlético Goianiense, e o jogo da Série A do Brasileirão que vai passar, que é o da TV, né? Vai ser Bahia e Corinthians às 16 horas. Além dos outros jogos, né? Cruzeiro e Botafogo, Bragantino e Coritiba, Grêmio e Fluminense e, obviamente, sucedendo rodada, Flamengo e São Paulo às 18h30, talvez o jogo principal da rodada, Remo e Vitória e Palmeiras e Atlético Mineiro, jogos aí da Série A do Brasileirão.
0: Muito bom. Pra semana, aulas amanhã, não é? Amanhã volta às aulas.
1: Sim, volta às aulas na rede estadual.
0: Gurizadinha, amanhã retornando às atividades, então.
1: As universidades já voltaram, né? Boa parte das universidades, a UIPG, a UFPR e as privadas já voltaram. Então agora fica o pessoal aí das escolas estaduais.
0: Retornando então nesta segunda-feira. 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
1: Boa.
0: Porque ficar sem visão é ruim, não é?
1: É horrível.
0: Às vezes eu vejo a pessoa lá no mercado tentando olhar lá os produtos e olha e olha.
2: Também,
0: e o preço,
2: né?
0: Não consegue enxergar, né?
1: O preço já fica.
0: Pra que sofrer se
1: a
0: tem
1: pessoa
0: óculos?
1: Já tá com problema de visão. Ainda vê o preço, daí piorou tudo.
2: É que na verdade, de vez o preço ser bem visível, não, eles cobram.
0: Bem picuchinho, né?
2: É bem picuchinho, que nem.
0: E mistura um monte de marca lá que você não consegue achar, meu amigo.
1: Ou às vezes nem tem o preço
0: da gôndola. A ideia, como é que é? Por que ajudar se dá pra
2: complicar, né?
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1: Chegou Edson Savink.
0: Tudo bem, Edson?
1: Muito bom.
0: Firme e forte. Você viu ali o tamanho do peixe? Viu? Você que não acredita, não é? Tá vendo?
1: Ele falou que é IA. Ele falou Carlão. Que é IA.
0: Carlão tá pegando peixe aqui no Alagado, né? Tá cheio de peixe. Diz que no Tibagi também tá dando muito peixe.
1: Muito bom.
0: Muito peixe. Aqui no Márcio Extreme, ou na Lubeninca ali, diz que dá muito peixe ali, viu, Carneiro?
2: Não, ali eles...
0: Qualquer hora vamos ter que dar um pulo ali, não é?
2: Isso.
0: Daí a gente fica do lado ali, olhando para o Eglê, lá do outro lado. Pode ser, Carneiro?
2: Pode.
0: Tá bom. Vamos lá no Márcio Extreme e na Lubeninca.
1: Boa.
0: Que mais, Carneiro? 7h56, estamos na reta final.
1: Isso.
0: Reta final do plantão. O Flávio Bolsonaro ontem foi oficializado.
1: O
0: que ele falou lá, que veio uma manchete? O Flávio falou lá, veio uma manchete, como é que é? Ele não vai se curvar. Ah, não, aqui tem sangue de Bolsonaro.
1: Aqui tem sangue de Bolsonaro.
0: Aqui tem sangue de meu pai.
1: Ele não queria que nem... enfim, foi bastante emotivo, inclusive.
0: O Sandro aqui tá oficializado, não é?
1: Sim.
0: Sandro Alex.
1: Sandro Alex, requer um filho...
0: E o Greca, hein?
1: O Greca ainda nada, né?
0: Pois é, rapaz.
1: Tem uns papos aí, né? Nos altos mares.
0: Eu tô achando que o Greca não vai resistir. Ou será que ele vai resistir?
1: Será que ele vai ser?
0: Porque
1: vice?
0: A pressão tá muito forte, não é? Porque são vários partidos que estão vindo pro Ratinho e pro Sandro.
1: É.
0: E daí como é que vai fazer? Tô achando que eles estão querendo matar o Greca no ninho sozinho, deixar ele sozinhão. Daí sozinho, meu amigo, numa eleição, você não consegue.
1: Só que daí ele tem que escolher alguma coisa que ele quer, né?
0: Pois
1: tem que escolher alguma coisa que ele não quer, na verdade.
0: Greca vice.
1: Ou Greca ao Senado. Tem um papo.
0: Senado, mas daí tem o Álvaro Dias que tá junto com
1: também,
0: o Greca hoje.
1: Mas tem esse papo aí que rolou.
0: O Álvaro que esteve aqui em Ponta Grossa na semana. E ele disse que só sai candidato porque o Álvaro quer a união do Greca com o grupo do Ratinho, do Sandro.
1: Complicado.
0: Ele quer a união de ambos. Ele acha que só consegue o Senado se tiver a união de ambos. Se cada um for para um lado, ele acha difícil. Até a candidatura dele é o Senado Federal.
1: Complicado.
0: Aguardaremos, hein?
1: Aguardaremos.
0: A campanha oficialmente começa dia 16.
1: É, mas já estamos falando já, né? De eleição,
0: já campanha,
1: né? Terminou a Copa semana passada, já estamos falando de eleição.
0: Propaganda eleitoral rádio e TV começa no dia 28.

0: Vamos encerrar?
1: Vamos encerrar com uma mensagem.
0: Do dia, dia da vovó, dia de Santana, que Nossa Senhora Santana abençoe a cada um neste domingo, semana, procissões, que tudo vá tranquilamente.
1: Amém.
0: Daqui a pouquinho, amém.
1: Semana que vem, amigos, estamos de volta.
0: Obrigado, ouvinte. Grande abraço. Até amanhã, se Deus quiser.

0: Ser avó é mais do que ter cabelos brancos, fazer crochê, sentar na cadeira de balanço. Ser avó é paparicar os netos, mais do que as mães. Dizem até que as avós estragam os netos, porque fazem todas as vontades. Hoje temos vovós de cabelos brancos, vovós loiras, ruivas, vovós idosas e vovós jovens. Mas, independentemente da idade, da aparência, a vovó tem, além da experiência, aquele amor intenso. Amor já vivido pelos filhos e agora vivido pelos netos. Ser avó é ser mãe duas vezes. A avó é aquela que rouba o brigadeiro da mesa de doces para dar as escondidas pro neto. A avó é aquela que, mesmo com dor na coluna, brinca de cavalinho com o netinho. Vovó, a coluna de experiência, sabedoria e amor de uma família. Vovó, a estrutura de tudo.
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0: Em nome do Pai, do Filho e do Espírito Santo. Amém. Bom dia, ouvintes. Sob as bênçãos de nosso Deus e Pai, está no ar o programa Hora Luterana. Este programa é de responsabilidade da Igreja Evangélica Luterana do Brasil, Congregação Santa Cruz de Ponta Grossa. Hoje, na apresentação minha, Tiago, e do pastor Everaldo, nós saudamos os amigos ouvintes, desejando a todos as mais ricas bênçãos de Deus. Oremos. Amado Pai Celestial, queremos te agradecer por mais uma semana durante a qual nos abençoaste e estiveste ao nosso lado a cada momento. Agora, Senhor Deus, pedimos que continues abençoando cada lar, cada pessoa, cada vida que aguarda ansiosamente as palavras que vêm da Escritura. Rogamos também que abençoes este programa, esta emissora, a mensagem que será levada ao ar e os nossos corações que receberão esta tua palavra. Que possamos ouvir e receber a tua palavra com alegria e sinceridade em nossos corações. Que a tua mensagem seja mais uma vez lâmpada para os nossos pés e luz para os nossos caminhos. Pedimos a presença de teu Espírito Santo para que seja nossa companhia em todos os momentos da nossa vida e que tudo o que realizarmos seja do teu agrado e para o teu louvor e honra. Em nome do Salvador Jesus.
1: Amigos, irmãos, queridos ouvintes do programa Hora Luterana, deste domingo, dia 26 de julho de 2026, a mensagem que temos indicada para hoje está baseada no

Salmo número 27, dos versículos 7 até o versículo 14, que diz o seguinte: Ó Senhor, ouve-me quando eu te chamar, tem compaixão de mim e responde-me. Tu disseste: venha me adorar. Eu respondo: eu irei te adorar, ó Senhor Deus. Não te escondas de mim. Não fiques irado comigo. Não rejeites este teu servo. Ó Deus, meu libertador, tu tens sido a minha ajuda. Não me deixes, não me abandones. Ainda que o meu pai e a minha mãe me abandonem, o Senhor cuidará de mim. Ó Senhor Deus, ensina-me a fazer a tua vontade e guia-me por um caminho seguro, pois os meus inimigos são muitos. Não me entregues nas mãos desses inimigos, que dizem mentiras contra mim e me ameaçam com violência. Estou certo de que verei ainda nesta vida o Senhor Deus mostrar a sua bondade. Confie no Senhor, tenha fé e coragem, confie em Deus, o Senhor. Esta passagem bíblica e o tema da nossa mensagem deste dia é que Deus nunca abandona os seus. Tente imaginar a seguinte situação. É noite e você está perdido em um lugar perigoso. Há horas que você está tentando encontrar o caminho de volta para casa, mas não consegue. Medo e preocupação começam a dominá-lo. Então, de repente, um amigo o encontra e diz: fique tranquilo, estou aqui para ajudá-lo. O rei Davi tinha vários motivos para ter medo e preocupação. Malfeitores e inimigos poderiam disseminar fofocas e mentiras para destruir a sua reputação diante do povo. Foi isso o que fez o seu próprio filho Absalão. Além disso, a qualquer momento ele poderia enfrentar a revolta da guerra. Mas ao refletir sobre isso, Davi estava convicto de que não era preciso ser dominado pelo medo ou por preocupações. Ele sabia que tinha a proteção e a segurança de Deus. Ele sabia que em toda e qualquer situação, Deus estaria ao seu lado. Por isso ele afirma: ainda que o meu pai e a minha mãe me abandonem, o Senhor cuidará de mim. Talvez você nunca tenha se perdido em um lugar perigoso, mas certamente você já enfrentou situações em que lhe causaram medo ou preocupações. Talvez esse seja o seu caso agora. Porém, seja qual for o lugar em que você está ou a situação em que você se encontra, lembre-se de que você não está sozinho. Não é sem motivo que Jesus foi chamado de Emmanuel, que quer dizer Deus conosco. Ele se tornou um ser humano como nós, para que jamais sejamos afastados dele. Portanto, mesmo não sendo dignos de tanto amor, ele nunca nos abandona. Por isso, confie no Senhor, tenha fé e coragem. Confie em Deus, o Senhor. Esse Deus que nunca nos abandona, sempre possa estar com cada um de nós, agora e para sempre.

O Salmo 122 diz: alegrei-me quando me disseram, vamos à casa do Senhor. Com essas palavras, nós convidamos você e toda a sua família para participar de um culto em uma das nossas congregações. Em Ponta Grossa, na Congregação Santa Cruz, no centro, na Rua Júlio de Castilho, 714, cultos todos os domingos de manhã às 9 horas, domingos à noite às 18 horas e ainda todas as quintas-feiras à noite às 20 horas. Em Ponta Grossa, no bairro da Santa Luísa, próximo ao Núcleo Santa Maria, na Congregação Cristo para Todos, na Rua Assembleia de Deus 333, cultos todos os sábados à noite às 19 horas e 30 minutos. Em Ponta Grossa, no bairro da Santa Luzia, na Congregação Cristo Redentor, na Rua São Paulo, número 92, culto acontece agora de manhã, daqui a pouco, às 9 horas. Em Ponta Grossa, na Vila Isabel, na Congregação da Paz, na Rua Maringá 455, temos cultos todas as quintas-feiras à noite, às 20 horas, e ainda todos os sábados à noite, às 19 horas e 30 minutos. Ainda temos hoje, agora de manhã, culto com início às 9 horas. Em Teixeira Soares, Valinhos, Guaraúna, na Congregação São Paulo, o culto acontece hoje com início às 19 horas. Em Palmeira, no centro, na Congregação São Paulo, na Rua Vicente Machado 273, culto agora de manhã, logo mais às 9 horas. Sob as bênçãos de Deus, encerramos mais um programa Hora Luterana. Convidamos vocês a estarem conosco novamente no domingo que vem para mais um encontro de meditação e crescimento na Palavra de Deus.

0: Se você quiser receber uma visita de um de nossos pastores, pode ligar ou mandar uma mensagem por WhatsApp para o telefone 42-3224-8690. Repetindo, 42-3224-8690. Convido agora o pastor Everaldo para nos dirigir à bênção do Senhor.
1: Recebam todos a bênção de Deus. O Senhor vos abençoe com paz de espírito e com saúde corporal. O Senhor coroe de êxito o teu trabalho e faça prosperar o teu ofício, a fim de que haja pão sobre a mesa do teu lar e tenhas tudo o que pertence ao sustento e às necessidades da vida. O Senhor conserve e fortaleça a tua fé e te dê forças para viver uma vida agradável a Ele. Que o teu lar seja um templo do Senhor, que a compreensão, o amor, a alegria e a felicidade adornem o teu lar. Desejamos a todos uma feliz e abençoada semana, sempre sob as graças de nosso Salvador Jesus Cristo. Amém.

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1: Cris Diz, bom dia, bom domingo a todos. 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Um abraço para o Rubens Barreto Rubinho, que já está a postos, né, curtir o nosso programa. 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

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Um abraço então para o Paulo Sérgio Rodrigues, nosso amigo, nosso irmão, e a dona Patrícia, que estão sempre a postos com você. 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

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Clube do Rei, Roberto Carlos, Lady Laura, Erasmo e Roberto sentado à beira de um caminho. Roberto Carlos, As Baleias, Gilberto Gil, Quando Eu Quero Falar com Deus. E também o nosso Antônio Marcos, música linda do Antônio Marcos, aqui conosco. Eu preciso também falar com Deus. Todos querem falar no dia da vovó com, né, a vovó de Jesus, a nossa querida, nossa Santana de Ponta Grossa e de Castro e de Tibagi, nossa padroeira. Faça como João Denilson e Dona Elvira, que já estão ligados conosco. Com o Paulo Matos mandando as músicas do programa para Vanibá. Com o Luiz Azambuja, que está conosco, curtindo o nosso programa. Nas barrancas do Alagado,

está o Carlão. Aquele abraço, Carlão, boa pescaria. Muita gente chegando, muita gente participando, subindo e girando o sucesso.

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João Carlos Pedroso e Dona Sandra conosco, a Maurizinho Cardoso conosco. Quem está conosco também, Dona Eunice e seu Antônio Cusdra, aquele abraço. Luiz Azambuja e Dona Shirley Guarapuava, Eterlei Piazeta, aquele abraço. João Denilson e Dona Elvira Vila Vilela, Quirerinha do DR, aquele abraço. Dona Josefa Grabikoski, aquele abraço. Com a filha Wanda, né, e com a Tatiane, aquele abraço. Aqui Vila Santana, Ponta Grossa, Paraná, Brasil. Jorge Ângelo, aquele abraço. Nossa Senhora Santana, é dia de abençoar, né, as nossas queridas vovós. Um abraço para você também, Jorge Ângelo e Johnny. Emerson Pinheiro, nosso Tenente Coronel Pinheiro. Alfredo Kremer conosco, aquele abraço. Muita gente chegando, gente. Muita gente participando conosco aqui. Valdeci Leucol dos Santos conosco. Ivo Ivanco e Dona Regina. Professora Rose, seu Valmiro. Terezinha, Dona Terezinha, localidade de Pavãozinho, Campo Largo. Elisângela conosco, aquele abraço. Dona Vera e Alfredo Kremer também. Gente, vão passando o zap pelo 98409-1431. O zap da antena. Estão com frio hoje, é? Embaixo das cobertas ainda. 98409-1431. Já passou aí o Luiz Azambuja e Dona Shirley, que estão tomando cafezinho. Aquele abraço. Olha, músicas do passado que você vai se divertir bastante com essas. Olha, Valdir Soriano, Torturas de Amor. Genival Lacerda. Severina Chique Chique. O Nelson Ned. Nelson Ned vai cantar pra gente Tudo Passa, Tudo Passará. Moacir Franco, Milagre da Flecha. Isso vai pro meu, nosso Mercado Camarão, pro Márcio. Sentimental Demais, Altemar Dutra. Músicas bregas do passado e músicas românticas subindo e girando sucesso.

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Quem está conosco também é o Zé Barbeiro da Andrade Neves, aqui de Uvaranas. Um abraço, José, o homem que mais conhece lobisomem. Conhece o lobisomem da Vila Rio Branco, Ponta Grossa, conhece o lobisomem aqui do Cantagalo, do Rio Iguaçu, da Vila Palmira, também ele conhece o lobisomem, a história do lobisomem. É, o homem é, não é fácil não, esse Zé Barbeiro nosso, aqui da Carlos Cavalcante, próximo ao posto Pianoski, hoje Ipiranga, né? Um abraço, Zé, que saudade do meu amigo Zé Barbeiro, os mais antigos barbeiros de Ponta Grossa. O Elitão Silva do Rio Verde está conosco também. Louro e Dona Gisele Arruda estão viajando para Santa Catarina, mandando um abraço para os irmãos, né? O Vídeo, o Olímpio, Dona Ana e Dona Helena. Para vocês, aquele abraço. Quem está de aniversário? O Vídeo? Ah, que maravilha. Olímpio também? Ah, todo mundo está de aniversário, essa família maravilhosa, família Pereira. Um abraço, Lorival, boa viagem, vai com Deus. A Vani Bach mandando um abraço pro Paulo Matos, ela está no tronco. Aquele abraço a todos vocês. Vamos ver quem está chegando aqui. Vão mandando, gente. Vão mandando pelo zap nosso aqui. Balquinho, alô Balquinho, aquele abraço. Aqui no Jituba, Balquinho Catanduvas. Também um abraço para a família Boa Morte e a família Quinjão.

0: Jansky. Alô, Israel Pereira, Dona Odete, Atide, o Augusto e a família, Vanessa do Mercadinho e o Carlinhos Pereira do Bar dos Amigos aqui no Jituba, Chácara Nossa Senhora Aparecida. Aquele abraço. Subindo e girando. E agora também os comerciais da gente, né? Os comerciais. Vem aí o comercial, né? 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Os comerciais nossos subindo e girando o sucesso e comerciais também.
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0: Bom dia, bom domingo. 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
0: Subindo, girando, sucesso. Fabinho Júnior, felicidade. Roupa nova, bem simples. Blitz, um weekend com você, um final de semana. Blindagem, conosco. E Belo, tua boca. Sucesso, girando e subindo. Café com Música na Antena. Vão passando o zap pra gente pelo 98409-1431.

Olha, gente, músicas lindas que você ouviu e continua ouvindo na Antena Sul 942. 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

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Cacau Lima Santos Rio Verde, Vera Lúcia Pavilac Jardim Carvalho, Valdecida Itaia Coca, Magali Carneiro Machado, Ed Carambeí, Geraldo Mendes. Olá, seu Geraldo, tudo bem com o senhor? Seu Geraldo Mendes é aqui da Jardim Itália, com a dona Santina, com o Gilmarzinho e Rafael, e também o seu Chico da Vila Cipa. Em Uvaia está lá o Zé Banana, a esposa, Dona Maria Mamãe e o Joaquim, o cunhado. Tá lá também o Eglemaier e Dona Patrícia, aquele abraço. Chico Weber, conosco, aquele abraço. Lubeninca e Márcio Stremel no Pesqueiro Stremel. E o Sabiá também. Alô, Sabiá, tudo bem por aí no Recanto Sabiá? Lucilenerias com a Claudinha, com a dona Linda Mir, Maria Azevedo e Marli Coleman, de Ipiranga. José Altamir de Oliveira é de Imbituva. Sandro Luiz, o nosso querido Bolinha. Alô, Sandro Luiz, o Bolinha. Aquele abraço, meu amigo, meu irmão. Quem está chegando agora é ele, né? Será que é o Bolacha? Alô, bom dia. Vamos ver aqui. Paulo Oliveira conosco, alô Paulo, aquele abraço. E também o nosso grande Chiquetel, o Bolacha, subindo e girando sucesso. Tiaguinho, ousadia e alegria, jeito moleque e amor eterno. Alexandre Pires e Ana Castela, eu esqueço. Juliano Carneiro, Além da Vida e Carta, um amigo, subindo e girando sucesso.

9h57, gente amiga, gente querida, chegou o final de mais um programa. Foi muito bom ficar na sua companhia no dia da vovó. Alô, vovó do Brasil, de Ponta Grossa, devoto de Nossa Senhora Santana, a nossa padroeira. Você está abençoado, abençoada, porque a nossa padroeira é a nossa querida Mamãe Santa.

você está abençoado, abençoada, porque a nossa padroeira é a nossa querida Mamãe Santana, né? Se você está curtindo o nosso programa, aquele abraço, muito obrigado pela companhia. Músicas maravilhosas e lindas de hoje na sonoplastia e mesa de som de Edson Savic. Apresentação desse amigo companheiro J. Carneiro, o amigo do rádio. Direção geral de César e Álvaro Teles. Amanhã cedo tem Eglemaier, Isaac Ortiz, Mauro Israel de Oliveira e Edson Savic no nosso programa, o noticiário do programa, né? É isso aí, amanhã tem o noticiário das 6 às 8 da manhã na Antena Sul. Fatos em destaque. Gente, só resta agradecer a vocês e a todos os nossos ouvintes e ao Papai do Céu e Nossa Senhora Santana. Luiz Azambuja, Deus que abençoe, também o último que chegou aqui agradecendo as músicas lindas do nosso programa, lá direto de Guarapuava com Dona Shirley. Um abraço a todos vocês. Bom domingo.

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3: Bom dia, ouvintes. Bem-aventurados aqueles que ouvem a palavra de Deus e a colocam em prática. A Rádio Antena Sul FM e a Congregação Evangélica Luterana Santa Cruz apresentam culto divino em louvor e adoração ao Deus triuno, Pai, Filho e Espírito Santo. Tenham todos um abençoado momento de meditação e de louvor. Em nome do Salvador Jesus. Amém.
4: Bom dia. Nós saudamos também todos aqueles que nos acompanham pelas redes sociais, pela rádio Antena Sul. Que Deus nos abençoe mais neste momento de culto. Crianças, bom dia!
5: Bom dia!
4: Não senti firmeza. Bom dia!
5: Bom dia!
4: Agora sim. Sejam todos bem-vindos a mais esse culto, culto especial, culto infantil, alusivo à nossa EBF. Que Deus nos abençoe em mais este nosso momento de culto. Nós começamos invocando o nosso Deus triuno. Em nome do Pai, e do Filho, e do Espírito Santo.
6: Amém.
4: O Senhor é o nosso Deus. Ele nos criou, nos ama e nos chamou para sermos os seus filhos.
6: Nele devemos confiar acima de todas as coisas.
4: Deus nos dá a sua palavra e por meio do

0: teus mandamentos nos ensina a sua boa vontade. Jesus nos ensina: ame o Senhor seu Deus de todo o seu coração e ame o seu próximo como você ama a si mesmo. Reunidos na presença do Deus que nos criou, nos redimiu em Cristo e nos santifica pelo Espírito Santo, iniciamos este culto infantil.
1: Amém.
0: É importante nós lembrarmos também que o tema da nossa EBF são os 10 mandamentos. E também neste culto, este será o tema do nosso culto, os 10 mandamentos. A congregação pode se sentar, nós cantamos o próximo hino, O Sabão. 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

0: Deus, ele nos ama e nos ensina em seus mandamentos o que é certo e bom. Mas nem sempre nós fazemos o que ele quer. Às vezes fazemos coisas erradas até sem perceber. As crianças, elas pecam quando desobedecem ao papai, à mamãe ou quem cuida delas. E os adultos também pecam quando não cuidam, ensinam e amam como deveriam. Quando fazemos o mal ao nosso próximo, também pecamos contra Deus. Por tudo isso, queremos agora reconhecer os nossos pecados e pedir perdão ao Senhor, confiando em Jesus, nosso Salvador. E nós oramos juntos. O pastor fala e vocês oram junto com o pastor. Combinado? Então vamos lá. Querido Deus, nós confessamos que muitas vezes não fazemos o que é certo. Nem sempre amamos o Senhor acima de todas as coisas. E nem sempre amamos o nosso próximo como deveríamos. Pecamos quando desobedecemos, quando falamos ou fazemos coisas que machucam as outras pessoas. E também quando deixamos de fazer o bem. Às vezes pecamos até sem perceber.
1: Às vezes pecamos até sem perceber.
0: Por

0: isso pedimos.
1: Perdoa-nos,
0: Senhor.
1: Senhor.
0: Confiamos em Jesus.
1: Confiamos em Jesus.
0: O nosso Salvador.
1: O nosso Salvador.
0: Que morreu e ressuscitou por nós.
1: Por causa dele, tem misericórdia de nós.
0: Perdoa os nossos pecados.
1: Perdoa os nossos pecados.
0: E ajuda-nos a viver como teus filhos.
1: E ajuda-nos a viver como teus filhos.
0: Amém.
1: Amém.
0: Deus, ele é bondoso e misericordioso. Ele conhece os nossos pecados e perdoa aqueles que se arrependem e confiam em Jesus. Esse perdão nos foi conquistado por Cristo, que morreu e ressuscitou por nós. Por isso, vivam em paz e alegria. Os seus pecados estão perdoados. E eu, na qualidade de pastor chamado e ordenado, eu lhes anuncio este perdão. E eu faço isso em nome do Pai, do Filho e do Espírito Santo. Amém. Nós seguimos com a leitura do Salmo para o dia de hoje, Salmo 19, dos versículos 7 a 14. Salmo 19, dos versículos 7 a 14. E este Salmo nós iremos dividir ao meio cada versículo. Salmo 19, 7 a 14. A lei do Senhor é perfeita e restaura a alma. Os preceitos do Senhor são retos e alegram o coração.
1: O mandamento do Senhor é puro e ilumina os olhos.
0: O temor do Senhor é límpido e permanece para sempre.
1: Os juízos do Senhor são verdadeiros e todos igualmente justos.
0: São mais desejáveis do que o ouro, mais do que muito ouro depurado.
1: São mais doces do que o mel, e os seus salários.
0: Além disso, por ele se admoesta o teu servo. Quem há que possa discernir as suas próprias faltas? Também da soberba guarda o teu servo, que ela não me domine.
1: Então serei
0: as palavras do meu dos meus lábios e o meditar do meu coração sejam agradáveis na tua presença.
1: Senhor, rocha minha,
2: Redentor
1: meu.
0: Crianças, agora nós vamos falar com Deus em oração. Mais uma vez, o pastor fala e vocês repetem. Combinado? Vamos lá?
1: Senhor Deus,
0: nosso Pai.
1: Nós te agradecemos,
0: porque nos amas e nos ensinas,
1: por meio da tua palavra
0: e dos teus mandamentos, nos mostra o que é bom.
1: Perdoa-nos
0: quando não fazemos a tua vontade
1: e ajuda-nos pelo teu Espírito Santo
0: a amar-te acima de todas as coisas
1: e amar o nosso próximo.
0: Conserva-nos sempre perto de Jesus,
1: nosso Salvador,
0: que vive e reina contigo e com o Espírito Santo,
1: um só Deus,
0: agora e para sempre. Amém. Congregação, pode se sentar. Nós convidamos aqueles que completaram mais um aniversário neste mês de julho para que venham à frente.
3: É hoje.

irmãos, neste momento nós agradecemos ao Senhor por todos aqueles que completaram mais um ano de vida, aqueles que celebram mais um ano de batismo e aqueles que também celebram aniversário de casamento, caso do pastor Everton aí da Iracema. Nós queremos falar com o nosso Deus em oração e agradecê-lo por todas as bênçãos e dádivas. Assim como nós estamos, nós falamos com Deus em oração. Bondoso Deus e eterno Pai, graças te damos por esses teus filhos que aqui estão reunidos para te agradecer por mais um aniversário de batismo, de casamento, de vida. Somos gratos, Senhor Deus, porque os conservaste até aqui no teu amor, na tua misericórdia. Pedimos, Senhor Deus, que os conserve firmes na fé em ti, que os dê muito amor, muita misericórdia, muita saúde e muito vigor, para que possamos continuar vivendo e anunciando aquilo que recebemos de ti. Pedimos, Senhor Deus, que continue conduzindo todos os nossos caminhos, tendo a certeza que tu estás conosco em cada segundo de nossas vidas. É o que pedimos e agradecemos, em nome santo de Jesus, o nosso Senhor e Salvador. Amém. Parabéns pelo vosso aniversário, que Deus os abençoe ricamente. Uma salva de palmas. E nós agora cantamos. Crianças, vocês lembram da musiquinha que o pastor ensinou ontem, né? Como é que é da igrejinha? Como é que ela fica primeiro? Assim, né? E aí depois, aqui, né? Aí depois a gente vai cantar de novo, a gente junta aqui. E aí ela faz assim, ó, que gentarada. A gente faz assim, ó. Bom dia, bom dia, bom dia, bom dia. Beleza? Vamos lá?

Nós seguimos para as leituras bíblicas para este dia, leituras especiais e exclusivas com a temática dos 10 mandamentos. Primeiramente, a leitura do Antigo Testamento, que se

0: Então Deus falou todas essas palavras. Eu sou o Senhor, seu Deus, que o tirei da terra do Egito, da casa da servidão. Não tenha outros deuses diante de mim. Não faça para você imagem de escultura, nem semelhança alguma do que há em cima do céu, nem embaixo da terra, nem nas águas debaixo da terra. Não adore essas coisas, nem preste culto a elas, porque eu, o Senhor, seu Deus, sou Deus zeloso, que visito a iniquidade dos pais nos filhos, até a terceira e quarta geração daqueles que me odeiam. Mas faço misericórdia até 1000 gerações daqueles que amam e guardam os meus mandamentos. Não tome o nome do Senhor, seu Deus, em vão, porque o Senhor não terá por inocente o que toma o seu nome em vão. Lembre-se do dia do sábado para o santificar. 6 dias você trabalhará e fará toda a sua obra, mas no 7º dia é o sábado, dedicado ao Senhor, seu Deus. Não faça nenhum trabalho neste dia, nem você, nem seu filho, nem a sua filha, nem o seu servo, nem a sua serva, nem o seu animal, nem o estrangeiro das suas portas para dentro. Porque nesses dias o Senhor fez o céu e a terra, o mar e tudo o que neles há. E ao 7º dia descansou. Por isso o Senhor abençoou o dia de sábado e o santificou. Honre seu pai e sua mãe, para que você tenha uma longa vida na terra que o Senhor Deus lhe dá. Não mate. Não cometa adultério. Não furte. Não dê falso testemunho contra teu próximo. Não cobice a casa do seu próximo. Não cobice a mulher do seu próximo, nem o seu servo, nem a sua serva, nem o seu boi, nem o seu jumento, nem coisa alguma que pertence ao seu próximo.
1: Até que a leitura do Antigo Testamento, nós seguimos com a próxima leitura, a leitura da Epístola, que se encontra em Romanos, no capítulo 13, dos versículos 8 a 10.
2: Não fiquem devendo nada a ninguém, exceto o amor de uns para com os outros. Pois quem ama ao próximo, cumpre a lei. Pois esses mandamentos, não cometa adultério, não mate, não furte, não cobice, e qualquer outro mandamento que houver, todos se resumem nesta palavra: ame o seu próximo como você ama a si mesmo. O amor não pratica o mal contra o próximo. Portanto, o cumprimento da lei é o amor.
1: Nós seguimos cantando o próximo hino. Esse, crianças, nós vamos ficar de pé. Esse aí a gente fica de pé. Thank you.

Santo Evangelho, ele se encontra no Evangelho de Mateus, no capítulo 22, dos versículos 34 ao 40. Em reverência ao Evangelho de Jesus, nós nos colocamos de pé. Entretanto, os fariseus, sabendo que Jesus havia silenciado os saduceus, reuniram-se em conselho. E um deles, intérprete da lei, querendo pôr Jesus à prova, perguntou-lhe: Mestre, qual é o grande mandamento na lei? Jesus respondeu: Ame o Senhor seu Deus de todo o seu coração, de toda a sua alma e de todo o seu entendimento. Este é o grande primeiro mandamento. E o segundo semelhante a este é: ame o seu próximo como você ama a si mesmo. Destes dois mandamentos dependem toda a lei e os profetas. Nós confessamos a nossa fé cristã nas palavras do Credo Apostólico. Creio em Deus Pai Todo-Poderoso, Criador do céu e da terra, e em Jesus Cristo, seu único Filho, nosso Senhor, o qual foi concebido pelo Espírito Santo, nasceu da Virgem Maria, padeceu sob Pôncio Pilatos, foi crucificado, morto e sepultado, desceu ao inferno, no terceiro dia ressuscitou dos mortos, subiu aos céus e está sentado à direita de Deus Pai Todo-Poderoso, onde há de vir a julgar os vivos e os mortos. Creio no Espírito Santo, na Santa Igreja Cristã, a comunhão dos santos, na remissão dos pecados, na ressurreição da carne e na vida eterna. Amém. Congregação, pode se sentar? Cantamos o próximo hino com bastante força. A lei do Senhor é perfeita. Thank you.

0: Bom dia, crianças!
1: Bom dia!
0: E vocês estão felizes com a EBF?
1: Sim!
0: Tá sendo muito legal?
1: Sim!
0: Agora a gente vai ver uma história muito legal sobre os 10 mandamentos. Há muito tempo atrás, o povo de Israel vivia como escravo no Egito. Eles sofriam e não conseguiam se libertar sozinhos. Mas Deus não se esqueceu deles. Ele ouviu o clamor do seu povo, chamou Moisés e o enviou para tirá-los daquela terra. Foi Deus quem abriu o mar, protegeu o povo durante a caminhada pelo deserto e lhes deu...
2: Senhor, o Senhor nos tirou da terra do Egito, daquele lugar onde antes servíamos como escravos. O Senhor também nos trouxe até este lugar. Agora, Senhor, o que tu queres do teu povo?
3: Moisés.
2: Senhor, estou aqui.
3: Vocês viram tudo o que eu fiz no Egito e sabem como cuidei de vocês durante toda a caminhada, trazendo-os para perto de mim.
0: Antes de Deus falar qualquer coisa sobre os mandamentos, Ele quis lembrar o povo algo muito importante. Foi Ele quem os libertou. Deus não disse: primeiro obedeçam, façam tudo corretamente e depois eu salvarei vocês. A ordem foi justamente ao contrário. Primeiro Deus libertou o povo, cuidou dele e o salvou. Somente depois mostrou como aquele povo que agora lhe pertencia deveria viver.
3: Eu sou o Senhor, seu Deus, que o tirei da terra do Egito, da casa da servidão.
2: Sim, Senhor, mas agora, o que tu queres do teu povo?
3: O primeiro mandamento diz: eu sou o Senhor, teu Deus, não terás outros deuses diante de mim.

0: Ah, isso significa que o Senhor quer que o adoremos e que o Senhor habite no primeiro lugar e no mais importante lugar do nosso coração.
1: O segundo mandamento diz: não tomarás em vão o nome do Senhor teu Deus.
0: Neste mandamento, o Senhor quer que tenhamos o seu nome como santo e que o clamemos e invoquemos em todas as nossas necessidades.
1: O terceiro mandamento diz: santificarás o dia do descanso.
0: Neste mandamento, tu queres que nós ouçamos a tua palavra, estudemos ela, gostemos de ouvir e meditar.
1: O quarto mandamento diz: honrarás a teu pai e a tua mãe.
0: O Senhor nos colocou como autoridades. Pais e superiores são as nossas autoridades, e por isso devemos honrá-las e respeitá-las.

0: não furtarás.
1: Neste mandamento, o Senhor protegeu as nossas coisas, as nossas propriedades.
0: O oitavo mandamento diz: não dirás falso testemunho contra o teu próximo.
1: Ah, neste mandamento o Senhor protege o nosso nome e o nome do nosso próximo. O Senhor não quer que falemos mal do nosso próximo a outras pessoas.
0: O nono mandamento diz: não cobiçarás a casa do teu próximo. E o décimo mandamento diz: não cobiçarás coisa alguma que pertença ao teu próximo.
1: Ah, neste mandamento, o Senhor deseja que nós respeitemos o que é do nosso próximo e não tentemos adquirir com astúcia ou cobiçar, querer as coisas do nosso próximo. Agora eu sei, Senhor, qual é a Tua vontade para o Seu povo. O Senhor quer que o amemos acima de todas as coisas. O Senhor quer que escutemos a Sua palavra, que respeitemos os nossos pais, cuidemos das pessoas, preservemos aquilo que pertence ao próximo, falemos a verdade e não vivamos desejando aquilo que é dos outros. Tudo o que está nestas tábuas é muito bom, mas, Senhor, olhando para ela, uma pergunta me vem ao coração. Será que alguém consegue viver tudo isso perfeitamente durante todos os dias da sua vida?
2: Crianças, essa pergunta não vale apenas para Moisés e para o povo de Israel. Ela também vale para nós. Será que Deus sempre ocupa o primeiro lugar em nossa vida? Será que as crianças sempre obedecem aos pais? Será que os pais sempre cuidam dos filhos com paciência e o amor que deveriam? Será que nunca machucamos alguém com nossas palavras? Nunca sentimos raiva? Nunca mentimos? Nunca desejamos aquilo que pertence ao outro? E além de tudo isso, será que sempre fizemos o bem que estava ao nosso alcance?
1: Agora eu percebo algo importante. A lei de Deus é muito boa. E não há nada de errado com a lei de Deus. O problema está em nós, porque nós não conseguimos viver perfeitamente aquilo que Deus nos ensina na sua palavra.
2: Os mandamentos são como um espelho. Quando o nosso rosto está sujo, o espelho nos mostra claramente que ele está com a sujeira. Só que ele não consegue lavar o nosso rosto. E assim também acontece com a lei de Deus. Ela nos mostra aquilo que é certo e bom, mas ao mesmo tempo revela aquilo que está errado entre nós. Quando olhamos para os mandamentos com sinceridade, percebemos que somos pecadores. Crianças pecam, pais pecam, professores pecam, pastores pecam. Todos nós pecamos. Nenhum de nós pode ficar diante de Deus e afirmar que fez perfeitamente tudo aquilo que Ele ordenou.
1: Se é assim, e se nenhum de nós consegue cumprir perfeitamente a lei de Deus, então quem é que pode nos salvar?
2: Muitos anos se passaram desde aquele dia no Monte Sinai. Então, Deus enviou ao mundo aquele que poderia fazer aquilo que nenhum de nós consegue fazer. Ele enviou o próprio Filho, Jesus Cristo.
3: Não pensem que eu vim revogar a lei ou os profetas. Eu vim para cumprir.
1: Cumprir? Então o Senhor não veio para deixar para trás tudo aquilo que Deus nos ensinou?
2: Não, Moisés. Jesus não veio jogar fora os mandamentos nem dizer que a vontade

0: vontade de Deus deixou de ser boa. Ele veio cumprir perfeitamente aquilo que nós não conseguimos cumprir. Durante toda a sua vida, Jesus confiou no Pai acima de todas as coisas. Honrou o nome de Deus, amou a palavra, foi obediente e viveu sem pecado. Nunca mentiu, nunca roubou e nunca alimentou um desejo pecaminoso. Ele amou perfeitamente a Deus e também amou perfeitamente o seu próximo.
1: Então o Senhor fez tudo aquilo que nós não conseguimos fazer?
2: É para isso que eu vim. Eu vim para cumprir.
0: Jesus cumpriu a lei em nosso lugar. Mas ainda havia outro problema. Porque nós não apenas deixamos de cumprir a lei, nós também a quebramos por causa dos nossos pecados.
1: Mas se nós quebramos a lei, então o que é que vai acontecer com os nossos pecados?
0: Foi justamente por isso que Jesus veio ao mundo. Ele não veio apenas para nos mostrar como uma pessoa deveria viver, mas veio para ser o nosso Salvador. A Bíblia nos diz em João 3,16: porque Deus amou o mundo de tal maneira que deu seu Filho unigênito, para que todo aquele que nele crê não pereça, mas tenha a vida eterna. Deus sabia que nós jamais conseguiríamos salvar nós mesmos, e por causa do seu grande amor, entregou o seu próprio Filho por nós. Jesus não tinha pecado algum, mas tomou sobre si os nossos pecados. Ele carregou nossa desobediência, nossas mentiras, nossa raiva, nosso egoísmo e tudo aquilo que fizemos contra a vontade de Deus. Na cruz, Jesus recebeu a condenação que os nossos pecados mereciam e morreu em nosso lugar. Mas a sua morte não foi o fim da história. No terceiro dia, Jesus ressuscitou, venceu, e o pecado e a morte, vive para sempre.
1: Agora eu compreendo, não são as duas tábuas que podem me salvar, é Jesus quem me salva.
0: Exatamente, Moisés. Nós não somos salvos porque conseguimos guardar perfeitamente os 10 mandamentos. Somos salvos porque Jesus cumpriu a lei em nosso lugar, morreu pelos nossos pecados e ressuscitou para nos dar vida.
1: Mas se Jesus já nos salvou, o que é que nós devemos fazer então com os mandamentos? Será que podemos deixá-los de lado?
2: Ame ao Senhor teu Deus de todo o teu coração, de toda a tua alma e de todo o teu entendimento, e ame ao teu próximo como a ti mesmo.
0: Os mandamentos não ficaram esquecidos no Monte Sinai, e Jesus não veio para apagá-los. Eles continuam sendo a palavra de Deus, continuam nos ensinando aquilo que é bom. O quarto mandamento ainda ensina uma criança a respeitar os pais. O quinto continua nos ensinando a proteger e ajudar as pessoas. O sétimo continua lembrando que devemos respeitar aquilo que pertence ao próximo. O oitavo nos ensina a cuidar também das nossas palavras e da fama das outras pessoas. Assim, todos os mandamentos continuam nos ensinando a amar a Deus e a amar ao nosso próximo.
1: Então, devemos guardar os mandamentos para conseguir a salvação?
0: Não exatamente assim, Moisés. Essa diferença, ela é muito importante. Nós não obedecemos para convencer Deus a nos salvar, mas procuramos viver segundo a sua vontade, porque Ele já nos salvou em Jesus. Os mandamentos não são uma escada que usamos para subir até Deus. Eles são a boa vontade do Pai para a vida dos seus filhos.
2: Se vocês me amam, guardarão os meus mandamentos.
1: Então essas tábuas continuam sendo muito importantes.

0: importantes, mas agora eu sei onde é o lugar dela.
1: Exatamente. Continuamos aprendendo os mandamentos porque eles mostram aquilo que Deus chama de bom. Revelam quando pecamos e nos ensinam como uma pessoa que pertence a Deus pode viver. Ao mesmo tempo, quando falhamos, e ainda falhamos muitas vezes, eles nos fazem perceber novamente quanto precisamos de Jesus e do perdão que somente Ele pode oferecer. As tábuas continuam aqui. Elas não foram esquecidas. A cruz não apagou aquilo que Deus ensinou no Monte Sinai. Agora, porém, podemos compreender algo que Moisés ainda não conseguia enxergar naquele dia. Aquele que cumpriria perfeitamente tudo o que estava escrito nas tábuas já estava nos planos de Deus. Esse alguém é Jesus, que cumpriu a lei que nós não conseguimos cumprir. Recebeu a condenação que nós merecíamos. Morreu em nosso lugar. Ressuscitou e continua perdoando os pecadores.
0: Agora eu continuarei a olhar para os mandamentos com amor e cuidado. Vou continuar tentando cumpri-los. Mas quando não conseguir, e vou falhar muitas vezes, vou confiar em Jesus para minha salvação e para o perdão dos meus pecados.
1: E é justamente isso que também queremos ensinar às nossas crianças. Continuem aprendendo os mandamentos e guardando a palavra de Deus no coração. Pais, continuem ensinando essa palavra aos seus filhos e mostrando também com a própria vida. Como é bom viver segundo a vontade de Deus. Quando os mandamentos mostrarem aquilo que é certo, escutem o que Deus diz. Quando eles mostrarem o pecado, não tentem escondê-los, nem fugir de Deus. Mas olhem para Jesus, porque os mandamentos podem mostrar como os filhos de Deus devem viver. Mas somente Cristo pode conceder ao pecador o perdão. No Sinai, Deus deu ao seu povo a sua boa lei. Na cruz, Deus mostrou ao mundo a grandeza do seu amor, entregando o seu próprio filho. Por isso, não precisamos abandonar os mandamentos para confiar em Jesus, nem confiar nos mandamentos como se eles pudessem nos salvar. Guardamos e aprendemos os mandamentos porque eles são a palavra de Deus. Mas colocamos nossa confiança somente em Cristo, porque somente Ele é o nosso Salvador. Os mandamentos continuam nos ensinando a amar a Deus e a amar ao próximo. Jesus, porém, nos mostra de onde nasce esse amor. Ele nos amou primeiro, entregou-se por nós e nos deu o perdão e vida. Por isso, como filhos amados e perdoados de Deus, seguimos aprendendo todos os dias a viver segundo a vontade do nosso Pai. Amém. Amém.

todos correm, esses atores, né? Obrigada a todos vocês também pela participação com as nossas crianças que estão maravilhosamente se comportando bem aqui, aprendendo como ficar no grupo. A nossa EBF foi e está sendo incrível sobre os 10 mandamentos, que é um tema muito difícil de ensinar as crianças, vocês concordam? Ensinar sobre lei, ensinar sobre regras. E também é muito difícil ensinar sobre fé, porque é invisível. É um sentimento também, uma mistura toda, né? E as crianças, para compreender isso e acessar essa informação, também precisam de tempo, de ensino correto. E nós queremos

0: neste momento a todas as professoras que estiveram envolvidas, os professores, né, que estiveram envolvidos para que essa EBF, Escola Bíblica de Férias, acontecesse, porque ela é o ápice do nosso primeiro semestre. A gente sempre tem um projeto no início do ano e esse ano nós escolhemos 10 mandamentos. Tema difícil, porém um desafio que os professores aceitaram e está culminando nessa maravilha que foi para as crianças. Então, nós posamos aqui na igreja, então se o meu olho estiver piscando, não reparem, tá? Que eu preciso descansar. E depois do culto, nós vamos ter a nossa feira bíblica. Nós pedimos que vocês, por favor, desçam lá para prestigiar o trabalho das nossas crianças e dos nossos professores, para verem a feira que eles prepararam com muito carinho, para vocês entenderem um pouquinho mais sobre os 10 mandamentos. Nesse momento, eu gostaria então de agradecer também a nossa congregação, a nossa diretoria, que nos auxiliou muito com a realização da escolinha Bíblica de Férias, com todo o material, as servas, especialmente nas pessoas da Vilma e da Renita, que cozinharam para nós ontem, e as outras também que nos forneceram bolinhos gostosos para as crianças comerem lanche ontem. E as professoras, por favor, os professores venham aqui na frente, fica um pequeno reconhecimento, enquanto nossos atores trocam de volta. Professoras, por favor, um pequeno reconhecimento para vocês. Quero agradecer a Deus em primeiro lugar, porque os desafios são grandes, vocês sabem, a gente está sempre aqui solicitando apoio da congregação, oração de vocês, porque a nossa escola bíblica precisa. Eu percebi muitas palmas e muitos pezinhos batendo dos adultos aí na hora das músicas. Vocês aprenderam isso na infância, aprenderam isso ensinando também aos filhos, que já estão crescidos muitas vezes, né? E a importância de ensinar a criança no caminho que deve andar. Vamos continuar com isso, pessoal? Vocês topam? Vamos auxiliar as nossas crianças da nossa congregação a tornar a igreja cada vez mais cheia, tá bom? Então agora eu vou entregar um mimo aqui enquanto os pastores retornam. Cadê a Ana? A Ana e a Fênix, o que você vai subir aqui?
1: Baita atores, né? Brincadeiras à parte.

0: nós seguimos com o nosso culto com a preparação para as ofertas. Tudo que temos vem das mãos de Deus. Ele cuida de nós e nos ensina também a cuidar e repartir com o nosso próximo. Por isso trazemos agora as nossas ofertas com alegria e gratidão.
1: Graças a Deus, e louvamos o teu glorioso nome. Tudo bem destino das suas mãos tiranas.
0: Durante o nosso ofertar, nós cantamos A Alegria Está no Coração.
2: Thank you.

0: 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Nosso endereço digital no Facebook é IELB Santa Cruz Ponta Grossa. 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Tenham todos uma semana abençoada.
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bem, queridos e amados irmãos, ouvintes, está começando mais uma edição do programa Despertai, órgão informativo das igrejas Pentecostal de Jesus Cristo, com a direção geral do pastor titular dessa obra, pastor Ademar Alves Lacerda, quem tem a alegria de estar cumprimentando a todos com a bendita paz do nosso Senhor e Salvador Jesus Cristo, vosso irmão em Cristo, pastor Claudenir. E nós estamos aqui da cidade de Ponta Grossa com essa programação através da Antena Sul FM, transmitindo o melhor de Deus para sua vida, para sua casa e também para toda a sua família. Que a graça de Deus e que o amor de Jesus e que as ricas consolações do Espírito Santo possa alcançar o teu coração nesta manhã de alegria, domingo, onde Deus nos proporcionou mais esta oportunidade para nós estarmos na sua presença, se alegrando, adorando e glorificando o seu precioso nome. Que a graça do Senhor, ela possa alcançar o teu coração, a tua alma, e que esse amor de Deus possa estar sobre você nesta manhã, e que a alegria do Senhor, né, a salvação em Cristo Jesus possa reinar sobre a sua vida, tá bom? Que Deus abençoe os queridos irmãos que estão nos acompanhando de perto, de longe, o povo de Deus aqui da cidade de Ponta Grossa, o povo de Deus das cidades circunvizinhas próxima à cidade de Ponta Grossa, que nos ouve através da Antena Sul FM, que Deus abençoe de uma forma muito especial a tua vida, tá bom? E nós estamos com a nossa sede regional da Igreja Pentecostal de Jesus Cristo, aqui na cidade de Ponta Grossa, na rua General Carlos Cavalcante, 1845, aqui no bairro do Uvaranas. E lembrando o povo de Deus que hoje nós temos um maravilhoso culto a partir das 19 horas. E você e também toda a sua família é convidado especial para estar conosco, para receber as bênçãos de Deus na sua vida, tá bom? Aguardamos a sua presença, a sua família. Você que talvez é católico, você que é espírita, livre pensador, não professa nenhum crédulo religioso. Todos estão convidados, você evangélico ou não evangélico, né? Talvez é aquela pessoa que não tem nenhuma denominação, você também é o nosso convidado para estar conosco, para ouvir a palavra de Deus, porque tem um texto na Bíblia Sagrada que diz que aquele que é de Deus ouve a palavra de Deus, e com certeza a palavra de Deus, ela tem a sua finalidade para injetar esperança em nosso coração, gerar fé no nosso coração, porque a fé vem pelo ouvir e também ouvir a palavra de Deus, tá bom? Você é o nosso convidado para estar conosco aí participando dos trabalhos, daquilo que Deus tem operado, daquilo que Deus tem manifestado aí pela sua infinita misericórdia, porque são as misericórdias do Senhor a causa de não sermos consumidos. Tudo o que tem acontecido em nossas vidas, tudo quanto Deus tem proporcionado, não é mérito nosso, mas sim tudo isso é bondade e misericórdia de Deus. E essa bondade e essa misericórdia ainda ela permanece sobre nós, né? A bondade do Senhor, a misericórdia do Senhor ainda permanece sobre a minha vida e sobre a tua vida. E que Deus abençoe você aí que levanta mais um dia, que teve, né, mais esta oportunidade de levantar com as suas próprias pernas, está aí, quem sabe, fazendo o seu trabalho, irmãs preparando o seu almoço com as suas próprias mãos, né? Isso é uma, como diz assim, é uma preciosidade, né? Nós devemos de todos os dias ser grato a Deus, né, por todos os membros do corpo, por tudo aquilo que Deus tem nos dado, nos proporcionado, porque Deus tem sido maravilhoso para conosco. Você já pensou nisso? Você já pensou que Deus

Deus tem sido misericordioso para conosco, não merecíamos nada, né? O ar que respiramos, né? Nós vemos aí o alimento que Deus tem colocado na nossa mesa, Deus tem nos dado a água para beber, tem dado a luz para clarear as nossas vidas. Então, Deus seja louvado na sua vida. Agradeça a Deus, glorifique ao Senhor. Muitas vezes paramos tanto para reclamar e não paramos um pouquinho para agradecer por tudo quanto nosso Deus já tem operado, né? Que Deus abençoe grandemente a sua vida, Deus abençoe sua casa, e nós vamos com essa programação até o meio-dia, e nós queremos já ouvir um lindo louvor para nossa edificação espiritual. Você possa aí meditar nesses louvores, meditar na letra desses louvores, aonde com certeza Deus falará profundamente ao teu coração. Vamos para um lindo louvor e já já voltaremos com todos vocês aí dentro da programação Despertai.

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1: Muito bem, queridos e amados irmãos ouvintes, são exatamente 11 horas e 10 minutos. Estamos aqui com a programação Despertai até o meio-dia, trazendo informações da obra de Deus, daquilo que acontece nas dependências, não apenas a nossa sede regional em Ponta Grossa, mas também das demais congregações. E nós temos aí vários trabalhos onde os irmãos, né, são convidados para estar participando, para receber também as bênçãos de Deus aí mais perto da sua casa. Que Deus abençoe grandemente o povo de Deus que está também, está na fé, né, para hoje à noite, a partir das 19 horas, aqui na nossa sede regional em Ponta Grossa. E começa já também os ensaios, né? Nós temos ali a mocidade que hoje, a partir das 17 horas, das 5 horas da tarde, né, já começa o ensaio com a mocidade. E depois, às 6 horas, já começa o ensaio com o grupo dos varões, dos obreiros também. A partir das 18 horas, os mensageiros de Cristo. E às 18h30, com o grupo das irmãs, nós teremos aí esse lindo trabalho, né, hoje na nossa sede regional em Ponta Grossa, onde Deus tem manifestado a sua graça, a sua glória, onde temos visto a mão de Deus sobre nós aqui nesse lugar. E você é o nosso convidado para estar conosco, para receber a palavra, para adorar a Deus conosco, para, né, apresentar a Deus, né, um culto racional nesta noite, a partir das 19 horas. Venha estar conosco e com certeza o Senhor tem uma palavra para o meu e o teu coração também. Quero lembrar o povo de Deus que amanhã, segunda-feira, nós temos um lindo trabalho também na colônia Witmarsum, né, a congregação ali da colônia, onde os irmãos estão ali servindo a Deus com muita alegria. E amanhã, a partir das 19 horas, ali os irmãos já estão de portas abertas, aguardando você e sua família na colônia Witmarsum, aonde vai estar conosco o pastor Ângelo Fernandes. Ele vai estar ali pregando a palavra de Deus, louvando a Deus, orando por todos nós também. Com certeza será uma noite festiva amanhã na colônia Witmarsum, e você é o nosso convidado especial para estar conosco, para receber as bênçãos do Senhor Jesus. Também quero lembrar o povo de Deus também que nesta terça-feira, né, na nossa sede regional em Ponta Grossa, pastor titular desta obra, pastor Ademar Alves da Serra, estará conosco nesta terça-feira aqui na nossa sede regional em Ponta Grossa, às 19 horas. E você também é o nosso convidado para estar aí. Talvez você não conhece o pastor responsável pelas igrejas pentecostal de Jesus Cristo aqui de todo o nosso Brasil, né? Pastor Ademar, que é o pastor responsável, ele estará conosco nesta terça-feira pregando a palavra de Deus, orando também por todos quanto ali comparecer. E você e sua família é o nosso convidado especial às 19 horas, tá bom? A terça-feira, se você entrar na casa de Deus, com certeza algo já começa a mudar internamente dentro de você e o nome do Senhor, ele vai sendo glorificado, tá bom? Venha estar conosco, venha, a entrada é franca, ninguém paga ingresso, ninguém paga entrada, ninguém tem nada para, como diz, ninguém fica na porta para receber nada. Você vai, ali você vai se assentar, ouvir a palavra e com certeza Deus, ele fará algo especial na sua vida e o nome do Senhor, ele vai sendo glorificado. Então queremos convidar você e toda a sua família para essa terça-feira para estar conosco aí recebendo as bênçãos de Deus. Também na quinta-feira nós temos aquele propósito maravilhoso, toda quinta-feira às 19 horas estamos ali numa campanha onde

Deus tem falado conosco de uma forma muito especial. Quinta-feira que passou agora, Deus falou poderosamente conosco, e eu quero também convidar você e sua família. Toda quinta-feira, a partir das 19 horas, também estamos ali numa campanha de despertamento. Desperta, povo meu, e queremos convidar você também e sua família para estar recebendo as bênçãos de Deus. Também nós temos ali aos domingos, né, pela manhã, começamos a partir das 7 horas da manhã. Depois nós temos também, né, encerra a oração, temos aquele momento da escola bíblica das 9 às 10:30, e você também é convidado para estar aí conosco, para ouvir a palavra, aprender a palavra de Deus. E com certeza, né, aquele que tem assim a oportunidade de estar adquirindo mais conhecimento, aprendendo um pouco mais da parte do Senhor, Deus, por certo, ele te abençoará de uma forma muito especial, tá bom? Então, todos convidados para estar conosco, e domingo à noite, às 19 horas, aquele culto com a família e toda a igreja reunida. Também nós temos a congregação aqui próxima a nós, congregação do Nova Rússia, aonde está ali também o diácono Ivanir, de portas abertas para receber também você e a sua família, né? Está ali culto toda segunda-feira às 19 horas, também na terça-feira às 14:30. Toda terça-feira eu estou com os irmãos ali pregando a palavra, orando por todos também, às 14:30 na congregação do Nova Rússia. E também na quarta-feira às 19 horas, na sexta-feira também às 19 horas, está ali as portas abertas, aguardando você e também toda a sua família. Também nós temos a congregação do Ouro Verde, onde está aqui os irmãos também, ali o diácono Jorge, de portas abertas, aguardando você e também sua família, né, para estar ali participando e recebendo as bênçãos de Deus também. Toda quarta e toda sexta-feira está ali as portas ali abertas, aguardando você e também toda a sua família. Nós temos a congregação também, os irmãos aqui de Palmeira, onde está ali os servos de Deus lutando pela causa do Senhor também. Que Deus venha abençoar grandemente a vida de todos os nossos queridos e amados irmãos na congregação aqui também de Palmeira. Está lá o nosso companheiro presbítero irmão Everton, fazendo a obra de Deus toda terça-feira, toda quinta-feira, e aos domingos, às 19 horas, está ali o servo de Deus para receber você e também toda a sua família. Que Deus abençoe o povo querido da região aí de Palmeira, aonde os irmãos estão aí também animados, servindo a Deus com muita alegria. Então, estão também na expectativa, né, ali também desse novo templo que estará breve, né, iniciará a construção ali. Está agora no processo de mexer nas documentações para liberação, né, que a prefeitura precisa liberar, e breve, né, já vai começar ali, já também colocar os tijolos, e com certeza Deus abençoando e o povo de Deus aí também ajudando, e o nome do Senhor vai sendo glorificado. Deus abençoe o povo querido também da região aqui de Carambeí, onde está ali também a congregação ali, o diácono Ezequiel, fazendo a obra de Deus, trabalhando também por aquele espaço ali onde o evangelho tem sido pregado todos os sábados. Que Deus abençoe todo o povo querido da região de Carambeí. Temos irmãos também que estão nos ouvindo ali na colônia Itimarsum, né, onde nós avisamos que nessa segunda-feira, pastor Ângelo Fernandes estará ali juntamente com o povo de Deus. Está lá o irmão Fabiano, está lá o irmão Marcelo, a irmã Val, né, está lá uma equipe de irmãos para receber você e também toda a sua família. Também nós temos ali os trabalhos na região, ali também do Erval Fraqueza. Deus abençoe o diácono Amarildo, ali a nossa irmã Maria, né, que é um povo que tem recebido muito bem a gente ali. A gente sempre que pode está ali cultuando com os irmãos, adorando a Deus junto. Tem sido muito bom os trabalhos aí, onde Deus tem trazido novas pessoas. O trabalho tem, né, o povo ali, os irmãos que estão ali num ânimo pronto em servir a Deus, porque, irmãos, uma das coisas que a gente observa
que para que o trabalho venha crescer, o trabalho venha se expandir, é o ânimo, né? Uma coisa que a gente não pode perder é o ânimo. Agora, há pessoas desanimadas, pessoas desmotivadas, né? Aquelas pessoas que perdem o ânimo, de repente ele começa, né, naquele fervor e daqui a pouquinho você vê que ele perde totalmente o ânimo.

nem fica desanimado, ah, não vai crescer, ah, o trabalho não vai andar, mas a gente aqui, graças a Deus, em Ponta Grossa, nós temos encontrado um povo animado, né? O ânimo é uma das coisas assim que com certeza é uma indicativa boa para o crescimento da obra de Deus, né? Tem a época do plano

ela tem que perseverar, né? Ela tem que ter um longo ânimo. Aí de repente você vai semeando, chega um tempo que chega o tempo de colher. Mas talvez demora um ano, dois anos, três anos, quatro anos para você ver frutos ali. Mas com certeza, se você estiver semeando uma boa semente, eu quero dizer que no tempo certo, né? Esse solo vai começar a produzir para a glória de Deus. Então, nós não podemos perder o ânimo, né? Não podemos ter um ânimo aí, quem sabe aquele ânimo curto, mas que possamos ter um ânimo longo na presença de Deus. Está animado? Permaneça animado. Vamos continuar animado e vamos ir até o fim na presença do Senhor, com esse ânimo longo na presença do Senhor. Que Deus abençoe, povo querido de Irati, que estão também aí nos acompanhando nesta manhã de vitória, manhã de alegria na presença de Deus. Deus abençoe o povo querido de Ponta Grossa, povo querido que nos ouve nesta manhã aí de domingo. Que Deus continue te abençoando de uma forma muito especial aí nesta manhã. O povo querido também da região de Imbituva, Deus abençoe a meus queridos irmãos, né? A irmã Jussara, instalar irmão Jorge, a nossa irmã Loure também sempre acompanhando aí a programação. Que Deus continue abençoando o povo querido em Bituva, aí que estão firmes servindo a Deus com muita alegria. Deus abençoe. Nós vamos para um belíssimo louvor. Já já nós voltaremos com a palavra de Deus também para o teu e o meu coração. São agora 11:24. Nós vamos ouvir esse lindo louvor e já já voltaremos com a palavra de Deus ao teu e ao meu coração dentro da programação Despertai.

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1: Muito bem, queridos e amados irmãos, são 11:30. Que Deus abençoe grandemente a sua vida, a sua casa e também toda a sua família, que as mais ricas e perfeitas bênçãos de Deus possa alcançar a tua vida e toda a sua casa aí nesta manhã de domingo. Deus abençoe aos queridos irmãos que estão aí também já preparando o almoço, as irmãs, né, preparando o almoço. Que Deus abençoe grandemente toda a família reunida aí para estar também aí, né, se alegrando, né, visitando os parentes. É muito bom. Que Deus abençoe grandemente todo o povo de Deus. Queridos, estou aqui com o texto sagrado da palavra de Deus, que está no livro de Apocalipse. Apocalipse, capítulo de número 3, e o versículo de número 11 da palavra de Deus. É um, aqui é um texto, né, que fala para a igreja de Filadélfia, que diz assim: eis que venho sem demora, guarda o que tens para que ninguém tome a tua coroa. Glória a Deus. Aqui nós observamos em um texto aonde o Senhor aqui, né, ele fala para todas essas igrejas, né, dá uma assim um sinal, né, para a vida desta igreja, para os pastores, os que estão à frente na liderança, que o Senhor chama de anjo da igreja, né? E aqui a gente observa aqui que o Senhor ele está trazendo para essa igreja, foi uma das únicas igrejas que Deus louvou as atitudes dela do primeiro até o final, né? Deus ali louvou as atitudes dessa igreja e Deus assim, ele trouxe para eles também aqui no verso de número 11, dizendo: eu venho sem demora, eu venho sem demora, guarda o que você tem para que ninguém tome a tua coroa. A gente começa a observar, queridos irmãos, que o conselho de Deus, né, para essas igrejas também, ele serve para nós também, serve para mim, ele serve para você também, o conselho de Deus, porque a gente observa assim que a conquista para a gente obter algo, para a gente poder alcançar alguma coisa, é tão difícil, né? É tão difícil, seja na área profissional, para você aí que deseja alcançar uma profissão ou tem alcançado uma profissão,

gente vê assim que a pessoa ali, ele teve um esforço, a pessoa para conseguir atuar numa área na qual ele entra numa empresa, de repente para ele galgar aquela posição. A gente observa assim que seja na questão financeira também, você para conquistar uma coisa, conquistar uma casa, conquistar um carro, conquistar aí um bem material, a gente observa assim que é tudo tão difícil, né? Tudo com luta. É por isso que a gente observa assim que a vida em si não é fácil, né? A vida, a gente vê assim que eu sempre brinco com as pessoas que a gente quando nasce, já nasce chorando já, né? Já nasce chorando. E aqueles que não chora porque ele não tá bem. E aí o médico leva lá para dentro de um quartinho lá, né? Dá uns tapinhos ali naquele nenenzinho para ele chorar também, pra pessoa entender que a vida não é fácil, né? A vida é luta, a vida é batalha. É constantemente, a nossa vida, eu sempre comento que a gente mata um leão hoje e deixa o outro amarrado pro outro dia. Então a gente vê que a luta cotidiana para você realmente galgar, a não ser que você seja aquela pessoa que nem muitas vezes não sonha, não tem projeto, não tem assim interesse de que algo melhor venha acontecer, né? Aí tudo bem, né? Aí aquela água parada, aí tudo bem. Mas você que tem sonho, você que tem projeto, você que tem desejo de alcançar alguma coisa, a vida para essa pessoa é cheia de desafios. É desafios constantes que muitas vezes nos tenta fazer desistir dos nossos projetos. Mas a gente observa que uma pessoa que ele está focado, uma pessoa que realmente ele está determinado e sabe o que ele quer da vida, é uma pessoa que batalha. E a pessoa que luta, a Bíblia fala assim que esforça-te e tenha bom ânimo que eu serei contigo. Então uma pessoa que se esforça, uma pessoa que não se entrega, uma

Deus para a vida dessa pessoa. Porque a gente observa que Deus, ele diz assim: esforça-te e tenha bom ânimo, e eu serei contigo. E a Bíblia fala que Deus faz com que o sol nasça sobre maus e bons, né? Sobre os justos e os injustos. E a pessoa que corre mais, a pessoa que luta mais, a pessoa que se esforça mais, eu quero dizer que Deus não é injusto. Ele não vai tirar daquele que está se esforçando e dar para aquele que está lá deitado na rede, bem sossegadão, sem fazer nada. Não, Deus não é injusto. Deus, ele é justo, independentemente se você é crente ou não. Ah, não, porque Deus vai tirar, né, daquele que é rico, porque ele é ímpio, e dá para mim que sou pobre e sou crente. Não, se você for um crente, que você não luta pelos seus objetivos, você é aquele crente que gosta de ficar encostado, né? Usar uma muleta para se encostar. Ou é que nem diz o ditado: quer que o mundo acabe em barranco para morrer encostado. Querido, não tem como prosperar. Não tem. A prosperidade, primeiramente, ela vem do trabalho. A Bíblia fala: do suor do teu rosto comerás. E lá no Salmo 128 diz assim que o homem, né, que teme ao Senhor, ele trabalhará, né, ele comerá do trabalho das suas mãos, né, e feliz será. Então, aquele que se esforça, aquele que luta, com certeza, ele vai receber a bênção de Deus, o apoio de Deus para a sua vida. E a gente observa assim que as coisas, ela é difícil de conquistar. Hoje em dia, todo mundo que tem algo, né, tem uma história. Construiu algo, de repente ele teve que se abster de algumas coisas para ele poder ter aquilo que ele tem hoje, né? Hoje tem, hoje, né, Deus deu condição, Deus o abençoou, Deus o prosperou, mas ninguém sabe o processo que essa pessoa teve que enfrentar para poder alcançar o que essa pessoa alcançou hoje. E tem alguém que olha de fora, não conhece o passado dessa pessoa, não conhece o que, não viveu o que essa pessoa passou lá atrás, não conheceu o que essa pessoa, talvez hoje ele julga, né? Ah, também, né? Servir a Deus assim é fácil, né? Ah, é fazer tal coisa, porque ele não conhece o passado dessa pessoa, ele não sabe o que essa pessoa teve que se abster, talvez teve que se abster até, muitas vezes, se afastar da própria família, muitas vezes trabalhar, né, ali horas extras e de repente tanta coisa teve que fazer para conquistar o que essa pessoa tem. Por quê? Através do seu esforço, né? Pessoas que dedicam horas de estudo a fio, né, para se formar numa área, né, que nem a área da medicina, que é uma área muito assim, a gente vê assim que é minuciosa, pessoa que almeja ser, né, uma pessoa que trabalha na área da medicina, principalmente médico, é uma pessoa que ele estuda dia e noite, livro e mais livro, aí de repente amanhã ou depois a pessoa se forma e alguém fica por, né, do lado observando: ah, também, agora é fácil, né? Olha o salarião que essa pessoa ganha, ó, tá, mas não sabe o processo que essa pessoa passou para alcançar o que essa pessoa alcançou. Então a gente observa assim: Deus ajuda, querido, mas aquele que se esforça. Deus não ajuda aquele que muitas vezes está aí, muitas vezes usando muletas para ficar encostado, né? Muitas vezes apoiando-se em alguém. Não, Deus quer que você coma do trabalho da sua mão, né, para que você possa ser abençoado. E aí, quando você conquista algo, quando você realmente luta para conquistar aquilo, você se esforça para conquistar aquilo, parece que você dá um valor a mais naquilo que você conquistou. Você valoriza mais. Agora, tem aquelas pessoas que de repente recebem uma herança, pega algo fácil. Antigamente, até meu pai, eu lembro que ele dizia assim, que aquilo que vem fácil, vai fácil também. Por quê? Porque você não, ali não se esforçou para ter aquilo ali, né? Talvez não sabe o valor que aquilo ali, né, fez alguém pagou um alto preço para ter aquilo ali. Então, de repente, tem pessoas que não valorizam aquilo que foi, né, muitas vezes ali deixado como herança. A pessoa não valoriza. Mas quando é algo que você soa para comprar, que você soa para ganhar, né? Cada centavo que você ganha, querido, você muitas vezes você vai tentar empreender bem. Por quê? Porque você sabe que aquilo ali custou noite de ficar em claro, né? Você teve que se abster de muitas coisas

para você conquistar aquilo ali, então você vai dar um valor para aquilo ali. Aquilo ali vai ser algo que você vai valorizar, né? Você não vai desperdiçar, você não vai esbanjar. Por quê? Porque aquilo ali custou um preço muito caro. E a gente observa assim que tudo que vem fácil, muitas vezes ele vai fácil também. E a gente observa aqui nesse texto da palavra de Deus, que nós lemos com os irmãos, o Senhor dizendo aqui na parte B do versículo, o Senhor dizendo assim: guarda o que tens, né? Guarda o que tens, para que ninguém tome a tua coroa. O Paulo, certa vez, ele diz assim que é para Timóteo conservar, né, aquilo que ele tem recebido, né? Conserva aquilo que você tem recebido. Guarda, né? Conservar é o quê? É guardar, né? É você arrumar um local para você deixar aquilo ali guardado. Então a gente observa assim que Deus, ele tem dado para nós uma herança espiritual. Para todos nós, né, que servimos ao Senhor, que nós conhecemos a Deus e por ele somos conhecidos também, nós recebemos uma herança espiritual, nós recebemos algo da parte de Deus. E isso, querido, nós precisamos talvez lutarmos para nós guardar, para nós conservar aquilo que nós já temos recebido. Agora, tem pessoas que muitas vezes, né, ele de repente, ele acha que a salvação não é nada, que a vida eterna não é nada, mas a vida eterna, ela custou um preço muito caro, alguém pagou um preço muito caro para que eu e você tivéssemos a vida eterna. Então nós precisamos nem fazer o mínimo, que é guardar aquilo que nós temos recebido da parte do Senhor. Porque nós observamos assim que nós não podemos desperdiçar nem aquilo a qual foi nos dado. A Bíblia diz assim que nós não fomos comprados não com ouro, nem com prata, mas com preço de sangue. Nós somos comprados pelo sangue do Senhor. Então nós precisamos guardar bem guardado. Nós precisamos valorizar aquilo que Jesus, o Filho de Deus, fez por mim e também por você. Talvez você pense assim: não, mas eu queria fazer mais. Não, pelo menos guarda, pelo menos conserva aquilo que Deus já tem te dado. Se você não conseguir fazer, talvez, né, alguém dizer assim: não, eu tinha que ganhar mais pessoas para o Senhor, eu tinha que fazer mais a obra. Eu quero dizer, primeiro cuida de você e da doutrina. Paulo dizendo para Timóteo também: olha, Timóteo, cuida de você, né? Cuida de ti mesmo e da doutrina que você tem recebido. Muitas vezes nós queremos fazer para o outro, queremos ajudar o outro, ajudar terceiro, e muitas vezes estamos esquecendo de cuidar de nós, cuidar da nossa salvação, guardar aquilo que nós temos recebido, bem guardado, para que o inimigo, que é o adversário, não venha roubar a nossa coroa. Porque nós observamos que ele tem pessoas, muitas vezes, querendo cuidar. Ah, não, eu tenho que cuidar do meu filho, tenho que cuidar do esposo, eu tenho que cuidar do meu irmão, eu tenho que cuidar do meu parente. Não, o Senhor manda você cuidar de você mesmo. O Senhor manda você, cuida de você, cuida da tua vida espiritual, cuida da tua, né, da tua vocação para a eternidade. Nós precisamos, querido, guardar, nós precisamos guardar a palavra, né, de Deus no nosso coração. É que nem diz o salmista: olha, eu escondi, Senhor, a tua palavra no meu coração para mim não pecar contra ti. Porque a palavra de Deus, ela precisa ser guardada, ela precisa ser escondida. Nós precisamos cuidar da nossa vida, da nossa salvação. Hoje em dia nós temos uma tendência, irmão, de querer ajudar as pessoas, ajudar os outros. Isso é muito bom, é muito maravilhoso, é uma coisa, é o amor que você tem. Isso é bom, isso é louvável diante do Senhor. Mas primeiro, antes de cuidar dos outros, tem que cuidar de mim. Antes de querer salvar os outros, eu preciso salvar a mim mesmo. Eu preciso cuidar de mim mesmo, porque senão o que que adianta? Eu tô cuidando do fulano, eu tô ajudando, eu tô ajudando fulano, tô ajudando ciclano. E a você? Você tem cuidado de você? Você tem guardado?

guardado aquilo que você tem recebido, porque a gente, irmão, muitas vezes quando você está aí desapercebido, ou talvez você se encontra distraído, querendo ajudar os outros, você acaba se descuidando de você. Não é verdade isso? Muitas vezes eu vejo assim, é uma suposição, mães que estão ali, de repente quer cuidar do filho e tem que trocar o filho e tem que dar mamar para o filho e tem que ali dar o remedinho certo para o filho e dar o banhozinho no filho e cuidar bem do filho. Tem mães que esquecem até de pentear o cabelo cedo. Tem mães que esquecem até de olhar que a roupa dela está manchada, né? Talvez de um caldo de alguma coisa que derramou, está ali, e a mãe está tão ali preocupada, né, em cuidar daquele filho, em não deixar aquele filho chorar, que ela de repente esquece até de escovar o dente cedo, esquece até de lavar o rosto cedo, esquece até de pentear o cabelo, passa o dia inteiro de pijama. Por quê? Porque ela quer cuidar do filho, e ela cuida tanto, é aquela pessoa tão super protetora, que de repente ela está esquecendo de cuidar dela. Eu conheço pessoas assim, irmãos. Eu conheço pessoas que ele está tão interessado em cuidar, em ajudar, em auxiliar alguém, né? Um vizinho, um parente, não deixar faltar nada, que ele esquece de cuidar dele. Mas Paulo está dizendo aqui, olha, Timóteo, cuida de ti mesmo e da doutrina, porque se você fizer isso, tanto você vai salvar você quanto aos outros. Porque o que adianta, irmãos, nós querer salvar os outros e perder nós? A Bíblia diz assim: o que adianta ganhar o mundo inteiro e perder a sua alma? Então nós precisamos o quê? Precisamos guardar aquilo que nós temos recebido, para que o diabo, ele não venha roubar aquilo que nós já temos recebido da parte do Senhor. Então nós precisamos guardar, precisamos zelar, precisamos, claro, preocupar com os outros, sim, ajudar os outros, mas, irmão, não adianta querer salvar os outros, né? Querer que os outros sintam, muitas vezes, a paz aonde eu não estou tendo essa paz. Eu quero que os outros muitas vezes sejam libertos e muitas vezes eu estou precisando de libertação. Nós observamos hoje em dia, irmãos, quantas pessoas, né, que estão aí de repente, né, precisando realmente de algo da parte de Deus, e ele quer que os outros recebam o que nem ele está tendo. Então nós precisamos o quê? Primeiro vamos encher o nosso cântaro, primeiro vamos encher o nosso vaso, primeiro vamos cuidar de nós, vamos cuidar da nossa rocinha, da nossa hortinha, né? Vamos cuidar, né, daquilo que Deus tem colocado na nossa mão, vamos cuidar da nossa casa, vamos cuidar dos nossos filhos, vamos ensiná-los, vamos realmente colocar eles no trilho, para depois querer colocar o filho da vizinha no trilho, para depois querer colocar o fulano. Não, primeiro vamos cuidar de nós, primeiro vamos guardar aquilo que nós temos recebido, para que ninguém venha tomar, para que ninguém, para esse ninguém é o diabo, né? O diabo é o ninguém que anda por aí querendo roubar a tua paz, roubar a tua salvação, roubar a tua alegria de servir a Deus. Esse ninguém anda por aí, doido querendo roubar, né? Mas se você guardar, o texto está dizendo, olha, guarda o que você tem, guarda o que você tem. Se você não puder, talvez aí aumentar isso que você tem recebido, mas pelo menos aquilo que você tem, guarda bem, que é a tua salvação. Esconde bem aquilo que Deus tem já te dado. E com certeza, queridos irmãos, nós estamos vivendo tempos trabalhosos, tempos aí que pessoas, o diabo tenta nos distrair com tantas coisas, até com a própria família, até com coisas essenciais, até com coisas importantes, que são coisas naturais do dia a dia, mas o diabo quer nos distrair. Ele quer nos distrair com coisas boas. O diabo não está usando coisas ruins para nos distrair. Ele está usando coisas boas, família, muitas vezes entretenimento, muitas vezes ali, de repente, aquele lazer. São coisas, mecanismos simples, mecanismos bons, mas tem sido, muitas vezes, ali algo que tem nos embaraçado. Nós observamos quantas coisas, irmãos, que o diabo tem arrumado, coisas boas, o diabo tem preparado para poder nos embaraçar.
Mas a Bíblia diz que um bom soldado não se embaraça com os negócios dessa vida. Por quê? Porque o seu desejo é satisfazer aquele que o alistou.

E quem foi que te alistou? Foi o pastor? Quem te alistou? Foi o líder da igreja? Não, quem te alistou foi Cristo. Quem te alistou foi o Senhor. Então não se embarace com coisa desta vida, a fim de agradar aquele que te alistou. Não agradar o homem, sim, se você agrada a Deus, se você faz a vontade de Deus gradativamente, o homem também, você vai observar que haverá satisfação, mas a tua satisfação maior é para Deus. Então que nós possamos, irmão, não se embaraçar. A Bíblia diz em Hebreus também, lá no capítulo de número 12, diz assim: deixando todo o pecado e o embaraço que tão de perto vos arrodeia, corramos com perseverança a coroa que nos está, né, a corrida que nos está proposta. Então, nós devemos ir deixar todo o pecado e todo o embaraço. Muitas vezes o embaraço, irmão, não é pecado, mas se você permanecer embaraçado, o embaraço vai te fazer pecar. Então, nós devemos ir deixar as coisas que vão nos embaraçar. É coisa boa, pastor, mas está me embaraçando, é um namoro, de repente é um noivado, nem a pessoa está ali embaraçada naquilo ali e não vai, o negócio não flui. É um emprego que a pessoa está lá, de repente aquele emprego é um embaraço, nem que está lá o inimigo embaraçando a pessoa naquilo ali, e a pessoa tem condição de algo melhor, mas ele está lá embaraçado, está lá preso naquilo ali, por proposta, preso muitas vezes por ofertas. Mas eu quero dizer que nós, que ele devemos ir deixar algo que está embaraçando, está me impedindo de adorar a Deus, está me impedindo de estar na casa de Deus, está sugando, né? Está muitas vezes migrando aquilo que eu demorei anos para conquistar, migrando aquilo que eu demorei anos para receber. Meu Deus, estou perdendo, né? Tá sumindo aquilo que eu tenho recebido, né? Tem alguém roubando. Então você precisa se despertar, tá bom? Que Deus te ajude, que Deus te abençoe, que você possa receber essa palavra aí para o teu coração nesta manhã de bênção na presença de Deus. Vamos ouvir um belíssimo louvor, já já voltaremos orando por você e com você dentro da programação Despertar.

Graças a Deus, que Deus abençoe, queridos irmãos. Este momento, chegou o momento aí da oração dentro da programação Despertai. Nós temos a nossa irmã Luísa que pede oração. Nós vamos estar orando por todos os queridos irmãos, irmãos lá também. Ali a nossa irmã Maria Rosa também, nós vamos estar orando. Nosso irmão Alcino que está nos ouvindo também, a nossa irmã Cristina. Nós vamos estar orando por todos vocês aí dentro da programação Despertai. Senhor nosso Deus, maravilhoso e eterno Pai, que estás no céu. Mais uma vez, Senhor, nós estamos diante do Senhor. Meu Deus, buscando ao Senhor nessa oportunidade, clamando ao Senhor, em favor de todos os nossos queridos e diletos ouvintes que estão nos acompanhando nesta manhã. Meu Deus, nós apresentamos o nosso irmão Pedro, Senhor, presbítero Pedro aqui, Senhor, também de Ponta Grossa. Estenda as tuas mãos, alcança a nossa irmã Luísa também, a toda a família, Senhor. Estenda as mãos sobre o teu servo, dando a ele força, dando a ele graça, dando a ele saúde e vitória. Abençoa os irmãos também, Senhor, ali na região, ó Deus, também do Erval Fraqueza, a irmã Maria Rosa, todos os queridos irmãos, sua família, que possam ser alcançados por ti, pela bênção do Senhor, a nossa irmã Cristina, o nosso irmão Alcino, meu pai que está ali também, meu Deus, nos ouvindo, acompanhando a programação Despertai, continue abençoando, Pai, a cada ouvinte nesta manhã, abençoa a todos quanto tem acompanhado, tem orado conosco, que a bênção da cura, que a bênção da libertação, que o milagre do Senhor chegue sobre cada lar nesta manhã, que a tua paz, que a tua presença, meu Deus, possa lhe estar abençoando e guardando para a tua glória, em nome de Jesus, amém e graças a Deus. Muito bem, queridos e amados irmãos ouvintes, nós vamos ficando por aqui com a programação Despertai. Volte a nos ouvir na segunda-feira, a partir das 22 horas. Deus abençoe a todos, quem se despede de todos vocês, pastor Claudenir, fiquem todos na paz do Senhor Jesus.

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Muito bem, irmãos, ouvintes do programa Vencendo pela Fé, aqui que tenho imenso prazer de cumprimentar a todos, é o seu irmão em Cristo, Diácono Saulo Ribeiro. Mais um programa Vencendo pela Fé entra no ar. Lembrando que esta é uma programação da Igreja Pentecostal Deus é Santo, que tem a sua sede nacional localizada na Avenida Marechal Floriano Peixoto, número 6711, ali na cidade de Curitiba, na Vila Auer. Está localizada a nossa sede nacional das Igrejas Pentecostal Deus é Santo, sobre a responsabilidade dele mesmo, pastor presidente, pastor Darcy Messias. E lembrando também que a nossa sede regional aqui de Ponta Grossa, aqui dos Campos Gerais, ela está na Avenida General Carlos Cavalcante, de número 252, bem aqui em frente ao Balarote, lá do Habib's, está a nossa sede regional de Ponta Grossa, dos Campos Gerais. Bem aqui no coração de Ponta Grossa está a nossa sede. E lembrando que ela está também sob a responsabilidade do pastor Paulo Messias. Tá certo, povo de Deus? Nós vamos junto dentro dessa programação até a 1h30 da tarde deste domingo abençoado. Domingo esse, dia 26/7/2026, dia 26 de julho. Agora são 5:00, lembrando que nós estamos ao vivo aqui nos estúdios da Igreja Pentecostal Deus é Santo. Irmãos, eu quero iniciar esta

programação orando com vocês, clamando a Deus juntamente com o povo, e Deus, ele há de abençoar a nossa vida. Então você que me ouve, você que me escuta agora, se você tem aí um tempinho, dobra o seu joelho, vamos orar, vamos clamar a Deus, e Deus vai nos abençoar aqui nesta tarde. Tá certo, povo de Deus? Vamos orar, vamos clamar a Deus, e Deus vai abençoar a nossa vida.

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Senhor nosso Deus e nosso Pai que está no céu, Pai do nosso Senhor e Salvador Jesus Cristo, graças te damos, meu Deus, por essa oportunidade, Jesus, de nós estar aqui, meu Pai, na tua presença, Senhor, aqui de joelhos dobrados, meu Deus, buscando ao Senhor agora, ó grande Deus e grande Pai, perdoa, Jesus, o meu pecado, a minha falha, meu Deus, perdoa, Senhor, a minha fraqueza, Jesus, ó grande Deus da glória, Santo Deus poderoso, Espírito Santo de Deus, ah, Senhor nosso Deus e nosso Pai, vem abençoar, Senhor, este domingo, Jesus, esse domingo, meu Pai, ó, meu Deus e meu Pai, ah, grande Deus e grande Pai, em nome de Jesus Cristo, este domingo, escuto, Senhor, em favor do lar, meu Deus, e da família, Senhor, ó, grande Deus da glória, vem abençoar, meu Deus, as famílias que se encontra reunido, Senhor, ah, meu Deus, Deus querido, Deus poderoso, vem nos encher da tua graça, do teu poder, Jesus, ó, Senhor da glória, Deus santo, Deus poderoso, vem cobrir, Jesus, nós com teu sangue, Pai amado, Deus santo, vem alcançar, meu Deus, aquele que está doente, que está enfermo, Senhor, essa pessoa, meu Pai, que está buscando a Deus agora, que está de joelhos dobrado, meu Deus, falando com Jesus Cristo, se arrependendo, meu Pai, do erro, do engano, se humilhando, Jesus, nos pés do Salvador Jesus Cristo, alcança, meu Deus, agora, vem alcançar, meu Deus, todo aquele Jesus que tem seus problemas, que está passando as suas lutas, sua prova, meu Deus, ah, Senhor da glória, Deus santo, Deus poderoso, é como diz o Senhor na sua palavra, meu Deus, que aquele que perseverar, Jesus, até o fim, Senhor, esse será salvo, meu Deus, ah, Jesus querido e poderoso, vem salvar, meu Deus, as almas que está perdidas.

Deus, o nosso pastor presidente, pastor Tarcemessia, meu Deus, alcança ele, meu Pai, com saúde, muitos anos de vida, teu servo, meu Deus, ah, grande Deus, abençoando ele, a sua casa, a sua família, com imperadora Rosa Messia, suas filhas, seu genro, seus netos, meu Deus, sua nora, meu Pai amado, Deus querido e santo, alcança, meu Deus e meu Pai, ah, Jesus, o nosso pastor Noel, meu Deus, ali, Jesus, aleluia, de Goiás, meu Pai, a sua esposa, comperadora Sebastiana, meu Deus, da saúde a ela, meu Pai amado, guarda, Jesus, e livra tua serva, nome de Jesus Cristo, Pai amado, ó, grande Deus e grande Pai, assim, seu filho, meu Deus, ali o nosso presbítero Joel Pires, meu Pai, guarda ele, Jesus, guarda sua esposa, comperadora Vitória, meu Deus, ah, Jesus, toca na saúde da tua serva, vem abençoar, meu Deus, essa família, vem cobrir com teu sangue, Deus da glória, que o Senhor vem, Jesus, curando a nossa comperadora Carol, meu Deus, cura ela, Senhor, das enfermidades, meu Deus, vem curando, Jesus, das doenças, Deus da vida, vida com abundância, tua serva, abençoai, Senhor, sua família, seu filhinho Paulinho, sua filhinha Sarinha, Jesus, ah, grande Deus e grande Pai, o nosso pastor Paulo Messias, meu Deus, guarda ele, Jesus, cobre ele com teu sangue, dá vitória a ele, meu Pai, vem, Jesus, abençoar todo aquele que está orando, todo aquele que está de joelhos dobrados, cada um que tem seu problema, meu Pai, só Jesus que tem o poder para resolver o problema deste homem, desta mulher, meu Pai, é só Jesus, aleluia, que tem o poder, está do lado dos céus e aqui.

0: Meu pai Saulo Ribeiro, Deus guarda ele cada dia de asmai. Só vem usando a vida deste homem, meu pai. Usa Jesus, a vida da sua esposa, comperadora Daiane, meu pai. Abençoe seus filhos, sua família, meu pai. Vem guardando, meu Deus, abençoando, estendendo as tuas mãos, meu Deus. Ah, Jesus, guarda eu, guarda minha casa. E a meu pai, alcança agora minha esposa. Ouça Jesus, ao meu filho Rubiel, Senhor, Deus cura ele, liberta ele, Senhor, dá vitória, meu Deus, ô Senhor Jesus, Deus querido, Deus poderoso, continua conosco, meu Pai, abençoando, meu Deus, cada um, Senhor, que crê, em nome de Jesus Cristo, Senhor da glória, continua conosco, Senhor, em nome de Jesus.
1: Graças a Deus, glória, glória, glória, glória a Deus, Senhor Deus, Jeová, estenda, Senhor, as tuas mãos, meu Deus, faz a tua obra, Senhor, acontecer, ó Deus Todo-Poderoso, olha os irmãos, olha

libertação da sua alma, ó Deus, a libertação da sua família. Vai estendendo, Senhor, as tuas mãos agora, ó Deus, Jeová, a tua palavra que nos diz, Senhor, buscar-me-eis e me achareis, quando vós buscardes de todo o vosso coração, Senhor Deus poderoso, olha este irmão.

Eu creio, Senhor, que não é só eu, não é só nós, mas são milhões, são milhares que agora buscam, que agora clamam a Ti, Senhor, alcançando, ó Pai, com as Tuas mãos poderosas, com as Tuas mãos ensanguentadas, alcança, Senhor, faz a obra acontecer, ó Deus poderoso, olha os irmãos, as irmãs, olha os pastores, ó Deus, que estão por aí, Senhor,

fazendo a tua obra, levando a preciosa semente, que o Senhor venha alcançar, que o Senhor venha dar vitória, que o Senhor venha, meu Deus, fazer sinais, prodígios, maravilhas, ó Deus, através destes homens, destas mulheres, ó Espírito Santo, usa mesmo, Senhor, vai usando, ó Pai, com autoridade, com poder, com graça, com virtude, usa, meu Deus, em nome do Senhor Jesus, em nome do Senhor Jesus.

mas para o Senhor é possível. Faz a obra, meu Deus, faz a obra, Espírito Santo, em nome do Senhor Jesus, em nome do Senhor Jesus Cristo, alcança, meu Deus, o presbítero Paulo Messias, alcança, Senhor, o presbítero Ednei Saavedra, alcança, Senhor, o pastor Darcy Messias, alcança, meu Deus, guarda, livra, proteja, meu Deus, de todo mal.

Cristo, em nome do Senhor Jesus, meu Deus, faz a grande obra acontecer nos cultos desta noite, alcança, meu Senhor, em nome de Jesus Cristo. Em nome do Senhor Jesus, em nome do Senhor Jesus, ó Pai, ó Deus poderoso, repreenda os demônios, repreenda, Senhor, toda a fúria do inimigo, toda a casta de demônios, todos os espíritos malignos, ó Deus, repreenda pelo sangue de Jesus. O sangue de Jesus tem poder, o sangue de Jesus te queima. Sai, demônio, sai dos nossos caminhos, sai do caminho da igreja, sai, saia, Satanás, saia, o sangue de Jesus te queima, o sangue de Jesus te derrota. Saia, demônio, saia, Satanás, saia, sai dos nossos caminhos, sai agora, sai desta casa, sai deste homem, desta mulher, saia, demônio, saia, saia, o sangue de Jesus te queima, o sangue de Jesus tem poder, ó Deus Jeová, peleja por nós, peleja por nossa família, peleja por esta casa, peleja agora, vai pelejando, Senhor, entra nesta família, entra nesta casa agora, Senhor, olha este irmão, esta irmã, que está ouvindo esta programação, ó Deus, que está aí, Senhor, triste, abatida, que está aí, ó Senhor, depressiva, ó Deus Jeová, alcança agora, entra, meu Deus, através dessa programação, através das ondas desse rádio, ó Senhor Deus, entra agora, dá saúde, Deus, resolve os problemas, faz uma obra acontecer, aquilo que não podemos, aquilo que não conseguimos, mas o Senhor pode, realiza agora. Realiza agora, Senhor, realiza agora, ó Espírito de Deus, realiza, realiza, Senhor, a tua obra, vai realizando agora, vai entrando, meu Deus, vai curando, vai libertando, em nome de Jesus, em nome de Jesus Cristo, a tua palavra, quem diz, ó Pai, que o Senhor veio para libertar o cativo, o Senhor veio para libertar aquele que se havia perdido, ó Deus Jeová, faz a obra agora, meu Deus, entra nesta casa, nesta família, entra mesmo, Senhor, em nome de Jesus Cristo, vai curando, Senhor, vai curando agora, cura, meu Deus, cura de todas as enfermidades, todas as doenças, olha esta família, meu Deus, olha este homem, esta mulher que vive doente, que está enferma, ó Senhor, em cima de uma cama, com dores, meu Deus, alcança, alcança, em nome de Jesus, meu Deus, alcança agora esta pessoa que está enferma, doente, em cima de uma cama, meu Deus, no hospital agora.

alcança, cura esta pessoa, cura este homem, esta mulher, olha esta criança, meu Deus, vai curando toda a enfermidade, sai doença, sai enfermidade, saia, o sangue de Jesus tem poder, sai enfermidade, saia, em nome de Jesus Cristo, não resista Satanás, demônio de enfermidade, demônio de doença, sai desta casa, sai desta família, o sangue de Jesus te queima, sai demônio, saia, sai enfermidade, sai agora, toca, Senhor, nesta pessoa, passa teu sangue, olha esta criança que está numa UTI, olha este pai, meu Deus, que está aí com seu filhinho, numa UTI, numa sala de hospital, Senhor, alcança agora, em nome de Jesus Cristo, tem misericórdia, tenhas compaixão, tem misericórdia agora, Senhor, oh Jesus querido, não leva em conta e consideração, ó Pai, o que este homem fez, o que esta mulher fez, ó Deus, tem misericórdia agora, toca, Senhor, toca mesmo, faz a obra acontecer, mostra que o Senhor é Deus, mostra que o Senhor ainda faz sinais, prodígios, maravilhas, mostra, meu Deus, que ainda o Senhor faz prodígios, mostra, meu Deus, quebra a incredulidade, manifesta agora o dom da cura, o dom das maravilhas, o dom da fé, manifesta, Senhor, curando esta pessoa, curando agora, meu Deus, de toda a enfermidade, de toda a doença, saia, sai em nome de Jesus, meu Deus, oh Jesus, atua agora, faz a obra, faz o milagre acontecer, meu Deus, em nome do Senhor Jesus, meu Deus, salva esta família, salva, Senhor, salva mesmo esta alma que está perdida, que está nas garras do inimigo, que está nas garras de Satanás. Jesus, salva, salva, salva agora, Senhor. Entra, meu Deus, neste coração, nessa mente. Vai entrando agora, vai entrando, Senhor, nesta mente, neste coração. Jesus, cura, meu Deus, a alma, cura mesmo, Senhor. Tira o ódio, tira o rancor, tira, meu Deus, tira, Senhor. Ah, Jesus, a raiva, aquilo que o médico não pode, aquilo que a medicina não pode, meu Deus, o Senhor pode realizar, realiza agora, Senhor, salva, salva as almas perdidas, envia o povo, meu Deus, para ser salvo, veja, Deus é santo, envia o povo, Senhor, envia as almas, meu Deus, envia as almas, Senhor, envia as almas, ó Deus, envia as almas para as igrejas, Deus é santo, envia o povo, Deus, envia, meu Deus, salva as almas perdidas, aquele que está parado, desanimado, envia, Senhor, o filho pródigo, a ovelha perdida, envia novamente para os teus caminhos, envia, em nome do Senhor, faz a obra acontecer, faz o milagre acontecer, faz o sinal, faz o prodígio, faz a maravilha, faz o impossível, em nome do Senhor Jesus, em nome do Senhor Jesus Cristo, meu Deus e meu Pai, peleja, Senhor, vai pelejando agora, vai pelejando, em nome do Senhor Jesus, em nome do Senhor Jesus Cristo, meu Deus e meu Pai, ó Espírito Santo, é a tua palavra quem diz, é a tua palavra quem fala, Senhor, Deus, alcança agora, alcança, em nome do Senhor Jesus, em nome do Senhor Jesus Cristo, faz a grande obra acontecer nesta noite, meu Deus, nas congregações, aqui na sede, ó Deus, faz milagres, faz sinais, faz prodígios, faz maravilhas acontecer, ó Pai, abençoa os dizimistas, os ofertantes, ó Deus, os irmãos, ó Senhor que tem aqui depositado, ó Senhor, o dízimo, as ofertas, ó Deus, multiplica, abençoa, coloca tuas mãos, dá vitória a este povo, dá vitória aos irmãos, multiplica, Senhor, faz a obra acontecer, faz a obra acontecer, ó Deus, estenda tuas mãos, ó Senhor, faz a grande obra, o grande acontecimento nesta vida e nesta casa, assim nós te pedimos, em nome do Pai, do Filho e do Espírito Santo.

0: Oh, glória a Deus. Maravilha, irmãos. Que oração abençoada. Que oração maravilhosa. Prossegue o programa Vencendo pela Fé. Não desligue o seu rádio receptor, irmãos. Ainda temos aqui avisos referentes à obra de Deus. Temos aqui também louvores. Enfim, Deus vai fazer mais maravilhas através desta programação. Não desligue o seu rádio receptor. Vamos ouvir agora testemunhos, milagres, aquilo que Deus faz, aquilo que Deus realiza na Igreja Pentecostal Deus é Santo. Ouve aí, escuta aí, irmãos, os milagres, os sinais. Ouve aí, escuta aí, em nome de Jesus, e tenha a sua fé aumentada em nome do Senhor Jesus. Vamos ouvir milagres, sinais, e eu já volto com todos na sequência, falando a respeito deste domingo, aqui na Igreja Pentecostal Deus é Santo. Tá certo, povo de Deus? Que Deus abençoe a todos. Bom domingo a todos os irmãos e irmãs que estão agora aí fazendo almoço, enfim, já almoçaram, estão aí escutando o programa Vencendo pela Fé. Traz aí a sua família para ouvir juntamente conosco e venha ser abençoado por Deus em nome do Senhor Jesus. Vamos ouvir testemunhos e nós já voltamos em nome de Jesus.
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2: Vem cá, irmã, deixa eu escutar a irmã contar a bênção. Vem aqui, palma pra Jesus, igreja. Conta a bênção.
3: É financeiro, né? Eu fui abençoada em várias áreas, mas agora, bem recente, eu não podia fazer uma oferta, mas é o único que eu tinha, né? Mas eu fui tocada, eu creio que foi Deus. Eu pensei, não, mas é meu último R$20, eu não vou ofertar. Mas eu quis fechar o coração, mas falava forte, não, dê. Eu pensei, eu ia comprar uma carninha que eu nem tenho em casa, mas eu chego como ovo, não dá nada. E eu dei aquele 20 e quando eu cheguei em casa, meu irmão chegou e falou, vou te fazer um presente de R$300. Eu entreguei 20 e eu ganhei R$300 de presente. O meu irmão sempre gosta de me apresentar. Às vezes ele senta, ele diz que vai, chega no meu portão, nem entra, deixa o carro e vai lá. O que está precisando de alguma coisa, eu falei, não estou precisando de nada. Graças a Deus eu ganho pouco, mas Deus não me deixa faltar nada. Pago aluguel, pago 750 aluguel e ganho bem pouco, mas Deus, não sei, não me deixa falta nada. Quem vê eu contando pensa que eu estou mentindo, mas não é verdade, não me falta nada. E eu vivo sendo assim presenciada pelos meus filhos. Às vezes ele liga para minha mãe, eu sentindo vontade de mandar um cenzão para a senhora no Pixis, me manda assim do nada. E eu nunca falo, estou precisando, porque na verdade eu estou mentindo, eu não preciso mesmo, mas eu aceito e recebo. Então Deus está sempre me dando, sabe? Sempre meus filhos, meu irmão, e daí esse dia, eu pensei, oh, glória, eu nem ia dar o 20, agora eu faço oferta de R$20 na igreja e recebo de presente R$300, quantas vezes mais, né? Então eu sou muito grata a esse Deus, a esse povo aqui que ora, eu sei que eles oram por mim, que eu tô sempre aqui, e eu sou muito grata. Eu não congrego aqui, mas eu amo essa igreja de coração. Eu não consigo congregar aqui por causa dos horários, porque eu moro longe, sempre longe, mas eu amo essa igreja, eu gosto da oração, eu acho uma igreja de muita oração. Então as palmas louvam o Senhor, é isso que eu tenho.
2: Maravilha! Quem mais recebeu bênção financeira aqui nesse lugar?
4: Aleluia, Senhor! Saúdo o povo de Deus com a gloriosa paz do Senhor Jesus. Eu quero contar uma bênção que eu recebi das mãos do Senhor aqui. Irmãos, eu estava saindo, arrumando a Bíblia ali para sair da igreja, quando terminou o culto, e o Espírito Santo de Deus usava o irmão aqui, em revelação, que ali tinha quatro irmãs que ia receber uma benção muito grande. Aleluia, Jesus. E eu virei olhar para frente e levantei minha mão. Era eu. Eu era uma delas. Daí ele falou que ia contar a benção na outra quarta-feira. Já faz tempinho, irmãos. Aleluia, Jesus. Louvado seja Deus, irmãos. E para a glória do Senhor, não para a minha glória e nem para a glória do pastor, mas para a glória de Deus, irmãos. Eu saí daqui, fiquei bem quieta, não falei para ninguém. Quando foi sexta-feira, a minha filha me ligou, mãe, a advogada ligou aqui, que disse que a senhora tem uma diferença para receber.

0: Aleluia, Jesus. Na segunda-feira nós fomos lá. Ela disse: a senhora tem 20 mil para receber aqui. Irmãos, peguei os papéis, recebi aquele dinheiro, minha filha recebeu, disse: viu, minha filha, tira a oferta. Eu dei R$1.000 aqui de oferta e R$1.000 na minha igreja, lá na igreja que eu congrego. Aleluia, Jesus, louvado seja Deus. E esse é para aumentar a fé dos irmãos e das irmãs, que você tem que ter fé, irmãos. Porque pela minha fé, irmãos, que eu estou aqui hoje. Em 2005 eu tive câncer, deu hemorragia, o médico disse: é só um milagre. As freiras, tudo, saíram lá, era 1:30 da madrugada, lá no Bom Jesus, saíram e desceram lá embaixo, avisaram minha família. Irmãos, 8 horas da noite, eles avisaram minha família. Eu saí 1:30 da madrugada da sala de cirurgia, irmãos. E o Senhor estancou aquela hemorragia e, para a glória do Senhor, eu estou aqui. Eu sou muito grata ao meu Deus, porque eu estou aqui com vida e saúde, graças a Deus, porque Ele me deu vida. E essa é meu testemunho, a minha bênção que o tempo conta. Eu tenho muitas bênçãos, mas hoje é essa. Em nome de Jesus.
1: Palma para Jesus, que Deus maravilhoso.
2: Saúdo mais uma vez o povo de Deus, na pastor Jesus Cristo. A minha é bem rapidinho. Na última reunião de obreiros aqui, eu vim. E o pastor falou: quem que é a obreiro, como você fala? Obreiro aprovado. Obreiro aprovado, né? Ele é sempre oferta. E eu tinha um cascainho, como diz minha mãe, ela é nordestina, né? E eu falei: meu Deus, eu dei tão pouquinho aqui no meu cartão, mas eu vou passar. Aí eu fui final de semana, outra semana que eu tava esperando passar essa reunião pra mim, com a minha nora, que ela queria ver a mãe dela lá em casa. Cheguei lá, minha pressão subiu, minhas irmãs, e eu estava sem dinheiro de nada. De repente, 2 horas da manhã, eu sem poder dormir, eu olhei no celular, meu irmão lá no norte do Paraná tinha me mandado R$300, eu até chorei aquele momento. Então, Deus, Ele é fiel. E foi isso que eu tenho que contar para meus irmãos. Deus é fiel, meus irmãos continuam dando liberdade para o Espírito Santo, que Ele é fiel. Ele não me abandona, eu sou viúva. Eu tive um momento difícil que eu olhava para meus armários e chorava. Eu falei: meu Deus, não provera dentro. Eu comecei a orar. Agora, graças a Deus, não falta o pão para mim. Louvado seja o Senhor Jesus. Depois que eu entrei para essa igreja aqui, eu tenho aprendido muito com o nosso pastor, né? Ele nos ensina muito. Eu aprendi muitas coisas com o nosso pastor Paulo Messias. Ele é jovem, é uma criança perto de mim, né? Mas ele é meu pastor, né? Então eu fico, ó, pequenininha perto dele. Então ele me ensinou, ele nos ensina, e eu aprendi muito a viver, até a falar direito. Eu não sabia falar, meus irmãos. Eu era uma estouradona. Acho que o pastor viu, né, irmão? Eu era minha faladeira, assim, conversadeira demais, né? Eu me diminuí bastante. Eu sou bem diferente, minhas irmãs, eu mudei. Eu sou bem mais comportada até para falar. Porque na outra igreja a gente era meia, né, assim, falava do qualquer jeito, tudo tava bom e ninguém falava nada. Mas aqui Deus me instruiu, me ensinou, me ajudou e me ajuda o tempo todo e não me abandona. É isso que eu tenho que falar. As palmas para Jesus.
1: Maravilha, Jesus! Deixa eu ouvir mais alguém contar uma benção. Vamos lá.
3: Eu cumprimento mais uma vez com a paz do Senhor Jesus, irmãos. Amém, Jesus. Aí, irmãos, então, esses tempos atrás, aí eu tinha um mini mercado que tinha perto de casa lá. Nós sempre comprava fiado lá. Aí fui pagar a conta, o dono do mercado falou: oh, já está paga a sua conta aqui. Eu falei: não, mas eu não paguei, eu tenho certeza que eu não paguei ainda. Mas alguém pagou, pô, eu já estava arriscado lá. E outra benção, irmão, grande também, eu não tinha condições de pagar o meu IPTU da minha casa, estava atrasado 10 anos, 12 anos de atrasado, já ia até lá por fora lá para fazer leilão. Mas Jesus, porque entrei aqui, Deus me abençoou, me deu essa vitória em nome de Jesus. Amém? Agradeço a oportunidade, as palmas alegres, Jesus.
1: Glória a Deus, aleluia, Jeová.
4: Eu cumprimento a igreja na paz do Senhor Jesus, amém? Amém, Jesus. Se eu for contar aqui para os irmãos todas as bênçãos que recebi aqui, né? Vou ficar aqui o dia inteiro. Mas, assim, uma bem importante, né, que Deus me deu aqui, até o coitado do pastor, né, que os ouvidos do pastor, não sei como que não entupiu tudo, de tanto que eu vim aqui e sempre ficava naquela choradeira, né, porque eu falo assim que a gente às vezes se desespera, né, quando você quer tanto uma situação, né,

0: E não tem muro, então é tudo aberto, assim, né? Então é galinha, é cavalo, é tudo, eles andam tudo solto, né? Eu falo assim, foi bem o lugar, assim, que eu queria, assim, né? Porque eu falo assim, a melhor coisa que tem é você estar num lugar que tem paz, né? Que não tem ladrãozada, não tem nada, né? Você sai, fica a tua casa ali, né? E eu quase nem paro em casa, né? Porque eu sempre tô trabalhando. Então eu falo assim, Deus preparou ali pra mim um lugar, assim, que era bem certinho, que era pra ser meu, né? E eu falo assim, aqui na igreja eu recebi tantas bênçãos, né? É dinheiro que aparecia na conta. Eu trabalhei um mês na empresa, daqui a pouco eu estava recebendo e-mail e eu quase nem vejo e-mail ali, até tira a notificação dos e-mails ali, porque é muito e-mail que chega, né? E daí esses tempos estava ali, eu fazia acho que um mês já que a mulher estava mandando e-mail para mim e eu nem tchunca ele naquele e-mail ali, falei assim, nossa. Até vou dar uma olhada aqui, porque esse nome aqui, toda hora vindo esses e-mails dessa mulher aqui, falei, será que é isso daí, né? Olhei lá, ela, ai, eu respondi ela, ai, tudo bem, né? Daí ela, ai, viu, é aqui, é da empresa tal, eu tô atrás de você porque eu preciso da tua chave Pix, eu preciso que você me passe, porque a participação de lucro da empresa, a gente precisa te pagar e tal, né? Daí eu olhei lá, daí que eu fui me lembrar, porque eu já nem me lembrava mais disso daí, né? Tudo, né? Porque daí a gente sai, a gente nem pensa que ser um mês de serviço, né? Daí deu certo lá. Então, imagine, desse um mês já foi quase R$2.000, ela me fez Pix, né? Então eu falo assim, a gente estando, né, sempre nos propósitos, eu falo assim que os propósitos que o pastor, né, entrega aqui, eu falo assim que é muito bênção, assim. Porque, e às vezes ele nem entrega, eu falo com a irmã Beth, viu, irmã, irmã, pega um pra mim lá, que daí eu mesmo pego e faço ali o propósito, né? Até um deles eu fiz em favor da minha pele, né? Que eu tenho uma doença autoimune, né? No rosto, e me atacou muito forte agora, de uns 15 dias pra cá. E eu peguei esse propósito e todo dia ali eu coloco ele no meu rosto, né? E começou a partir do momento que eu peguei o propósito e comecei a colocar no meu rosto ali, essa semana já começou a cicatrização e já tá curando novamente, né? Então eu falo assim, a gente tem que sempre usar a fé. E, nossa, que nem eu falei, se eu for falar todas as bênçãos que Deus tem me entregado aqui, eu vou ficar aqui por muitas horas e nem vai dar para mim contar tudo, né? Eu agradeço a oportunidade em nome do Senhor Jesus.
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Olha aí, povo de Deus, povo da fé, irmãos, irmãs, os milagres, os sinais que Deus opera na igreja pentecostal, Deus é Santo. Só aí, prodígios, maravilhas, os irmãos aí contando, relatando que Deus realizou milagre nas suas vidas. E olha, irmão, não será diferente também nesse domingo. Atenção, povo de Deus, irmãos, irmãs que nos ouvem, que nos acompanham. Não será diferente neste domingo, irmãos. Porque neste domingo, aqui na Igreja Deus é Santo, é o culto em favor, em prol da família. Então você que está me ouvindo, você que está me escutando, vem em nome do Senhor Jesus, aqui neste domingo, aqui na Igreja Deus é Santo, e Deus vai abençoar a sua vida. Deus vai abençoar a sua família. Então você que me escuta, me ouve, vem em nome do Senhor Jesus. Venha. Talvez você está aí passando por situações difíceis. Está aí você passando aí, talvez, por problemas familiares. Então eu faço convite a você que me ouve, me escuta, para estar aqui na Igreja Pentecostal Deus é Santo e Deus abençoar em nome do Senhor Jesus. Tá certo, povo de Deus? Para Avenida General Carlos Cavalcante, de número 252, bem aqui em frente ao Balarote, em frente ao Rabi, ou melhor, ao lado do Rabibes,

0: está localizada a sede regional de Ponta Grossa. E nesse domingo, 14h, logo mais, ele mesmo, o operador Rubens Teles de Souza, vai estar aqui pregando a palavra de Deus, orando pelas famílias, orando, e Deus vai abençoar em nome do Senhor Jesus. Deus vai fazer prodígios, Deus vai fazer maravilhas acontecer neste domingo aqui na igreja. Deus é santo. E na noite, mesma coisa, 19h, aqui na nossa sede regional também, o culto em favor, em prol da família. Volta novamente pregar a palavra de Deus, cooperador Rubens vai estar no santo altar de Deus, pregando a palavra do Senhor, orando pelas famílias, e também Deus vai estar abençoando a todos em nome do Senhor Jesus. Então não fica de fora, povo de Deus, irmãos e irmãs, não fica de fora, em nome de Jesus, venha receber a sua bênção, venha receber o seu milagre, venha. A igreja Deus é Santo, ela está aqui de portas abertas para receber todos os irmãos, para receber todas as irmãs, e Deus fazer a obra acontecer em nome do Senhor Jesus. Então não fica de fora, em nome do Senhor, venha, traga a sua família, traz esse que está doente, esse que está enfermo, traz em nome do Senhor, e Deus vai fazer a obra acontecer, tá certo? Compareça na igreja Deus é Santo, aqui nosso templo sede, e Deus vai fazer a obra em nome do Senhor Jesus.
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Agora atenção, povo de Deus, irmãos, irmãs, para os endereços das igrejas Pentecostal Deus é Santo, espalhada aqui por Ponta Grossa, pelos Campos Gerais, onde nesse domingo também vai estar acontecendo culto em nossas congregações. Tá certo? Atenção para os endereços. Nós temos igreja Deus é Santo ali no Jardim Londres. Atenção, povo de Deus, aí do Jardim Londres, aí na rua Ivo José Lewandowski, número 202, 7 horas da noite, neste domingo, ele mesmo, operador John Lennon, vai estar ali pregando a palavra de Deus, orando, e Deus, é claro, vai estar abençoando a todos, em nome do Senhor Jesus Cristo. E atenção, povo de Deus, e agora do Jardim Paraíso, atenção, irmãos, irmãs, aí do Jardim Paraíso, logo mais também às 7 horas da noite, eu mesmo, Diácono Saulo Ribeiro, vou estar aí pregando a palavra de Deus, orando por todos, e Deus vai estar abençoando em nome do Senhor Jesus Cristo. Avenida João Martins Ribas, número 568, é o endereço da Igreja Pentecostal Deus é Santo ali, do Jardim Paraíso. Domingo, Diácono Saulo Ribeiro, 7 horas da noite, pregando a palavra de Deus, abençoando a todos, em nome do Senhor Jesus Cristo. Atenção, povo de Deus, é agora do Castanheira. Atenção, irmãos aí do Castanheira, estão nos ouvindo, nos acompanhando aí agora, aí na rua Cedrilho, número 866, bem aí próximo ao mercado, aí está localizada a Igreja Pentecostal Deus é Santo Castanheira. Neste domingo, às 7 horas da noite, ele mesmo, o operador José Carlos, vai estar aí pregando a palavra de Deus, orando por todos, e Deus também vai estar abençoando em nome do Senhor Jesus. Traga a sua família, traga, e Deus vai fazer a obra em nome do Senhor Jesus. E atenção, povo de Deus, é agora do Distrito de Guaragi. Atenção, irmãos aí do Distrito de Guaragi, na rua 19 de dezembro, número 20. Está localizada a Igreja Deus é Santo também, irmãos. Está aí nosso irmão cooperador Luiz Carlos de Souza, também 7 horas da noite deste domingo, pregando a palavra de Deus, orando por todos. E Deus também vai estar abençoando em nome do Senhor Jesus. Rua 19 de dezembro, número 20, no Distrito de Guaragi, está localizada a nossa Igreja Pentecostal Deus é Santo. E atenção, povo de Deus aí de Castro. Atenção, irmãos que me ouvem, me escutem agora em Castro, aí na Vila Rio Branco, na Rua Cruz Machado, aí no número 1000, está localizada também a Igreja Pentecostal Deus é Santo, domingo, 7 horas da noite, ela mesma, cooperadora Edirene Andrade, vai estar aí também pregando a palavra de Deus, orando por todos, e Deus também vai estar abençoando em nome do Senhor Jesus.

Cristo. E atenção, povo de Deus, e agora também de Piraí do Sul. Atenção, irmãos e irmãs aí de Piraí do Sul, bem aí no centro, bem aí na Avenida Davi Federman 432, aí em Piraí do Sul, este domingo às 14h, logo mais, vai estar aí nossa irmã cooperadora Elizabeth, pregando a palavra de Deus, orando por todos. Deus vai fazer grandes sinais também acontecer aí em Piraí do Sul. Compareça, povo de Deus, povo da fé, irmãos e irmãs, e Deus vai bradar dos altos céus fazer a obra em nome do Senhor Jesus Cristo. E atenção, povo de Deus, e agora de Porto Amazonas, atenção, irmãos e irmãs de Porto Amazonas, porque também nessa noite, logo mais às 19h em Porto Amazonas, aí na rua João Pessoa, número 271, aí no centro, está localizada aí também a igreja pentecostal Deus é Santo, e Deus também vai fazer grandes sinais acontecer neste domingo aí na igreja Deus é Santo de Porto Amazonas. E atenção, povo de Deus aí de Imbaú, irmãos e irmãs aí de Imbaú, logo mais também às 19h, aí na Avenida Rio Amazonas, bem ao lado, número 54, próximo à PAI, está localizada também a igreja de Imbaú, irmãos, a congregação de Imbaú. Aí nosso irmão Valdeci, pregando a palavra de Deus neste domingo, orando. E Deus também vai estar abençoando a todos que se fazerem presente neste domingo aí na cidade de Imbaú. Milagres, sinais vão acontecer em nome do Senhor Jesus Cristo. E também neste domingo aí, o povo de Deus de Imbituva, logo mais às 19h, também aí em Imbituva, irmão, bem aí na rua Espírito Santo, na número 152, aí na Vila Brasil, está localizada aí também a igreja Deus é Santo, irmãos, logo mais às 19h, ele mesmo, Diácono Vils do Nascimento, vai estar aí também pregando a palavra de Deus, orando por todos. Também milagres vão estar acontecendo em nome do Senhor Jesus Cristo. Também em Bituva, aí no bairro Mato Branco, bem aí ao lado do posto de saúde, está localizada também a congregação aí de Imbituva, irmãos. Ela se encontra aí no bairro Mato Branco, bem aí ao lado do posto de saúde, está a congregação de Imbituva. Logo mais também, às 19h, neste domingo, Deus também vai fazer sinais, prodígios e maravilhas acontecer também aí em Imbituva. Atenção também, irmãos aí do Guamiranga, irmãos de Guamiranga que nos ouve, nos escuta, aí na rua Pontarolo, bem aí na saída para o Rio Bonito, está localizada também a igreja Deus é Santo de Guamiranga. Neste domingo, logo mais às 14h, ele mesmo, Diácono Vilso do Nascimento, vai estar aí pregando a palavra de Deus, orando por todos, e Deus também vai estar abençoando em nome do Senhor Jesus Cristo. Então compareça, povo de Deus aí de Guamiranga, receber o seu milagre logo mais às 14h aí em Guamiranga. E atenção, povo de Deus aí da Lapa, irmãos da Lapa, aí na rua Senador Souza Naves, número 367, bem aí no centro, está localizada também a nossa igreja pentecostal Deus é Santo. Neste domingo, 19h, ele mesmo, presbítero José Leal, vai estar aí pregando a palavra de Deus, orando por mim, por todos os irmãos aí da cidade da Lapa, aí na rua Senador Souza Naves, número 367. Milagres, sinais, Deus vai fazer acontecer também aí na cidade da Lapa. Então tá aí, irmãos, os endereços aí, os avisos, enfim, os dias de culto aí neste domingo na igreja Deus é Santo, mais próximo da sua cidade, da sua região. Compareça, receber o seu milagre, receber a sua bênção, e Deus vai bradar dos altos céus fazer sinais, prodígios e maravilhas. Então compareça, povo de Deus, não fique de fora. Deus, ele garante a sua vitória.

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1: Nós precisamos aprender a valorizar mais as alianças. O nosso Deus é Deus de aliança. Aleluia. Ele valoriza a aliança. A meretriz, ela livrou da morte os homens de Deus. E por causa disso ele fez com ela uma aliança. Uma corda vermelha na janela da sua casa era o sinal da aliança. Aleluia.

Então venha, povo de Deus, na Igreja Pentecostal Deus é Santo, irmãos, irmãs, que nos ouve, que nos acompanha. Fique em casa, irmão, nome de Jesus, não fique em casa. Venha buscar o seu milagre, venha buscar a sua bênção. A Igreja Deus é Santo está aqui, de portas abertas para receber você, a sua família. E Deus, é claro, fazer grandes sinais acontecer. Quantas e quantas pessoas que nos ouvem agora, que estão aí, até mesmo com a família destruída, são casamentos que estão à beira da separação, são famílias, enfim, que estão aí com problemas. Então eu faço convite a você, minha irmã, vem em nome do Senhor Jesus, não fique em casa, irmão. Você ficar em casa, você vai perder os milagres. Você ficando em casa, você vai perder as maravilhas. Você ficando em casa, você não vai receber a bênção do Senhor. Então vem em nome do Senhor Jesus. Levanta a cabeça, irmã. Nome de Jesus, ainda tem chance, ainda tem esperança. Vem em nome do Senhor Jesus. Talvez você já tentou de tudo. Talvez você já foi no psicólogo, foi no psiquiátrico, foi, enfim, fez de tudo e não resolveu, não deu certo. Então eu faço esse convite a você, venha até a Igreja Deus é Santo. Venha neste domingo, a igreja está de portas abertas para orar em favor da sua família, para orar em favor do seu casamento, dos seus filhos, e Deus abençoar em nome do Senhor. Então venha, povo de Deus, irmãos e irmãs que nos ouvem, que nos acompanha. Não há melhor lugar para você estar a não ser na casa de Deus. Não há outro melhor lugar, irmão. Melhor lugar é você estar buscando em favor da sua família, buscando em favor do seu lar, clamando, se humilhando aos pés do Senhor e Deus, abençoando em nome do Senhor Jesus. A Igreja Deus é Santo está de portas abertas para isso, irmão.

pregar a palavra, para salvar as almas, para libertar os cativos, anunciar as boas novas de salvação e Deus abençoar as famílias, Deus fazer a obra acontecer. Nome do Senhor Jesus. Então, eu peço a você, em nome de Jesus, não fique em casa. Faz um esforço aí, irmão. Inicia a semana buscando a Deus. Inicia a semana buscando a face do Senhor Jesus. Inicia a semana na presença de Deus, irmão. Nome de Jesus, inicia buscando a Deus, buscando o Senhor, que você vai ver que Deus vai te abençoar. A Bíblia diz que consagra a Deus todos os seus planos, seus projetos, todos serão bem sucedidos. Então, consagra a Deus a sua família, consagra a Deus o seu lar, que a sua família, a sua casa será bem sucedida em nome do Senhor. Deus ainda responde a oração, ainda Deus faz milagres acontecer. Olha, Deus ainda restaura casamentos. Quantas são as pessoas, lares, famílias, que o casal já não se acerta, os filhos já não se acerta mais. Meu Deus do céu, quantos lares destruídos, quantas famílias destruídas. Então eu faço esse convite, irmão, vem em nome de Jesus. Não fica olhando aí a sua família indo de mal a pior. Não fica olhando aí a situação só familiar indo de mal a pior e você aí sem fazer nada. Nome de Jesus, levanta a cabeça, irmão. Vem até a igreja Deus é Santo. Nome de Jesus, levanta a cabeça. Você pai, você mãe, você avó, você vô, você tio, enfim, você que me ouve, vem, irmão, em nome de Jesus. Venha buscar pela sua família, venha clamar em favor da sua família. Nome de Jesus, não fica em casa, irmão. Nome do Senhor. Você fica em casa e vai perder os milagres, irmão. Olha, os cultos de domingo é especialmente em favor, em prol das famílias, aonde os dirigentes, enfim, aonde os obreiros, obreiras clamam a Deus para que Deus faça a obra nas famílias. Você pai que diz que não tem mais jeito para o seu filho, você mãe que diz que já não tem jeito, você diz que já não tem mais solução, vem em nome de Jesus da igreja Deus é Santo. Coloca a sua fé em prática, irmã. Coloca a sua fé em prática. Pisa a cabeça da serpente. Não deixe que o demônio, Satanás, destrua sua família. Não deixe, irmã. Em nome de Jesus, a bebida alcoólica, as drogas, a prostituição, destruir a sua família. Não deixe, em nome do Senhor. Haja agora, em nome do Senhor. Haja agora. Vem atrás do seu milagre, vem atrás da sua bênção. Haja agora, irmão, nome do Senhor. Vai agora buscar em favor da sua família para que Deus faça a obra acontecer. Para que Deus responda a oração, para que Deus faça milagres acontecer. Em nome do Senhor Jesus. Avenida General Carlos Cavalcante, de número 252. Bem aqui em frente ao portão do Balarote, ao lado aqui do Habib's, está localizada a sede regional de Ponta Grossa. E nesse domingo, Deus vai fazer sinais acontecer. Deus vai fazer maravilhas. Deus vai fazer grandes obras, irmã. Então não fique em casa, em nome do Senhor. Venha, em nome de Jesus, venha buscar a sua família. Venha buscar o favor do seu lar, do seu casamento. Venha, em nome de Jesus. O objetivo de Satanás, o objetivo do inimigo é destruir famílias, irmãos. Aquilo que Deus constituiu, aquilo que Deus fez. E olha, infelizmente, muitos lares têm destruído. Mas eu falo agora com irmãos, com irmãs, com pessoas sábias, pessoas com sabedoria, que vão vir até a igreja Deus é Santo, que vão vir buscar em favor do seu lar. E Deus vai abençoar, Deus vai fazer a obra. O homem não pode nada, a mulher não consegue nada. Mas o Deus que nós servimos, o Deus que nós servimos, o Deus Todo-Poderoso, o Deus Criador do céu e da terra, esse sim pode fazer a obra acontecer. Então venha, você marido, você esposa, vem em nome de Jesus. Deixa o seu casamento acabar não, irmão. Não está vendo aí não? O demônio

0: quer destruir o seu casamento? Você não está vendo que Satanás aí quer destruir o seu lar? Você não está vendo, irmão? Desperta a tua fé. Abra os seus olhos espirituais. Olha aí, o inimigo entrando dentro do seu lar, dentro da sua casa, e você aí, de braço cruzado, não deixando o inimigo agir, deixando Satanás agir. Não, em nome do Senhor Jesus, desperta a tua fé. Desperta, irmão, vem em nome de Jesus. Desperta nesta tarde e venha até a igreja. Deus é Santo. Clamor em favor da família será feito. Clamor em favor dos lares será realizado. E Deus vai abençoar a sua vida. Deus vai resgatar os seus filhos. Deus vai tirar das drogas. Deus vai libertar do cigarro, da bebida. Pois o Filho do Homem vos libertar verdadeiramente. Sereis livres, diz a palavra. Então, vem em nome do Senhor Jesus. Não fique em casa, irmã. Traz o seu filho. Ah, não quer vir? Tem problema, venha você. Venha você, em nome de Jesus. Venha, faz a tua parte. Ora, clama. Busca. E Deus vai fazer a parte dele. Em nome do Senhor Jesus. Deus vai te fazer a parte dele. E sinais vão acontecer em nome do Senhor Jesus. Desperta a fé, povo de Deus. Irmãos, aqui de Ponta Grossa, dos Campos Gerais. Desperta a fé e venha até a igreja pentecostal. Deus é Santo. Nesta noite, Deus vai fazer a obra em nome do Senhor Jesus Cristo.
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2: A benção é o meu filho. Ele tem, hoje ele tem 18 anos e teve uma época da vida dele, o ano passado, que ele saiu de casa. Ele foi pra casa de um amigo. Achei que tava tudo bem, né? Porque os amigos dele vêm pra nossa casa e fica. E eu achei que também tava tudo bem. Um dia eu senti saudade, liguei. Quando eu liguei pra mãe do menino, ela falou assim: não, ele não mora aqui. Ele alugou uma casa com os amigos e estão morando lá naqueles lados lá. E eu falei: não. Falei: então vou aí. Peguei o pai dele, a minha mãe, e fui lá. Cheguei lá, ele tava morando com um traficante. Ele tava roubando, ele tava se drogando, ele tava fazendo de tudo. Até um dia ele chegou na minha casa com uma moto roubada, que tinha acabado de roubar. Uma moto zerinha, né? Eu só olhei pra ele, não falei nada, baixei os olhos, ele viu, ele se envergonhou e foi embora. E a gente começou a fazer campanha e ele voltou pra casa. No dia que eu me batizei, né, nas águas, ele voltou pra casa. E a minha mãe conheceu a igreja do pastor aqui, né, ouvindo pelo rádio, ela falou pra mim e ela convidou ele. Ele voltou pra casa, disse que ele nunca viria pra igreja. Um dia minha mãe convidou e ele veio aqui e o Senhor revelou e ele se entregou pra Jesus. E eu tava com problema, meu cunhado tinha desaparecido, não dava notícia. A minha irmã tava em desespero, doente, tinha internado ela. Correndo pra cima e pra baixo, a minha filha com câncer, eu com câncer, minha irmã com câncer, jogando sangue. Falei: meu Deus, alguma porta Deus vai abrir pra mim. E daí, através do rádio, eu ouvi e cheguei até aqui. Vim até aqui, vim derrotada. Mas em nome de Jesus, aqui eu achei a cura. Pra mim, pra minha irmã, pra minha filha.
3: Eu tive aqui ansiosa porque estava com uma filha com um problema no seio, mas ela não sabia o que era. Aí eu cheguei aqui,

0: senhor chamou aí na frente uma pessoa que tinha uma pessoa da família com um problema e era câncer. E ela realmente foi fazer o exame. Eu mandei ela fazer o exame porque o senhor tinha revelado aqui. E ela foi fazer o exame na segunda-feira e tá curada em nome de Jesus.
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0: Irmãos, ouvintes do programa Vencendo pela Fé, estamos chegando ao fim, irmãos, de mais uma programação, de mais um programa Vencendo pela Fé. Mas este programa volta logo mais às 21 horas, nesta mesma emissora, aqui nessa mesma emissora, Antena Sul FM, 102,7, 21 horas. O programa Vencendo pela Fé retorna. E olha, irmão, Deus tem abençoado, em nome de Jesus, essa programação. Tem chegado lugares aonde nós nem imaginamos. Casas, famílias têm sido abençoadas através dessa programação. Almas têm sido alcançadas através desta programação. Então você, meu irmão, você, minha irmã, que ama esse programa, que escuta, é fiel em escutar todos os dias a programação, o programa Vencendo pela Fé, você também pode nos ajudar, irmão. Você que me ouve, você que me escuta, com a sua contribuição, em nome de Jesus, você que ouve essa programação, você que escuta esse programa, este culto no seu lar, então contribua, irmão, ajuda nós aí, em nome de Jesus. Você que nos ouve aí todos os dias, você que pode, irmão, venha, nos ajuda aí a pagar essa programação, nos ajuda em nome do Senhor. Aqui a sede regional está na Avenida Carlos Cavalcante, número 252, bem aqui em frente ao Balarote. Então você que pode aí ajudar, venha. A igreja está aqui aberta todos os dias, desde as 8 da manhã até o último culto da noite, até as 10 horas da noite. A igreja está aberta. Então você que pode contribuir, vem, irmão, contribua para que essa programação continue no ar, para que essa programação continue abençoando famílias e lares. Tá certo, povo de Deus? Irmãos, que Deus abençoe vocês poderosamente, dê vitória nesse ano, melhor, nessa semana que se inicia. Que Deus abençoe a todos em nome do Senhor Jesus. Diácono Saulo Ribeiro se despede com a paz do Senhor Jesus.
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Glória a Deus. Muito bem, amados e queridos ouvintes, quero cumprimentar a todos nesta tarde com a paz do Senhor Jesus. Quem tem a satisfação de comunicar com todos vocês, sou em Cristo, vai Yolanda. Igreja Pentecostal, Descendência de Deus, fundada em 12 de junho de 2010 pelo pastor Esquiba. Programa Tempo de Libertação está aí adentrando aos seus lares, aí também nos presídios, hospitais também. Vamos nós já preparando, né, para a oração inicial nesta tarde, em nome do Senhor Jesus. Daqui a pouquinho mais também estará aqui nossa irmã Giovana, também está a caminho já. E nós vamos iniciando para nós ganharmos tempo, né, em nome de Jesus. Vamos orar também pelo filho da nossa irmã Giovana, o Jonathan, glórias a Deus, está ali no UPA. Mas eu creio que Deus vai enviar o seu anjo ali e vai alcançar a eles e também todos os demais irmãos que estão enfermos aí, precisando também, né, de um milagre, da providência de Deus na sua vida. Meus irmãos também, né, os familiares dos presidiários também, estaremos orando em favor de todos e vamos estar orando também, né, em favor do nosso irmão, glórias a Deus, José Márcio, glórias a Deus. E dia 10, glórias a Deus, deste mês ele ganhou a liberdade, está lá em Curitiba. Ele disse que ia entrar no aplicativo da rádio. Seu irmão conseguiu entrar no aplicativo da rádio Antena Sul, FM 102.7. Aí manda a mensagem para nós aí, para nós sabermos se o seu irmão e mais os seus familiares aí estiver na escuta dessa programação. Eu creio que Deus vai alcançar os irmãos aí também, em nome do Senhor Jesus. Vamos então nos preparando aí para a oração, orando em favor de todos, pelos pedidos de oração, né, que tem, os irmãos têm nos mandado também, temos recebido, né, vários pedidos de oração, glórias a Deus, e vamos estar orando então nesse momento, em nome de Jesus. Senhor meu Deus, meu Pai, em nome de Jesus, aqui nós estamos, Senhor, dando início, Senhor amado, nesta oração, que o Senhor, nesta tarde, venha adentrar, Senhor, aos lares, visitando, Senhor, os familiares, visitando os nossos irmãos presidiários. Visita, Senhor, agora, em nome de Jesus, até onde chega, Senhor, esta rádio, Senhor amado, que o Senhor vá alcançando a cada um, Senhor. Porque eu creio, Senhor, no teu grande poder. A tua palavra diz que tu és o Deus de perto, o Deus de longe. Em nome de Jesus, Senhor amado, vai de encontro agora, alcança, Senhor. Alcança minha família, minha irmã, meu cunhado, minha sobrinha, meu sobrinho também, Senhor. Alcança, Senhor, a minha família. Alcança, Senhor, os familiares dos nossos irmãos presidiários que estão nesse momento, Senhor amado, juntamente conosco, Senhor, orando, clamando, buscando ao Senhor, intercedendo pelos outros também, Senhor. Que aqui a nossa oração, aqui nesta tarde, Senhor, é uma oração de clamação.

0: buscando ao Senhor, intercedendo pelos outros também, Senhor. Que aqui a nossa oração, aqui nesta tarde, Senhor, é uma oração de clamor, uma oração de súplica, uma oração de intercessão, Senhor, em favor dos nossos irmãos e todos aqueles, Senhor, que estão já orando aí juntamente conosco, Senhor. Que o Senhor vai visitando nesta tarde, Senhor, em nome de Jesus. Envia, Senhor, a providência de vida e farei ouvir as minhas mentes com a irmã. Também, Senhor, alcançamos Eliseu, todos os demais irmãos também, que sempre têm mandado cartas para o programa. Onde aqui, Senhor amado, nós oramos neste momento em favor de todos. Ah, Senhor amado, também durante a semana, Senhor, todos os dias estamos orando em favor de todos. Em nome de Jesus, Senhor amado, vai alcançando agora, Senhor, os irmãos lá de Piraquara também, Senhor. Ali, Senhor, de Castro, de Telemaco Borba também, de Jaguaraíva, de Sengés. Enfim, aonde estiver alguém ouvindo, Senhor, a programação. A nossa irmã Maria, aqui do Borato, mãe do nosso irmão que está ali na PG2, Senhor amado. Visita ele, Senhor, vai trabalhando, Senhor, enquanto eles estão aí dentro, Senhor. Enquanto eles estão ali na casa do oleiro, Senhor, vai trabalhando. Vai trabalhando, vai fazendo a obra, Senhor, obra de transformação, de libertação. Quando sair dali, Senhor amado, que saia dali um novo homem, uma nova mulher, Senhor amado. Porque só ele sabe, Senhor, a dor, a solidão, Senhor amado. Os dias não se passam, as horas não se passam, o tempo não passa e assim vai. Mas te damos graças, Senhor amado, por aqueles, ó Pai, que oraram ali dentro, o Senhor fez a obra e saíram, Senhor, para ir para a casa do Senhor e fazer a obra do Senhor. Mas muitos, Senhor amado, não fazem assim, Senhor. Que o Senhor venha aceitar, venha receber, Senhor, o propósito de cada um nesta tarde, Senhor. Eu creio, Senhor Jesus, eu creio que o Senhor já fez uma grande obra, Senhor, na vida do irmão José Márcio, Senhor amado. Oh, aleluia, Jesus, oh, glória a Deus, depois de passar tantos anos, Senhor, neste lugar, finalmente. Ali ele teve um encontro com o Senhor, aleluia. Oh, glórias a Deus, santo é o nome do Senhor, aleluia, Jesus. Assim como o Senhor trabalhou na vida dele, Senhor amado, o Senhor vai trabalhar na vida de todos os irmãos e irmãs. Senhor, muitas vezes, ó Pai, nós sabemos, Senhor, que a nossa alma nos se angustia, o nosso coração se entristece, Senhor. Porque a gente sabe, Senhor, o que cada um passa nesses lugares, meu Deus. Mas muitas vezes é necessário, Senhor, porque o Senhor quer trabalhar, Senhor. Mas se nós não dermos liberdade ao Senhor, Ele não vai invadir a tua vida, não vai invadir o teu espaço, a tua vida espiritual. Porque o Senhor Jesus disse: eis que estou à porta e bato. Se alguém abrir a porta, eu entrarei e cearei com ele. Ah, mas o inimigo, ele não pede licença, ele não entra pela porta, não. Ele sobe por cima da casa, ele arromba a casa espiritual e vai invadindo, porque ele é invasor. Ele veio para matar, roubar e destruir. Mas o Senhor veio para dar vida e vida com abundância, Senhor. Nesse momento, o Senhor vai alcançando, vai trabalhando. Senhor, vai amolecendo esses corações nesta tarde, esse irmão, esta irmã, com o coração fechado. Senhor, vai batendo teu coração, na porta do teu coração nesta tarde. Ele pede licença para entrar na tua vida, para ele poder trabalhar na tua vida, você tem que permitir ele entrar.
1: Aleluia, glórias a Deus.
0: Porque o Senhor, aleluia, glória a Deus.
1: Glória a Deus.

0: Ele quer fazer uma grande obra na tua vida, meu irmão, minha irmã.
1: É Jesus.
0: Faça o teu propósito nesta tarde com o Senhor. Glória a Jesus. Quando sair dali, glórias a Deus. Você já vai sair num caminho direcionado pelo Senhor. Aleluia.
1: Oh, meu Deus, toca, Senhor.
0: Aleluia, glórias a Deus.
1: Toca neste coração, Senhor, meu Deus e meu Pai, em nome de Jesus.
0: Vai trabalhando, Senhor, vai agindo.
1: Trabalha, peleje nessas vidas, Senhor.
0: Fala, Senhor, nesses corações, nessa vida.
1: Opera, Senhor, nesta campanha, Senhor, meu Deus e meu Pai.
0: Como o Senhor falou, Senhor.
1: Sim, Jesus, aleluia.
0: Através do profeta Jeremias, que assim como o Senhor.
1: Aleluia.
0: Como o oleiro fez com aquele vaso, o Senhor fará também conosco, aleluia.
1: Deus, aleluia.
0: Ele quer trabalhar na nossa vida, no nosso coração, glória a Jesus.
1: Glória a Deus.
0: Oh, aleluia, por isso nesta tarde, dê ouvidos à voz do Senhor, a palavra do Senhor nesta tarde, em nome de Jesus.
1: Papai, alcança, Senhor, aleluia.
0: Oh, Deus poderoso, Senhor, através dessa campanha, Senhor.
1: Graças te damos, meu Deus.
0: Vai alcançando a todos, Senhor amado.
1: No dia desta campanha, papai.
0: Alcança, sim, amado Deus, através, Senhor, desta campanha, Senhor.
1: Eu creio, Senhor,
0: vai fazendo a grande obra, Senhor amado,
1: nessa campanha, Senhor, aleluia.
0: Que nada venha impedir, Senhor, mas que nós possamos fazer esta campanha até o fim, Senhor, aleluia.
1: Nos sustenta,
0: oh,
1: nos
0: Jesus
1: ajuda,
0: poderoso,
1: Senhor,
0: alcança os irmãos aqui,
1: pai,
0: de Ponta
1: também,
0: Grossa,
1: Senhor, aleluia.
0: Senhor,
1: peleja, Senhor,
0: alcança,
1: peleja,
0: Senhor,
1: papai,
0: também
1: vasos,
0: os irmãos,
1: Senhor,
0: aí do Borato, também,
1: alcança,
0: Senhor, ali de
1: cada irmã, Senhor, cada irmã,
0: alcança,
1: papai, aleluia.
0: Senhor, irmã Neuza, irmã Nadir, todos os demais irmãos,
1: pai,
0: ali de Ipiranga,
1: irmã Nadir, papai, aleluia.
0: Oh, Jesus,
1: alcança,
0: poderoso,
1: os irmãos ali de Ipiranga, papai,
0: alcança,
1: aleluia.
0: Os irmãos ali de Guaragi, Teixeira Soares,
1: Senhor, aleluia.
0: De Castro também,
1: Castro,
0: Senhor amado.
1: Teixeira Soares, papai.
0: Alcança os irmãos ali do Amparo,
1: Senhor,
0: alcança os irmãos de reserva, Senhor, vai alcançando,
1: papai.
0: Senhor, em
1: alcança,
0: nome de Jesus,
1: Deus querido,
0: Senhor.
1: Cada irmão, Senhor,
0: vai
1: nessa
0: agindo,
1: tarde,
0: Senhor,
1: Deus.
0: Vai agindo, Senhor amado.
1: Nós alcança aqui, Senhor, com a tua misericórdia,
0: alcança,
1: Senhor.
0: Senhor, a família da irmã Giovana.
1: Alcança, Senhor, meu Deus e meu
0: alcança,
1: Pai.
0: Alcança Bianca, alcança,
1: alcança meus
0: dela,
1: filhos, Senhor, meu Deus e meu Pai.
0: Levi,
1: Pai, aleluia.
0: Alcança
1: a glória,
0: Senhor, também,
1: a família da irmã Yolanda,
0: alcança,
1: Senhor.
0: Gabriel,
1: alcança, Senhor, nossos
0: Senhor,
1: netos, nossos
0: Jonathan,
1: filhos, Senhor,
0: Senhor amado, em nome
1: alcança
0: de Jesus.
1: Alcança meu filho que está ali, papai,
0: oh,
1: enfermo,
0: Jesus,
1: Senhor.
0: Poderoso, coloca as tuas mãos poderosas, Senhor, sobre a vida dele, Pai. Também, Senhor amado, tu sabes, Senhor, o que se passa, Senhor. Ao Senhor, para colocar as mãos, Senhor, se foi preciso, Pai.
1: Alcança,
0: o Senhor usar a mão
1: Deus,
0: dos
1: filho,
0: médicos,
1: Senhor,
0: Senhor, na vida
1: alcança,
0: dele,
1: papai,
0: Senhor.
1: O Senhor sabe a maneira de tratar, Senhor.
0: Oh, Jesus,
1: coloca
0: poderoso.
1: Diante de tuas mãos, Senhor, meu Deus.
0: Alcança o Cristian também,
1: Senhor
0: amado,
1: Deus,
0: que
1: Pai,
0: está ali,
1: aleluia.
0: Senhor, no regional,
1: alcança
0: Senhor amado.
1: Também.

0: misericórdia da vida dele. Quantos e quantos, meu Deus, têm sido ceifados.
1: Meu Deus, meu Pai, ouve essa oração.
0: Oh, Jesus amado, Jesus poderoso, alcança
1: meu filho,
0: Jesus.
1: Papai,
0: vai de encontro, Senhor amado, em nome de Jesus.
1: O Senhor sabe todas as coisas, Senhor, agradeço por tudo.
0: Eu creio no teu poder, Senhor amado, em nome de Jesus.
1: Senhor, restaura a saúde, Senhor.
0: Oh, Deus poderoso, Rei da glória,
1: meu
0: Deus e Pai, aleluia, Senhor Jesus.
1: Toca, Senhor, meu Deus, que ele entenda, meu Deus e meu Pai, tamanho do teu
0: propósito
1: sobre a vida dele,
0: Pai. Amado Deus, tu sabe como trabalhar, tu sabe como quebrantar um coração, Senhor amado.

0: Rodrigo, Senhor, que está ali aguardando a vaga na UTI, Senhor amado. Alcança, Senhor Jesus, vai de encontro a ele,
1: gemendo, Senhor, aleluia.
0: Jesus, alcança ele, Senhor amado, em nome de Jesus. Aqueles que estão desenganados,

0: Senhor, guarda, papai.
1: Mas o Senhor não desengana ninguém.
0: Guarda minha mãe, guarda meus irmãos,
1: médicos, os médicos, Senhor.
0: Guarda, Pai amado, Pai querido, toda amada igreja.
1: Jesus,
0: guarda, Pai,
1: aleluia.
0: Quantas pestilências, Senhor, meu Deus e meu
1: guarda,
0: Pai.
1: Guarda, Senhor, das setas do inimigo.

0: Deus querido, Deus altíssimo, faz a Deus tua vontade, Senhor. Ah, Papai querido, Papai diz, da glória, amado, que o Senhor venha libertar essas almas, Senhor, aleluia.
1: Pelos governos, Senhor, pelas autoridades, Deus, constituídas, Deus, por ti, Senhor, amado.

0: salvação da humanidade, do planeta Terra, Senhor.
1: Alcança, Senhor, meu Deus e meu Pai, em nome de Jesus. Sustenta os presidiários, meu Deus.
0: Senhor, sim, a cada um, meu Deus,
1: Deus, bem sabemos, Senhor, que quando somos tão...

0: Ah, Jesus.
1: Não podemos fazer porque estamos tão pequenos, tão falhos.
0: Senhor, alcança, papai, aleluia.
1: Meu Deus, mas
0: eu clamo a ti, ó Deus, alcança nossos irmãos ali da PPG2, papai, que ouve o programa.
1: Senhor, os lares,
0: alcança o nosso irmão lá e o nosso irmão Madeu ali, papai.
1: Dos familiares, dos presidiários.
0: Alcança, Senhor, cada ali, Senhor, irmão Marcos, Senhor, irmão Flávio, Senhor, as almas.

0: O senhor alcança
1: tem visto as lágrimas de cada irmão, o senhor que se encontra encarcerado, meu Deus. O senhor tem visto as lágrimas, papai, do nosso

0: do que trabalham sobre o vaso.
1: Eu peço a ti, ó Deus, alcança nossos irmãos, dá um bem, Senhor, aleluia.
0: Que o Senhor venha fazer
1: peço
0: também.
1: Peço a ti, Deus
0: Senhor,
1: querido, alcança, Senhor.
0: Quebrar,
1: alcança a direção ali na UP, Senhor, dá a direção, Papai da sabedoria, Senhor. Meu Deus, aleluia. Oh, alcança, Senhor, meu Deus e meu Pai, aleluia.
0: Senhor Jesus.
1: Os nossos irmãos, Pai amado, presidiário em todos os lugares, Senhor, que ora e busca a ti, ó Pai.
0: Amado,
1: alcança a direção.

0: Em nome de Jesus.
1: Alcança nossos irmãos presidiários, Sangés, papai. Alcança em Jaguaraíva, em Terema Cuborba, Senhor. Alcança o Leandro, a Rosinha, Senhor, aleluia.
0: Em nome de
1: Pai
0: Jesus,
1: da glória, alcança
0: Senhor.
1: O Thiago, Senhor, a Elaine,
0: quantos,
1: papai, em nome
0: Deus,
1: de Jesus,
0: são,
1: aleluia.
0: Senhor amado.
1: Oh, Deus Altíssimo, Deus.

0: Eu faço voto contigo nesta campanha, Senhor. Eu quero uma resposta. Amado, não precisa ser glória, para mim, Senhor, mas para os irmãos ali, papai, que estão em campanha, Senhor.
1: Oh, Jesus poderoso. Ah,
0: Deus
1: Pai
0: querido,
1: de encontro,
0: Deus amado. Ouve
1: de
0: nosso clamor, essa oração nessa tarde, papai.
1: Oh, aleluia,
0: inclina teus ouvidos,
1: Deus,
0: Senhor, meu Deus e meu Pai. Ouve, Senhor, nossas súplicas, Senhor. Peleja nessa tarde, Senhor. Peleja, meu Deus e meu Pai, em nome de Jesus.
1: Amado, aleluia, Senhor, a providência.
0: Envia os anjos,
1: Senhor.
0: Envia

0: dando milagre. Amado. Alcança a Julie, oh, papai Jesus ali poderoso, no teu brando, Senhor, aleluia.
1: Deus, pai, em nome de Jesus, Senhor.
0: Deus queridos,
1: oh, aleluia, Jesus, oh, glória ao teu nome, Senhor, meu Deus. E pai, em nome de Jesus, alcança, Senhor.
0: Em nome
1: Senhor.
0: Do Senhor Jesus, obrigado,
1: oh,
0: Senhor.
1: Oh, Deus da glória.
0: Opera milagre,
1: estão,
0: Senhor,
1: Senhor,
0: alcança, Senhor, nosso irmão Natan
1: joelhos
0: também, Senhor.
1: Dobrados, Senhor
0: alcança,
1: amado.
0: Senhor, todos os presidiários,
1: oh, aleluia,
0: papai,
1: Jesus,
0: alcança,
1: oh,
0: rei da glória. Peleja nessas causas,
1: meu
0: Senhor,
1: Deus,
0: porque nós
1: meu
0: cremos,
1: pai, em nome de Jesus.
0: Nós profetizamos o
1: para
0: milagre
1: ti,
0: e a
1: Senhor,
0: vitória,
1: amado,
0: papai, em nome
1: difícil,
0: do Senhor Jesus, aleluia.
1: Meu
0: alcança,
1: Deus.
0: Senhor, nossa vida espiritual,
1: oh,
0: Senhor.
1: Jesus, a glória.

0: contra a nossa vida,
1: nos livra,
0: contra a tua igreja, descendência de Deus.
1: Repreende, papai,
0: contra este programa de rádio, tempo de libertação.
1: Abençoa,
0: Senhor,
1: a programação, papai, não deixa parar, Senhor,
0: Jesus, a glória vai movendo as mãos nesta tarde, Senhor.
1: Obrigado, pai.
0: Em nome de Jesus,
1: Senhor
0: amado, nós te agradecemos, Senhor.
1: Alcança, papai,
0: por este privilégio, Senhor, que temos de estar aqui, Senhor.
1: Obrigado, obrigado.
0: Tarde,
1: meu Deus, confirma
0: Jesus,
1: milagres,
0: Senhor.
1: Bênçãos, vitórias, Senhor.
0: Oh, aleluia,
1: derrama do
0: Senhor,
1: teu poder,
0: que a tua
1: da
0: presença
1: glória, que eu já
0: gloriosa,
1: posso
0: sentir
1: a ti, da glória, em nome de Jesus, aleluia.
0: Senhor, esteja dentro deste lar, Senhor.
1: Obrigado, meu Deus, em nome do Senhor Jesus.
0: Que a tua presença gloriosa,
1: aleluia,
0: esteja, Senhor, adentro, Senhor,
1: ah,
0: esse lugar.
1: Continua conosco, Rei
0: aí
1: da glória.
0: Nas penitenciárias, onde
1: operando
0: estão os irmãos,
1: seu milagres,
0: Senhor,
1: maravilhas, Senhor, em nome de Jesus,
0: oh,
1: aleluia.
0: Aleluia, Jesus.
1: Graças
0: obrigado,
1: te damos,
0: Senhor.
1: Senhor, fica conosco, papai, em nome do
0: em
1: Senhor
0: nome
1: Jesus.
0: Em nome de Jesus, Senhor.
1: Obrigado, meu Deus, aleluia. Amém, Jesus, aleluia.

0: obrigado.
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Glória a Deus, aleluia Jesus. Eu cumprimento os amados ouvintes na gloriosa paz do nosso Senhor Jesus. Aleluia, glória a Deus, mais uma vez estamos aqui no segundo dia da campanha Isaías 26.

0: vocês, a confiança pelo nosso Senhor. Deus abençoe nossos irmãos ouvintes desta programação. Deus abençoe nossos irmãos presidiários. Eu quero mandar uma saudação para nossa irmã Daiane, que se encontra ali no Ideobrando. Glória a Deus, ali na feminina. Também as nossas irmãs também, que fazem a obra de Deus ali também, no Ideobrando. Deus abençoe a todas as mulheres que ali estão e estão buscando a presença do nosso Senhor, estão firmes nesta campanha. Eu creio que haverá resposta e milagre para vocês, minhas irmãs. Receba nosso abraço. Também mandar uma saudação para nosso irmão Eliseu Lima, que se encontra ali na Sexta Galeria. Os nossos irmãos que ali estão na Sexta Galeria, Deus abençoe nosso irmão Patrick, irmão Natan. Deus abençoe poderosamente. E eu creio também que haverá resposta para aqueles que estão ali na Sexta Galeria, firme nesta campanha, em nome de Jesus. Também uma saudação para nossos irmãos que se encontram ali no canteiro também. O nosso irmão Valdomiro, estamos sentindo falta da cartinha do nosso irmão Valdomiro, está quieto. Estamos aguardando sua carta, meu irmão. Deus abençoe, Deus peleje na vida de cada irmão que está ali juntamente com o irmão Valdomiro, buscando nesta campanha. Eu creio que haverá resposta também ali para o canteiro. Também Deus abençoe nossos irmãos ali, uma saudação para nossos irmãos ali da PPG2 também, os nossos irmãos ali ligadinho na programação nos setores ali, nosso irmão Lion, o nosso irmão Marcos também, o irmão Amadeu. Tem um recadinho para nosso irmão Amadeu. Se alguém puder comunicar o irmão Amadeu ali, não sei qual setor que ele está ali, para ele descansar o coração, que a esposa dele, a Rose, ali, a Rose é minha amiga há muito tempo, já há muitos anos já, e ela pediu para mim passar o recado para ele descansar o coração, que graças a Deus o sogro dele ali, o pai da nossa irmã Rose ali, já está recuperado, já saiu da UTI, está tudo bem. Teve ali, irmã Yolanda, a irmã sabe que semana passada teve muitos infartos. Teve bastante infartos ali, irmã, eu não sei se a irmã está sabendo. E então, irmã, foi com a irmã Iracema que eu conversei. Irmã teve, eu creio que teve 4 infartos, e desses 4, 3 pessoas não resistiram, irmã.
1: Meu Deus.
0: E ali o pai da irmã Rosa, ali da Rose, que é minha amiga há muitos anos, estava ali hospitalizado ali. Foi, deu um infarto forte nele, mas graças a Deus, Deus livrou. Irmã estava, infartou orando. Estava de joelhos dobrado orando, irmã, infartou. Irmã foi pro hospital, passou pelo vale, mas glória a Deus, Deus deu a vitória, está bem. E eu gostaria que avisasse ali o irmão Amadeu, que está na PPG2, ali, esposo da Rose. Deus fez milagre na vida dele e ele está preocupado ali, porque ele não teve visita no dia de ontem. Então eu creio que ele está muito com o coração aflito, mas pode descansar o seu coração, seu Amadeu, que ele está bem, em nome de Jesus. Também gostaria de mandar uma saudação para nossos irmãos presidiários também, que se encontram na UP em Uvaranas. Sabemos que tem irmãos trabalhando hoje, estão ligadinhos na programação. Nosso irmão Joselito, Deus abençoe, a Janete também, que Deus venha operar grandemente em vossas vidas, em nome de Jesus. Deus abençoe a todos os irmãos presidiários em todos os lugares, e eu creio e eu estou orando em favor dos irmãos nesta campanha. Isaías 26.
1: Glória.
0: Confie no Senhor, porque o Senhor vai pelejar na tua causa. Fique firme, meus irmãos. E eu dedico o próximo louvor para todos os irmãos presidiários, em nome de Jesus.
1: Glória a Deus. Também ali na UP, né? Ficamos sabendo, né? Alguns que saíram trabalhar, né? Fora. Aí a empresa que eles trabalham, eles têm convênio, né, com a doutor Salva, né? Aí quando algum passa mal lá, vários já também passaram mal lá, né? Daí chamaram, né, a ambulância, vem o médico, vem enfermeiro, né? E às vezes fazem consulta por web,

0: E também um lá passou mal e daí foi a pressão dele estava muito alta demais, levaram ele para o hospital, né? E ficamos sabendo também de um outro também que ele estava hospitalizado dali também, da UP, estava hospitalizado com vários problemas, né, que aconteceu com ele, problema de pressão, coração, e ele estava ali no hospital e daí ele não podia voltar, né, ao trabalho e não podia voltar para lá, foi entrado com pedido de domiciliar para ele. O juiz assinou a domiciliar para ele, ele chegou em casa e faleceu.
1: Meu Deus.
0: Tristeza, né? Então, Deus, é só Deus mesmo na causa ali, porque, né, as pessoas acabam, né, sendo acometidas, né, por várias enfermidades ali dentro também, né? Porque não é que nem a gente, se fica doente, se corre para uma farmácia, vai para o médico, e lá não, é difícil, é complicado, né? Tem as normas para seguir, enquanto até que as normas sejam cumpridas, né? Infelizmente acontece as coisas, né? Coitado, não chegou nem, como eu disse, assim, só teve esse momento com a família na casa, no mesmo dia, ele chegou pela manhã, no mesmo dia, né, ele acabou falecendo à tarde, né.
2: Irmã, eu entendo assim, irmã, Deus tocou fortemente em meu coração aqui, eu entendo, irmã, que Deus é maravilhoso. Deus tem recolhido as flores do jardim dele, irmã. Estamos vivendo nos últimos dias e o Senhor falou que ia recolher as flores do jardim dele. Por isso precisamos estar preparados. Eu creio, irmã, eu creio que o Senhor recolheu esta alma, porque ainda o Senhor permitiu se despedir da família.
0: É, verdade.
2: Então, irmã, não podemos questionar, somente agradecer. Eu creio, irmã, que o Senhor recolheu esta flor do jardim dele. Muitas flores que o Senhor está recolhendo para
0: glória
2: o jardim.
0: Glória a Deus. E também, né, muitos pensam, ah, a volta de Jesus está demorando. Jesus vai demorar a voltar, a buscar sua igreja e tal, porque, né, vai haver o arrebatamento, né, do povo de Deus, né, não das placas das igrejas, né, mas de um povo fiel, zeloso, especial de boas obras. Então, vai haver esse dia especial, né, que vai ser, né, um arrebatamento coletivamente, né. Mas também está sendo, né, acontecendo o arrebatamento individualmente de cada um, né, todos os dias, né?
2: Todos os dias.
0: Por isso, temos que estar preparados, porque nós não sabemos se é o nosso dia hoje, se é amanhã, né? Porque a palavra do Senhor diz que é um tempo determinado para todas as coisas. É tempo de nascer e tempo de morrer, né? Então tá na mão do Senhor, né? E nós temos que estar preparados para, né, quando o Senhor vier nos buscar, nós estejamos preparados, né? Porque não sabemos do nosso dia de amanhã, não sabemos do agora, mas o futuro só a Deus pertence, né?
2: Amém, Jesus, glória a Deus. Hoje temos 3 cartas também, mãe Yolanda, ainda não tive tempo de olhar elas, daqui a pouquinho eu vou dar uma olhadinha, mas eu creio que é a carta dos irmãos ali da sexta, 2 cartas dos irmãos da sexta galeria e também da nossa irmã Daiane, que a nossa irmã Ana enviou ali. Daqui a pouco estaremos lendo as cartinhas também tem áudio. Vai o próximo louvor para todos os irmãos presidiários em nome de Jesus.

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Deus, aleluia, Jesus. Nem tive tempo de ler a terceira carta aqui. Já fiquei emocionada aqui na segunda carta do nosso irmão Eliseu, contando uma benção para nós. Já é uma resposta, glória a Deus. Já vamos à primeira carta da nossa irmã Daiane, do domingo passado.

Glória a Deus, aleluia. A paz do Senhor, irmã Giovana, irmã Yolanda, desejo a todos. A paz do Senhor, irmã Giovana, irmã Yolanda, irmã Joyce e as demais irmãs. Que Deus venha nos abençoar cada vez mais e mais. Já estamos quase terminando o mês de julho. E que terminando o mês de julho. E que mês de agosto seja um mês abençoado e próspero. Em nome de Jesus, cheio de milagres e vitórias. Amém, minha irmã. Por aqui os dias não têm sido fáceis, mas Deus sempre manda o Espírito Santo Consolador me abraçar e nos abraçar. A saudade e a distância das pessoas que amamos dói muito, principalmente para mim. Sempre serei grata a Deus.

Deus pelas irmãs. Orem e orarem e intercederem por mim, pela minha família e pelos meus e pelos encarcerados. Peço orações por Vanderleia, Adriane, Jocilene, Edneia, Rita, Flaviane, Jane, Kevlin, Kathleen, Beatriz, Renata, Silvana, Eduarda, Bianca, Monique, para as meninas da UP, da cozinha, da ala feminina. Lembre-se, juntas somos mais fortes. Somos as meninas dos olhos de Deus, o exército do Senhor Jesus Cristo. Abraços, Daiane. Deus é bom o tempo todo, e o tempo todo Deus é bom. Se der tempo tocar o louvor, aquieta minha alma. Continue orando pelo meu esposo Gudrian. Cada dia que passa, mesmo distante dele, o nosso amor só aumenta e fortalece, pois foi Deus que nos uniu. Oh, glória a Deus. Em nome de Jesus, irmã, foi Deus que uniu este casal. Em nome do Senhor Jesus, por isso que estão passando pela prova de fogo, por isso que estão passando pelo vale. Mas eu creio na vitória, porque eu sei que vocês estão perseverando. Você de um lado, nosso irmão Gudrian do outro lado. Deus é maravilhoso, Deus é bom o tempo todo, e o tempo todo Deus é bom. Obrigada, irmã Daiane, pela carta. Eu creio em nome de Jesus que haverá uma resposta nesta campanha pela sua vida, minha irmã. Eu creio. E para cada uma que aqui está nesta carta, firme nesta campanha, Deus vai entrar com a providência divina, com o milagre, com o socorro divino. Só confie no Senhor, confie plenamente no Senhor e clame a Ele o tempo inteiro, o tempo todo, porque Deus é bom o tempo todo. Em nome do Senhor Jesus, receba, irmã Daiane, o nosso abraço, o abraço da igreja, o abraço do Espírito Santo de Deus. Aleluia.

Como a corça suspira pelas correntes das águas, assim a minha alma suspira por ti, ó Deus. Minha alma tem sede de Deus, do Deus vivo. Quando eu irei, quando me verei perante a sua face, as minhas lágrimas têm sido meu alimento de dia e de noite. Enquanto as pessoas que estão ao meu redor me perguntam onde é que está o seu Deus. Mas eu me lembro dessas coisas, de quando eu saía em procissão à casa do meu Deus, multidão em festa. E eu pergunto a mim mesmo, por que você está abatido, minha alma, e por que você se perturba dentro de mim? Espera em Deus, pois eu ainda o louvarei a Ele, meu auxílio e Deus meu. Esta canção nos fala sobre isso, desse momento de crise que todo cristão vive. Essa guerra entre a alma e o espírito, a sede, a fome pela presença de Deus e ao mesmo tempo esse desespero de alma pedindo ao Senhor.

Glória a Deus, aleluia, Jesus. Vamos à próxima cartinha do nosso irmão Eliseu Lima da Sexta Galeria. A paz do Senhor, irmã Giovana, irmã Yolanda, desejo a todos um ótimo final de semana. Estamos firme com a campanha e fizemos aqui uma urna de pedidos de orações. E no final da campanha vamos mandar os pedidos para as irmãs. Quero contar uma bênção. Glória a Deus. Quero contar uma bênção. Eu fiz um pedido pelos meus processos e quinta-feira meu advogado veio e me falou que ganhei o perdão de pena de um processo que eu tinha de 2019. Oh, glória a Deus, aleluia. Isso só no início da campanha, né, meu irmão Eliseu, né, irmã Yolanda? No início da campanha já recebeu aí o perdão de um processo. Eu creio que esse perdão veio de Deus, meu irmão. Já começou as bênçãos e creio que teremos muito mais. Peço orações por mim e minha família, por todos nós que nos encontramos privado da nossa liberdade. Lembrem sempre de mim, do Natan e do Patrick. Peço oração pelo Valdomiro também. Peço louvor, como José teve um sonho e contou. Deus é bom o tempo todo e o tempo todo Deus é bom. De Eliseu Lima, da Sexta Galeria. Eita, glória a Deus, como se enchemos de alegria aqui, meu irmão, por esta carta, por esta bênção, esse processo que o irmão recebeu, o perdão de Deus, meu irmão. Eu creio que foi as mãos do Senhor ali sobre a sua vida. Deus abençoe pela carta, os nossos irmãos ali que ele pede oração, os irmãos da Sexta Galeria, o nosso irmão Valdomiro do Canteiro. Deus abençoe poderosamente e haverá muito mais resposta e vitória em nome de Jesus.

Glória a Deus, aleluia. Vamos à próxima cartinha do nosso irmão Ezequiel Boitá. Irmã Yolanda, peço oração para mim, minha família. Eu estou aqui com o irmão Eliseu na sexta galeria. E peço, se puder tocar o hino Sabor de Mel. Muito obrigado. Que Deus abençoe todas as irmãs. Meu nome é Ezequiel Boita, aqui da sexta galeria, e para todos aqui da nossa galeria, que Deus nos abençoe. Amém. Oh, glória a Deus. Ah, Jesus querido, alcança, Senhor, o nosso irmão Ezequiel, que está ali também com o nosso irmão Natan, com o nosso irmão Patrick, irmão Eliseu, se encontra ali na sexta galeria. Obrigado, meu irmão, pela cartinha. Deus abençoe sua vida, meu irmão, em nome do Senhor Jesus. Estaremos apresentando seu nome também em oração para Deus. Fica firme, escuta os conselhos do nosso irmão Eliseu. Deus abençoe o nosso irmão Ezequiel. Obrigado pela cartinha. Receba o abraço da igreja e do Espírito Santo de Deus. Amém.

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1: Glória a Deus, aleluia Jesus. Irmãos, temos um áudio hoje, apenas um áudio para a nossa irmã Daiane, eu creio que é dos seus pais. Também, meus irmãos, daqui a pouco, pegue caneta e papel, porque vou passar o número para contato para os áudios do Dia dos Pais. Como a gente já tinha prometido que nas datas comemorativas estaríamos liberando o grupo para enviar áudios. Então, meus irmãos, daqui a pouco estarei passando o contato para os irmãos enviar áudios. Daí estaremos abrindo o grupo para os familiares estar enviando um áudio para seu papai que se encontra encarcerado. Glória a Deus. Vamos dia 9 mesmo, é dia 9, dia dos pais, e estaremos abrindo o grupo. Eu creio que por 2 dias ali no sábado, no domingo também vou deixar aberto ali. Vai o áudio para a nossa irmã Daiane ali.
2: Bom dia, minha filha Daiane, tudo bom? Que teu pai Ezequiel, a tua mãe não vai poder passar o áudio porque ela tá trabalhando. E as meninas, nós levamos ontem ela pra cidade, né? Que tem que estudar segunda-feira. Mas minha filha, Deus abençoe. O pai só tá passando pra te desejar um feliz domingo. Tudo é bom, Deus abençoe. Nós estamos com saúde, estamos em paz. E Deus abençoe o teu dia, tá? O pai e a mãe ama muito você, tá? A família toda ama muito você. Deus abençoe, minha filha. Um ótimo dia na paz do nosso Senhor Salvador Jesus Cristo. Tudo de bom. Te amamos, nossa filha.
1: Oh, glória a Deus. Aí está o áudio para a irmã Daiane. Deus abençoe. A irmã Ana que me enviou. Já estarei passando o contato aqui, meus irmãos, para vocês marcarem. Daí, na próxima visita, já estar passando para os familiares. O contato é 429-9900-8367. Repetindo, meus irmãos. 429-9900-8367. Eu acho que dá pra gente deixar aberto durante a semana do Dia dos Pais.

A Snerma e Yolanda, antes do Dia dos Pais, que é no domingo, vamos deixar aberto porque para que todos venham a ter acesso ao contato e enviar um áudio ali para o seu familiar ali dentro. Então vou repetir o contato: 42 99 00 83 67. Deus abençoe nossos irmãos em nome de Jesus.

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1: Glória a Deus. Amados irmãos, nós já vamos à palavra do Senhor, já está acabando o nosso tempo. Então, aqui no livro do profeta Isaías, capítulo 26, nós vamos meditar um pouquinho no versículo 4, glórias a Deus, que diz assim: confiai no Senhor perpetuamente, porque o nosso Deus é uma rocha eterna. Glória a Deus, louvado seja o nome do Senhor. Deus é tudo, glórias a Deus. Ele é a rocha, o nosso esconderijo, ele é a nossa bandeira da vitória, glórias a Deus. Ele é tudo para nós, glória a Jesus, louvado seja Deus. Glória a Deus, a palavra do Senhor fala, né? Glória a Jesus, aqui é o profeta Isaías descrevendo, né? Glórias a Deus, que o nosso Deus é a rocha para o nosso esconderijo, né? É a nossa torre forte em tempos de angústia, glórias a Deus. E, glórias a Deus, aqui no livro, glórias a Deus, Moisés descreve que Deus é uma rocha, glórias a Deus, perfeita, dizendo: ele é a rocha cuja obra perfeita, porque todos os seus caminhos, juízos são. Deus é a verdade e não há nele injustiça. Ele é justo e reto, glórias a Deus. Moisés, glórias a Deus, também fala aqui, glórias a Deus, que ele é, glórias a Deus, aqueles que esperam no Senhor prosperam, glórias a Deus. Glória a Jesus. E também que não devem esquecer da rocha, que ele é a rocha da nossa salvação, glórias a Deus. Bendito é o nome do Senhor, glória a Deus. Então, glórias a Deus, também aqui no livro de Deuteronômios, capítulo 32, versículo 18, Moisés adverte também, dizendo, glórias a Deus, que o povo se esquece da rocha eterna, dizendo, glórias a Deus, esqueceste da rocha que te gerou, glórias a Deus, louvado seja o nome do Senhor. Puseste o Deus que te formou, esqueceste do Deus que te formou, do Deus que te criou, glórias a Deus. Moisés também fala, glórias a Deus, ao povo, glórias a Deus, que faça a seguinte, glórias a Deus, a interrogação: como pode ser, quem é, glórias a Deus, é só ele, glórias a Deus, louvado seja o nome do Senhor, que serve como nosso esconderijo, nossa torre forte, louvado seja Deus, a bandeira da nossa vitória, é a rocha inabalável, glórias a Deus, louvado seja o nome do Senhor, glória a Deus. Ele também, glórias a Deus, o Senhor os entregará, glórias a Deus, nas mãos, aqueles que não confiarem, que não possuírem o Senhor como a sua rocha para esconderijo, glórias a Deus, o Senhor os entregará, glórias a Deus. Israel não seria do Senhor a rocha eterna, glórias a Deus. Então, glórias a Deus, aqui Moisés também fala no livro de Deuteronômio, capítulo 32, versículo 31, Moisés ainda diz, glórias a Deus, porque a sua rocha não é como a nossa rocha, glórias a Deus, sendo até os nossos inimigos, glórias a Deus, a rocha de Israel é incomparável, glória a Deus, não há santo como é o Senhor, porque não há, glórias a Deus, outro fora de ti, glórias a Deus, rocha nenhuma há também como o nosso Deus, glória a Jesus. Então, nosso Deus é tudo para nós, glórias a Deus. Não há nos últimos

0: tempos que estamos vivendo, glórias a Deus, não há outra saída a não ser Deus, a não ser o Senhor Jesus, glórias a Deus, porque os acontecimentos que estão acontecendo por aí, glórias a Deus, são tudo confirmação da palavra do Senhor, porque há milhões de anos atrás, Deus já havia falado, né? Glórias a Deus, e também depois João, glórias a Deus, que escreveu o livro do Apocalipse, glórias a Deus, dizendo, glórias a Deus, o que está acontecendo nos dias de hoje, glórias a Deus, é isso, e também nos evangelhos em Mateus, Marcos, João também, né, fala, glórias a Deus, sobre o fim dos tempos, as dores, glórias a Deus, isso é o princípio das dores, ainda não é o fim, então significa que ainda há muitas coisas, porque ele fala, glórias a Deus, que nos últimos tempos haveria peste, fome, guerras, terremotos, né? Mas ainda não é o fim, é o princípio das dores. Então tem muita coisa que passar ainda para que o Senhor venha nos tirar, né, dessa aflição, porque nós já podemos sentir a aflição que está acontecendo, as coisas, né, vendo o povo sofrer. Pessoas que tinham tudo, tinham piscina, tinham carro, né? Tinham mansões e hoje estão lá, né? Enquanto os lugares, né, que ficaram relento, glórias a Deus, somente com a roupa do corpo. Por isso nós dizemos que nós não somos nada sem Deus. Se nós não tivermos Deus na nossa vida, pobre e miserável somos nós, glórias a Deus, porque Jó diz que nu nós viemos e nu tornaremos para lá, glórias a Deus. Então nada vamos levar daqui do mundo, vamos levando a nossa vida normal aqui, glórias a Deus, mas sempre pronto, sempre esperando, glórias a Deus, que o dia do Senhor, ele não tarda, não sabemos o dia e a hora, mas ele não tarda, chegará o dia da justiça, né? Justiça divina, né? Porque nós estamos pregando a palavra do Senhor, arrependimento, né? Dos pecados e tantas coisas erradas. Então, a natureza de Deus está pregando também. Está pregando, falando, confirmando o que está escrito no livro nos evangelhos e também no livro do Apocalipse. Glórias a Deus. Então, a natureza também está pregando através dos acontecimentos. Então, isto não é normal. É o tempo dos fins, tempo do fim, né? Mas é o princípio das dores ainda. Então, quer dizer que ainda virão coisas piores. Então, vamos se preparar para que Deus venha ter misericórdia e tirar nós desse mundo que nós ninguém. Eu não quero ficar aqui para ver o pior acontecer. Que a gente, né, já vê as coisas acontecendo, a gente fica muito triste, né? E quantas pessoas, né? Aquele terremoto que aconteceu lá, né, na Venezuela, acho que faz uns 30 dias já, e até agora ainda não conseguiram encontrar todos os corpos desaparecidos, né, de pessoas que estão desaparecidas. Então, vamos, né, tomar uma posição nessa tarde, entregar nossa vida para Jesus e mantermos, né, firme, fiel e nos caminhos do Senhor até que o Senhor, né, chegue o dia dele vir nos tirar, porque por enquanto é só lá fora, né? Mas tá começando, né, a atingir o nosso país também. Então a coisa vai apertar. Então vamos se preparar em nome de Jesus. Amados irmãos, nosso tempo já se foi, nós vamos fazer aí a oração da fé, que Deus abençoe, fica essa meditação para nós nesta tarde, em nome de Jesus.
1: Glorioso Deus, amado, eterno Pai, que está no céu, Pai, sim, querido, Pai, Deus, da glória, Pai. Queremos agradecer, Senhor, meu Deus,
2: em nome
1: meu
2: de
1: Pai,
2: Jesus,
1: por o segundo
2: Senhor.
1: Dia da campanha, Senhor.
2: Oh, aleluia,
1: o Senhor preparou,
2: Jesus.
1: Pai amado, estarmos aqui, Senhor, que o Senhor nos livrou, nos guardou, Senhor. Pai,
2: sim,
1: querido,
2: meu
1: Pai
2: Deus,
1: amado, eu oro
2: que
1: a Ti,
2: a tua palavra,
1: alcança, Senhor, meu Deus e meu Pai, cada um através,
2: vem, Senhor,
1: desta campanha,
2: efeito,
1: Senhor,
2: alcança, na
1: Pai
2: vida
1: amado,
2: de cada um
1: nesta
2: meu Deus.
1: Semana, abençoa a semana de
2: que
1: cada um,
2: Senhor. Que nós não venhamos se preocupar somente com a nossa vida,
1: nos guarda, nos
2: com material, com bens, Senhor. Amado, mas
1: Pai
2: principalmente
1: amado,
2: a nossa
1: querido,
2: vida,
1: em nome do Senhor Jesus,
2: a nossa vida espiritual, a nossa família também,
1: teu filho
2: Senhor.
1: Amado, Senhor, buscar a tua igreja amada,
2: Jesus
1: Senhor.
2: Da glória, Senhor,
1: Pai querido,
2: já podemos
1: glória,
2: sentir,
1: alcança,
2: Senhor, as aflições,
1: meu Pai, nossos filhos,
2: oh meu Deus,
1: alcança,
2: que a humanidade
1: Senhor,
2: já está passando, Senhor,
1: alcança nossos irmãos,
2: é uma devastação,
1: ouvintes, casas,
2: Senhor
1: Pai,
2: amado, mas a tua palavra
1: um,
2: está
1: Senhor,
2: se cumprindo, Senhor,
1: obrigado, Senhor, a tua palavra,
2: nós te pedimos que o Senhor guarde o teu povo, guarda aqueles que são fiéis a Ti, Senhor amado,
1: últimos dias,
2: que o Senhor tenha misericórdia, que o Senhor venha trazer um despertamento, um avivamento, Senhor, acorda a igreja, acorda povo do Senhor, aleluia, glória a Jesus.

0: seja Deus.
1: Escreve,
0: que o Senhor entre com providência nesta semana, Senhor, meu Deus. Que o Senhor envie resposta e providência na vida de todos nesta tarde. Em nome do Senhor Jesus, nós te agradecemos, Senhor. Abençoa o culto hoje à noite ali em Castro, o nosso irmão evangelista Reginaldo, também ali no Amparo, às 18 horas e às 19 horas ali em Reserva, em nome de Jesus.
1: Jesus, aleluia, glória a Deus, amém, Jesus. Eu me despeço na gloriosa paz do nosso Senhor Jesus. Se Deus permitir, estaremos aqui no terceiro dia da campanha, domingo que vem, em nome de Jesus, amém.
0: Muito bem, amados ouvintes, também quero me despedir de todos com a paz do Senhor Jesus. Igreja Pentecostal Descendência de Deus, fundada em 12 de junho de 2010 pelo pastor Esquiva, programa Tempo de Libertação. E até domingo que vem, se Deus nos permitir. Fiquem todos na paz do Senhor Jesus.

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0: paz do Senhor, queridos irmãos, ouvintes e internautas, esse quem vos cumprimenta é o seu irmão em Cristo, pastor Amadir Lemos, pastor responsável pela Igreja Pentecostal Deus e Amor, e eu tenho um convite todo especial para você para o mês de agosto. Isso mesmo, a partir do dia 4 do mês de agosto, dia 4 será uma terça-feira. Nós entraremos em 7 dias de campanha, oração, jejum e a palavra. E esta campanha terá a temática A Semana da Conquista. O Espírito Santo de Deus trouxe esta revelação ao meu coração para no mês de agosto nós entrar em 7 dias, aonde terça-feira, o primeiro culto, nós vamos abrir a Semana da Conquista com oração e jejum e uma palavra profética. A Bíblia diz, porque para Deus nada é impossível. E esta Semana da Conquista será a semana que você que está me ouvindo, pastor, eu quero sair do aluguel, quero comprar a minha casa própria. Nós vamos jejuar, Deus vai te dar a condição. Nós vamos sair, você quer sair dessa enfermidade que está atrapalhando a sua vida, nós vamos orar, traga os seus exames, serão 7 dias consecutivos e nós vamos orar em teu favor. Nestes 7 dias da Semana da Conquista, você vai conquistar o impossível de Deus. Nós estaremos fazendo um formulário e neste formulário você vai fazer o seu pedido de oração. E nós estaremos orando durante esses 7 dias pelas causas impossíveis. Empresas que estão em falência, casamentos que estão sendo destruídos, serão restaurados, porque o nosso Deus vai fazer você conquistar o extraordinário. Do dia 4 de agosto, terça-feira, ao dia 10 de agosto, que será numa segunda-feira. 7 dias de oração, jejum e palavra. E eu tenho certeza que o nosso Deus abrirá as comportas dos céus. Juanita Garibaldi, número 100, Igreja Pentecostal Deus e Amor, sede estadual de Ponta Grossa. Espero você e a sua família.
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cortes musicais do hino Galileu está neste momento subindo aos céus do Brasil, chegando ao seu rádio receptor, mais uma programação local da Igreja Pentecostal Deus e Amor, o programa Voz da Libertação. Esse programa que pertence a esta igreja, cuja sede mundial está na Avenida do Estado, número 4568, no bairro da Liberdade, São Paulo, capital Brasil, responsabilidade mundial, irmã Ereni Miranda, em Ponta Grossa, a sede estadual está na

A Rua República, República não, Rua Anita Garibaldi, número 100, no bairro Nova Rússia. Pastor local é o presbítero Amadir Lemos. E hoje, na locução do programa Voz da Libertação, primeira edição deste domingo, seu irmão e amigo em Cristo, jovem Emmanuel Batista. Eu quero desejar a você que me escuta, a você que me ouve, uma ótima tarde na graça e paz do Senhor Jesus Cristo. Que Deus abençoe sua vida, que Deus abençoe sua família, que Deus abençoe a sua tarde de domingo, e não apenas a sua tarde, mas esta semana, esses poucos dias que ainda faltam para encerrarmos mais um ciclo. Ciclo de 30 dias, o ciclo do mês de julho. Isso, estamos quase adentrando ao mês de agosto e nós temos muito que agradecer. Temos, claro, muita coisa a pedir, mas muito mais mesmo, agradecer a Deus. Muito obrigado pela sua audiência e eu já lanço o primeiro convite. Continue comigo, continue nos ouvindo. Eu tenho certeza que você não vai se arrepender. Mas pelo contrário, você vai ser ricamente abençoado por Deus. Vamos começar adorando a Deus e daqui a pouco eu volto com a oração. Enquanto você vai se preparando para orar comigo, nós vamos ouvir uma canção. Daqui a pouco nós já voltamos com o momento da oração. Vamos lá?

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Essa é a nossa maior esperança. A nossa maior esperança é a volta de Jesus. Podemos nos encontrar com Jesus. É o arrebatamento da igreja. Jesus disse em sua palavra que ele voltaria para nos buscar. Ele, e não apenas ele prometeu que voltaria, mas ele orientou aos seus seguidores, aos seus servos, a ficarem atentos, a ficarem apostos, a estarem preparados para com a sua volta. Aliás, a realidade do céu, ela é tão real e ela é tão poderosa que a Bíblia nos ensina a juntar tesouros para a eternidade. Nós vivemos numa época em que as pessoas, elas estão tão focadas aqui, estão tão focadas no agora, e esse não é um problema da geração atual apenas, o foco no agora, o foco no aqui, no, na vida terrena. Há muitas pessoas que estão tão preocupadas com o dinheiro, e não há problema nenhum você ficar preocupado em ganhar o dinheiro, desde que o dinheiro não assuma o controle total da sua vida. Não há problema nenhum você ficar preocupado com as coisas desta vida. O problema é quando você se foca ou você se ocupa apenas do aqui e o agora. Esse problema de ocupar-se só com aqui e o agora é um problema que permeia já desde as gerações antediluvianas, ou seja, gerações que vieram antes do dilúvio. A Bíblia nos diz que Noé pregava sobre a vinda de um dilúvio, e o povo, a Bíblia diz que Noé constrói a arca, Noé entra na arca, e as pessoas da sua época não percebem Noé entrando na arca, não percebem que a porta da arca se fechou, elas não percebem o que está acontecendo até que o dilúvio caia sobre elas. Não é um pouco irônico que às vezes nós vivemos uma vida tão ocupada que nós só percebemos o fim, ou nós só percebemos algumas situações quando de fato elas estão sobre nós? Esse é o problema da nossa, da humanidade. A humanidade em alguns momentos se ocupa com tantas coisas que ela só consegue, por estar tão ocupada, ela só consegue perceber alguns problemas quando esses problemas estão sobre elas. Quantas pessoas que estão ocupadas demais com tantas outras coisas que não conseguem perceber

0: o problema no seu casamento, não conseguem perceber que o seu casamento está por um fio, que o seu casamento está em crise, e ele só percebe quando o divórcio chega. Quantas pessoas, quantos pais que estão tão ocupados com tantas outras coisas que não percebe que estão perdendo os seus filhos dentro de casa, e eles só percebem que perderam os seus filhos quando os filhos adentram para o mundo das drogas. Quantas pessoas, quantos empresários que estão ocupados demais, que não percebem a crise no seu próprio negócio, de tal forma que eles só conseguem entender a situação quando precisam declarar falência. O nosso problema, muitas das vezes, na maioria da nossa vida, é que estamos ocupados demais, que não percebemos que algumas crises se aproximam de nós, que alguns problemas se aproximam de nós. Quantas pessoas que não estão tão ocupadas, que não percebem problemas se arredando ao seu pé, eles só percebem quando o problema já aconteceu. É semelhante à geração de Noé. A geração de Noé não percebeu o dilúvio, não percebeu Noé entrando na arca, não percebeu os sinais à sua volta. Quantas pessoas que até Deus está mandando sinais de que há problemas nesse caminho, há problemas nesse modo de vida, há problemas, Deus está tentando te alertar, abrir os seus olhos, mas o problema é que você está ocupado demais. Seja com as redes sociais, seja com o seu trabalho, o problema não é ocupar-se, o problema não é manter ocupado, até porque há um ditado popular que diz que mente vazia, mente desocupada é um espaço ou é uma oficina para o diabo. Mas eu não posso pensar, ou eu não posso usar deste ditado ou desta frase popular para validar uma vida ocupada demais. Ocupada demais para cuidar da minha família, ocupada demais para perceber sinais de alarme no meu casamento. Eu não posso viver uma vida ocupada demais a fim de viver uma vida a fim de não perceber sinais de alarmes na minha saúde. Eu não posso viver uma vida ocupada demais para perceber sinais de alarmes à minha volta. Eu preciso estar atento. O problema da geração de Noé e o problema da geração de Noé, em parte, não foi porque rejeitou a mensagem de Noé apenas, foi porque não percebeu o que estava acontecendo, não percebeu os sinais do dilúvio, até que de fato a porta da arca tivesse fechada e o dilúvio estivesse sobre eles. Infelizmente, há pessoas que estão ocupadas demais, que elas estão perdendo a oportunidade de se salvar, a oportunidade de salvar seu casamento, a oportunidade de salvar seus filhos, a oportunidade de salvar sua própria vida, a chance. Estão perdendo a oportunidade dada por Deus, porque Deus é quem dá oportunidades de mudar a situação. Há pessoas que, infelizmente, estão perdendo oportunidades porque estão ocupadas demais. O que eu posso dizer de Judas Iscariotes? Alguém que estava ocupado demais com uma ideologia, alguém que estava focado demais nos seus próprios interesses, de tal forma que enxergou em Cristo uma oportunidade de executar o que bem queria, de executar, de alcançar os seus interesses. Ele nega Jesus, ou melhor, ele traz Jesus no Getsêmani, e Jesus ainda lhe dá um aviso: amigo, amigo, a que viestes? Ou seja, Judas, atenção, Judas. Judas, estou te dando uma oportunidade de voltar. Mas Judas estava tão ocupado. Judas estava tão ocupado com seus objetivos, tão ocupado com suas próprias realizações, que não aproveitou a oportunidade. Quantas pessoas que Deus está te dando uma oportunidade hoje de salvar, de mudar algumas situações da sua vida. Nós vemos a geração de Noé. A geração de Noé foi uma geração que se destruiu, foi destruída, porque se ocupou demais e não percebeu o perigo que estava ao seu redor. Eu quero orar a Deus pela sua vida, e eu quero orar para que Deus nos livre de uma vida desocupada. Aliás, a Bíblia diz que o desocupado ou o preguiçoso vai ter com a formiga. Que Deus nos livre de vivermos uma vida desocupada, mas que Deus nos livre também de vivermos uma vida tão ocupada que não venhamos ter tempo para cuidar de nós, não venhamos ter tempo para buscar a Deus, não venhamos ter tempo para perceber as oportunidades de livramento que Deus dá ao nosso redor. Oremos ao Senhor. Vamos buscar a Deus.
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0: Deus, Pai, nós estamos na sua

presença neste momento. Entregamos a nossa vida, o nosso coração, a nossa alma em tuas mãos. Cremos no Senhor, cremos no teu poder, cremos na graça do Senhor. Nós estamos neste momento, ó Deus, e nós queremos apresentar as vidas que nos ouvem. Queremos apresentar o coração de cada irmão, de cada irmã, a vida, Senhor. O Senhor sabe, meu Deus, as necessidades dos nossos queridos ouvintes. O Senhor sabe, ó Deus, os problemas que cada um tem enfrentado. A minha oração, ó Deus, e o meu clamor nesta noite, nesta tarde, melhor dizendo, é pedir a Ti, ó Pai, que o Senhor venha abrir os nossos olhos, que o Senhor nos livre e não nos permita viver uma vida desocupada. Quantas pessoas que vivem na ociosidade, pessoas, meu Deus, que vivem totalmente ocupadas, de tal forma, meu Deus, que suas mãos, sua vida, ao invés de ser instrumento de cura, libertação, edificação, se torna instrumento do mal, Senhor. Quantas pessoas que se tornaram instrumentos de Satanás, e não porque quiseram, não porque entregaram sua vida ao inimigo, mas porque, Senhor, estão desocupadas de tal forma que o inimigo tem nelas a oportunidade de, Senhor, fazer o seu querer e executar, Senhor, a maldade. Senhor, mas nos livre também de vivermos uma vida tão ocupada demais que não venhamos perceber, Senhor, os sinais de alarme na família, sinais de perigo no relacionamento, sinais de perigo na vida financeira, os sinais de perigo, e o pior, meu Pai, não é não percebemos o perigo que nos rodeia, os sinais de crise, mas é nós não percebemos as oportunidades, as portas que o Senhor tem aberto para nós recuperarmos, escaparmos, recebermos livramento. Quantas pessoas, meu Deus, que estão tão ocupadas, que não estão percebendo as oportunidades que o Senhor tem dado. Meu Deus, quantas pessoas que estão tão ocupadas, Senhor, talvez com o passado, talvez preocupadas demais com o futuro, estão se ocupando demais com tantas coisas. Meu Deus, que não estão percebendo as simples oportunidades que o Senhor tem dado, meu Deus. Essa pessoa, meu Deus, que o Senhor preparou melhor para ela, mas todavia ela não aproveitou ou ela não percebeu, porque, Senhor, sua mente estava focada em tantas outras coisas. Senhor, mais do que isto, meu Pai, nós não oramos apenas para este tempo, mas nós oramos, nos livre de viver uma vida tão ocupada aqui neste momento, nesta terra, meu Pai, que venhamos perder a oportunidade dos céus, que venhamos perder a nossa eternidade, Senhor. Porque do que adianta o homem ganhar o mundo inteiro, a mulher conquistar o mundo inteiro, mas perder a sua alma no processo? E esta é a realidade. Pessoas que estão perdendo, ó Deus, a sua vida, a sua salvação, estão se perdendo no processo, ó Deus. Nós oramos nesse instante, ó Pai, e clamamos ao Senhor, livra-nos, ó Deus. Livra-nos, ó Deus. Senhor, que o nosso foco seja mudado e que venhamos focar na eternidade, nos céus, ó Pai. É a nossa petição e que a Tua vontade seja feita em nome do Senhor Jesus Cristo. Amém, Senhor.

Boa tarde, Ponta Grossa, boa tarde, Princesa dos Campos Gerais, boa tarde aos nossos queridos ouvintes da região dos Campos Gerais, do Paraná, do Brasil e do mundo. Deus te abençoe, a paz do Senhor, querido ouvinte, a paz do Senhor, minha querida irmã. E nós já estamos iniciando com mensagens, com reflexões. Cuidado para não se ocupar demais, cuidado, não viva uma vida desocupada. Tem o meio termo, tempero, né? A Bíblia fala para sermos crentes temperados, nem muito salgado, nem muito sem sermão, temperado, temperado. Não viva uma vida desocupada, mas também não penda ou não viva uma vida ocupada demais para notar ou para viver as coisas simples e as bênçãos que Deus tem te dado. Muito prazer, meu nome é Emanuel. Eu vou acompanhar você durante estes poucos minutos que ainda nos restam. E eu quero aproveitar o tempo, porque nós não podemos perder o tempo aqui. E eu quero lembrar que hoje nós temos culto nas nossas igrejas. Nós somos a Igreja Pentecostal Deus e Amor. E hoje é domingo. Hoje é dia 26 de julho de 2025. E nós queremos convidar você e nós queremos lembrar... 2025 não, 2026, misericórdia. E nós queremos lembrar você que nós temos, hoje é o último domingo do mês, e aqui no último domingo, na Igreja Pentecostal Deus e Amor, nós temos um culto especial em todas as nossas igrejas Pentecostal Deus e Amor. Sim, nós temos um culto de missões, um culto voltado para a obra missionária. E quando nós falamos de missões, nós temos as missões transculturais, as missões que são em outros países, no meio de outras nações, de povos, de costumes diferentes, mas nós temos as missões culturais. Missões culturais é quando você faz a missão onde você mora, no seu país, no seu estado, na sua região. Quando você prega alguém que mora perto de você, você está fazendo missões também, missões culturais. E nós queremos convidar você para vir a esse culto especial, esse culto focado na obra.

obra missionária, esse culto que é para apoiar os missionários, tanto que todas as ofertas arrecadadas no dia de hoje em todas as nossas igrejas serão destinadas para os missionários. Quando nós falamos em missionários, nós falamos de pessoas que deixaram sua casa, sua família e estão fazendo missões em outros lugares, em lugares longínquos da sua terra, dos seus amigos e até mesmo missionários que estão com sua família. Eles precisam comer, precisam se alimentar, precisam, né, meu irmão, ter uma moradia, precisam do dinheiro, do transporte para ir até as almas, as pessoas, a fim de fazer a missão do evangelismo. E o culto de missões é para isso, é para arrecadar fundos para a obra missionária. Então hoje nós temos o culto de missões e hoje nós vamos orar pelo país da Nigéria. O país da Nigéria, e vamos orar também pelo continente africano. Vamos orar para que Deus abençoe a África, e não apenas a África, mas oraremos por também os demais países. Oraremos pela Venezuela, que recentemente foi afetada por um desastre natural. Oraremos pelos demais países. Vamos orar para que Deus salve as almas. Então, hoje, 19 horas, em todas as nossas igrejas pentecostal, Deus e Amor, culto de missões, o culto que vai começar a partir das 19 horas, venha cultuar a Deus conosco, esteja presente, porque olha aí, irmão, eu tenho a certeza que Deus vai falar hoje aos nossos corações.

0: sintonia direta com o céu.
1: Novamente eu quero abordar sobre o culto de missões, culto

E nós estaremos aqui a postos para receber você hoje. Além de ser o culto de missões, também é o culto com os jovens. Então, nós teremos a presença do grupo do Expansão Jovem. Os jovens estarão presentes apoiando esse culto, ou pregando a palavra, adorando a Deus, orando por você. Então, você jovem que me ouve, aproveita, venha também, venha participar. Nós teremos a presença das duplas cantando, teremos a presença do presbítero Gilson Acácio adorando, cantando ao Senhor, também hoje pregando a palavra de Deus, cooperador Cleiton Carvalho. Ele vai pregar a palavra do Senhor e Deus vai utilizá-lo para ministrar a sua palavra. Hoje, 19 horas, domingo. Eu sei que domingo talvez é um dia para ficar mais em família, mas por que você não aproveita e não traz sua família também para ser abençoada? Hoje, na rua Anitta Garibaldi, estamos aqui próximos. Para você que pega ônibus, temos pontos próximos à igreja. Você saindo da igreja, você caminha, meu irmão, 10 metros, você já está próximo ao ponto de ônibus. Estamos próximos aqui à Avenida Ernesto Vilela. Sim, estamos próximos aqui também. Passa na Avenida Ernesto Vilela, sempre está passando o ônibus dos terminais centrais, Nova Rússia, o Terminal Central. E você pode pegar um ônibus aqui para ir para sua casa. Para você que vem com seu veículo, temos um estacionamento amplo, bem localizado. Sim, você pode deixar o seu carro, cultuar com comodidade. Então vem para cá, Rua Anitta Garibaldi, número 100. Hoje, pregando a palavra de Deus, cooperador Cleiton Carvalho, você não pode ficar de fora. Vem pra cá, Rua Anitta Garibaldi, número 100. Nós esperamos você.

eu quero lembrar você que segunda-feira, não posso deixar de esquecer, eu não posso esquecer, muito menos você. Segunda-feira nós temos culto na nossa sede estadual em 3 horários, 9 horas, cooperador Moreira pregando e orando por todos, 14 horas, cooperador Vanderlei, e às 19 horas é o culto com as mulheres de fé, cooperadora Patrícia, as demais irmãs estão presentes ali adorando ao Senhor. Então, segunda-feira, 19 horas, nós temos a presença das mulheres de fé, as mulheres de fé que estão ali sempre orando. Irmão, e segunda-feira tem sido uma bênção, hein? Segunda-feira tem sido um culto abençoado, nós estamos na campanha de oração e sempre eu fico alguns minutos no culto das mulheres de fé e eu tenho visto a forma como Deus tem utilizado as suas servas, a irmã Patrícia, as demais irmãs que estão sempre presentes na segunda-feira, e é maravilhoso a gente ver o agir e o trabalho. E o trabalhar de Deus, é maravilhoso. Segunda-feira, então, 9 horas, cooperador Moreira, 14 horas, cooperador Vanderlei, e 19 horas é o culto com as mulheres de fé. O endereço para você não ficar de fora, Rua Anitta Garibaldi, número 100, bairro Nova Rússia. Falando nisso, nós vamos ficando por aqui e nós vamos mandar o nosso som diretamente para os estúdios da sede mundial em São Paulo para o culto desta tarde, culto abençoado. Daqui a pouco, 17 horas em ponto, voltamos com vocês com a programação local da Igreja Pentecostal. Deus é amor. Deus abençoe sua vida. Uma ótima tarde.

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Que povo abençoado. Irmãos, eu acho que você nem precisa de regime ou dieta. Basta ir para a África, que Jesus, ele molda o teu corpo e o teu coração. Quantos estão felizes, digam glória a Deus. Aleluia. Queridos, eu vou cantar um hino agora.

que é muito usado para evangelização lá em África. Depois de uma palavra pregada, abençoada, aí a gente pergunta: será que você conhece esse Deus? E aí o povo responde: aleluia, graças a Deus. Então, a banda vai me acompanhar e vamos dançar para Jesus. Graças a Deus. Graças a Deus. Aleluia. Presta atenção.

convidar um moçambicano brasileiro para vir para aqui. Pra aqui. Vem para cá, presbítero Henry, em nome de Jesus. Vem para cá, presbítero Henry de Jesus. Aleluia. Aleluia. Lá vem ele.

mas nós estávamos nas mãos do capeta. Ele nos batia, nos pisava, nos escravizava. Mas depois que você aceitou a Jesus, na igreja

mãos assim para marchar para Jesus. Aleluia. E mostrar que tragada foi a morte pela vitória. Bem forte assim para Jesus. Todos os soldados, vai, vai, vai. Isso. Vai.

0: Agora, quando você começa a se sentir bem na presença de Jesus, você e a tua família, passeando na Rua da Liberdade em direção à Igreja Pentecostal, você no Rio de Janeiro, em outros estados, bem feliz, de mãos dadas com a sua esposa e sua família. E aí o diabo pergunta: mas não é aquele que nos servia? Não é aquele que nos servia na feitiçaria, na bomba gira? E aí você é bem forte com garantia da salvação. Aí você é bem forte na garantia assim. Bem fofinho assim pra mim. Só sombras assim. Olhando pro céu. Olhando pro céu. Louvando e glorificando a Deus.
1: Aleluia.
0: Isso assim. Faz assim, igreja. Bem suave pra Jesus. Só um sombrinho. Ah, obrigado, Jesus.

meu pastor. Vem pra cá, irmão, vem pra cá. Vem pra cá, meu querido. Olha, a doença vai embora agora. É só você seguir um exemplo. A enfermidade vai pra dentro e direto agora. Nós vamos marchar pra Jesus, pastor. Meu pai, meu presbítero. Vem forte assim, como o grande Eliseu. Vai, vai.

Aleluia, glória a Deus. Quem está feliz, diga glória a Deus. Quem está feliz, aplaude ao Senhor. Bem forte os aplausos para Deus. Eu saúdo a todos na paz do Senhor Jesus. Que maravilha, que culto maravilhoso, culto lindo, com os nossos irmãos que vieram lá da África para adorar e para bendizer o nome do nosso Deus. Irmãos, como é lindo ver a forma que eles adoram a Deus, com muita alegria, com danças. Davi também adorava a Deus dessa forma. Davi adorava a Deus com a sua harpa, adorava a Deus com dança, e o Senhor recebe o nosso louvor e a nossa adoração. Quem está feliz, diga glória a Deus mais uma vez. Vamos todos dar mais um aplauso bem bonito para Jesus. Bem forte, Jesus merece. Jesus merece o melhor. Aleluia. Daqui a pouquinho tem mais, daqui a pouquinho eles vão adorar a Deus com mais canções, com mais louvores. Mas agora eu quero trazer a palavra do Senhor para o seu coração. Por favor, abra sua Bíblia no Evangelho de Marcos, capítulo 5 e versículo 1. Evangelho de Marcos, capítulo 5 e versículo 1. Glória a Deus. Mais uma vez, o Senhor vai falar ao nosso coração através da sua palavra. Eu quero saudar também aqueles que estão nos ouvindo através do rádio, que estão nos acompanhando através do YouTube, através das redes sociais. Que Deus abençoe a vida de todos vocês. Tire um tempo para cultuar ao Senhor e para ouvir também a Santíssima Palavra de Deus. Livro de Marcos, capítulo 5, versículo 1. Quantos encontraram, digam amém. Amém. Diz assim a palavra do Senhor: e chegaram ao outro lado do mar, à província dos gadarenos. E saindo ele do barco, lhe saiu logo ao seu encontro dos sepulcros um homem com espírito imundo, o qual tinha a sua morada nos sepulcros, e nem ainda com cadeias o podia alguém prender, porque, tendo sido muitas vezes preso com grilhões e cadeias, as cadeias foram por ele feitas em pedaços, e os grilhões em migalhas, e ninguém o podia amansar. E andava sempre de dia e de noite, clamando pelos montes e pelos sepulcros, e ferindo

molhando-se com pedras. E quando viu Jesus ao longe, correu e o adorou. E clamando com grande voz, disse: que tenho eu contigo, Jesus, Filho de Deus Altíssimo? Conjuro-te por Deus que não me atormentes. Porque ele dizia: sai desse homem, espírito imundo. E perguntou-lhe: qual é o teu nome? E ele lhe respondeu, dizendo: Legião é o meu nome, porque somos muitos. Rogou-lhe muito que os não enviasse para fora daquela província. E andava ali pastando no monte uma manada de porcos. E todos aqueles demônios lhe rogaram, dizendo: manda-nos para aqueles porcos, para que entremos neles. E Jesus logo lhe o permitiu. E saindo aqueles espíritos imundos, entrando nos porcos, e a manada se precipitou por um despenhadeiro no mar. Era quase 2000. E afogaram-se no mar. E os que apacentavam os porcos fugiram e anunciaram a cidade nos campos. E saíram a ver o que era aquilo que tinha acontecido. E foram ter com Jesus e viram o endemoniado, o que tinha a legião, assentado, vestido em perfeito juízo, e temeram. E os que aquilo tinham visto contaram-lhes o que aconteceu ao endemoniado e acerca dos porcos. E começaram a rogar-lhe que saísse dos seus termos. E entrando ele no barco, rogou-lhe o que fora endemoniado que o deixasse estar com ele, que o deixasse ir com ele. Jesus, porém, não lhe o permitiu, mas disse-lhe: vai para a tua casa, para os teus, e anuncia-lhes quão grandes coisas o Senhor te fez e como teve misericórdia de ti. E ele foi e começou a anunciar em Decápolis quão grandes coisas Jesus lhe fizera, e todos se maravilharam. Alamassori calabassori andalabai. Oh, levante as suas mãos, há um mover de Deus muito forte aqui nesta tarde. Levante as suas mãos, porque o Espírito Santo está se movendo aqui no nosso meio. Feche os teus olhos. Ah, Senhor Jesus, nós te amamos tanto, tanto, tanto, tanto. E nós sabemos que o Senhor é o mesmo, o Senhor tem todo o poder, o Senhor tem na mão autoridade para repreender demônios, para transformar vidas, para repreender espíritos imundos. O Senhor conhece, ó Deus, o coração de cada pessoa e a necessidade de cada um. Eu lhe peço agora, Deus Todo-Poderoso, maravilhoso, manifesta o seu poder em nosso meio. Que nesse culto de missões saiamos daqui, Senhor, com a chama acesa, com a chama reavivada em nosso coração. E aqueles que estão angustiados, que estão tristes, que estão preocupados, que estão sem direção, recebam hoje a sua santa presença. É o que eu lhe peço, Pai. Amém. Podeis assentar e glorificar a Deus com palmas. Todos, todos, todos. Todos glorificando a Deus com palmas. Queridos irmãos e irmãs, quando eu leio esse texto, parece que eu estou assistindo um filme de terror.

uma cena muito triste. Pasmem os senhores, parece somente a cena de um filme triste, de um filme de terror, mas não é. Isso é realidade. Estamos falando de uma pessoa que estava dominada por espíritos malignos. Estamos falando de uma pessoa que estava sendo escravizada por uma legião de demônios. Quando Jesus atravessou o mar da Galileia e desceu do barco, imediatamente foi ao seu encontro um homem possuído por espíritos malignos. A Bíblia descreve uma situação de desespero, uma situação desesperadora. Olha o local onde esse homem vivia, o local onde esse homem morava. Ele morava entre os sepulcros, lugares de morte. Ele não morava, ele não vivia com a sua família, vivia no cemitério, no sepulcro, em lugares de morte. A Bíblia diz que esse homem vivia isolado da sociedade. Ele andava nu, sem dignidade, porque é isto que Satanás faz com as pessoas, é isso que Satanás quer fazer com o homem, é tirar a sua dignidade. A situação desse homem, diz a Bíblia, que era tão triste, os espíritos malignos que estavam controlando a sua mente, que estavam controlando a sua vida, eram tão violentos que a Bíblia disse que ninguém conseguia prendê-lo. Nem algemas, nem correntes, não havia homem, não havia ninguém que conseguia prender aquele homem com correntes, porque a Bíblia diz que ele fazia migalha das correntes, a Bíblia diz que ele despedaçava as algemas. A palavra de Deus disse que de dia e de noite esse homem andava gritando e ferindo-se com pedras, ferindo-se ao próprio corpo, ferindo a si mesmo com pedras. Quem olhava para aquele homem enxergava uma pessoa totalmente fora do controle. Todos viam apenas um homem violento e perturbado. As pessoas que olhavam para aquele homem, olhavam somente para o seu exterior, viam somente a sua condição exterior, e muitas pessoas olhavam para ele e diziam: esse é um homem louco, esse é um homem fora do controle, esse é um homem perturbado. Mas Jesus, quando ele olha para uma pessoa, ele olha além da aparência, ele olha aquilo que está dentro do ser humano. Qualquer um que se deparasse com aquele homem tinha medo, porque a situação que ele vivia era um homem violento, não podia viver em sociedade, não podia viver com a família, não podia viver com amigos, ele tinha que estar separado, estava no cemitério. E qualquer um de nós que olhássemos para aquele homem, a única coisa que iríamos dizer é o seguinte: esse homem é louco, ele está fora de controle, ele está fora de si. Mas quando nós observamos, lemos a palavra de Deus, nós conseguimos entender que por trás daquela loucura tinha uma causa. Por trás daquele sofrimento tinha uma causa. E qual era a causa daquele sofrimento? Era espíritos imundos que estavam controlando a vida daquele homem. É importante entender com equilíbrio, irmãos, que nem todo problema emocional ou psicológico é causado por demônios.

de acompanhamento médico, psicológicos, porque são recursos que o próprio Deus permite que existam. Porém, a Bíblia também mostra que existem situações em que há uma atuação maligna, que foi a situação desse homem. E a Bíblia diz que quando Jesus chegou, aquele homem que estava oprimido, que estava endemoniado, veio logo aos pés do Senhor Jesus e o adorou. Os demônios que estavam na vida daquele homem reconheceram o poder e a autoridade do Senhor Jesus Cristo. Mas a gente sabe que aonde o Senhor Jesus chega, ele chega fazendo a diferença. Quem crê nisso, levante a sua mão e dá um glória a Deus. Escute. E Jesus olha e faz uma pergunta. Jesus fez essa pergunta não que ele soubesse, não que ele não soubesse que os espíritos malignos estavam ali, não que ele não soubesse o que é que estava acontecendo com aquele homem, mas é que o nome significa a identidade da pessoa na Bíblia. E quando Jesus pergunta o nome, o Senhor Jesus pergunta para revelar a verdadeira situação daquele homem. Ele pergunta: qual é o seu nome? E ele responde: legião, porque nós somos muitos. Uma legião romana era formada aproximadamente por 6.000 soldados. Eram muitos demônios que estavam na vida daquele homem, eram muitos demônios que estavam oprimindo aquele homem. Eles diziam: legião é o meu nome, porque nós somos muitos. Isso revela o quanto aquele homem estava profundamente dominado pelo poder das trevas. Então o Senhor Jesus expulsou aqueles demônios. Então o Senhor Jesus chegou trazendo a libertação para aquele homem. E diz a palavra de Deus, a Bíblia continua dizendo, que aqueles espíritos malignos que estavam na vida daquele homem rogaram ao Senhor Jesus que permitisse com que eles pudessem ir para os corpos que estavam, para os porcos que estavam por ali. E o Senhor Jesus permitiu que eles foram para aquela, que eles fossem para aquela manada de porcos. E a Bíblia diz que aqueles porcos fugiram em rebelião, se precipitaram, caíram no precipício e caíram para dentro do mar. Porque esta era a ideia de Satanás com aquele homem. Este era o plano de Satanás para aquele homem. Porque a Bíblia diz que o diabo, ele não veio senão para roubar, para matar e para destruir. Mas o Senhor Jesus veio para que tenhamos vida e vida abundante. Foi para isso que Jesus veio, para libertar, para despedaçar o jugo do diabo, para quebrar as correntes do maligno. E agora aquele homem estava liberto. Agora aquele homem que estava cheio de espíritos malignos,

somente em Jesus Cristo, Filho de Deus. Aquele homem agora recebe uma vida nova. Aquele homem agora está transformado. A Bíblia diz que os moradores chegaram ao local e encontraram uma cena completamente diferente. Aquele homem agora estava sentado, aquele homem agora estava vestido, aquele homem agora estava em perfeito juízo, porque havia tido um encontro com o Senhor Jesus. E o Senhor Jesus

Trouxe a ele a palavra de libertação. Antes, ele vivia entre os túmulos, agora ele está em paz. Antes, era dominado por forças malignas, mas agora está livre. Antes, não tinha dignidade. Antes, estava vivendo uma vida de tristeza, uma vida acorrentada, mas o Senhor Jesus chegou e mudou totalmente a sua história. Quem crê que Jesus muda histórias, levante as suas mãos. Quem crê que Jesus muda o seu destino, levante a sua mão e dá um grito de glória a Deus. Jesus mudou a história daquele homem. O Senhor Jesus repreendeu a força do mal. Você sabe, deixa eu falar isso aqui porque é muito importante, que às vezes muitas

algemadas em vários aspectos da vida e elas não conseguem enxergar que existe uma atuação maligna por trás de tudo isso. Infelizmente, às vezes as pessoas não conseguem entender que elas precisam do Senhor Jesus, que somente o Senhor Jesus pode desfazer a obra do mal. Não existe palavra mágica, não existe força humana, não existe sabedoria humana que consiga destruir o mal. É o poder do sangue do Cordeiro de Deus que foi derramado lá na cruz do Calvário que destrói todas as obras do diabo. Oh, glória a Deus, podem

E o diabo, ele usa várias artimanhas para tentar destruir as pessoas, para tentar controlar a mente das pessoas. É por isso que nós precisamos pregar a palavra, pregar o evangelho, para que as pessoas possam encher não somente a sua mente, mas também o seu coração da palavra do Senhor. Porque quando nós enchemos a nossa mente, quando nós enchemos o nosso coração da palavra de Deus, o inimigo não tem domínio sobre a nossa vida. Jesus transformou por completo a vida desse homem. Quando as pessoas chegaram, viram que já não era mais aquele homem antigo, que já não era mais aquele homem oprimido, que já não era mais um homem que precisava de correntes, agora era um homem que estava em seu juízo perfeito. Mas infelizmente, ao invés de colocar o foco no Senhor Jesus Cristo, ou seja, ao invés de colocar o foco naquele homem que agora estava sentado, aquele homem que agora havia recebido a libertação, infelizmente, eles valorizaram mais, eles colocaram mais atenção na manada de porcos que haviam se perdido, porque era um negócio financeiro muito forte, rentável. Eles começaram a dizer para o Senhor Jesus: vá embora daqui, sai do meio de nós. Mas há algo muito importante, há algo muito interessante aqui nesse texto que nós lemos. A Bíblia diz que aquele homem que estava oprimido, que estava tomado por espíritos malignos, pediu a Jesus: me deixe ir contigo. O Senhor transformou a minha vida, o Senhor me deu vida nova, me deixe ir contigo. Eu não sei se ele pediu ao Senhor Jesus que permitisse com que ele fosse com Jesus, de medo que depois que Jesus fosse

sabia a vida que ele viveu, mas ele estava transformado. Ele disse: Senhor, permita que eu vá contigo, eu quero te acompanhar por onde for. A Bíblia diz no versículo 19 que Jesus, porém, não lhe o permitiu. E Jesus disse para ele: você precisa ir para a tua casa, para os teus, e anunciar-lhes quão grande coisa o Senhor te fez e como teve misericórdia de você. O Senhor Jesus está dizendo para ele o seguinte: não, você não vai comigo. Você agora é meu discípulo, porque você está liberto. Só que tem uma coisa: você não é somente o meu discípulo. Eu não quero que você seja somente um discípulo. Eu quero que você seja um missionário. Eu quero que você dê testemunho daquilo que eu fiz por você. Eu quero, em primeiro lugar, que você vá para a sua casa, porque antes você não podia viver em família.

seu testemunho, dizendo quão grandes coisas o Senhor fez por você. Aonde está o glória a Deus dessa igreja? Jesus estava dizendo: volte para a sua casa, conte ao seu povo tudo que o Senhor fez por você e como ele teve misericórdia de ti. Agora você pode estar novamente com a sua família, você recobrou a razão, agora você é um homem digno. Jesus ordenou a ele: não seja somente um discípulo, não seja somente um discípulo, mas vai e pregue a minha palavra e dê testemunho daquilo que você recebeu. Irmãos, deixa eu dizer uma coisa para você. Nós estávamos conversando isso esses dias com a irmã Débora. O que o Senhor Jesus fez com esse homem? A ordem que o Senhor Jesus deu a ele, o Senhor Jesus está dando a você também. Tem pessoas que dizem: mas eu não sei pregar, eu não sei elaborar um sermão bem elaborado, eu não sei como conseguir juntar tópicos para que eu possa anunciar Jesus, para que eu possa falar do amor de Deus, para que eu possa falar da bondade de Deus. É muito bonito quando você sabe montar um bom sermão, quando você sabe colocar bem os tópicos, isso é maravilhoso, mas não é impedimento para que você pregue a palavra. Sabe o que é que o Senhor Jesus estava dizendo para esse homem? O Senhor Jesus estava dizendo assim: vá e diga para as pessoas que assim como eu tive misericórdia de você, eu posso ter misericórdia deles também. Diga para eles que o meu poder não se limita a você, mas que eu posso fazer por eles. Ori alaba sobre candalabaias. Levante a sua mão e dê um glória a Deus. Jesus estava dizendo: diga para o povo que aquilo que eu fiz para você, eu posso fazer por eles também. Diga que a misericórdia de Deus que te alcançou, você que estava entre os sepulcros, que esta misericórdia alcance as pessoas também. Nós estamos hoje em um culto de missões, estamos aqui para despertar corações, para que possam falar da misericórdia de Deus, da bondade de Deus. E esse missionário, esta pessoa que Deus quer despertar, esta pessoa é você. Toda vez que você dá o seu testemunho, quem tem testemunho?

testemunho, aonde eu falo do que o Senhor fez por mim. Às vezes parece que você já falou muito para você, mas existem pessoas que precisam ouvir. Tem pessoas novas que precisam ouvir que o Senhor Jesus cura, que o Senhor Jesus liberta, que o Senhor Jesus transforma, que o Senhor Jesus restaura, que o Senhor Jesus pode fazer a obra em sua casa e em sua família. Podem aplaudir ao Senhor. Essa foi a ordem de Jesus para ele: vai e fala o que foi te aconteceu. Diga que a sua tristeza era imensa. Diga que para você estava tudo perdido, mas você teve um encontro com a vida. Mas você teve um encontro com aquele que pode transformar a vida do ser humano, com aquele que pode salvar a vida de uma pessoa. Às vezes, quando nós falamos de missões, tem pessoas que pensam: Senhor, eu quero ser um missionário, prepara para mim, Senhor, porque eu quero entrar em um avião e eu quero atravessar o oceano, eu quero ir para outro continente, eu quero ir para outro país. Isso é muito bom, isso é maravilhoso, mas o Senhor está dizendo para você: você pode fazer missões lá na sua faculdade também. Conta o que Jesus fez por você. Você pode fazer missões lá no local onde você trabalha também. Conta aquilo que o Senhor Jesus fez por você. Você pode fazer missões lá no metrô. Você pode fazer missões lá no ponto de ônibus. Você pode fazer missões quando você está lá no médico esperando uma consulta. Conte. Às vezes Deus nos dá oportunidade e nós perdemos. Às vezes o Senhor nos dá chance e nós perdemos. Muitas vezes, escute isso, às vezes tem uma pessoa agonizando do nosso lado e nós não falamos de Jesus para ela. Às vezes tem um vizinho que está agonizando do lado da sua casa. Você tem oportunidade de sair de manhã, de dar bom dia para ele, de ter uns 5, 10 minutinhos falando com ele, mas às vezes não fala de Jesus e a oportunidade está ali. Eu não estou dizendo que está errado uma pessoa ter esse desejo, uma pessoa ter esse anseio: Senhor, eu quero ir a outros países, eu quero ir a outro continente. Não tem problema nenhum com isso, mas aonde o Senhor te plantou, é ali que você pode dar testemunho e falar do amor de Deus.

todos nós podemos ser um missionário. Jesus fez desse homem que estava perdido, Jesus fez desse homem que todo mundo corria dele de medo, todo mundo desprezava, ninguém queria estar perto dele, Jesus fez desse homem um missionário. Agora é vida nova. O Senhor Jesus não quer, ei, escute, você que veio aqui essa tarde, o Senhor Jesus não quer que você seja somente um discípulo. O Senhor quer que você fale do amor dele. O Senhor quer que você chegue para as pessoas e diga: veja como Deus teve misericórdia de mim. Eu estava perdido. A minha família estava toda quebrada.

E o Senhor Jesus. A minha história mudou. A minha vida mudou. Não, você pode fazer missões e você pode começar hoje. Não fique esperando o microfone.

amor de Deus, fale o que ele fez por você, fale que ele é o Deus de misericórdia, fale que ele é o Deus poderoso. Quem tem testemunho para contar, levante a sua mão e dá um grito de glória a Deus. É isso que nós vamos fazer. A Bíblia diz que esse homem saiu por Decápolis, dando seu testemunho, falando o que Jesus fez por ele. E o texto diz no versículo 20, que todos ficaram maravilhados. Deus vai usar a sua vida também. As pessoas vão ficar maravilhadas lá no seu bairro. As pessoas vão ficar maravilhadas lá na sua cidade. A hora que você abrir a sua boca, mesmo com a sua simplicidade, a hora que você abrir a sua boca, cheio de gratidão,

conte o que Jesus fez por você. Anuncie que Ele continua salvando. Anuncie que Ele continua libertando. Anuncie que Ele continua restaurando. E anuncie que Ele continua transformando vidas. Quem crê que Jesus continua transformando vidas? Levante a sua mão e diga: eu creio que Jesus continua transformando vidas. Fale do amor de Deus. Fale da bondade de Deus. Não te cales. Porque se não fosse a misericórdia do Senhor, você não estaria aqui. Eu estava comentando com a minha esposa hoje que eu fui um adolescente com uma angústia tão grande no meu coração. Eu tinha uma tristeza tão grande no meu coração e eu não sabia qual era a causa daquela angústia, qual era a causa daquela tristeza. Uma tristeza profunda. Já adolescente, e eu não conseguia me livrar dela, eu não sabia o que fazer para me livrar dela. Não sabia onde ir para me livrar daquela tristeza, uma angústia. E era uma angústia permanente. Eu não tinha paz, não tinha nenhum momento que eu conseguisse me livrar dela. Até que a minha avó começou a me trazer para a igreja, eu comecei a ouvir a palavra de Deus e a paz do Senhor Jesus entrou no meu coração. E eu nunca mais senti aquela angústia.

E eu dou testemunho disso onde eu vou. Eu digo, o Senhor Jesus, Ele conhece os corações. O Senhor Jesus, Ele restaura o coração angustiado. O Senhor Jesus, Ele traz paz para o coração angustiado. Ele traz paz para o coração aflito. Quem crê que Ele tem poder de fazer isso? E a misericórdia do Senhor, ela não se limita a mim. O que Jesus fez por mim, Ele faz por você também. E eu quero hoje fazer uma oração. Se tem alguém que sente essa angústia, se tem alguém que sente uma tristeza no coração, que talvez você não consiga se livrar dela, eu quero orar por você agora, para que o Senhor Jesus

você aquilo que ele fez por mim. Eu tenho experiência, ele fez por mim. E nós vamos rogar a ele que faça por você também. Se tiver alguém que sente isso no coração, pastor, eu sinto esse aperto, essa angústia, essa tristeza, eu gostaria que você não se envergonhasse, mas que você desse um passo aqui na frente, você se levantasse do seu lugar, porque eu quero orar por você. Jesus tem poder de trazer a paz. Olha Jesus tocando no coração das pessoas. Não é assim, isso é testemunho. Você precisa dizer o que Jesus fez por você. Diga para as pessoas o que Jesus fez por você.

0: Traga paz para esse coração angustiado, Senhor. Não importa o que está acontecendo na sua vida. Não importa o que é que está se passando com você. Abra o seu coração para Jesus agora. Para que Ele possa repreender essa tristeza, essa angústia. Nós já temos pessoas aqui diante do altar que vieram buscar a bênção de Deus. Venha, venha, venha, venha, venha. Venha diante do altar do Senhor. Eu quero orar, eu quero pedir a Deus para tocar sobre o seu coração e para tirar este aperto que está dentro do seu coração. Jesus é maravilhoso. Jesus é poderoso. Você que não consegue desfrutar da sua casa, dos seus filhos, da sua família, por causa dessa tristeza que te consome. Eu queria muito que você viesse aqui, porque o Senhor Jesus vai derramar o bálsamo. O Senhor Jesus vai curar o seu coração. Traz ela aqui na frente. Jesus vai te abençoar. Qual é o seu nome? Alessandra, por que você está chorando, Alessandra? Chega para cá. Por que você está chorando, Alessandra? Como é que é?
1: Quero me reconciliar.
0: Alessandra diz que quer reconciliar-se com Deus. Tá vendo? Podem aplaudir ao Senhor. Ela está em lágrimas aqui, porque o Senhor está tocando no coração dela. Ela quer se reconciliar. Nós vamos orar. O Senhor vai derramar essa paz linda, essa paz maravilhosa no coração dela, e ela vai se reconciliar com Deus aqui agora. Oh, glória a Deus. Eu gostaria que você se colocasse de pé. Toda a igreja de pé, toda a igreja de pé agora. Nós vamos pedir ao Senhor para remover, para retirar a angústia do coração. Coloca a mão na altura do seu coração agora. O Senhor vai visitar o seu coração em nome de Jesus. Ah, Senhor Deus e Pai, nós estamos aqui em sua presença. E eu quero te pedir, meu Deus, em nome de Jesus, visita este coração angustiado. Visita, Senhor, este coração que está triste. O Senhor, quando olha para nós, o Senhor vê o que está dentro de nós. Sei que o Senhor está vendo esta angústia, que não deixa nem sequer esta pessoa dormir à noite. Traga paz e espírito para esta pessoa agora. Traga paz na mente desta pessoa agora. E vai repreendendo, meu Deus, esta obra maligna, esta obra oculta, que está trazendo esta angústia, esta tristeza para a vida desta pessoa. Sai agora. Sai agora.

saia, saia, saia toda angústia, saia toda tristeza. Esta pessoa não vai voltar para casa com esta angústia no coração, de forma nenhuma, de forma alguma. Vai tocando agora, vai tocando agora, vai tocando agora, vai tocando agora, Senhor. Ora, baclama, labassurianda, labaias. Vai tocando agora, repreenda, repreenda esse espírito das trevas, sai dela. Sai dela, é você que está colocando esse desespero. Saia, espírito da angústia. Saia, espírito maligno, saia. Saia, nós repreendemos agora. Pode clamar, igreja. Pode clamar, saia agora. Saia pelo poder do sangue do Cordeiro. Saia pelo poder do sangue de Jesus. Vai tocando, Senhor. Amanarabassori calabassuri clamalabaias. Vai tocando sobre este coração agora. Vai tocando sobre esta vida agora. Vai tocando, Senhor, com a cura. Vai tocando, Senhor, com a transformação. Oh, alaba sobre a candalamaia. Feche os teus olhos, porque existe uma unção de Deus aqui. Existe uma unção de Deus aqui agora. Oh, glória a Deus. Existe uma unção de Deus aqui agora. Vai tocando sobre esta vida, Senhor. Vai tocando sobre este coração. Clame, clame, clame, clame. Vai tocando, vai repreendendo, Senhor. Vai repreendendo esta obra do mal. Vai repreendendo esta obra do mal. Saia. Solte esta pessoa agora. Solte esta pessoa agora. Solte esta pessoa agora. Diga comigo, saia. Saia, podem orar, pastores, podem orar. Saia, saia, sai, sai, saia a enfermidade, saia toda a tristeza, saia toda a angústia, saia. Esta paz que não chegava, chega agora. Esta alegria que não chegava, chega agora. Em nome do Senhor Jesus, deixa Deus agir. Deixa Deus agir, deixa Deus tocar sobre a vida desta pessoa. Você que está próximo de alguém, põe a mão no ombro desta pessoa. Peça a bênção de Deus para ela, peça. Aí aonde você estiver, olha a fúria do diabo aqui, olha. Olha quem é que coloca angústia nas pessoas. Queima ele, Jesus. Queima ele, Jesus. Olha quem está colocando angústia. Saia isso, isto. Coloque a sua mão no ombro desta pessoa. Saia, espírito das trevas. Saia, espírito das trevas. Nós te repreendemos agora. Nós te repreendemos agora. Precisamos de obreiro aqui, ó. Precisamos de obreiro auxiliando aqui, ó. Em nome de Jesus. Saia, saia. Deus está operando aqui, olha. Deus está operando aqui. Olha a fúria do adversário. Olha a fúria do adversário. O Deus de misericórdia está tocando sobre ela. Sai, espírito das trevas, sai. Sai agora. Sai agora. Sai em nome de Jesus. Diga, saia. Vai queimando, Jesus. Deus está tocando em vidas. E ainda se vier noite estranha, se a cruz, olha Jesus libertando aqui, Cristo estará. O mundo pode até fazer. Levante a sua mão. Mas Deus te quer. Cante isso.

0: Deus é poderoso aqui, irmã Débora. Deus está repreendendo, diga, saia obra maligna. Saia obra maligna. Escute. O seu nome novamente.
1: Alessandra.
0: Você quer se reconciliar com Deus hoje?
1: Sim.
0: Eu quero convidar você para fazer o que a Alessandra está fazendo aqui agora. Alessandra está se reconciliando com Deus. E as coisas na vida da Alessandra a partir de hoje vai ser diferente. Porque Jesus vai estar com ela. E você que se afastou da presença de Deus, você que ainda não havia recebido o Senhor Jesus como Salvador da sua alma, hoje você precisa tomar essa decisão. O Senhor Jesus quer estar contigo e quer te abençoar aonde quer que você for. Mas para isso você precisa entregar a sua vida para Ele, para que Ele possa te direcionar, para que Ele possa segurar na sua mão e está contigo nos momentos de dificuldades, está contigo nos momentos de tristeza, e para que o seu nome seja escrito lá no céu, no livro da vida. Tem mais alguém que quer tomar essa decisão que a Alessandra está tomando? Venha para frente do altar. Você que já está aqui na frente do altar, você também vai levantar a sua mão para Jesus agora. E o Senhor Jesus vai fazer um milagre. O maior milagre que existe na vida do ser humano é receber a vida eterna. E somente o Senhor Jesus pode trazer a vida eterna. Você que está aí no banco, nas cadeiras, e hoje quer fazer esta aliança com Deus, dê um passo à frente. Porque eu quero orar por você. Eu quero pedir ao Senhor que faça obra sobre a sua vida. Muitas pessoas, irmã Débora, que estavam sendo amarradas por correntes malignas, e hoje essas correntes estão sendo quebradas. Levante a sua mão agora. Você que está se reconciliando, isso.

0: sendo quebradas. Levante a sua mão agora. Você que está se reconciliando, isso. Você que está recebendo Jesus, isso. Levante a sua mão agora. Levante a sua mão agora. Obrigado, Senhor. Levante a sua mão agora. Levante a sua mão agora, isso. Olha quanta gente com a mão levantada, recebendo o Senhor Jesus como Salvador. Aí aonde você estiver, levante a sua mão agora para Jesus. Você que está se reconciliando, isso. Você que está recebendo Jesus, isso. Levante a sua mão agora. Levante a sua mão agora. Obrigado, Senhor. Levante a sua mão agora. Levante a sua mão agora, isso. Olha quanta gente com a mão levantada, recebendo o Senhor Jesus como Salvador. Aí aonde você estiver, levante a sua mão agora para Jesus. Diga comigo: Senhor Jesus, eu levanto as minhas
1: vidas.
0: Aleluia. Ah, Senhor, ainda com os olhos fechados, nós entregamos

0: Débora. A unção de Deus está muito forte. A senhora está vomitando a obra de macumba aqui, ó. Quem crê que Deus está operando aqui, levante a sua mão e dá um glória a Deus. Está vomitando a obra de macumba, porque quando as pessoas tomam a decisão de aceitar Jesus, o diabo tem que ir embora. Diga comigo: saia! Saia! Em nome de Jesus, cadê os aplausos para Deus? Escute, vocês que aceitaram Jesus, vocês vão entregar os nomes de vocês para os nossos colaboradores. E daqui a pouco nós queremos fazer mais uma oração forte em seu favor. Quem quer receber, diga glória a Deus. Quem quer ouvir mais os irmãos da África, digam aleluia. Digam glória a Deus. Então vamos agora, as pessoas vão dar o seu nome, você que aceitou ao Senhor Jesus, para que a gente possa te dar assistência, para que a gente possa lhe acompanhar. E olha, não disperse a sua fé. Quem crê que Jesus está operando aqui, diga glória a Deus. Diga aleluia. Quem crê que vai sair daqui com seu milagre, levante a sua mão e dá um glória a Deus. Então vamos bater mais palmas para Jesus. Mais forte. Quem quer ouvir mais o Vozes da África, levante a sua mão e dá um glória a Deus. Diga aleluia. Então deixa eu esperar você só voltar para o seu lugar, porque ainda tem muita coisa boa. Digam glória a Deus. Digam glória a Jesus. Irmãos, olhem para cá, por favor. Antes do Vozes da África louvar novamente, eu queria que você visse um vídeo rapidinho aqui. Você pode colocar a sua atenção aqui? Digam glória a Deus. Digam glória a Jesus. Eu quero que você veja este vídeo, o que Deus está fazendo, a forma que Deus está trabalhando, e seu coração vai se alegrar muito. Vamos dar mais uma salva de palmas para Jesus aí?
1: Olha para essa cena. Esta é a banda Vozes da África. Adoradores que nasceram do outro lado do oceano, mas que hoje estão aqui, na nossa casa. Eles estão aqui hoje porque um dia alguém semeou lá. Através das nossas ofertas missionárias, através das nossas orações.

0: nações. O evangelho chegou no continente africano. Chegou em vilas, em escolas, em corações e transformou vidas. Vidas que hoje não cantam só para si, cantam para o mundo inteiro ouvir sobre Jesus. Se hoje eles estão aqui levantando essa voz, é porque um dia a nossa semente germinou lá.
1: É o projeto Eu Mais Um também já chegou lá na África.
0: Cada oferta que demos, cada oração que fizemos, não ficou aqui. Atravessou fronteiras, atravessou línguas, atravessou culturas e alcançou quem precisava ouvir que Jesus ama.
2: Garanta a tua obra, garanta, Senhor, a tua vitória.
0: Mas a missão não terminou. Ainda há nações esperando. Ainda há vozes que precisam ser levantadas. E Deus continua nos chamando para semear. Porque entenda, a nossa oferta não é um gasto. A nossa oferta é uma semente. É a semente que plantamos hoje, para que amanhã mais países sejam alcançados, para que mais famílias sejam restauradas, para que mais bandas como essa se levantem para adorar. Vamos continuar juntos nessa missão? Vamos continuar ofertando, orando e crendo. Porque quando a gente semeia, Deus faz crescer. E um dia, quem sabe, outras vozes da África vão estar em outros lugares. Por causa da semente que você plantou hoje. Seja parte. Continue semeando.
3: Quem se alegra por isso, batam palmas e dêem glória a Deus. Podem aplaudir ao Senhor. É lindo ou não é, irmãos, ver essa obra missionária, não só no continente africano, mas em todo o mundo? Quem se alegra por isso? Levante a sua mão. Levante a sua mão e diga glória a Deus. Então agora você vai levantar na sua mão uma oferta especial. Uma oferta missionária. Você vai pegar na sua mão agora a sua semente, para apoiar a obra de Deus, para que possamos continuar fazendo missões. Vocês viram aqui nesse vídeo que esses países onde estamos chegando, onde estamos evangelizando, é através da sua oferta, através da sua doação. Então eu quero pedir a todos vocês agora, em nome do Senhor Jesus, para que você possa abrir o seu coração e abrir a sua mão para apoiar a obra missionária. Entrega o seu melhor para Deus agora. Por que é que você deve entregar o seu melhor? Porque Deus tem lhe dado o de melhor. Quantos de vocês aqui podem testemunhar que Deus não tem deixado nada faltar para você? Levante a sua mão e dá um glória a Deus. Então agora é momento de você honrar a Deus, honrar ao Senhor com seus bens, honrar ao Senhor com a sua melhor oferta, honrar ao Senhor com o seu propósito, com o seu voto. 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Quantos de vocês estão de acordo que as ofertas, que os recursos da obra de Deus é para ganhar almas? Levante a sua mão e dê um glória a Deus. Então toma na sua mão a sua melhor oferta agora. 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Seja generoso com a obra de Deus. Pastor, eu posso ajudar com uma oferta generosa. Então ajude com esta oferta, porque o Senhor

0: Dado muito. Quantos aqui podem dizer que o Senhor tem te ajudado muito? Levante a sua mão e diga glória a Deus. Levante a sua mão mais forte e diga glória a Deus. Fiquem todos de pé agora em nome de Jesus. E nós vamos apresentar a nossa oferta a Deus. 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Nós temos também os nossos irmãos, as nossas irmãs, que estão aí com as maquininhas. É só você dar um sinal com a sua mão e eles irão até você com as maquininhas para que você possa fazer a sua doação e Deus vai derramar as bênçãos sobre a sua vida. Quantos querem as bênçãos celestiais, digam glória a Deus. Mas para isso você precisa abrir a sua mão. Levante agora a sua oferta, levante agora o seu voto. Vamos orar a Deus. Senhor nosso Deus e nosso Pai, nós levantamos agora a nossa oferta, Senhor. Nós levantamos agora o nosso voto. E nós sabemos, ó Deus, que o Senhor é o Deus da recompensa. Meu Deus, abençoe agora este irmão. Abençoe agora esta irmã que está abrindo o coração para abençoar a obra missionária. Esta pessoa, meu Deus, que está fazendo o seu melhor. Esta pessoa que está honrando ao Senhor com o seu melhor. Porque é isso que a sua palavra nos ensina. Quando nós levantamos a nossa oferta, nós estamos honrando ao Senhor com a nossa vida financeira, dizendo que o Senhor é o primeiro, dizendo que o Senhor é a prioridade na nossa vida. Senhor, receba a oferta do seu filho, receba a oferta da sua filha, aquela pessoa que também está nos assistindo e está fazendo a sua doação através do depósito, através da transferência. Nós ofertamos com amor, nós ofertamos de coração, ó Pai. Receba em nome do Senhor Jesus Cristo. Quantos podem dizer amém? Diga: Senhor Jesus, receba a minha oferta de todo o coração. Amém. Coloque a sua oferta na salva. Enquanto isso, as nossas irmãs também já vão passar o voto, o propósito para o próximo domingo, porque domingo tem culto abençoado de novo aqui em nossa igreja pentecostal Deus e Amor. Enquanto você vai ofertando, enquanto você vai ajudando a obra de Deus, Vozes da África, louvando ao nosso Senhor.
1: Aleluia! Aleluia! Glória a Deus, vamos juntos mais uma vez adorar o santo nome do Senhor, amém? E dessa vez nós gostaríamos de convidar nossa irmã Débora, aleluia, pois temos uma pequena surpresa, aleluia, para ela, aleluia, Jesus, glória a Deus,
2: aleluia,
1: aleluia, bom revê-la de novo, aleluia, glória a Deus, aleluia. Da última vez que nós viemos aqui para o Celebra Nações, nós fomos com um desafio muito especial, aleluia, que era louvar o hino da nossa irmã Débora, um dos novos hinos da nossa irmã Débora, aleluia, na nossa língua, Xangana, amém? A língua de Moçambique, amém? Jesus, uma das línguas de Moçambique, só o Senhor Deus. Então nós nesse tempo estávamos lá trabalhando neste louvor e queremos que ela e a igreja escutem com alegria, aleluia, o louvor da nossa irmã Débora, aleluia, só o Senhor Deus, mas na nossa língua local, amém, Jesus? Yes. Aleluia, Jesus, a tua glória.
2: Yes.

Quantos dão glória a Deus? Quantos dão aleluia? Que maravilha, queridos. Nós vamos cantar mais um hino agora, que fala

mas estas palmas são mais fortes, mais bonitas, vigorosas. Queridos, antes da oração da fé, eu quero compartilhar uma novidade muito boa com vocês. A banda Elete está em uma cruzada evangelística às 19 horas do dia de amanhã. Ela estará em Campinas, depois em Belo Horizonte e no Rio de Janeiro. Porém, Deus preparou, ela estará conosco no domingo da gratidão. No próximo domingo, não ouviu glória. Olha aí que bênção, não estava projetado, não estava programado, Deus preparou. Diga comigo, Deus preparou. E Deus vai preparar também neste próximo domingo você para trazer. É missões, você vai trazer alguém com você. E eu já quero pedir, obrigado Johnny, isso, eu já quero pedir, quem trouxe a sua Bíblia, doação. Então, agora 7 dias mais, ouvintes que nos acompanham em casa da Grande São Paulo, prepare-se aí, 7 dias mais você vai ter para trazer até o último domingo, porque voltando à banda Elete, nós queremos alcançar, através da sua Bíblia, inglês, francês, espanhol e português. Você que tem a sua Bíblia, a tua própria não, mas aquela Bíblia, Deus tocou no teu coração, vai na livraria, pega uma Bíblia, compra uma Bíblia e nós vamos entregar. Todos de pé, nós vamos consagrar a Deus este propósito. Quem crê que Deus vai salvar vidas através da sua palavra, diga glória a Deus. E agora nós vamos fazer a oração da fé, porém com esta expectativa. Nós temos o nosso totem lá embaixo, o nosso local para tirar fotos, e nós temos o nosso quiosque, onde você pode escolher o que você vai levar para se recordar deste dia de missões, o último domingo que foi deste mês. E temos também a nossa praça de alimentação, não vá comer por aí, lá fora, enfim, tem comida saudável, bem feita. Só que o pastor Erwin de Lalande não cantou com vocês. Não, pastor, por favor, o último louvor, por favor. Não, põe ele lá, Johnny. Que isso? Quem quer fazer missões, diga glória a Deus. Então não se esquece, quem trouxe já a sua Bíblia e entregou, mais uma vez, quem não entregou, traga aqui por gentileza. Johnny, nós estamos na Carneiro, alguma coisa, General Carneiro 4, o quê? 475, irmãos de Campinas, prepare já o coração do povo aí, porque será muito louvor e adoração. Dia 26/7, a banda Elete estará também, que é hoje aqui, nós estamos desfrutando, dia 27, Campinas, dia 29, Belo Horizonte, dia 31, lá no Rio de Janeiro, Rua Senador Pompeu, Rio de Janeiro, número 27, em Belo Horizonte, todo mundo sabe. Avenida Amazonas, Avenida Amazonas, em

Horizonte no centro, 8410 e em Campinas, ali na Avenida General Carneiro, 475. Domingo que vem é onde? É lá ou é aqui? É lá ou é aqui? Então levante as mãos para cá. Obrigado, minha irmã, pela doação destas Bíblias. Olha que lindo, que Deus te recompense, filho. Levante as mãos. Oração da fé, oração para aqueles que vieram receber também o milagre de Deus. E logo após a oração, pastor Erwin de la Lande, que é fruto das missões, das evangelizações, também está aqui, formou família aqui, faz missões aqui, mas vai louvar hoje com a banda elétrica. Levante as mãos, vamos orar pela nossa diretoria, pastor Lorival, que foi o mentor deste projeto, com muita fé e com muito coração no altar. Olha quantas Bíblias, que lindo! Levante as mãos, oremos ao Senhor. Soberano Deus, maravilhoso Pai, te agradecemos, Pai. Não merecemos a tua graça, a tua bondade, a tua fidelidade, mas agora pedimos a ti, Senhor, na oração da fé, que haja, Pai, um real mover dos corações. Ó Deus, aquela compreensão do gigantesco reino do Senhor e do poder do seu amor sobre todos. Meu Deus, nós entregamos nas tuas mãos a cruzada evangelística, Senhor, da banda Elete, que o Senhor venha livrar, cortar os laços, guardar a família que ficou em Moçambique, ali na África. Senhor, que esta multidão receba através desta unção com azeite, que será realizada também agora, todas as vitórias.

0: Quem convidou alguém a estar com você hoje? Ai, ai, ai. Quem convidou alguém? Deus te recompense, Deus te recompense, Deus te recompense. Domingo que vem, cada um de vocês trazendo alguém da família, amigo, parente ou vizinho, tá bom? Que o Senhor te abençoe e te guarde. Que o Senhor tenha misericórdia de ti. Que o Senhor sobre ti levante o seu rosto e te dê a paz. Bandelete conosco, louvando. Vem pra cá, vem pra cá. Vem receber a unção com azeite e também desfrutar deste momento ímpar, único.
1: Vamos agradecer ao Senhor nessa tarde pela sua manifestação em nosso meio e por tudo quanto Ele tem feito por nós. Aleluia! Glória, Jeová! Aleluia! Só o Senhor é Deus. Com um hino de agradecimento. Em Xangana nós temos dito assim, Kanimambo. E traduzido em português quer dizer obrigado. Aleluia. Então vamos todos juntos dizer ao Senhor obrigado nesta tarde. Aleluia. Diga obrigado, Senhor. Obrigado.

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1: Acerte com a gente. Hora certa.
2: 17:49.
3: 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Mercado de trabalho. Maioria dos brasileiros planeja trocar de emprego esse ano. Uma pesquisa aponta que busca por propósito e melhores salários motiva 54% dos profissionais. Mas a concorrência e processos rígidos é o que dificultam essa transição. O movimento é impulsionado principalmente pelo desejo de crescimento profissional, melhor remuneração e busca por flexibilidade. Apesar do forte desejo de migração, o cenário apresenta obstáculos significativos. 63% dos entrevistados consideram que encontrar novas oportunidades está mais difícil devido ao aumento da concorrência e ao rigor dos processos seletivos. Especialistas no assunto avaliam que essa dificuldade é acentuada por uma falta de clareza estratégica e baixo autoconhecimento profissional, reforçando que transições consistentes exigem planejamento financeiro e preparação emocional. Organizações que mantêm modelos de gestão obsoletos, ou seja, antigos, tendem a perder competitividade na disputa por profissionais qualificados, que agora priorizam ambientes desafiadores alinhados aos seus valores pessoais. E por fim, para sobreviver a esse novo paradigma, o setor corporativo vai precisar evoluir rapidamente em cultura e inovação, sob o risco de não conseguir mais atrair os perfis mais disputados do mercado de trabalho. Avanço da inteligência artificial e o mercado de trabalho. Entenda agora quais ameaças a inteligência artificial representa e quais são os mitos. O avanço da inteligência artificial levanta dúvidas sobre o futuro do trabalho, mas nem todas as funções estão igualmente expostas. Embora a tecnologia já seja capaz de automatizar tarefas complexas, especialistas apontam que o impacto não acontece de forma geral e muitas previsões ainda são apenas suposições. A inteligência artificial tem maior impacto em atividades repetitivas, baseadas em regras claras e com pouca necessidade de interpretação contextual. Isso inclui tarefas como organização de dados, atendimento inicial ao cliente, produção de textos padronizados e análises operacionais. Profissões que dependem fortemente desse tipo de atividade tendem a passar por transformação mais rápida, com parte das funções sendo automatizada ou reduzida. Nesse cenário, o trabalho humano deixa de ser operacional e passa a exigir supervisão, validação e tomada de decisão. Por outro lado,

0: ações que exigem criatividade, julgamento, negociação e leitura de contexto continuam mais protegidas. Áreas que envolvem interação humana direta, como liderança, educação, saúde e comunicação estratégica, ainda dependem de habilidades que a IA não replica com precisão. Isso não significa ausência de impacto, mas sim uma mudança no perfil das atividades. Profissionais dessas áreas passam a incorporar a tecnologia como ferramenta de apoio e não como substituição direta.
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1: 17:58.
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O Senhor, querida audiência, Deus abençoe a todos, recebam a graça e a paz do Senhor Jesus Cristo, do seu irmão em Cristo, presbítero Alan Feitosa. Vamos agora para a poderosa oração do entardecer. Terminamos agora o culto de missões com a banda Nelef da África, foi uma bênção e chegou aquele momento tão esperado, momento do clamor, momento de falar com Deus. Deixe no chat, você que está pela internet, seus pedidos de oração, porque eu vou orar por você e também pela sua querida e amada família. Vamos agora falar com Deus, prepara a tua fé, prepara o teu coração, momento de oração. Maravilhoso e eterno soberano Pai, meu Deus, adentramos na tua presença para te glorificar, meu Pai, e também para te agradecer.

agradecer, Senhor, por mais um dia de vitória na tua presença, Senhor, meu Pai, que o Senhor venha se compadecer de nós, meu Deus, que o Senhor possa, meu Pai, ó Deus, visitar o teu povo, meu Pai, que estava aguardando esta oração, meu Pai, que a tua mão forte, poderosa, possa se mover, meu Pai, em cada vida, em cada lar, ó Pai amado, meu Deus, muito obrigado por tudo, Senhor, eu te agradeço, meu Pai, ó Deus, muito obrigado pelos livramentos, pelas vitórias, muito obrigado, meu Deus, pela tua presença, pelo teu Espírito Santo, que está atuando em nosso meio, meu Pai, Senhor, perdoa todos nossos pecados, em palavras, em pensamentos e obras, Senhor, olha para nós com olhar de misericórdia, a tua filha, o teu servo, meu Pai, que te clama misericórdia, essa pessoa, Senhor, já foi tocada pelo teu Espírito Santo e agora está arrependida dos seus pecados, sim, é o Espírito Santo que convence o homem do pecado e do juízo, Senhor, lava com teu sangue, Jesus Cristo, purifica, meu Pai, ah, meu Deus, faça tudo novo, meu Deus, a tua palavra os afirma, meu Pai, se o povo que chama pelo meu nome orar, se humilhar, se converter, se arrepender dos seus maus caminhos, o Senhor ouviria do céu, o Senhor perdoaria os pecados e o Senhor sararia a vossa terra, Pai, vai sarando, meu Pai, quantas vidas, ó Pai, estão sofrendo, estão, meu Pai, desesperadas, Senhor, pessoas enfrentando o vale da angústia, do sofrimento, da aflição, meu Pai, livra este homem, livra esta mulher, esta família, se compadece agora, meu Pai, desta pessoa, Senhor, que está nessa situação, meu Deus, eu clamo a ti agora, para que o Senhor possa fazer uma grande obra, para que o Senhor possa, meu Pai, mudar a situação, mudar a história, porque eu creio na tua palavra que escrita está, o choro pode durar uma noite, mas a alegria ela vem pela manhã, Senhor, eu oro, meu Pai, por vidas que estão em lágrimas, em sofrimento, meu Deus, que possa receber a vitória das tuas mãos poderosas, que possa, meu Pai, ó Deus, recebeu milagre e somente o Senhor pode realizar, meu Deus, eu clamo a ti agora por vidas, ó Pai, que estão hospitalizadas, pessoas que estão agora, meu Pai, ouvindo esta oração, que está, meu Pai, internada nesse hospital, meu Deus, pessoas que estão, meu Pai, entubadas na UTI, mas esse familiar está orando agora, esse familiar está clamando agora.

paralisadas, pessoas que estão agora, meu Pai, ouvindo esta oração, que está, meu Pai, internada nesse hospital, meu Deus, pessoas que estão, meu Pai, entubadas na UTI, mas esse familiar está orando agora, esse familiar está clamando agora e pedindo milagre, pedindo sobrenatural, meu Pai, se manifesta com teu poder, os filhos que clamam pela vida dos seus pais, Senhor, se compadece. Aí, poder de reverter o quadro, só tem poder de curar as enfermidades, meu Deus, arranca todo tipo de enfermidade alojada neste corpo, essa pessoa que está dentro, Pai, tem de misericórdia agora, arranca essa enfermidade, essa pessoa que está, meu Pai, com falta de ar, Senhor, tem de misericórdia, essa pessoa, meu Pai, oh Deus, que está acontecendo, meu Deus, oh meu Pai, uma doença grave e agora foi, meu Deus, Senhor, acometida esse hospital, meu Deus, se compadece, tem um, meu Pai, compaixão e dá um grande livramento agora, Senhor. Senhor, eu creio na misericórdia. Se compadece, meu Pai, desta vida que está nesta ambulância, meu Pai. Meu Deus, essa pessoa que teve um acidente de veículo, de moto, põe as tuas mãos poderosas, meu Pai. Vai guardando, vai tendo misericórdia. Esse homem, meu Pai, já está invocando o teu santo e poderoso nome. Essa pessoa que está pedindo socorro e o Senhor é socorro bem presente na hora da angústia, meu Pai. Deus, socorre, papai. Socorre esse homem, socorre esta mulher, socorre esta vítima do sequestro, socorre esta vítima do acidente, da bala perdida, do assalto, Pai, tem de misericórdia, apazigua essa tempestade, meu Deus, Senhor, vai livrando, meu Pai, esta vida, essa pessoa, meu Pai, que as suas forças estão se esgotando, essa pessoa já perdeu o ânimo, essa pessoa, meu Pai, oh Deus, não sabe mais nem o que fazer, visita agora através desta oração, Pai, eu oro, meu Deus, para que o Senhor possa confirmar esta grande vitória, meu Pai. Alcance agora esse homem, esta mulher, esse jovem, essa adolescente, esse senhor, essa senhora, esse idoso, esta criança, esse bebê, meu Pai. Meu Deus, entra agora com o teu braço forte, vai dando vitória, vai revertendo o quadro, a situação, meu Deus. Senhor, muito obrigado por tudo.

não soltará. Meu Deus, estamos convictos, estamos seguros, meu Pai, que o Senhor está no controle de todas as coisas. Senhor, meu Pai, em nome do teu filho amado, meu Deus, abre portas nesta oração. Pessoas, ó Pai, que clamam, meu Pai, por portas abertas, ó Pai. Essa pessoa, meu Deus, que está desempregada, prepare esse emprego, prepare esse trabalho. Meu Deus, que esta pessoa possa ser surpreendida pelo teu braço forte. Espírito Santo, a verdade, removendo agora a vitória. Tire esta barreira, arranque esse impedimento, meu Pai. Essa pessoa até mesmo que o Senhor já falou com ele, já falou com ela, mas tem uma barreira muito grande, um impedimento muito grande. Eu clamo agora, eu repreendo na autoridade do nome do Senhor Jesus Cristo, para que o Senhor possa remover todas as barreiras espirituais, toda ação do mal, meu Pai, porque escrito está que a nossa luta não é contra a carne, não é contra o sangue, mas contra as hostes espirituais da maldade. Repreenda, meu Pai, este mal, repreenda esta ação demoníaca, querendo, meu Pai, destruir esta família, esse lar, esse casamento, esse senhor, essa senhora, e caia por terra agora, em nome do Senhor Jesus Cristo. Meu Deus, eu repreendo no teu nome, meu Pai, toda a fúria de Satanás, meu Deus, eu repreendo no teu nome, meu Pai, toda a obra do adversário, há poder no teu santo nome, Pai, para repreender, meu Pai, esta macumba, esse feitiço que está destruindo esta vida, esta pessoa, meu Pai, que tem enfermidade no seu corpo, até mesmo foi ao profissional da saúde e ali

E foi feito bateria de exames e até agora não achou diagnóstico a origem dessa enfermidade, porque é uma enfermidade espiritual. Meu Deus, quebra este mal, repreenda, meu Pai, este mal, se compadece dele, se compadece dela, meu Pai, que pede socorro, que está desesperado, que está desesperada, meu Pai, repreenda esta enfermidade pelo poder que é no nome de Jesus Cristo. Saia todo o mal desta casa, saia da saúde, saia agora toda enfermidade. Meu Deus, quantas pessoas agora, meu Pai, está sofrendo, meu Deus, também com enfermidades, ó, meu Pai, espirituais e também emocionais. Essa pessoa que está com crise de ansiedade, com crise, meu Pai, ó Deus, do pânico, meu Deus. Senhor, essa pessoa que está com medo de tudo, não quer nem sair de casa, essa pessoa que perdeu a vontade de trabalhar, meu Deus, repreenda esse mal que está assolando esta vítima. Senhor, quebra esse mal agora, alcança, meu Pai, esse homem, esta mulher, nesta casa, nesse apartamento, nesse quarto agora, visita com teu poder, Pai, livra esse homem da depressão, livra, meu Pai, esta mulher da depressão agora, que essa pessoa receba a libertação pelo poder que é no teu nome, Senhor. Pai, eu creio, meu Pai, que o Senhor está atendendo a oração do teu povo, meu Pai, o teu povo que clama.

para a tua glória, pois o Senhor tem uma obra, meu Pai, o Senhor tem um projeto, o Senhor tem, meu Pai, o Senhor tem um propósito a realizar nesta vida. Não permita a dúvida, não permita o medo, não permita, meu Pai, a timidez, a insegurança tomar conta desse coração, mas que essa pessoa possa, ó Deus, dar lugar para o teu Espírito Santo. Ah, meu Deus, Todo-Poderoso, usa, meu Pai, este homem, usa esta mulher, usa este obreiro, este pastor, para pregar o evangelho das boas novas, o evangelho da graça.

este jovem, abençoa esse expansão jovem, regenere, Pai, guarda, meu Pai, a juventude da nossa igreja, derramando bênçãos, vitória, Deus, livrando, meu Pai, de todo o ataque, meu Deus, do inimigo, todo o projeto, ó Deus, do adversário, meu Pai, porque eu creio na tua palavra que escrita está, que nenhuma ferramenta preparada contra ti vai prosperar. Pai, eu creio, meu Pai, que o Senhor está desfazendo laços, ó Pai, aquilo que o inimigo projetou contra, meu Pai, ó Deus, a vida deste homem, desta mulher, contra, meu Pai, esse jovem, o Senhor está quebrando este mal, o Senhor está livrando, meu Pai, porque tu és um Deus que guarda, o Senhor é o guarda fiel de Israel, o Senhor não dorme, o Senhor não tosqueneja, o Senhor, meu Pai, está conosco 24 horas, essa pessoa que tem sentido, meu Pai, ó Deus, nessa solidão, mas ela não está sozinha, o Senhor está na vida dele, o Senhor está na vida dela, o Senhor anda com ele, anda com ela 24 horas, oh meu Pai, que essa pessoa possa sentir o teu amor agora, que essa pessoa possa sentir a tua presença, meu Pai, que ela possa se alegrar, meu Deus, e contemplar que ela não está só, que ele não está só, mas o Senhor está, meu Pai, presente, o Senhor, meu Pai, está conosco, e se Deus é por nós, quem será contra nós? Meu Pai, eu quero orar por esta pessoa, Senhor, que está fazendo uma viagem, meu Pai. Meu Deus, venha guardar esta casa, esta família, venha guardar, meu Pai, esse ente querido, guarda no retorno, meu Pai, ó Deus, da sua casa, livra nas

estradas, rodovia. Livra, meu pai, esse caminhoneiro que está trabalhando, meu pai, nesse exato momento. Esse motorista de ônibus, meu pai, está dirigindo, vai guardar, meu Deus, para a tua glória, essa pessoa que se encontra no aeronave, no navio, Pai, protege da vitória, Senhor, que tudo possa correr bem para a tua glória, meu Deus. Te pedimos, ó Pai, ó Deus, a benção financeira, Senhor. Quantas pessoas estão enfrentando, meu Pai, batalhas terríveis na área financeira. Pessoas, ó Pai, que estão endividadas, pessoas que estão preocupadas, não conseguem dormir à noite. Ó, meu Pai, devido às dívidas está aumentando e essa pessoa não tem um recurso financeiro para pagar o seu aluguel, a sua dívida. Pai, tem de misericórdia agora, Senhor, confirma esta vitória, confirma esta provisão, confirma, meu Pai, esse grande mover, Senhor. É o que eu te peço, meu Deus. Oh, Espírito Santo da verdade, eu clamo a ti, meu Pai, Senhor, esta providência, Pai, esta família, meu Pai, que precisa pagar, meu Deus, esta dívida, esse boleto, Senhor. Tu és o Deus provedor, meu Pai. Ali, quando estava com a última refeição, aquela viúva que estava com seu filho para fazer a última refeição, mas o Senhor, meu Pai, enviou a provisão e multiplicou a farinha da panela, o azeite da botija, Pai. Senhor, multiplica, Senhor, prospera, meu Pai. Deus, faça o teu grande mover sobrenatural. O Senhor multiplicou, meu Pai, 5 pães e 2 peixes. Eu creio que através da oração os milagres vão acontecer. A multiplicação vai acontecer, Pai. O Senhor é o nosso pastor, é o Senhor que cuida de nós. Nós confiamos em ti. Nós confiamos, ó Pai, no teu agir, ó Deus. Pai de poder, Pai de misericórdia. Pai, essa pessoa que está orando para vender esse imóvel e até agora não apareceu o comprador. Prepara o comprador, meu Pai. Prepara o comprador para esse veículo, para esta moto, meu Deus. Essa pessoa que já fez até um propósito. Se o Senhor me abençoar, se o Senhor preparar uma pessoa para comprar, eu vou honrar o Senhor, eu vou dar uma oferta de gratidão. Senhor, confirma esta vitória. Confirma, meu Pai, esta bênção para a tua glória, Senhor. Meu Deus, muito obrigado por tudo, meu Pai. Vai confirmando, meu Deus, agora, Senhor. Sinais, prodígios e maravilha, repreendendo enfermidades, ó Pai. Essa pessoa que está com vários tipos, ó Pai, de nódulos no seu corpo, Senhor, arranca esses nódulos, ó Pai. Arranca esta hérnia, Senhor. Essa enfermidade está alojada neste ouvido, meu Pai. Que o Senhor possa curar essa pessoa que está surda, que seja curada agora pelo poder de Deus. Sim, meu Deus, cura, Senhor. Glorifica o teu nome, meu Pai. Todo o poder está nas tuas mãos, Senhor. Vai curar, meu Pai, vai dando saúde para ele, vai dando saúde para ela, que este ouvido que está tampado, é destampado agora. Oribiclama, calamasté. Senhor, faça milagres agora, Senhor. Glorifica o teu nome, Senhor. É o Senhor que opera, Jesus Cristo. Oh, meu Deus, tem de misericórdia. Repreenda essa enfermidade na cabeça, esse tumor, meu Pai. Repreenda essa enfermidade no estômago. Repreenda essa enfermidade no joelho, nas pernas, meu Pai. Vai queimando as enfermidades agora. Essa enfermidade na pele. Meu Deus, essa pessoa que está em tratamento faz uso de pomada e essa alergia não vai embora, Senhor. Tem de misericórdia. Cura ele, cura ela, meu Pai. Esse câncer no sangue, meu Pai, tem de misericórdia deste homem e desta mulher. Dai a vitória, dai a saúde, meu Pai. Eu clamo, meu Pai, ó Deus, para o Senhor curar esta vida, esse homem, essa pessoa, meu Pai, ó Deus, já deixou o nome dos seus entes queridos, ó Pai, nessa transmissão, que o Senhor possa atender cada pedido de oração, cada vida, cada nome, cada situação, cada causa, e o Senhor possa resolver, meu Pai, e o Senhor possa entregar milagres, ó Pai. Eu clamo ao Deus das causas impossíveis. Senhor, dai a bênção agora, meu Pai. Confirma, Senhor, esta vitória. Confirma esse grande mover, Senhor. Espírito Santo, vai abençoando agora os projetos, ó Pai. Essa pessoa que tem um

Sonho no seu coração, mas até agora, meu pai, esse projeto não saiu desse coração, não saiu do papel. O Senhor tem poder de abrir caminhos, abrir portas, de preparar situações, pessoas, ó pai, para que esse propósito, esse sonho que até mesmo o Senhor plantou no coração dele, no coração dela, possa ser realizado e concluído para a tua glória, meu pai. Senhor, confirma grandes sinais agora, grandes maravilhas, meu Deus. Senhor, muito obrigado por tudo, ó pai. Visita este órfão, visita esta viúva, meu pai, consola, dando um amparo, dando, meu pai, Senhor, ajuda do céu, Deus, preparando tudo, meu pai, socorre esta criança que é vítima, meu pai, de violência, meu pai, esta mulher que é vítima de violência, tem de misericórdia, cuida dela, meu pai, entra com teu poder, ajuda para tua glória, meu pai. Senhor, eu oro, meu Deus, para que o Senhor possa, meu pai, livrar essas vidas, meu pai, ó Deus, de todos os males, livra do homem mau, do homem sanguinário, do homem fraudulento, meu pai. Sabemos, ó pai, que a sociedade, meu Deus, está violenta, o amor está se esfriando, mas o Senhor guarda, o Senhor livra, conforme está escrito: 1000 cairão ao teu lado, 10000 à tua direita, e tu não serás atingido. Eu creio na proteção do Salmo 91, no livramento da tua parte, ó papai. Guarda esta vida, meu Deus, livra essa pessoa na sua trajetória, no seu trabalho, tanto na ida como no retorno, livra nesse ponto de ônibus, nesse metrô, livra, meu pai, nesse trânsito, livra, meu pai, esse motorista, aplicativo, taxista, repreenda toda a obra do mal, Senhor, repreenda todo o sequestro, toda a violência, esta família que sempre está em oração, pedindo livramento para o seu ente querido, papai. Guarda mesmo, protege, envia teus anjos, ó pai, porque escrito está que o Senhor dará ordem aos teus anjos ao nosso respeito, para nos guardar em todos os nossos caminhos. É o Senhor, meu pai, que ordena a proteção, grande livramento. Meu Deus, eu quero te louvar, meu pai, pela vida da nossa liderança mundial, meu pai. Abençoa, Senhor, a nossa querida presidente Irene Miranda, meu pai. Deus, coberta a tua filha com teu sangue, dando vitória, dando saúde. Abençoa nossa irmã Débora Miranda, meu pai. Guarda a tua filha, abençoa ela. Pastor Lorival de Almeida, meu pai, guardando teu servo, dando saúde. Pastor Davi Miranda Neto, meu pai, livra ele de todo mal, meu pai. Usa nas tuas mãos, ó pai. Abençoa toda a família Miranda, meu pai. Meu Deus, somos gratos a ti pela vida da diretoria executiva. Pai, guarda, meu Deus, cada componente, meu pai. Abençoa todos de uma forma especial. Oh, meu Deus, guarda a família dos teus filhos, da tua serva. Deus, protege, usa em tuas mãos a nossa diretoria, meu pai. Meu Deus, abençoa, Senhor, as programações de rádio, meu pai, que muitas vezes sejam alcançadas, salvas pelo teu poder, pela tua graça. Abençoa todas as igrejas, desde a menor até a maior, os departamentos, meu pai, da tua casa, o pequeno Galileu. Abençoa, meu pai, o Deus, departamento de ensino, as mulheres de fé, homens de fé, os cooperadores, diáconos, presbíteros. Senhor, abençoa todos de uma forma especial. O expansão, a juventude, regenere, meu pai, vai abençoando, dando vitória, meu pai. Deus, muito obrigado por este culto, meu pai, desta tarde de hoje. Meu Deus, abençoa esta banda da África que vai estar, meu pai, te louvando, meu Deus, em Campinas, em Belo Horizonte, no Rio de Janeiro. Usa, meu pai, em tuas mãos com poder e autoridade. Senhor, abençoa as concentrações, os cultos realizados aqui na sede mundial. Meu Deus, confirma, meu pai, salvação de vidas, ó Deus. Pai, manifesta o teu poder, meu pai. Eu te agradeço por tudo. Eu apresento a família de cada irmão, de cada irmã. Eu apresento, meu pai, a minha família nas tuas mãos, Senhor. Confirma as tuas bênçãos. Abençoa, meu pai, a equipe técnica que está trabalhando para essa transmissão chegar.

0: confirma, meu Pai, salvação de vidas, ó Deus. Pai, manifesta o teu poder, meu Pai. Eu te agradeço por tudo. Eu apresento a família de cada irmão, de cada irmã. Eu apresento, meu Pai, a minha família nas tuas mãos, Senhor. Confirma as tuas bênçãos. Abençoa, meu Pai, a equipe técnica que está trabalhando para essa transmissão chegar do outro lado. Meu Deus, abençoa os ouvintes da rádio Deus de Amor. Senhor, eu quero orar por esta pessoa que está querendo existir, meu pensamento contrário, repreenda esse pensamento negativo, que essa pessoa, meu Pai, possa confiar em ti, que essa pessoa possa esperar no Senhor nosso Deus. Pai, eu apresento, meu Pai, os braços assistenciais da igreja Deus de Amor, tanto, meu Pai, Associação Reviver Help Deus Amor, quanto a Fundação Reviver. Abençoa, meu Pai, esses braços assistenciais, que muitas vidas sejam alcançadas, amparadas pelo poder do teu Espírito Santo, porque o amor de Deus socorre vidas, Pai. Muito obrigado por todo o andamento, meu Pai, desta obra social, pela creche, pelo asilo, Pai, pela casa aberta e todos os projetos, ó Pai, que estão em andamento, Senhor, que o Senhor possa dar crescimento, salvação de vidas, ó Pai. Deus, muito obrigado por tudo, Senhor. Eu oro por este novo convertido que está se preparando já para o próximo batismo, meu Pai. Ele já se aproxima. Meu Deus, segura na mão dele, na mão dela. Não deixa, meu Pai, o inimigo, meu Deus, Senhor, ó, meu Pai, esfriar a fé desse novo convertido. Que essa pessoa receba o fortalecimento, o revestimento espiritual. Que essa pessoa seja liberta de todo tipo de pecado, tipo de vício, para a tua glória. Firma os passos, ó Pai, desse novo convertido, esta nova convertida, para ela cumprir, para ele cumprir com a justiça divina e ser batizado em nome do Pai, do Filho e do Espírito Santo. Pai, abençoa essa pessoa que está afastada, que ela possa voltar ainda, meu Pai, nesta oração para a tua presença. Eu oro, meu Pai, pela salvação desta família, pela salvação desta casa. Senhor, vai trabalhando, vai dando a vitória. Liberta essa pessoa, meu Pai, dos vícios, ó Pai, da bebida alcoólica. Esse familiar que está em oração, meu Pai. Esta mãe que ora pela libertação dos seus filhos. Liberta essa pessoa das drogas. Liberta do cigarro. Liberta, meu Pai, da maconha, do alcoolismo, meu Pai. Liberta essa pessoa, Senhor, dos jogos online, desses vícios, ó Pai. Ó Deus da prostituição, meu Pai. Liberta com teu poder. Faça tudo novo. Que essa pessoa receba a tua presença, a tua misericórdia, meu Pai. Entra com libertação nesta família, nesta casa. Restaura, meu Pai, apazigua, tira, meu Pai, todo o sentimento de ódio, de contenda, de rancor. Que esta família seja unida, próspera e abençoada por ti, Pai. Muito obrigado. Abençoa todos agora. Cura as enfermidades, dá saúde, derrama a paz do Senhor, que excede todo entendimento em cada vida, em cada coração. É que eu te peço em nome do Senhor e Salvador Jesus Cristo. Amém, amém, amém, Jesus. Glória a Deus. Deus abençoe você que orou com fé. Receba a bênção do Senhor. E agora eu quero chamar a sua atenção, você que ainda não entregou a sua vida para Jesus. Você que se encontra afastado do Evangelho, volte para Cristo. Jesus, ele é o caminho, ele é a verdade, ele é a vida. Ninguém vai ao Pai se não for por intermédio de Cristo Jesus. Ore comigo agora. Você que vai aceitar Jesus, você que vai reconciliar. Diga assim: Senhor Jesus, eu reconheço os meus pecados e abandono. Senhor, escreve o meu nome no livro da vida e sela com teu sangue para a vida eterna. Amém, amém, amém, Jesus. Deus abençoe.
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2: Dezoito horas mais 32 minutos, estamos aí com a programação A Voz da Libertação. É, quem tem o prazer em cumprimentar os irmãos, é o seu irmão em Cristo, Diácono Sidney, e também o presbítero.

0: presbítero
1: Gilson Acácio.
0: Vamos com vocês até às 19 horas de hoje, levando os mais importantes avisos da obra de Deus. E hoje, lembrando que hoje na nossa sede estadual, aqui mesmo em Ponta Grossa, temos a presença do homem de Deus, pastor Cleiton, que estará pregando a palavra de Deus e orando pelos excelentes dons do Espírito Santo no grande culto de missões, presbítero Gilson.
1: A paz do Senhor, amados ouvintes, convidamos vocês para esta noite, logo mais às 19 horas, né? A nossa igreja pentecostal Deus e Amor, que está localizada na nossa sede estadual na rua Anitta Garibaldi, número 100. Convidamos você e a sua família para este culto de missões, né? Jesus disse: ide por todo mundo e pregai o evangelho a toda criatura. Diácono Creito trazendo a palavra de Deus e orando em favor de todos. Querido ouvinte, não saia daí, que logo mais nós temos uma importante chamada na voz deles, Diácono Creito de Carvalho, que vai estar aí dando a sua participação, convidando a todos para esta noite às 19 horas. E a nossa sede está na inteira responsabilidade de um homem de Deus, presbítero Amadir Lemos. Ele é o nosso pastor estadual, responsável por todo o campo de Ponta Grossa. E engajando hoje também, junto com o culto do Expansão, onde a juventude estará ali orando, louvando a Deus, e também neste culto de missões. Não fique de fora, missões está no coração de quem ama a Deus.
0: Com certeza, presbítero Gilson, hoje não vai ser diferente. Deus vai estar usando o seu servo uma vez mais para trazer a palavra de Deus aos nossos corações, aonde já estamos ansiosos por esta palavra, ansioso para ouvir a palavra de Deus na voz dele mesmo, Diácono Cleiton, pregando a palavra de Deus, e Deus com certeza falando aos nossos corações. Hoje o culto de missões será em favor do país da África. É isso mesmo, onde Deus estará uma vez mais manifestando do seu poder. E a nossa sede está localizada na Avenida Anitta Garibaldi, número 100, aqui mesmo no bairro Nova Rússia. A nossa sede estadual, onde nós temos culto todos os dias, em três horários: segunda, terça, quarta, quinta, sexta e aí por diante. Então nós temos certeza que em um desses horários vocês estão convidados para estar conosco, e Deus com certeza estará manifestando do seu poder. E hoje não vai ser diferente. Hoje, juntamente com o culto de missões, também a juventude ali louvando a Deus, exaltando a Deus, o grupo Expansão, exaltando, engrandecendo, enaldecendo o nome do Senhor Jesus. E a palavra está com o homem de Deus, Diácono Cleiton, que estará pregoando a palavra de Deus, e Deus usando o seu servo uma vez mais para orar por nós, orar por você, que talvez está cocheando em dois pensamentos, dizendo: será que eu vou à igreja hoje? Hoje é um dia propício para estar na igreja, para estar na casa de Deus, um domingo maravilhoso, assolorado, e nós temos certeza que Deus vai abençoar você e a sua família, que ali se fazer presente. 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

É isso mesmo, Diácono Sidney. Nós queremos nesta noite reforçar a todos os queridos, amados ouvintes, irmãos também que estão nos ouvindo, que nós estaremos fazendo aquela poderosa oração por todo o continente africano, né? Nós vemos ali muitos casos.

caso de muitas famílias ali na Nigéria, o país ali do Sultão, que abrange todo o continente africano, muitos cristãos perdendo a sua vida, muitas crianças, muitas famílias. Então a Igreja Pentecostal Deus e Amor, neste dia, estará levantando aí, né, o projeto de oração, este culto voltado para todo o continente africano. A Igreja Deus e Amor estará em oração por este país da África, por todas as famílias, por todas as vidas ali que estão sendo perseguida, muitos cristãos ali perdendo a sua vida por estar na presença de Deus. É certo que a palavra do Senhor diz que naquele dia muitos serão odiados por amar esta palavra, muitos serão perseguidos por estar na presença de Deus. E nós vemos aí que já vem se cumprindo a palavra do Senhor. Mas hoje a Igreja Deus e Amor estará orando por todas estas vidas, por todas as famílias e por este país. Que Deus venha ter misericórdia. 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

É isso aí, presbítero Gilson, é isso aí. Deus, com certeza, uma vez mais vai estar manifestando o seu poder em favor à causa do povo ali da África, onde Deus, com certeza, vai estar manifestando a sua graça, da sua glória, da sua misericórdia. Temos certeza que Deus vai estar abençoando poderosamente o culto dessa noite e temos certeza que Deus vai manifestar do seu poder uma vez mais.

0: cerca de 150 cristãos presos, né? Desde junho, funcionários do governo, várias coisas vêm acontecendo neste país. Então nós vemos que Deus, ele tem que entrar com a sua misericórdia. E por isso, todos os meses, na nossa igreja Pentecostal Deus de Amor, é levantado este culto de missões, para interceder por todos os países, por vida e por pessoas. E, querido ouvinte, convidamos você nesta noite para participar conosco e estar levantando a poderosa oração para que Deus venha livrar, para que Deus venha guardar a todas estas vidas.
1: Por isso, meus irmãos, nós glorificamos a Deus pelo país em que vivemos, aqui no Brasil, um país abençoado, onde temos a total liberdade para levarmos a palavra de Deus, para falarmos da palavra de Deus. E hoje, um dia propício para nós estarmos na presença de Deus, engrandecendo, exaltando a Ele, porque somente Ele é digno de toda honra, de toda glória e de todo louvor. Aproveitando já esta programação, eu quero oferecer um belíssimo louvor a todos os ouvintes que estão na escuta dessa programação. Nós vamos ouvir aí Saudades da Minha Terra. Quantos missionários que estão em outros países e muitas vezes têm saudade aqui do Brasil, um país abençoado, um país agraciado pela graça de Deus. Vamos ouvir um trechinho deste louvor para a honra e glória do nome do Senhor.

0: de nosso Senhor e Salvador Jesus Cristo, quem vos cumprimenta é seu irmão em Cristo, Diácono Cleito de Carvalho. O motivo da minha participação é para convidar a todos para logo mais, no horário das 19 horas, aonde acontece na nossa sede estadual, aqui de Ponta Grossa, o culto de missões, hoje, dia 26, acontece o nosso culto de missões e nós vamos estar intercedendo pelo país da África. E eu queria convidar a todos os irmãos para estar conosco logo mais, a partir das 19 horas. O endereço da nossa sede estadual está na Avenida Anita Garibaldi, número 100, aqui em Ponta Grossa, no bairro Nova Rússia. Eu queria convidar você e a sua família para estar conosco nesta noite, para nós louvarmos a Deus, para nós buscarmos a presença do Senhor e também para nós interceder todos juntos ali em prol do país da África. Hoje é o nosso culto de missões, aonde acontece em todas as nossas igrejas pentecostal, Deus de Amor do Brasil, acontece o culto de missões. E nessa noite, com toda certeza, Deus nosso Pai, ele tem uma palavra diretamente do coração de Deus para os nossos corações. Vem estar conosco, você que está em sintonia com essa programação, vocês são nossos convidados especiais. Jesus, ele garante a vitória. Jesus tem uma bênção para você, para a sua família, logo mais, a partir das 19 horas. Que Deus abençoe. Fique na paz do Senhor Jesus, meus irmãos.
1: 18 horas mais 49 minutos. Estamos aí com a programação A Voz da Libertação, levando a vocês os mais importantes avisos da obra de Deus. Aproveitando que ouvimos aí a palavra do homem de Deus, na voz do homem de Deus, que vai estar conosco hoje à noite, e você não pode ficar de fora de receber as bênçãos de Deus. Hoje, grande culto do Expansão, juntamente com o culto de missões na nossa igreja pentecostal Deus é Amor, na Avenida Anita Garibaldi, 100, no Nova Rússia, bairro Nova Rússia, aguardando por todos vocês, para nós ouvirmos, louvarmos, exaltarmos aquele que é

0: digno de toda a honra, de toda a glória e de todo o louvor. Aproveitando já também o gancho desta palavra, eu quero convidar os irmãos também para esta segunda-feira, na nossa Igreja Pentecostal Deus e Amor ali do Santa Bárbara, a grande campanha, a minha casa, a minha família nas mãos de Deus. E desta feita estará conosco a nossa irmã pregando a palavra de Deus, a nossa irmã Sueli, trazendo a mensagem da palavra de Deus às 19 horas. Segunda-feira, às 19 horas, ali mesmo no Santa Bárbara, você é o nosso convidado para estar presente e receber as bênçãos de Deus. Já estamos aí também com a palavra que vai ser lida e você pode se aproximar do seu rádio receptor para logo mais nós orarmos a Deus. Nós vamos ouvir o homem de Deus, presbítero Gils, que vai ler um trechinho da palavra de Deus para nós, essa meditação nessa noite, e vai aqui falar um pouquinho da grandeza deste Deus.
1: Querido ouvinte, a minha Bíblia está aberta no Evangelho de São Marcos. Você pode se aproximar, se você estiver próximo, estiver com a sua Bíblia. Acompanhe comigo. São Marcos, capítulo de número 16, e o versículo 15. Eu quero ler com vocês a palavra do Senhor nosso Deus, que diz assim: e disse-lhe Jesus: ide por todo o mundo, pregai o evangelho a toda criatura. Quem crer e for batizado será salvo, mas quem não crer será condenado. E esses sinais seguirão aos que crerem: em meu nome expulsarão demônios e falarão em novas línguas, pegarão em serpentes, e se lhe beberem alguma coisa mortífera, não lhe fará dano. E eles imporão as suas mãos sobre os enfermos e estes serão curados. E então, depois de ter falado, o Senhor com eles foi recebido nos céus e assentou-se à direita de Deus. E eles partiram e pregaram por toda parte, trabalhando o Senhor com eles, confirmando a palavra com os sinais que a acompanhava. Nós vemos aí, amados irmãos, após a ressurreição de Jesus, a aparição para dois discípulos, e nós vemos também que o comissionamento dos discípulos, depois ele apareceu aos 11 e, estando ele assentado-se à mesa, respondeu a sua incredulidade do coração deles, né? Nós vemos que Jesus, ele dá uma missão aos seus discípulos. Talvez eles já cansados, ou até mesmo eles estavam preocupados, mas Jesus dizendo para eles que ainda a missão, a obra não parava por ali. Mesmo depois de tantas coisas terem acontecido, Jesus disse: mesmo vejo que vocês estão cansados, estão deprimidos, preocupados, mas ainda eu tenho uma missão para vocês, que é ir por todo mundo e pregai o evangelho a toda criatura. E, queridos irmãos, eu quero deixar também um versículo para vocês no evangelho de Mateus, que a palavra do Senhor diz que quando este evangelho for pregado ao mundo inteiro, o fim virá. Então ainda há oportunidade, há tempo para aquele que tem sede de levar a palavra do Senhor, porque são almas, são vidas, pessoas carentes, necessitadas, muitos que ainda não conhecem a palavra de Deus. E o Senhor dá oportunidade para você. Depois do Senhor Jesus foi levado ao céu, eles seguiram com a ordem de Jesus, obedecendo. E tudo que Jesus prometeu para

0: eles, que foi os sinais, acompanhava, cooperava com eles, conforme Jesus determinou, porque eles saíram evangelizando, levando a palavra de Deus. Então hoje Deus te dá a oportunidade também, para você que tem a sede, de cumprir com o ID de Jesus na sua vida. Você que quer fazer missão, você que quer levar a palavra, fale para Deus nessa noite: Senhor, me levanta, me leva a lugares altos, a lugares, Senhor, que eu tenho desejo de ir e ganhar almas para o crescimento do reino. Nós vemos que muitos serão odiados, perseguidos por amar, por estar na presença de Deus. Mas eu creio que morrer com Ele é ganho. Então, nessa noite, Deus te dá essa oportunidade para você, que você possa guardar a palavra do Senhor no seu coração e cumprir com o propósito que há dentro de ti, e dizer: Senhor, em teu nome eu sou mais do que vencedor. É por isso, Senhor, que aqui eu estou, e eu quero, Senhor, que cumpra em mim a sua palavra, e todos os sinais eles possam me acompanhar também, que os sinais possam cooperar, Senhor, comigo, conforme o Senhor determinou aos seus discípulos quando estava sentado com ele na mesa. Então que se cumpra em mim também, Senhor, a sua palavra, porque eu quero evangelizar, eu quero fazer a sua vontade, e até que o Senhor venha, eu quero clamar pela sua misericórdia. Guarde nesta noite Marcos 16:15, ide por todo mundo e pregai o evangelho a toda criatura. Que Deus abençoe a todos vocês.
1: Com certeza, presbítero Gilson, Deus ensinou, deixou o ide por todo mundo. E é o que temos feito, é o que a nossa igreja tem feito, levado a palavra. E talvez você não possa ir, mas possa estar conosco hoje à noite ali, nos auxiliando, orando, ajudando esta obra de evangelização para levar a palavra de Deus até os confins da terra. Eu quero que você se aproxime já do seu rádio receptor para nós orarmos a Deus, buscarmos a Deus em oração, porque é somente Ele que pode nos alcançar, somente Ele que pode entregar a nós a grande vitória. Amado Deus e eterno Pai, aqui estamos na Tua presença, te dando graça por mais esta programação, Senhor. Ah, Espírito Santo, temos certeza que o Senhor já está tocando na vida deste ouvinte que está aí na escuta, para que ele venha estar conosco hoje à noite na nossa sede, Senhor. Ah, Espírito Santo, faz uma obra, toca nesta vida que talvez está enfermo, está cocheando em dois pensamentos, está até mesmo passando por momento difícil, momento de dificuldade financeira, seja ela financeira, seja ela espiritual, seja ela até mesmo passando por momento de enfermidade. Meu Deus, entra com providência, alcança esta vida de uma maneira gloriosa, de uma maneira poderosa, fazendo uma grande obra, meu Deus, tocando nessas vidas, nesses jovens que estão nos ouvindo até mesmo. Senhor, toca neles para que eles venham estar conosco em nossa igreja hoje à noite para ouvir a tua palavra. Senhor, alcança cada vida, cada lar, cada família, faz uma grande obra em nome do Pai, do Filho e do Espírito Santo de Deus. Chegamos aí ao final desta programação, e eu creio que agora vai continuar de Castro, os irmãos ali de Castro, na programação local ali com eles, mas quem tem o prazer em despedir de todos vocês é o seu irmão em Cristo, Diácono Cid, e também presbítero
0: Gilson.
1: Fiquem todos na paz do Senhor Jesus.
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0: Prossegue no ar o meu, o seu, o nosso querido programa, programa Voz da Libertação. Programa esse, pertencente às igrejas Pentecostal, Deus é Amor. Que a partir desse momento, diretamente aqui do estúdio da cidade de Castro, né? Na responsabilidade geral, nossa central do presbítero José.
1: Na hora de me levantar.
0: E a nossa central está localizada na rua Adília de Melo Beck, número 78, Jardim das Araucárias 2. E na apresentação dessa programação, no dia de hoje, da sua irmã
2: Daphne, também do irmão
0: Diácono Alcibias, e nos trabalhos técnicos, nosso amigo Calmão Lima. Deus abençoe o presbítero Gilson, Deus abençoe o diácono Sidney Vidal, né? Que esteve conosco até esse exato momento, e vamos prosseguindo, falando do amor de Deus, também os endereços, nossas IPDAs aqui do campo da cidade de Castro até o horário das 20 horas. Então fica conosco, porque o Senhor tem um milagre para a sua vida. E neste momento, nada melhor do que nós já entregar essa uma hora nas mãos do Todo-Poderoso. Vamos falar com Deus em oração? Vamos pedir a proteção dele, a direção dele para todos os momentos das nossas vidas.

programação sobre as tuas mãos e também para rogar em favor de todos os nossos amados ouvintes. Mas primeiramente eu te peço perdão de todos os meus pecados e de todas as minhas falhas, pois eu reconheço que sou pecadora, porém arrependida. Reconheço que necessito do seu perdão e da sua misericórdia. Senhor, te agradecemos por mais um dia, te agradecemos por todas as bênçãos, vitórias, milagres, por tudo que o Senhor tem concedido sobre a minha vida, sobre a vida da minha família. Senhor, as palavras não conseguem expressar quão grande é a nossa gratidão, e podemos dizer grandes coisas fez o Senhor por nós, e é por isso que estamos alegres. Senhor, te agradecemos, te louvamos por mais uma oportunidade de estarmos na locução do programa Voz da Libertação, programa esse onde muitas vidas têm sido alcançadas, muitas pessoas têm sido libertadas, transformadas, têm sido alcançadas pelo seu poder, e te entregamos essa programação sobre as tuas mãos. Continua falando grandiosamente em nossos corações, abençoa minha vida, minha família que aqui se encontra, abençoa nosso amigo Calmon Lima, que juntos temos levado a sua palavra até esse amado ouvinte. Senhor, te agradecemos por todos que nos honram com as vossa audiência. Alcança esse amado ouvinte, aqueles que são de perto, os de longe, visita essa vida nesse momento. Senhor, há quantos que nos ouvem em seus lares, outros a caminho do trabalho, há muitos viajando. Olha, Senhor, para quantas pessoas que nos ouvem na área urbana, na área rural, enfim, aonde essa pessoa estiver, que possa ser tocada pelo teu Espírito Santo, que eles venham receber a bênção, o milagre. Talvez, ó quantas pessoas que estão enfermas, ó quantos que necessitam de uma cura, necessitam de uma libertação, de uma transformação. Entra com a providência sobre esse lar, sobre essa casa, sobre essa família. Sabemos que o Senhor tem o poder de curar, o Senhor tem o poder de libertar, de transformar. Somente o Senhor pode mudar toda a história e reescrever uma nova história sobre essas vidas. Toca, Senhor, entrega a bênção e o milagre. Alcança esse amado ouvinte. Fala poderosamente em nossos corações. É o que te pedimos e agradecemos. Em nome de Jesus. Amém.

Que maravilha, ouvintes. Hoje, né? Preparação daquela poderosa campanha, tudo que colocamos nas mãos, tudo que colocar nas mãos prosperará, né? Nas mãos do Senhor, onde nós tocarmos as nossas mãos, será prosperado em nome do Senhor Jesus. Hoje, preparação dessa poderosa campanha, e nessa feita estará conosco o presbítero Alcibíades, pregando a palavra do Senhor, orando por todos nós, também fazendo aquela unção poderosa, juntamente com o culto de missão também em prol da África, né? Então venha estar conosco, né? Debaixo da proteção do Senhor Jesus. Então venha estar, meu irmão, em nome do Senhor Jesus, vai receber a vitória. Onde o meu irmão tocar, a sua mão prosperará, né? E essa prosperidade, esse milagre para a sua vida, somente o Senhor é quem pode operar o impossível, fazer tornar impossível. Então não fica de fora, não. Hoje, início nesse propósito dessa poderosa campanha, né? Estamos aí, preparação para esse culto abençoado. Os irmãos já começaram ali, já, né? 19 horas com mais 7 minutinhos, mas dá tempo do meu irmão, da minha irmã, estar conosco. O endereço da bênção, o endereço da vitória é muito fácil. Rua Adília de Melo Beck, número 78. O endereço do seu milagre. Então não venha ficar de fora, não, né? Venha aqui buscar a Deus, clamar a Deus, para que o milagre do Senhor venha a ser concretizado em sua vida. Não importa a circunstância, o problema, né? Os servos do Senhor estão ali, os irmãos estão ali para te receber e te ajudar em oração. E eu creio que em nome do Senhor Jesus, debaixo da promessa do Senhor, a tua história vai mudar, a sua vida vai mudar, porque o doutor Jesus, ele te espera de braços abertos. Então vem estar conosco, presbítero Alcibíades, vindo diretamente da cidade de Carambeí, para orar por nós, né, ministrar a palavra do Senhor. Eu tenho certeza que mais uma noite vai ser notória a presença do Todo-Poderoso. Tá ali também os demais irmãos, né? A expansão também está ali louvando a Deus. Os irmãos estão ali também louvando a Deus. Então, venha estar conosco. O culto já iniciou, mas dá tempo do meu irmão, da minha irmã estar conosco e receber as bênçãos do Senhor Jesus.

0: Que maravilha, ouvintes! Deus abençoe os nossos irmãos católicos, nossos irmãos evangélicos, Deus abençoe os nossos irmãos da cidade, do sítio, da chácara, da fazenda, aonde é que os nossos irmãos esteja, receba a nossa saudação e lembre-se, Jesus Cristo, ele te ama. Neste momento, vamos já para os endereços das nossas IPDAs aqui do campo da cidade de Castro.
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Venha estar conosco na Igreja Pentecostal Deus e Amor mais próxima do seu lar e permita-se ser agraciado com as maravilhas do Senhor. Jesus.

graças a Deus, né? Temos mais de 1000 motivos para dar glória a Deus, para agradecer ao Senhor, né? E também vamos passar nesse momento as campanhas durante a semana, né? Então, domingo, hoje, né? A preparação daquela poderosa campanha, tudo que colocarmos as mãos prosperará, né? Então, venha estar conosco. Cada domingo um presbítero conosco. E nessa feita hoje, presbítero Alcibíades, pregando a palavra do Senhor e orando por todos. E nós cremos no milagre do Senhor em nossas vidas. Terça-feira, aquele culto de oração, culto de ensinamento. Vivemos pela fé e não pelo que vemos. Com certeza, presbítero José, com todo o povo de Deus, pregando a palavra do Senhor e orando por todos. Então venha estar conosco, porque o Senhor Jesus tem um milagre para a sua vida. Quarta-feira, em dois horários, às 14 horas, aquele culto de libertação, né? Aquele culto com os servos do Senhor marchando em

em meio ao deserto, o cooperador João Hélito, também nosso irmão Eugênio, né? Então, venha estar conosco no horário das 14 horas. Talvez o meu irmão, minha irmã não tenha a possibilidade de estar às 19 horas, mas Deus preparou a quarta-feira no horário das 14 horas. Então, venha estar conosco, porque o Senhor Jesus tem um milagre para o meu irmão. Quarta-feira, no horário das 19 horas, o prosseguimento daquela da campanha em favor dos casais. Cooperador de Nilson pregando a palavra do Senhor e orando por todos. E o milagre do Senhor é garantido na vida dos irmãos que ali comparecer. Quinta-feira, prosseguimento daquela poderosa campanha Vinde a mim, todos os que estáis cansados e oprimido, e eu vos aliviarei. Cooperador João Hélito, né? Cooperador Eugênio. Então vem estar na casa do Senhor, porque o Senhor tem um milagre para o meu irmão e também para a minha irmã. Sexta-feira, no horário das 19 horas, preparação numa poderosa campanha com o cooperador Gilberto, né? Quebra das maldição e a restauração da família. Então venha estar conosco, servo de Deus ali, louvando a Deus, pregando a palavra do Senhor e orando por todos. E o milagre do Senhor é garantido na vida dos irmãos que ele comparecer com fé, né? O endereço da bênção, o endereço da vitória é muito fácil, é Rua Adília de Melo Beck, número 78, Jardim das Araucárias 2, o endereço do seu milagre. Então não fica de fora não, né? Se o meu irmão, minha irmã tem a possibilidade de estar todos os dias de culto, que benção, mas talvez o meu irmão não tenha essa possibilidade. Então procura aí o dia que fica melhor para o meu irmão, para a minha irmã, mas venha com fé, venha determinante o seu milagre, porque o meu Deus, o nosso Deus, ele não mudou, ele continua o mesmo. E o que ele operou no passado, ele opera no presente também. Só basta nós crer e confiar no Senhor Jesus. E neste momento, para não ficar somente em nossas palavras, vamos ouvir os testemunhos de bênção, vamos ouvir os milagres do Senhor em nossas vidas, na vida dos irmãos que têm colocado a sua fé em ação, os irmãos têm feito campanha, os irmãos têm sido revelados por Deus, os irmãos têm se esforçado e tem estado conosco, né? E assim como o Senhor pelejou por eles, pelejou pela família dos irmãos, o Senhor também vai pelejar pela sua vida e também por a sua família.

Solta os irmãos com a paz do Senhor Jesus, amém? Meu nome é Suzy Ellen, congrego na IPDA Deus é Amor, no Jardim Bela Vista. A bênção que eu tenho para contar para os irmãos que eu recebi das mãos do Senhor foi um grande livramento, meus irmãos, na vida da minha filha. Durante a campanha, meus irmãos, a nossa cooperadora Eliane recebeu um grande livramento na vida da minha filha, onde num sábado nós estávamos tomando café aqui no meu lar com a minha sogra, e minha filha estava brincando com duas bolinhas, meus irmãos, duas bolinhas assim, parecia que de gude, mas não era, eram umas bolinhas de metal, e ela sempre brincava com essas bolinhas. E ela sentou na ponta da mesa, eu no meio, minha sogra na outra. E eu falei assim: filha, não coloca na boca. E ali continuando conversando com a minha sogra. De repente, meus irmãos, quando eu olhei pro lado, minha filha estava com o olho já cheio de água. Ela já tinha... Eu achei, meus irmãos, que ela tinha engolido uma das bolinhas. Ela jogou uma bolinha. E naquele momento eu entrei em desespero, meus irmãos, fiquei muito nervosa. Meu coração parece que ia sair pela boca de tão nervosa. E a minha sogra falou: não, ela jogou a bolinha, a outra. Eu falei: não, não jogou, ela engoliu, encheu o olho dela de água. Naquele momento a Melissa já ficou meia nervosa também. Eu perguntava pra ela: filha, você engoliu? Ela: não, não engoli. Ela dizia assim que ela não tinha engolido. E eu muito nervosa, já peguei a vassoura, já fui por baixo dos armários e nada. Minha sogra também nervosa, daí ela falou: não fique nervosa, em nome de Jesus, ela não engoliu. Eu falei: um momento ali, meus irmãos, do desespero, eu falei: não, mas ela engoliu, porque ela tava com as duas bolinhas, cadê a outra? Né, por ela ter enchido o olho de água, meus irmãos, e ali eu achei

ela tinha engolido aquela bolinha. E ali eu entrei em desespero, pedi oração para minha tia também, lá do Imbituba. A gente tava conversando, já conversei com ela, dela já me acalmou, não, ela não engoliu, deve estar por aí. E eu ali, meus irmãos, né, nervosa, e comecei a falar, Senhor, tem misericórdia. Aí meus irmãos, logo lembrei, meu, né, do livramento que Deus tinha me entregado lá na igreja. E ali, meus irmãos, eu esperei meu esposo chegar, contei pra ele o que tinha acontecido, meus irmãos. Ele chegou do trabalho, sentou na mesa e contei pra ele. Ele falou assim, ó, tem uma bolinha embaixo da pia. Eu falei assim, não tem, não tem, porque eu já passei aí a vassoura, não achei nada, tem sim. E ali tava a bolinha, meus irmãos. Então, meus irmãos, ali naquele momento, eu falei assim, eu errei, eu não vigiei. Mas graças a Deus, meus irmãos, Deus estava ali protegendo a minha filha. Naquele mesmo momento onde que eu encontrei aquelas bolinhas, joguei no lixo, meus irmãos. E graças a Deus, irmãos, ela não engoliu. Não engoliu, Deus não deixou ela engolir. Né? Ela tinha jogado aquela ali embaixo da pia, eu não vi. E a outra foi para querer engolir, mas Deus não deixou, né, aquela bolinha ser engolida. Então, meus irmãos, foi um grande livramento, porque se fosse ao contrário, meus irmãos, hoje eu não sei o que teria acontecido, né? Se ela tivesse engolido, mas Deus não deixou, Deus colocou as mãos. E eu também, depois, meus irmãos, fechei a porta do meu quarto e pedi perdão para Deus, porque muitas das vezes a gente não vigia, meus irmãos. Glória a Deus, aleluia, né? A gente entra em desespero, a gente é mãe, né? Então, graças a Deus, meus irmãos, não aconteceu nada. Foi um susto, né? Mas graças a Deus, ela tá bem. E é esse meu testemunho, meus irmãos.

Meu irmão, vou contar meu testemunho que o senhor preparou da criança para a carta. Carta para Deus. A bênção que o senhor deu para o meu neto. O meu neto estava sem serviço, mandei isso a percura e não podia encontrar as portinhas fechadas para ele, parece que. Daí, foi o dia seguinte, que foi no primeiro dia da campanha, quarta-feira. No terceiro dia, eu peguei a carta e falei para ele: olha, meu neto, aí um segredo que você vai. Segredo de você e Deus. Escreva tudo o desejo dessa carta aí para Deus. O título da campanha que a irmã levantou ali. E é muito abençoada essa campanha aí. Que pede de coração, o senhor atende. Daí ele escreveu, irmão. Escreveu tudo. Tudo certinho ali. E no dia seguinte, daí tinha as férias das crianças. Daí meu filho, que mora lá em Bituvas, veio para cá e trouxe as crianças para ficar na casa da nossa aqui. E daí perguntou dele, digo, o Andrezinho tá deitado. Ele não tá trabalhando, pai? Digo, não tá, filho. Daí chamou ele e digo, oi, se eu arrumar um serviço para você lá onde eu trabalho, você vai, filho? Disse, vou, pai, que eu tô precisando, vou. E se eu fazer uma proposta para você ir comigo hoje, você vai? Vou. Até que então você vai se aprontar, porque eu tô com pressa, só não ia passar aqui. Mas passei para ver o pai e a mãe. E se apronte, que daí eu tenho que fazer mais as coisas, no fim, ter passado no mercado, fazer compra. Ele se aprontou de cheirinho ali e foi, irmão. E foi na pessoa que podia abrir vaca, mas não era, né, exatamente, né,

no momento. Daí que ele... Deus vai e fica lá, porque se abrir uma vaga lá, daí não tem jeito de eu... Eles podem te avisar, não posso vir te buscar, daí. Você estando lá é bem mais fácil. Daí ele foi. Quando foi no mesmo dia, no outro dia, a patroa estava viajando, a patroa dele, ele falou com o encarregado, pois é, tem que esperar a patroa vir. A patroa vinha para nós conversar com ela. Daí naquele momento, a padrasta dela, que é a mulher do meu filho, pegou e disse, não, vamos desenvolver agora, porque eu vou ligar para ela. Pegou e ligou. Daí a mulher falou, mas que tipo é ele? Daí ela explicou, né? Ela tem um filho de que já tá trabalhando lá. Filho dela. Disse, não, ela é que nem o meu piá, o Ivan. Diga pra ele que diga pro encarregar lá que chame ele, tipo, da moça pra ele dar um experimentado. Se ele gostar do serviço, nós envolvemos o que, que nós podemos fazer por ele. Ele chamou, trabalhou aquele, até de uma hora até 7 horas da noite, veio, no outro dia ele mandou ele voltar no mesmo horário. Voltou, trabalhou, quando foi agora, dia seguinte, mandou ele fazer um exame para contratar ele efetivamente no serviço. Ó, irmão, estou agradecido pela grande bênção que o senhor deu para o meu neto. E olha, só Deus mesmo na causa, porque que a gente pede coração, irmão, o senhor atende. E então assim, uma grande bênção que Deus preparou para o meu neto. Ele estava sem saída. Quando eu falo para ele, digo, a porta que Deus abre, pessoa, homens nenhum pode fechar, mas a porta que o senhor fecha, ninguém pode abrir, né, irmão? Estou muito contente. Foi uma grande bênção que o senhor preparou. Estou tão emocionado, irmão. Estou emocionado que Deus é maravilhoso. Mais de nós sem Deus, irmão. Ele é aquele Deus que olha, a pessoa pediu com fé, o senhor atende. Eu moro aqui na Vila São Luís, meu nome é Miguel.

você, irmão, então vou, já no momento que eu tô contando, vou contar de outra bênção, irmão, que aconteceu. Então, se meu filho precisava trocar de carro, daí que o carro que ele tinha era um carrinho bom, mas é um carro, como disse, sem cômito de fazer compra, daí que nem ele ia pro mercado, tinha que levar as crianças, que não tinha jeito de deixar, né? Ele já não tinha jeito de fazer, trazer muitas coisas, né? Daí ele pediu, falou: pai, tô querendo trocar de carro, peça, ore a Deus aí, que Deus venha preparar um carro mais grandinho. Não quero um carro novo, pai. Quero um carro que tenha, dê pra mim puxar minha família. E quando for, levar eles com mais conforto. Daí eu falei pra ele: olha, meu filho, você põe tudo na mão de Deus. Deus é aquele que resolve tudo. Que de nós não resolvemos nada, meu senhor. É aquele que tá no momento e resolve tudo aquilo que nós pedimos. Daí ele até fez um assinamento aqui em Castro, experimentou a caminhonete, gostou da caminhonete, daí falou que... Daí o cara falou: não, daí eu tinha umas coisinhas para fazer, daí o cara falou: não, vou mandar para Curitiba, daí quando daqui uma semana eu mando mensagem para você, nós conversamos. Daí passou uma semana, passou outra, ele mandou mensagem que não tinha dado certo o cadastro lá, que é defeito. Não deu certo, irmão.

daí tudo bem. Daí no outro dia, todas aquelas coisas que ele faz, sempre ele me comunica. Ele conversa comigo. Pai, não deu certo lá, aquilo que eu falei. Daí eu falei pra ele, digo, olha meu filho, a coisa que eu mais eu te peço, não desista do teu plano, peça a Deus que você, aquele que você pôs na mão de Deus, Deus vai resolver todos os problemas. Não desista. Daí a esposa dele falou, mas eu já perdi a esperança, sogro. Digo, mas você perdeu a esperança, mas Deus não perdeu a esperança. Deus tem muitas coisas para dar para nós, se pedir com fé, Deus dá de coração. Daí passou uns dias, ele foi para Bituva, passou na frente da loja, uma loja que ele já tinha tirado o carro dele, só que era um pouquinho para cá. Encostou o carro lá, deu no coração dele, eu vou descer nessa loja dele. A esposa dele, não, quer ir lá, vá, mas eu não vou descer do carro. Foi lá, deu dono da loja, encontrou ele. O que é que nós podemos negociar, amigo? Ele disse, não, vou dar, não tem problema de olhar nos carros. Pode olhar, fica à vontade. Daí foi mostrando para ele, né? Daí que ele pôs os hornos na caminhonete lá, uma como diz, uma 2016, parece que quase nova. Ele, o cara perguntou para ele, o que você gostou, moço, daí? Ele disse, olha, eu vi tudo, mas gostei dessa aqui. E é o sonho da minha mulher, uma caminhonete dessa. Toda vida ela fala, o sonho dela é esse, uma caminhonete. Mas não trouxe, nós íamos já resolvendo, vamos fazer um cadastrinho ali, já fazemos um análise ali, e nós já vemos. Daí ele sentou lá, fizeram. Ele disse, não, daqui uns... Ó, meia hora, lá por amanhã eu mando uma mensagem para você que se deu certo. Ele disse, então, ele até saiu da loja, falou para a esposa dele, olha, fez um lado ali, parece que vai dar certo. Né? Daí a esposa dele até caçou dele. Daí ele pegou e voltou para o trabalho dele. Ele disse, não, qualquer coisa eu mando mensagem para você. Quando foi ali, bem 3 horas, tocou o celular dele, foi atender. Ele disse, tá, provou, tipo, podemos negociar? Ele disse, não, é só porque eu não posso ir agora aí, porque eu estou em serviço, meu serviço é da... Não posso largar, porque na leiteira já viu, né, irmão? Tem os horários para cumprir. Daí que ele disse, não, tem problema. Tem problema. Eu pego os papel aqui, provou tudo, pego os papel, vou levar e você assina. E já tá, pega o teu carro, traga o teu carro. Daí ele disse, tudo bem, tudo bem. Daqui meia hora eu chego aí, né? O cara falou. Daí cuidou do serviço, nem a mulher, a esposa dele não sabia. Né, ele disse que é por Deus, Deus é aquele que ele faz completo, não faz pela metade. Eu estava pegando uma mais velha, agora veio uma mais nova, uma toura dessas novas, que é o sonho da mulher dele. Daí, quando viu, daí ele falou, provou lá no cadastro, o cara tá trazendo a caminhonete. Daí a mulher disse, você tá brincando. Deu a risada, você tá brincando, não. Com o que Deus faz, a gente não brinca. Que é preparado por Deus, Deus faz as coisas completas. Daí, quando ele disse faz as coisas completas, assim, que ele virou para trás, quando ele olhou para assim, decidindo que ele descia para casa dele, o cara apontou. Bem na hora que estavam limpando as coisas de leite lá, né? Ele disse lá, a esposa dele falou, lá, tá descendo mesmo lá uma caminhonete lá. Daí ele olhou lá, não, é bem aquela mesmo. Você tá só brincando, é bem aquela mesmo. Daí ele disse, estamos na hora de serviço, já foi lá na. A mulher dele já foi lá, já falou com a patroa, falou, não,

0: pior não dá o pior. Ele estava fazendo o negócio numa mais velha, e o senhor já deu uma mais nova e mais confortável para ele. E essa bênção, meu irmão, que eu estou contando, que olha, que a gente pedir para Deus de coração, Deus dá mesmo com amor. Uma coisa que tem até hoje, como diz, é só Deus mesmo na causa, meu irmão, que a gente pede, Deus atende na hora, no momento certo. E fico agradecido pelo grande Deus, que é aquele Deus que é presente na vida da gente, irmão. Eu recebo essas grandes campanhas que o irmão levantou, que Deus tem falado com o irmão, Deus tem cumprido tudo aquilo que o irmão tem passado por nós. Por isso que eu digo, eu não como diz, eu quero estar toda hora, todo momento, instante, como diz, eu não esqueço de pedir ao Senhor a favor da minha família, a favor de tudo, que o Senhor tenha derramando chuva de bênção, continuando derramando. E eu creio que nessa carta, Deus vai derramar muita bênção, vai trazer muita vitória para nós, em nome do Senhor Jesus. A paz do Senhor, irmão. Deus que abençoe o irmão e a irmã. E testemunhar a resposta
1: da oração. Que maravilha, tá aí, né? A resposta da oração dos nossos irmãos. Nós vemos em nossa irmã Suziele, alegre, feliz com Deus pelo grande livramento a qual o Senhor concedeu na vida da Melissa, né? Da sua filhinha. É verdade, né, irmão? Se não fosse Deus, que situação triste, né? Deus o livre, se a criança tivesse engolido ali a bolinha, né? Mas Deus guardou, Deus livrou, e graças a Deus tá lá, os irmãos alegre e feliz com Deus, pelo grande livramento do Senhor, né? Ela foi até a casa do Senhor, a igreja, e o Senhor usou a serva dele, que ele estava entregando um grande livramento para a sua filha, e o Senhor mais uma vez mostrou para aumentar a nossa fé, né? O nosso Deus, ele nos orienta, ele fala conosco, mas ele também mostra para que nós venha ter cada dia mais fé e mais temor a ele, né? Que Deus abençoe a serva de Deus, alegre e feliz pelo grande milagre. Que maravilha, né? Tá aí o nosso irmão Miguel, feliz, alegre com Deus, também, né? Pela vida do seu neto, a qual Deus abriu a porta de um bom emprego, tá lá hoje empregado para a honra e para a glória do Senhor. Também está aí feliz pela bênção, né? O seu filho precisava trocar de carro, né? E Deus preparou. Primeiro momento ele recebeu um não, mas depois, dali uns dias, Deus preparou coisas melhores. Eu sempre falo não que vem de Deus. Às vezes na hora nós não entendemos, mas por que que não deu certo? Mas por que que não aprovou? Tinha tudo para aprovar, tinha tudo para dar certo. Não. Era o Deus tem coisa melhor para tua vida. Deus tem coisa melhor para nossas vidas, né? E dali uns dias, a vitória chegou completa na vida do filho do nosso irmão. E hoje tá lá grato a Deus, alegre com Deus e confiante, agradecido a Deus pelos grandes milagres e pelas grandes conquistas também. Que Deus abençoe nosso irmão Miguel, também os nossos irmãos aí do São Luís, que sempre estão conosco na audiência do programa Voz da Libertação.

0: Que maravilha, ouvintes. Tá aí os milagres, o milagre não cessou, né? Também nós temos uma participação do servo de Deus, presbítero Alcibíades, a qual nessa noite vai trazer a poderosa palavra, né? Ele tem um convite especial para todos os nossos amados e queridos ouvintes. A paz do Senhor, presbítero Alcibíades.
1: A paz do Senhor, diácono Alcibíades, a paz do Senhor, jovem Daphne, a paz do Senhor, ouvintes do programa A Voz da Libertação. Quero convidar a todos nossos queridos irmãos e ouvintes para hoje, nesta noite, a grande concentração que será realizada aqui na nossa sede regional aqui da cidade de Castro, aonde nesta noite estarei pregando a palavra de Deus e orando em favor de todos, ungindo a todos nossos irmãos na campanha, aonde colocar as mãos certamente prosperará. Eu tenho certeza, queridos irmãos, que aonde nós colocarmos as nossas mãos, as bênçãos do Senhor estará conosco. E eu te convido para você estar conosco nesta noite, então, a partir já, né? Já deu-se início aqui nesta grande concentração. E logo mais estaremos no Santo Altar de Deus, pregando a palavra de Deus e orando em favor de todos. E é neste endereço aí que o nosso irmão diácono Alcibíades vai estar passando para todos os ouvintes aí do programa Voz da Libertação. Deus abençoe, amados irmãos, Deus abençoe a todos em nome de Jesus.
0: Amém, que maravilha, né? O endereço é muito fácil, Rua Adílio de Melo Beck, número 78, Jardim das Araucárias 2, o endereço da bênção, o endereço da sua vitória. Então não venha, não fica de fora não, ainda há tempo do meu irmão, da minha irmã estar conosco e receber as bênçãos do Senhor Jesus.
2: Deus abençoe, amados ouvintes do programa Voz da Libertação. Deus abençoe a minha avó que está na audiência da programação ali na Chácara Maracanã. Deus abençoe o irmão Alex, a irmã Suziele, a Melissa e toda a família na audiência no bairro das Pedras. Deus abençoe o irmão Bastião, a irmã Nadir na audiência ali no bairro Cantagalo. Deus abençoe o tio Jeronil, tia Zélia e toda a família na audiência ali na cidade de Carambeí. Deus abençoe o tia Irineu, tio Alcibíades e toda a família. Deus abençoe o irmão Domingos, Deus abençoe o tio Antenor, irmão João Martins e toda a família na audiência ali no bairro do Quaraguatá. Deus abençoe o irmão Pedro, Deus abençoe a irmã Aparecida na audiência. Deus abençoe o irmão Tião da Luz, também a irmã Sandra da Luz na audiência ali na cidade de Carambeí. Deus abençoe o irmão Luiz Carlos, ele pede oração por libertação para Tereza Maria. Nós continuaremos orando e Deus garante a grande vitória. Deus abençoe a irmã Jocenê Andrade, irmão Marcos e toda a família. Eles pedem oração, nós estaremos orando e Deus garante a grande vitória. Deus abençoe todos os nossos amados ouvintes. Onde Deus está? E nesse momento ouviremos um belíssimo louvor a pedido do irmão Tião, que ele oferece esse louvor para Sandra da Luz, que está fazendo aniversário hoje. O milagre não cessou com Ivan Luiz.

Deus abençoe o meu avô e toda a família na audiência da programação. Deus abençoe o jovem Pedro, a sua mãe Júlia e toda a família na audiência ali na cidade de Prudentópolis. Deus abençoe a irmã Leuzina e toda a família. Deus abençoe o irmão José, o irmão Eusí do Lago na audiência da programação. Deus abençoe o irmão Pedro Corrêa, irmã Maria do Carmo e toda a família na audiência ali na cidade de Fernandes Pinheiro. Deus abençoe o irmão Zenir, irmão Raimundo e toda a família na audiência. Deus abençoe o irmão Ailton, irmã Ceni, na audiência da programação ali no Jardim Arapongas. Deus abençoe o Jair da Vila Santa Cruz, o Manuel Melo e toda a família. Deus abençoe o Pedro Ferreira e toda a família na audiência no bairro dos Martins. Deus abençoe o Manuel e toda a família na audiência ali no bairro dos Melo. Deus abençoe poderosamente a vida de todos os nossos amados ouvintes.

Queremos desejar um feliz aniversário para todos os aniversariantes do mês de julho, aqueles que nós vamos falar o nome. Talvez você fez aniversário e nós não sabemos. Deus abençoe grandiosamente a sua vida. Deus abençoe a minha tia Cleide Lee, que fez aniversário. Deus abençoe a irmã Sandra da Luz, Deus abençoe tio Alcebides, Deus abençoe a irmã Janaíne, a Débora, a irmã Rosicléia, a Cassiane, a Maria Eduarda, a Emily, o Cleverson, o Reginaldo, o Kevin, Deus abençoe a Edivânia, Deus abençoe o Gabriel, a Eduarda, a Laura, a irmã Suziele, o irmão Silvio e toda a família. Deus abençoe a todos os nossos amados aniversariantes que fizeram aniversário nesse mês, e nós rodaremos um belíssimo louvor e oferecemos para todos os aniversariantes. Nós os desejamos um feliz aniversário, que Deus abençoe grandiosamente a sua vida com muita saúde, paz, alegria, que essa data se repita por muitos e muitos anos e que Deus realize todos os desejos do seu coração. Feliz aniversário.

Maravilha, ouvintes, né? Deus abençoe os irmãos, as irmãs que estão confirmando a audiência no programa Voz da Libertação, né? Não dá mais, o tempo foi rápido, né? Graças a Deus por tudo que o Senhor tem preparado por cada um de nós, né? E nesse momento vamos já se preparar para falar com Deus, vamos agradecer a Deus por esses momentos que passemos junto com os irmãos. Soberano Deus, maravilhoso eterno Pai, é neste momento, Senhor, muito obrigado por tudo. Senhor, te louvamos por essa oportunidade maravilhosa. Te louvamos pela vida dos irmãos, das irmãs, meu Deus, que esteve conosco, os irmãos que participaram, os irmãos também que não conseguiram participar, mas estão aí ouvindo o programa Voz da Libertação. Que Deus possa abençoar a sua casa, o seu lar e toda a sua família. Visita, Senhor, nossa irmã Tereza Maria, também o Luiz Carlos, meu Pai. Peleja por eles, vai dando saúde para nossa irmã Tereza, repreendendo mesmo todo o mal. Visita nossa irmã Jocineia Andrade, toda a sua família, o jovem Pedro, a sua mãe Júlia ali em Prudentópolis. Senhor, vem abençoar, vem abençoando também, meu Deus, o nosso irmão Evandro ali de Tibagi, meu Pai. Vem abençoando, Senhor, a vida do teu filho, pelejando por ele e também por toda a sua família. Senhor, alcança, Senhor, meu Deus, os irmãos aniversariantes desse mês, aqueles que já fizeram aniversário, ainda que vão fazer, meu Deus, vem abençoando, guardando, livrando, meu Pai, e protegendo a todos. Muito obrigado, Senhor, por tudo. Vem abençoando, Senhor, esse irmão, esta irmã que ora juntamente conosco. Venha repreender, meu Pai, toda a enfermidade, todo o mal. Venha guardar, livrar, proteger.

Deus vem abençoando, guardando, livrando, meu Pai, e protegendo a todos. Muito obrigado, Senhor, por tudo. Vem abençoando, Senhor, esse irmão, esta irmã que ora juntamente conosco. Venha repreender, meu Pai, toda a enfermidade, todo o mal. Venha guardar, livrar, proteger, meu Pai. Senhor, que maravilha, Senhor, e que alegria, Senhor, em ouvir os milagres. Os já estão na sua casa, irmãos que ainda estão a caminho. Venha abuso da fé no Senhor, o milagre do Senhor venha a ser concretizado, o teu nome venha a ser glorificado. Senhor, nós já queremos te agradecer, certo e confiante do milagre do Senhor em nossas vidas. Eu te agradeço em nome do Pai, em nome do Filho e em nome do Espírito Santo de Deus. Amém e amém, Jesus.

0: Que pena, ouvinte. Cheguemos já aos minutos finais do programa Voz da Libertação. Mas amanhã, a partir das 21 horas, tem mais o programa Voz da Libertação. Volta a nos ouvir, né? Quem se despede com a paz do Senhor é sua irmã
1: Daphne, também o irmão
0: Diácono Alcibias, e nos trabalhos tem o seu amigo Calmão Lima. Fiquem todos na paz do Senhor Jesus.

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0: meu povo, um apaixonado sou eu, calmo Lima, estou chegando, gente!
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Calma, Lima chegando por aqui. 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

Bom demais, boa noite, boa noite, boa noite, meu povo! 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

0: legal demais! Seja todo mundo muito bem-vindo por aqui, Arena Country, começando com o Lima chegando! 25 anos no ar! Este é o original Arena Country, Calmon Lima, para fazer a sua companhia até as 9. É, chega pra cá, ajuda Calmon Lima a fazer a programação, terei o maior prazer em atender você. Você tem várias formas de chegar pra cá, hein? Tem o WhatsApp, que é o 999241904. Tem o... 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Tem no Facebook, hein? É? Então chega pra cá também pelo Messenger. Chega pra cá também pela chamadinha ali do programa Arena Country no Facebook. E vem pra cá também pela live ao vivo e a cores. Por aqui também. A live, você manda um joinha, manda um coraçãozinho, manda um qualquer coisa, né? Vamos lá. Agitar essa live, vamos deixar colorida, vamos deixar bonitinha. Eu terei o maior prazer em ter você chegar pra cá então. Tá começando a Arena Country.
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0: Boa noite, boa noite, boa noite aí pra você que está dando carona pra Calmon Lima nas ruas, Ilha de Castro, está com seu carango por aí? Aumenta o volume, fica comigo também.
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0: É saudade de ver vocês de novo. Obrigado pelo carinho, meu povo. 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Boa noite, boa noite, boa noite aí pra você que está nas ruas deste meu Paranazão lindo demais, nas rodovias deste meu Paranazão lindo demais. Está com seu caminhão, com seu bruto? Vai com Deus, meu irmão. Vai com a 102,7 antena sua FM aí no painel do seu caminhão, do lado esquerdo do peito, leva junto.

0: Calvão Lima. Desse jeito nós seguimos juntos. E proteja nós, São Cristóvão. Vamos embora! Boa noite aí pra você que deixa o Calvão Lima adentrar pra sua casa neste momento, fazer parte da sua família. O meu boa noite, que Deus abençoe e fica comigo também.
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0: Arena Country já vai começar, 25 anos no ar, junto com você, sempre, sempre, tendo você aí como nosso ouvinte, nosso queridos ouvintes. A programação que a gente faz por aqui é pra vocês, é pensando em vocês em 25 anos já, hein? Coisa boa demais. Obrigado pela companhia, obrigado pelo carinho, obrigado pela preferência, meu povo. 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Agora tira o chapéu da cabeça em sinal de respeito, porque chega pra cá a minha Nossa Senhora Aparecida, vem pra cá, minha mãezinha querida, chegando por aqui.
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0: Oh, minha Nossa Senhora Aparecida. Tantos testemunhos, tantos milagres, tanta coisa bonita, coisa linda que a gente ouve por seu intermédio. Nesta noite, humildemente, eu venho pedir a sua intercessão junto a Deus Pai, junto a Deus Filho também. Minha Nossa Senhora Aparecida, intercede por este meu Brasil, este meu Paranazão, esta minha cidade de Castro. Intercede, minha mãe aparecida, pelas famílias, pelas crianças, por este povão menos favorecido também. Por este povão sertanejo, este povão caipira ligado comigo. Por este povão que leva a imagem de Nossa Senhora Aparecida diante e de frente de seus eventos também. Os peões, as comitivas, os rodeios. Este povão que te respeita demais, intercede por cada um, minha mãe aparecida. Intercede também por esse que está do outro lado do rádio agora. Sede o aperto de mão, olhar nos olhos, simples carinho, sorriso. Para este teu filho que está triste, solitário e deprimido também. Minha mãe aparecida, intercede pelo nosso programa, o programa Arena Count. Pela equipe Antena Sul FM. Pela minha saúde, pela minha garganta, minha Nossa Senhora Aparecida, sempre me passa na minha frente, sempre. E neste momento, minha mãe aparecida, muitos, muitos, muitos está pedindo um milagre na sua vida. Pedindo uma cura. Muitos estão no seu leito de dor, no desespero, doente, tristes, desenganados. Neste momento, mãe, eu te peço que a senhora interceda por cada um neste momento. Sede a intercessora junto a Deus Pai, junto a Deus Filho, por cada um. Mãe Aparecida, ouve as súplicas, as orações, os pedidos de cada um. E leva junto a Deus Pai, junto a Deus Filho, e traz de volta o milagre. Traz de volta a esperança, traz de volta a cura,

0: traz de volta o milagre e coloca na vida de cada um agora.
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0: Mãe Aparecida, traz a esperança de volta.
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0: Cobre com teu manto sagrado cada um, cada filho e cada filha, e cuida com seu carinho de mãe. Traz o milagre, mãe. Visita cada filho, cada filha agora. Enxuga as lágrimas. Enxuga as lágrimas e cuida deste teu filho que chora. Este teu filho que está no seu leito de dor, mãe, visita, traz um milagre. Coloca na vida. Coloca na vida deste teu filho e desta tua filha. Coloca a mão onde dói, tira a dor. Coloca a mão onde tem o tumor, a doença, cura, desaparece. Coloca as mãos sobre o resultado desses exames e muda o resultado desses exames também. Mãe Aparecida, visita cada filho e cada filha agora.

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0: minha Nossa Senhora Aparecida, que coisa linda demais. Oh, minha Nossa Senhora Aparecida, a senhora que é padroeira do meu Brasil. Rogai, rogai por nós.
1: Virgem Senhora.
0: E a minha homenagem é com meu berrante deste jeito. Tchê, tchê, tchê, tchê. Coisa linda demais. Quero aproveitar aqui e convidar você para fazer parte da caravana de oração para a Aparecida do Norte no dia 15 de janeiro, juntamente com Calmo Lima, família, todo mundo. Simbora então? A sua família é minha convidada. Você é meu convidado. Você é minha convidada para fazer parte dessa caravana de oração para a Aparecida do Norte no dia 15 de janeiro. Simbora então? Vamos juntos. Com a minha viola é mais ou menos assim, ó. Eu me

0: começa o Batidão Simbora.
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0: Vamos começar com o modão lindo demais desse jeito? Já vem do tempo do vovô. O gosto pela vaquejada, desejo de ouvir distante, o choro do berrante no estradão a passar. 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Aumenta o som, DJ. É modão que vocês querem?

0: do vovô, o gosto pela vaquejada, desejo de ouvir distante o choro do berrante no estradão a passar. 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Guilherme e Gustavo, uma das músicas mais lindas que eu toco por aqui. É bonita demais. Simbora.
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0: Alô, Calmonema, tudo bem? Manda a programação inteira pra todo mundo tá ouvindo. Alô, Neuci Meira, Santa Leopoldina, obrigado pela companhia. Alô, Célio, ou Célio Buturi, obrigado pela companhia também, programação inteira pra vocês por aí. Alô, a Claudiane Silva, alô, Fabiano, ô Fabiano, obrigado pela companhia, programação inteira pra vocês por aí. Seu Valdílio, as Anjas, as crianças, Tati, todo mundo ligado. Obrigado pela companhia, obrigado pelo carinho também. Alô, a Josiane Marcondes, ligado comigo, a Silmara Correia, o Adão Antônio, a Alessandra Rodrigues, obrigado pela companhia, obrigado pelo carinho também. Alô, André Vinícius, ô André, obrigado, meu, pela companhia também. Boa noite, Camonema, tamo junto. Alô, Moacir Gomes, obrigado pela companhia. Boa noite, Camonema, tudo bem? Se puder, Chico, toca aí pra nós, Chico Rei Paraná. Alô, Giovanni Mendes, obrigado pela companhia. Alô, Camonema, Deus abençoe a semana. Alô, Albinão, Albinão, toda a família por aí, obrigado pela obrigado pela companhia também, obrigado pelo carinho, sempre ligado com a gente. Alô, Dona Maria Zajinski, seu Luiz Zajinski também, programação inteira pra vocês por aí. A Eva Dias, boa noite. Claudiane da Silva, boa noite. Boa noite, Camo Lima, tudo bem? Deus abençoe você sempre, obrigado aí a Ivonete Cubas, obrigado pela companhia também, a programação inteira pra vocês por aí. Boa noite, Camo Lima, tudo bem? Manda a programação inteira pra minha esposa, meu filho Anthony. Os amores da minha vida. Pra todo mundo que tá ligado, manda uma música apaixonada pra nós aí. Alô, Ednelson. Oi, Ednelson. Saudade de ser por aqui, obrigado pela companhia, a programação inteira pra todos vocês por aí. Alô, Carlito Soares, ligado comigo também, programação inteira pra vocês por aí. Alô, Filomena, ô Filomena, obrigado pela companhia, obrigado pelo carinho também, a programação inteira pra vocês por aí.
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0: Alô, irmão Elner também, ligado comigo. A Eva Dias, todo mundo ligado, a programação inteira pra vocês por aí também.

0: Chororó em estrada. Alô, Marli de Oliveira. A Larissa Mello, obrigado pela companhia, obrigado pelo carinho também. A programação inteira pra vocês por aí. Alô, no bairro dos Luiz, Zé Irto, Zé Irto, obrigado pela companhia também, obrigado pelo carinho. Boa noite, Camonima, tamo ligado aqui no Limitão. Alô, Moacir, obrigado pela companhia, Moacir, programação inteira pra todo mundo por aí. Alô, Vanessa Matos, ligado comigo, obrigado pela companhia também.
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0: Alô, Camonima, tamo na escuta. Alô, Neir Andrade, o Neir, obrigado pela companhia. Alô, Aline Aparecida, programação inteira pra toda a família por aí. Alô, Divina Lima também, obrigado pela companhia, obrigado pelo carinho. Boa noite, Calmão Lima, tudo bem? Manda uma música pra nós aí.
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0: E manda pra todo mundo que tá ligado, todo mundo tá na sintonia.
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0: Manda a programação inteira pra galera, eu quero uma... Tá pedindo uma música aí do René Ronaldo, isso? Obrigado pela companhia, o Carlito Soares. Programação inteira pra vocês por aí, Carlito. Alô, a Claudete Ribeiro também ligado comigo, obrigado pela companhia, obrigado pelo carinho. Ah, o Claudinei ligado comigo.

Eu sim por aqui também, o Edson Moura. O Edson, obrigado pela companhia, obrigado pelo carinho. A Morena manda aí pra nós, em Horizonte Azul, tamo ligado, a Larissa Melo. Obrigado pela companhia, Larissa. Programação inteira pra vocês por aí também. Alô, Amara Almeida, obrigado pela companhia, obrigado pelo carinho. Programação inteira pra vocês por aí também.

0: Luciana Lima também, obrigado pela companhia, obrigado pelo carinho, a programação inteira pra vocês por aí. 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

Agora sim, vamos lá. Deixa eu ler a mensagem da Claudete aqui. Boa noite, Calma Lima, tudo bem? Estou homenageando aí o meu velho pai. Que chama Eurides Machado, que vai completar 100 anos de idade. Fala por mim que desejo muita saúde. Muita saúde pra ele. Que os filhos e as filhas amem ele. Que amam ele, né? Abraço, Calma Lima, Claudete Ribeiro. Abraço aí também, feliz aniversário, muita saúde, muita paz pro seu Euridice. Parabéns! Boa noite, Calma Lima, tudo bem? Manda pro meu amigo.

0: companhia, a programação inteira pra vocês por aí também.
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0: A Larissa, a Aline, a Jussiane, todo mundo ligado.
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0: Então, eu lembro, esqueci de falar que é o dia 30 o aniversário dele, a Claudete, tá mandado. Programação

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0: Alô, Denilson, ligado comigo. Quero aproveitar aqui e pegar carona também. Quero mandar pro tio Noio ligado comigo lá na Paina, tia Zirda, toda a família. Fica ligado. Já já eu volto por aqui com mais moda e mais nomes da galera que tá participando. Até já, hein?
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7: Carlito, obrigado pela companhia. Divina Lima, obrigado pela companhia também. O Osni, Obrigado pela companhia.

0: inteira pra vocês, por aí, o Anastácio também. Boa noite, como Lima, também na escuta aqui no Socavão, Neir. Obrigado. Amarilze, ô Marilze, obrigado pela companhia. Padre Nilson Santos, obrigado pela companhia também, a programação inteira pra vocês por aí.
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0: Lá em Piraí do Sul, lá nas Brotas, o Isaías, obrigado pela companhia, Isaías, programação inteira.

0: Tudo bem, manda abraço aí pro Alisson, Heitor, a Sara, Mari, meu pai Jango, pra todo mundo ligado, a Josiane lá do Ribeirão. Obrigado pela companhia, Josiane, a programação inteira pra vocês por aí. Alô, Calmonima, tudo bem? Manda abraço pra toda a minha família aqui no Passo do Barro, Claudiane. Obrigado pela companhia também. Boa noite, Calmonima, tudo bem? Manda abraço pra toda a minha família, meus filhos Jefferson, Jéssica, Cleison, a Kemily, comadre Sônia, compadre Valderia, minha mãe Antônia lá em Campo Largo. Todo mundo ligado, alô, a Terezinha. Obrigado pela companhia também, obrigado pelo carinho. Alô, Calmonima, tudo bem? Tamo ligado, terminando a janta por aqui, ouvindo você e o teu programa aqui no Bairro do Limitão. Abraço, Moacir Gomes, programação pra todo mundo por aí, sempre juntos. Obrigado pelo carinho. Boa noite, Calmonima, tudo bem? Tamo ligado. A Janina, programação inteira pra vocês por aí, Janina. Alô, Índio, seu Zébio, a sua mãe também, toda a família, obrigado pela companhia no Abapan. Programação inteira pra vocês por aí. Alô, Calmonima, tudo bem? Aqui o Stresser de Castro, toque e assino com X, estamos escutando aqui na Quebrada Funda. Alô, Stresser da Quebrada Funda, obrigado pela companhia, obrigado pelo carinho também. Alô, Calmonima, tudo bem? Manda abraço pra nós aqui na Pampulha, Tanque Grande, a Sandra, sou ouvinte. Ô, Sandra, obrigado pela companhia, obrigado pelo carinho, a programação inteira pra vocês por aí também. Boa noite, Calmonima, tudo bem? Tamo ligado aqui, a Anitta no Socavão. Anitta, obrigado pela companhia, obrigado pelo carinho também. Alô, Adeja, nas Casas Novas, ou Deja, obrigado pela companhia, a programação inteira pra todo mundo aí das Casas Novas. Calmonima, manda abraço pros meus pais, o Jacira, Ana Rosa, todos meus irmãos lá na Serra. Manda aí pra nós aí os quatro Galdérios. Alô, Ednelson, obrigado pela companhia, Ednelson, programação inteira pra vocês por aí também. Alô, a Dona Maria, seu Natal lá na Cachoeira, ligado comigo também, beijo coração todo mundo, obrigado pela companhia, obrigado pelo carinho. Aqui a Denir, minha mãe, ligado comigo, tá por lá também, beijo coração, obrigado pela companhia, obrigado pelo carinho. Boa noite, Calmonima, tamo ligado aqui em Ponta Grossa, Jardim Vila Velha, Luiz Fernando, manda abraço, manda a programação inteira pra nós aqui. A minha mãe, Dionísio, Luiz César, Luiz Eduardo, todo mundo ligado lá em Ponta Grossa. Alô, Júnior César, Júnior, ligado comigo lá no Lajeado. Obrigado pela companhia, Júnior, programação inteira pra vocês por aí, tá bom? Obrigado, Deus abençoe. Alô, Juarez Lima, obrigado pela companhia, obrigado pelo carinho, a programação inteira pra vocês por aí.
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0: A galera pediu aí, chegou aí, Paraná? Isso? Vai essa aqui então? É, tão chegando, chegou o Rei Paraná, Rio Negro e Solimões, pra todo mundo que tá ouvindo, é só modão. Aumenta o som, DJ.

0: a Janina, o Júnior, todo mundo, Calmon Lima, só modão, só modão. É modão que vocês querem? Então toma. Alô, Rony, Rony, boa noite. Obrigado pela companhia também.
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0: A galera pediu essa aqui também, vamos tocar um pedacinho dela antes de eu ir embora? Linda demais também. É modão que vocês querem? Então toma e aumenta o som, DJ.

essa que tô indo embora, prometendo voltar, se Deus assim permitir, no próximo domingo com mais uma edição do programa Arena 4, 25 anos no ar. Obrigado pela companhia, obrigado pelo carinho, beijo, coração, todo mundo. A apresentação é minha, Calmon Lima. Este é o original. Beijo, coração, fui, tchau. E a gente se encontra por aí. Sem